0: ainda no campo de defesa, vai fazer um golaço, quer ver? Ele dominou, girou, Neymar passou, Vini vai pra finta, abriu, soltou pra Neymar, Neymar prendeu o lance na grande área, recolheu, deu pra Vini, girou, bateu pro gol em cima do marcador, voltou na ponta esquerda, câmera ataque, lateral para a seleção brasileira bater, vai terminar o jogo, lateral cobrado pra Vini, aperta o Brasil, vai pra cima, recolheu, Vini Júnior dominou, vai pro cruzado, faz o break, prende, recolheu, boa bola pra Bruno Guimarães, pra Vini, girou, vai fazer o gol, bateu, travado no lance, aperta o Brasil, mas o árbitro dá falta de ataque, vai terminar o jogo, o Ricardo Capriotti tá vendo na Bandeirantes e na Band FM pra você, Brasil, Brasil, Brasil 3-0, situação de momento do jogo de Marrocos.
1: Terminou neste momento Marrocos 4, Haiti 2, com isso o Marrocos fica em segundo do seu grupo.
0: Muito bem, Brasil é primeiro, ergue o braço, árbitro, é fim de jogo, Brasil vai para Houston, continuando os Estados Unidos para pegar o Japão. Você ligado no futebol Bandeirantes, Brasil 3-0 para a Escócia, Vini Júnior 2, Matheus Cunha outro, na Bandeirantes com a reestreia de Neymar depois de 1 ano e 8 meses fora da seleção, na Bandeirantes quem chega é você, alô, alô, Ricardo Capriotti, Brasil venceu 3-0, Copa do Mundo Bandeirantes e Band FM.
2: Tudo que rolou durante o jogo será avaliado agora, a repercussão, os comentários, a opinião, é o terceiro tempo,

0: brasileira tranquila contra o fraquíssimo time da Escócia. O Brasil fez o que tinha que fazer. Ganhou e ganhou convencendo, fez um bom jogo, venceu por 3 a 0 na noite especial de Vinícius Júnior, que fez 2 dos 3 gols, teria feito um terceiro, numa falta discutível, enfim, o Brasil venceu. E claro, o frisson do estádio aconteceu quando Vinícius Júnior fez os gols, mas aí teve a presença de Neymar Júnior, que voltou, entrou aí no segundo tempo, pôde começar a se entrosar, a pegar ritmo de jogo, e daqui a pouco nós vamos trazer todas as informações a respeito da análise que vamos fazer sobre a vitória do Brasil 3 a 0 em cima da Escócia. Brasil classificado em primeiro no grupo. Agora, provavelmente, se tudo acontecer como está se projetando, pega o Japão já na semana que vem na fase 16avos. Mas antes de falar de futebol, nós temos uma notícia aqui preocupante. Uma notícia que movimenta a editoria internacional. André De Lazari, boa noite.
1: Olá, Gladir Zambuji, a você que acompanha o pós-jogo de Brasil e Escócia, a classificação do Brasil para a Copa do Mundo. Recebemos informações da Rede Bandeirantes de Rádio que por volta das 19 horas e 5 minutos, horário de Brasília, 17 horas e 5 minutos, horário de Caracas, capital da Venezuela, um terremoto de 7,1 graus na escala Richter atingiu a costa do país. Em ruas de Caracas houve correria, vídeos publicados por rádios do Rio Grande do Sul já apontam queda de edifícios na capital venezuelana. Não há confirmação de feridos até o momento. O terremoto de grandes proporções foi confirmado pelo Serviço Geológico dos Estados Unidos e o alerta de tsunami para Porto Rico e as Ilhas Virgens Americanas foi acionado. Estamos aguardando maiores informações que venham via Rede Bandeirantes de Rádio sobre esta situação que certamente preocupa a comunidade venezuelana em Chapecó e no Oeste Catarinense. Repetimos, um terremoto de 7,1 graus na escala Richter atingiu a costa da Venezuela por volta das 7h05 da noite de hoje, horário de Brasília. Não há informações sobre mortos e feridos, mas há confirmações visuais de queda de desmoronamento de prédios na região metropolitana de Caracas. Gladir.
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0: Valeu, obrigado, André. Em meio à alegria aqui de festejarmos a vitória do Brasil, infelizmente uma informação que acaba tendo um reflexo direto, como bem destacou o André, porque temos uma grande comunidade venezuelana aqui em Chapecó e no oeste de Santa Catarina. Só aqui em Chapecó temos perto aí de 20 mil imigrantes venezuelanos e isso certamente está deixando essa comunidade bastante tensa. Amanhã, no Primeira Hora, teremos os desdobramentos dessa e de outras notícias a partir das 7 horas da manhã, onde eu estarei ao lado do Eduardo Prado e também com o próprio André De Lazari para trazer então os desdobramentos desta notícia lamentável de um terremoto que atinge Caracas, a capital da Venezuela, um terremoto de 7,1 na escala Richter, quer dizer, um terremoto fortíssimo e num país já assolado aí por uma série de problemas de ordem política e social e agora também estrutural com esse terremoto que ainda vai, né, como eu disse antes, amanhã nós vamos desdobrar isso dentro do Primeira Hora, mas certamente nós teremos aí informações de feridos, até quem sabe de mortos, né? Não queremos, mas a tendência é que tenhamos aí números mais trágicos com relação a esse terremoto lá em Caracas, na Venezuela. Fim de jogo em Miami, os jogadores da seleção brasileira estão ainda no gramado festejando. O Neymar Júnior certamente é o mais festejado. Ele nesse momento está se dirigindo até próximo da arquibancada, parece querer falar com alguém em especial que está ali na arquibancada e os seguranças do estádio estão ali isolando a parte em que o Neymar chegou. Ele chama o menino que se aproxima dele e que vai descer até o gramado. Eu não sei exatamente, Índio, quem é aquele menino ali.
3: Também não, né? Sei.
0: O próprio também Neymar é que está chamando ele, né? Não, não tem exatamente esta informação, mas ele vai lá e dá um abraço muito apertado. Filho não é, acho, né, Índio?
3: Deve ser filho de algum conhecido, né, de alguém.
0: Mas do Neymar não, né?
3: Não, filho do Neymar não,
0: porque
3: né?
0: Porque é um menino já adolescente, né?
3: Sim, sim, sim.
0: E ele vai lá e conseguiu descer através do chamado do Neymar, foi lá na beira do gramado, abraçou o Neymar e está ali debaixo de todos os holofotes, porque as atenções no gramado do estádio de Miami estão todas voltadas ao Neymar. Foi a grande atração do jogo, né, Índio?
3: A não ser que o Neymar esteja chamando crianças aleatórias, né, para...
0: Pode ser,
3: pra simbolizar,
0: pode ser.
3: Mas acredito que não, né? Acredito que não. Deve ser filho de algum conhecido. É, com certeza, né? A volta do Neymar realmente é um fato novo, um fato que engrandeceu o jogo, né? Mas também a atuação do Vini Júnior, né? Do Vinícius Júnior, fazendo aí esses dois gols, ficando com 4 gols nessa Copa do Mundo. Teve um terceiro gol ali que o árbitro inventou uma falta ali. Então, isso para mim foi os grandes destaques da partida. Além da atuação, a gente dividindo, né? A atuação da seleção brasileira aliado à fragilidade e...
0: Você está sendo bondoso, né? A ruindade, né?
3: É...
0: Porque esse time da Escócia não tem fragilidade, esse time da Escócia tem ruindade. Que ruindade. Time ruim, né? Que
3: coisa... Eles foram infelizes ali em 2 jogadas no começo do jogo. Eles entregaram 2 gols pro Brasil ali que até os jogadores da seleção ficaram surpresos, né? O Vinícius Júnior no primeiro gol ali ficou muito surpreso da facilidade
0: Sim.
3: que teve para fazer o gol, né?
0: Mérito pro menino Rayan, que foi quem fez a pressão alta ali e acabou induzindo o zagueiro péssimo zagueiro da Escócia a errar, né?
3: E bem colocado, né, Gladir? Se errar, tinha alguém pressionando, tinha alguém marcando, né? Porque hoje em dia o futebol é assim, se você deixar os jogadores sair tocando, todo mundo pega confiança, todo mundo sabe tocar uma bola, todo mundo sabe se deslocar, né? Mas agora metendo uma pressão, não deixando sair jogando, pressionando, aí já se complica um pouco. Não é todo mundo que tem um recurso para dar um drible, para dar um passo de qualidade, né? E na minha opinião foi isso que aconteceu, principalmente no começo do jogo.
0: E deu a lógica no grupo, né, Índio? Falava-se que Brasil e Marrocos iriam disputar, achava-se que o Brasil... numa projeção mais lógica pela qualidade, seria o primeiro do grupo, Marrocos o segundo, deu a lógica, né?
3: Deu a lógica, a gente só se decepcionou um pouco com o futebol apresentado pela Escócia, né? Que possivelmente vai se classificar aí como terceiro colocado, né? A gente tem que ver os jogos, a sequência dos jogos, mas a Escócia apresentou um futebol abaixo do futebol apresentado pelo Haiti. Então, se fosse pelo futebol jogado dentro de campo ali, o Haiti merecia essa terceira vaga aí.
0: Índio, o gol anulado do Vini Júnior, o juiz pegou uma falta, foi tem um movimento lateral da perna esquerda do Vini Júnior, que ele tá correndo e a perna ela dá uma abridinha para a esquerda, assim, um movimento lateral, né? Que ali o juiz detectou uma falta. Foi um excesso de preciosismo, né?
3: Na minha opinião foi sim, um excesso de preciosismo, porque os jogadores estão em disputa, né? E muitas vezes quando se estão em disputa, quem toma a vaga ali, quem ocupa o espaço tem vantagem, né? E nesse caso o Vini Júnior ocupou o espaço e o jogador foi bater na bola atrasado, por isso que ele acabou chutando a perna do Vini Júnior, né? Pena que o árbitro foi mal na partida, né? Inclusive um escanteio onde o jogador da Escócia colocou a bola para fora, né? E a nova regra, vê como é que é, né? Se o juiz dá um escanteio que eles veem que não foi escanteio, volta para tiro de meta. Mas agora se o juiz dá um tiro de meta
0: que foi escanteio,
3: e que foi escanteio, não volta, né?
0: Regra maluca, né?
3: Regra maluca, deveria ser...
0: Se vai intervir de um jeito, tem que intervir do outro também, né?
3: Os dois jeitos, né? Pô... o negócio da intervenção tem que ser para corrigir uma falha da arbitragem.
0: Independentemente de como seja a falha.
3: Independente de como seja a falha.
0: Você conhece o Michel Bom, o gato mestre?
3: O grande gato mestre, ele deve estar feliz, né?
0: Ele nos abastece de uma informação importante aqui, para não ficar no ar a informação. O que descrevemos antes aqui do Neymar Júnior abraçando ali o menino, na verdade é o Davi Luca, é o filho mais velho do Neymar, que já está com 14 anos. É o filho do Neymar com a Carol Dantas.
3: Olha aí.
0: O Michel, que escreve para revistas de fofoca. Né?
3: Tem essa informação aí. Tem essa informação.
0: É que é Capricho, ele escreve para Capricho.
3: É, o menino puxou pela mãe, né? É... Que não é nada parecido com o Neymar, né?
0: É, então, que bom tá pro menino, né?
3: Que bom pro menino.
0: Mas era o menino que desceu ali, o filho do Neymar. 14 anos. Tem, então, o Davi Luca, que é o filho do Neymar.
3: E não adianta, né, Gladir? Nesse momento, o cara recorre à família, né? Porque o que passa aí pela cabeça do Neymar, né? O que aconteceu, tudo que envolveu aí para ele estar nessa Copa do Mundo, para ele conseguir entrar em campo, né? E eu vou dizer uma coisa bem, bem particular minha, né, Gladir? Ah. Eu sei que eu muitas vezes eu não falo as coisas aqui para agradar as outras pessoas. Neymar Júnior e Vini Júnior, para mim, são ídolos. Uhum. São meus ídolos. Uhum. Né? O Neymar até teve algumas conquistas, dentre elas falta, né, uma conquista de Copa do Mundo. Mas não é só pelo jogador, é por tudo que faz o Neymar. Certo? O Neymar ajuda muitas crianças, tem um projeto social muito bacana em Santos, São Paulo. Então a gente tem que reconhecer. E o Vini, por toda a luta que ele tem, pelo talento que ele tem, e principalmente também, além do talento dele, essa luta aí contra o racismo, que na minha opinião é uma luta pertinente e muito importante.
0: E que até agora na Copa do Mundo está controlada, né? A gente não tem visto nenhum problema, graças a Deus, né? Parece que a coisa está controlada, não está tendo nenhum exagero, as coisas estão bem controladas, porque o Vini acaba sendo alvo também dessa luta em que ele se expõe, de muita gente que o censura por causa disso, né? E isso prejudica também a carreira dele. Porque além de se preocupar com o jogo, ele está sempre se preocupando com o extracampo também, né?
3: Mas a Copa do Mundo é um lugar diferente, né? É um campeonato diferente, né? E nesse momento, o Vini Júnior, pelo que a gente está vendo, assim, ele está muito focado no futebol, né? Inclusive até acabou com o relacionamento que tinha antes da Copa do Mundo, né?
0: Fez bem.
3: Acabou com o relacionamento, tá esquecendo essa história de racismo, né? Tá se dedicando ao futebol. Então é isso também que a gente precisa do Vini Júnior, né? Lógico que essa luta é muito válida, mas a gente precisa que ele foque exclusivamente no futebol, que é o que é um momento mágico, um momento grande, gigante, de todo jogador de futebol, é uma Copa do Mundo, né? Então tem que ficar 100% focado.
0: Amanhã se define ou Holanda, ou Japão, ou até mesmo Suécia. Um desses três pode ser o adversário. Temos que temê-los ou eles precisam nos temer? Qualquer um dos três.
3: Olha, Gladir, eu acho que temos que temê-los. Temos que temê-los, sim, porque quando você se preocupa com o adversário, com certeza você encara a partida de uma outra forma. Você se prepara mais, você estuda o seu adversário. O Brasil ganhou do Haiti e ganhou da Escócia, né? O jogo contra o Haiti foi um jogo mais fácil, foi um jogo mais tranquilo, mas esse jogo com a Escócia aqui, a facilidade se criou por causa das duas falhas nos primeiros gols e bem no início do jogo. Isso facilitou bastante. Então, contra o Marrocos, o Brasil já teve dificuldades. Então, a gente não vê uma seleção brasileira onde os adversários têm que temer a seleção brasileira. Então, isso é muito importante a gente dividir. A seleção tem que temer, independente do adversário que for, porque ela temendo, ela vai se preparar melhor. E se ela conseguir se preparar melhor e conseguir se aplicar na parte tática, física, a parte técnica vai se sobressair.
0: Nós estávamos acompanhando o jogo juntos aqui, eu cheguei a falar em determinado momento para você que a seleção ela vai se construindo ao longo da competição, é assim em todas as Copas do Mundo, e naquelas que o Brasil venceu isso fica ainda mais saliente, porque o time geralmente começa ainda instável, né? A primeira fase é quase que uma fase de treinamento, porque geralmente não tem tempo para treinar antes, então vira uma espécie de laboratório, porque os adversários são de menos exigência, ainda que tenha que jogar com muita seriedade, mas vai virando uma fase de laboratório e de afirmação. E teve uma hora que o Alisson, que fez boas defesas hoje, fez uma defesa e alguém correu e abraçou ele. E eu falei para você, é assim que começa o espírito de corpo de um time. É, de repente tá todo mundo meio assim, lembra no primeiro jogo com o Marrocos, o Brasil tomou um gol, todo mundo ficou se olhando, né? Hoje não, hoje você via que um jogador dava um carrinho, o outro ia lá, abraçava ele, o próprio companheiro erguia ele, o Alisson fazia defesa, alguém ia lá, dava aqueles tapinhas, né? Nas costas, pô, vambora, coisa e tal. Começa a fechar o espírito de grupo, né? Deixa de ser só um time, passa a ser um grupo, né?
3: Com certeza, e aí começa a aparecer os líderes, né? É, do grupo, os jogadores que têm personalidade, né, Gladir? E você falando, a gente fala, né, da fragilidade da equipe da Escócia, mas a equipe da Escócia, a seleção da Escócia chegou. Chegou, inclusive, o Alisson fez algumas defesas ali importantes. Então é isso que preocupa ainda a gente, né, o torcedor. Porque apesar da vitória, o Brasil não conseguiu fazer uma partida segura, onde comandou, e é difícil numa Copa do Mundo, muitas vezes, é você comandar os 90 minutos sem sofrer perigo, né? E o Brasil não conseguiu fazer isso, mas como você falou, né? No decorrer das partidas, a equipe vai pegando confiança e vai amadurecendo, vai melhorando para os confrontos que vão vir agora, porque são... Agora esquece tudo que passou ali, que são jogos diferentes. Antes aqui eram jogos dentro das chaves, onde você daqui a pouco poderia errar numa partida, perder uma partida. Agora não, começa uma fase nova,
0: erro zero,
3: diferente,
0: né?
3: Erro zero agora. É. Né? É, começa mata-mata, as equipes elas têm um comportamento diferente, elas jogam muito... É, principalmente contra o Brasil, jogam bem fechadinhas, né, esperando o contra-ataque. Então, tudo isso tem que ser visto para o Brasil poder errar o menos possível. Não pode errar tanto como errou hoje, né? Não pode dar tanta chance para os adversários como deu hoje, que o Alisson acabou fazendo boas defesas.
0: O Vini Júnior foi escolhido o melhor em campo, recebeu o troféu do melhor jogador em campo. Está concedendo entrevista nesse momento para o pessoal lá da Cazé TV, que tem acesso à área mista ali, que é uma área exclusiva para alguns jornalistas que são credenciados. E ele está crescendo, está fazendo uma Copa como se esperava, né? Sendo protagonista acima de tudo.
3: Está crescendo sim, o Vini Júnior está conseguindo mostrar um bom futebol, um faro de gol, né, que até então na seleção brasileira ele não tinha mostrado ainda, né, de ser protagonista, mas também junto com ele vem o Matheus Cunha aí, que vem confiante, já fez gols no último jogo, agora fez gol novamente. Então o Bruno Guimarães também fez uma bela partida. Paquetá, que ainda está um pouco abaixo, o Rayan entrou muito bem. Então, devagarinho, a equipe vai ganhando corpo, vai ganhando força, vai pegando um padrão de jogo que é importante para a seleção brasileira.
0: Particularmente, sobre o Neymar?
3: Pouca coisa, né? Pouca coisa. É, principalmente, a gente fala pouca coisa em virtude de tudo que a gente já viu o Neymar fazer, né? Então, sempre quando o Neymar pega a bola, a gente espera alguma coisa, né? Mas dentro da normalidade... para um jogador que ficou tanto tempo fora, para um jogador que está voltando de lesão. Então, dentro da normalidade, tem que ir pegando ritmo.
0: Dentro da realidade do
3: Neymar, né? Dentro da realidade. Acredito que até para o próximo jogo, o Neymar ainda não deva começar de titular. Essa é a minha opinião.
0: Seleção da Escócia, a gente já chegou aqui à conclusão, eu e você, de que essa é uma seleção fraca. Mas está na Copa. A Itália não está. Só para ter uma ideia, né?
3: Tem isso
0: a Escócia
3: aí.
0: Tá, a Itália não tá. Mas eu achei realmente a seleção da Escócia hoje fraquíssima, né? Fraquíssima. Olha, para mim, em termos de atitude, de esforço, de dedicação, jogou menos que o Haiti.
3: Aquele time, é aquela seleção que todos os primeiros lugares vão querer pegar, né?
0: Sim.
3: Imagina, né?
0: Papinha, né?
3: Sim, porque eles têm dificuldades ofensivas, né?
0: Sim.
3: Eles são uma seleção que dificilmente consegue envolver a equipe
0: mecânica,
3: adversária,
0: né?
3: muito.
0: Não tem uma jogada individual,
3: postada,
0: não tem nada,
3: isso,
0: né?
3: Mesmo. Não tem um jogador individualista. Ah, mas tu falou anteriormente ali, eu falei anteriormente que o Alisson fez boas defesas. Mas fez boas defesas.
0: Escanteio e falta.
3: Escanteio, bola parada, né? Aquela, muitas vezes aquele aquele erro que a zaga do Brasil acaba cometendo de posicionamento, né? Mas em termos de envolvência, de individualismo ali, uma seleção muito fraca mesmo.
0: E aí, no meio disso tudo, eu falei sobre a Escócia, a fragilidade dela, para pinçar um jogador que para mim saiu devendo de campo hoje, que é Lucas Paquetá. Né? No meio disso tudo, o Lucas Paquetá não conseguiu destaque.
3: Com certeza.
0: Sabe o que tá me lembrando o Lucas Paquetá, perdão? Tá me lembrando o Raí de 94.
3: Muito burocrático, né?
0: Que era o jogador que se esperava que fosse o camisa 10, e de repente ele perdeu o lugar pro Mazinho, né? E o Mazinho tomou conta do meio campo, e o Raí, que era para ser a grande Copa dele, dali em diante ele só jogou no São Paulo. Né? Ou lá no Paris Saint-Germain, mas de seleção brasileira foi a aposentadoria dele.
3: Não conseguiu repetir, né? É, o Lucas Paquetá, ele, na minha opinião, ele tá muito burocrático, né? Muito aquele passezinho. E é uma característica dele, não adianta ele querer mudar. Ele não é um jogador que vai fazer jogada individual, ele é aquele jogador de concluir ali da entrada da área, aquela chapada, né? Mas é um jogador que dificilmente vai cair pelos lados e fazer aquela jogada individual. Então ele parece que tá num ritmo, né, um pouco abaixo dos demais.
0: Pois é. Bem, é isso então. Ficaremos na expectativa para saber quem será o adversário, porque o Brasil está classificado, é primeiro do grupo, Marrocos ficou em segundo. Craque Índio, obrigado pela parceria. Foi uma grande noite aqui, hoje uma noite não de Chapecoense, mas de seleção brasileira. Até a próxima.
3: Pô, até uma próxima, para mim uma satisfação. É,
0: se
3: trabalhar...
0: soubesse que a gente comeu aqui durante o jogo.
3: Foi coisa boa, né? Trabalhar com Gladir Azambuja aí, uma lenda, né, cara? Uma referência aí na imprensa gaúcha, né? Porto Alegre, Caxias do Sul, né? E uma satisfação também a gente tá falando aí para os nossos torcedores, para nossa família Nota 10, que sempre nos acompanha, né? Um grande abraço ao pessoal da GG Pinturas, Neguinho, deve estar feliz aí com a vitória da seleção brasileira. O Baixinho Moratelli, que nunca errou um pênalti na Arena Condá.
0: Porque nunca bateu,
3: né? Nunca bateu, né? Mas nunca errou, nunca errou, né?
0: Mas é isso aí, estatística, né?
3: E o pessoal lá do Pratas Termas Hotel aí. Grande abraço, Gladir.
0: Valeu, obrigado. Esse é o Craque Índio. Os trabalhos técnicos do Nicolas Bressan. Estamos fechando por aqui esse terceiro tempo especial, onde fizemos aqui uma análise do Brasil classificado 3-0 em cima da Escócia. Amanhã vamos aprofundar essa análise com o Resenha Nota 10 e toda a programação esportiva da equipe Nota 10 aqui no microfone da Condá. 1 PM tem Resenha Nota 10. Aliás, o esporte já começa cedo. 7 PM tem o Espaço do Esporte no Primeira Hora. O Primeira Hora começa às 7 PM. Às 8 PM tem o Espaço do Esporte no Primeira Hora. Depois, 1 PM tem Resenha Nota 10 e às 6 horas, já no entardecer, amanhã, quinta-feira, você acompanha o Papo de Arquibancada. E nós encerramos o nosso papo por aqui. Nicolas Bressan, valeu pela parceria também dos grandes profissionais da Rede Bandeirantes de Rádio que estiveram conosco nesse trabalho em conjunto do Grupo Condá de Comunicação da Rádio Condá, em parceria com o Grupo Bandeirantes de Rádio. De minha parte, em nome de toda a equipe Nota 10, um grande abraço, boa noite e não se esqueçam, proteja-se porque a noite vai ser gelada. Valeu, Brasil! 3-0! Tchau, gente!
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2: 21 horas e 34 minutos.
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Muito bem, ouvintes de casa, condução precisamente de 9 horas 35 minutos, né? 9 horas 35 minutos, um pouquinho mais adiantado hoje, né? Uma meia hora, 25 minutos mais cedo hoje, né? Aproveitando essa oportunidade e está entrando no recesso do vosso lar, mais uma edição do programa Libertação Além das Fronteiras, órgão oficial das igrejas pentecostal Deus é Soberano. A nossa sede nacional está na Rua Anselmo, Santa Catarina, esquina com a Rua São João del Rei, bairro São Lucas, antigo Vila Zonta. Fica aí, ouvintes, próximo do Hospital Regional, bairro São Lucas. O programa Libertação Além das Fronteiras, Igreja Pentecostal Deus é Soberano, está sobre a inteira responsabilidade, supervisão, pastor e fundador Valdecir Fedrigo. O nosso Deus, claro, ele sim, comandando esta obra, este ministério. Alegria que nós comunicamos em nossas vidas vem do Senhor Jesus, pelo Espírito Santo da verdade, e na pessoa bendita do Senhor Jesus, os ouvintes são recepcionados. E na noite de hoje, quem tem imenso prazer de vos saudar e dizer a paz do Senhor Jesus, ouvintes, vosso irmão em Cristo, pastor Valdecir Fedrigo.

0: São exatamente 9h40. Aí está o programa Libertação Além das Fronteiras. Olha, diletos ouvintes, nós queremos convidar vocês agora para ouvir testemunhos de bênção, testemunho de milagres, né? E por falar em testemunhos de bênção, de milagre, amanhã temos cultos maravilhosos na Casa de Deus, na Igreja Pentecostal. Deus é soberano. Olha, nós vamos ouvir agora testemunho, depois nós vamos então aí nos convites, né? Aonde vai haver um culto deste ministério. Vamos ouvir para a glória de Deus esse lindo testemunho para elevo espiritual de todos nossos ouvintes. Vamos ouvir.
1: Tá vendo?
2: Eles que me ofereceram.
1: É melhor a gente ser dizimista, né?

4 minutinhos, nós vamos agora convidando os ouvintes. Olha aí, já já nós vamos ouvir testemunhos gloriosos, pessoas alcançadas, pessoas curadas por Jesus. Mas eu quero lembrar neste momento aqueles que nos ouvem de todas as regiões, aqueles que estão perto ou longe, né? Nós queremos convidar amanhã à tarde no Templo Sede, nossas igrejas Pentecostal, Deus é Soberano. Olha, diletos ouvintes, amanhã à tarde, uma tarde de muita vitória, uma tarde de muita bênção, uma tarde de milagres, de curas. Sim, vai acontecer então, é amanhã, quinta-feira, encerramento de uma linda campanha, campanha intitulada, sim, esta campanha, os sonhos de Deus são maiores do que os meus sonhos. Amanhã à tarde no Templo Sede, fica no bairro São Lucas, ouvintes, aí próximo do Hospital Regional, ali tem os prédios Bolivarde das Acácias, né? É sentido Seara, quem vai sair da cidade de Chapecó, mas fica aí dentro de Chapecó mesmo, né? É simplesmente uma localização melhor, né? Então, olha, ouvintes, a 300 metros da entrada do Hospital Regional, os ouvintes vão prosseguir reto, né? Não vão entrar para o Hospital Regional ali, vão sentido Seara. 300 metros à frente, tem ali os prédios Bolivarde das Acácias, né? Do ladinho ali tem uma rua. Os ouvintes vão vendo que tem um refúgio, né, ali bem do ladinho desses apartamentos ali, na rua mesmo, sentido, então, aí a Seara, né? Então, os ouvintes vão ver ali aquele refúgio e logo do ladinho, terminando os prédios, os apartamentos, Bolivarde das Acácias, tem ali uma rua. Essa ali é São João del Rei. Vocês já estão aí no bairro São Lucas. Desce até o finalzinho dela. Fica bem esquina ali, então. É com Anselmo Santa Catarina. Não tem como errar. Amanhã à tarde é uma tarde de vitória. Como já temos falado, tarde de milagre. Amanhã, sim, ouvintes, encerramento de campanha. A partir da 1 hora da tarde, a igreja já está de portas abertas. E o nosso convite é: o milagre Jesus quer operar na sua vida. Igreja Pentecostal, Deus é Soberano. Amanhã à tarde compareçam, pois Jesus garante a sua libertação. Venham, a obra de Deus vai ser completa em suas vidas. Lembrando também, ouvintes de casa na cidade, então, de Nova Erechim, cidade de Nova Erechim, na rua Presidente Juscelino Kubitschek, número 42, em frente ao novo Centro Cultural de Nova Erechim, amanhã, à noite, amanhã, quinta-feira. Olha, ouvintes de casa, vai ser uma campanha maravilhosa, está aí em andamento para aqueles que vão comparecer e receber o seu grande milagre. Esta campanha em Nova Erechim é a campanha de 3 quintas-feiras. Amanhã, dia 25, é o segundo dia. É a campanha O Sangue de Jesus, Ele Tem Poder. Vamos lá, ouvintes. Amanhã em Nova Erechim, na rua Presidente Juscelino Kubitschek, número 42, a sua vitória está garantida em Nova Erechim também, a sua grande bênção.

0: Vamos ouvir pessoas testemunhando milagres que o Senhor Jesus tem operado nas suas vidas.
1: 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Tá abençoado.

ouvintes, são 9 horas em Chapecó, 54 minutos. Aí está o programa Libertação Além das Fronteiras. Maravilhas, acabamos de ouvir aí testemunhos gloriosos. Aí esta senhora que tinha câncer na garganta, aquele excesso, aquela bola que estava do tamanho da ponta do dedo, já incomodava, machucava, como esta senhora falando. Então ela foi revelada, ela veio à igreja, foi revelada e desapareceu. Olha aí, ouvintes, foi curada por Jesus, o milagre aconteceu e a segunda pessoa, ela estava já, veja bem que no primeiro dia, esta senhora começou então cuspir, né? E começou a sair sangue vivo, saiu em torno de um meio copo na primeira vez de sangue. Olha lá, ouvintes. E ela, conforme ela tossia, sangrava muito, vinha aquele sangue vivo para fora. E ela então pediu uma oração, nós oramos por ela, pela oração, por milagres. Esta senhora estava sofrendo já, pode ver, ouvintes, uma pessoa com perca de sangue, imagine, meio copo em uma vez só, imagine durante o dia, outro dia, e ali ela estava então preocupada, né? Mas quando nós oramos, eu posso dizer que uma pessoa assim perdeu durante todos esses 2 dias mais de 1 litro de sangue, muito mais, lá perto dos seus 2 litros de sangue, né? Era de ela ter buscado, claro, ao primeiro momento, recursos, né? Mas ela veio até a igreja, ela correu até a igreja, no outro dia, ali oramos por ela, Jesus fez a obra, curou esta mulher, ouvintes, foi tremendo. Aí estancou o sangue na hora que ela saiu para fora, então ela fez o teste, né? Tossiu com força, né? E ali então saiu limpo, limpo, sim. Não teve mais esse problema, para a glória de Deus. Então os ouvintes sabem que Jesus, ele cura, liberta, transforma e faz maravilhas. 9 horas, 56 minutos.

0: Muito bem-vindo, são exatamente 9:59 em Chapecó. Vocês estão ouvindo o programa Libertação Além das Fronteiras. Agora nós queremos lembrar, então, nesta quinta-feira, amanhã à noite, olha aí, a Igreja Pentecostal Deus é Soberano, aí do bairro, então, no Quedas do Palmital. Olha que maravilha, as mãos do Senhor. Os milagres do Senhor Jesus. Vai ser, ouvintes, nesta data maravilhosa de quinta-feira. Ó, na Rua do Comércio, em Arvoredo, mas vamos aí também no bairro Quedas do Palmital. Depois nós vamos também lá na Grande EFAP, né? Vamos aí no Quedas do Palmital amanhã à noite, olha que maravilha, na Rua Olívio Lago, amanhã à noite. Sim, ouvintes, quinta-feira amanhã, na Rua Olívio Lago, número 541E, bem próximo da Avosque. Amanhã, quinta-feira, um glorioso culto na presença de Deus. Vai ser uma alegria, vai ser uma bênção, vai ser uma maravilha. O Senhor Jesus derramando os seus grandes milagres. Eu disse, é no bairro Quedas do Palmital, na Rua Olívio Lago, 541E, bem em frente da Fosque. Amanhã à noite, venham, Jesus garante a sua vitória. Venham, diletos ouvintes, porque as mãos poderosas de Jesus estão estendidas para fazer maravilha. E lembrando agora, uma vez mais, no Templo Sede, amanhã à tarde no Templo Sede, é encerramento da grande campanha. Sim, amanhã à tarde, encerra linda e gloriosa campanha. A campanha intitulada Os Sonhos de Deus São Maiores do que os Meus. Olha, diletos ouvintes, que maravilha! O poder de Deus se manifestando na vida de todos. Eu creio na resposta. Eu creio nos milagres, eu creio nas libertações, eu creio nas transformações que Deus vai fazer na sua família, na sua vida. Eu quero neste momento com todos ouvir mais testemunho. Olha, já temos 10 das 9:35 aqui, anunciando as maravilhas do Senhor Jesus. E agora vamos ouvir mais testemunhos de cura, de bênção, de milagre.
1: Só acho que uns 10, 15 que eu tinha vergonha de contar. E hoje eu pedi para Deus que sexta-feira passada eu vim e daí o pastor não pediu para quem queria contar a bênção. E hoje eu falei, Deus toca no coração dele para ele pedir,
2: pra
1: e daí
2: contar
1: eu vou contar
2: a bênção. Olha aí que maravilha.
1: E daí a bênção que eu recebi é que eu tinha uma dor muito triste, uma dor no último ossinho da minha coluna. As pessoas já sabem o nome, né? Não preciso falar, mas eu tinha uma dor muito triste mesmo, que estava me matando aquela dor.
2: Tá vendo?
1: E eu tinha até parado de vir na igreja, porque eu não conseguia nem sentar. Sentar eu sentava, mas na hora de levantar, era só Deus para me ajudar.
2: Tá vendo?
1: E daí por isso que eu tinha parado de vir, porque eu não conseguia levantar. E daí eu fui consultar, a médica falou para mim que ela não tinha muita coisa para fazer por mim, só que era para mim parar de fazer força, não era para mim, que eu trabalhava em serviço pesado, não era para mim fazer força. Daí me deu um remédio para mim tomar, mas aquele remédio só não me matou porque não era hora de eu morrer ainda.
2: Tá vendo?
1: Né, não era hora de eu morrer.
2: Que Deus te
1: abençoe. Porque uma hora depois que eu tomei aquele remédio, eu acho que ia me dar uma coisa, quase morri, mas Deus me deu livramento.
2: Deu livramento.
1: Então eu pensei de vir na igreja. Daí eu vim na igreja. E naquele dia o pastor estava pregando, o pastor falou que era para colocar a mão na onde estava doendo. E eu estava com vergonha de colocar a mão onde estava doendo, né? Porque, mas mesmo assim eu coloquei a mão na minha cabeça e na parte onde estava doendo. E naquele dia a minha dor não passou. Não passou a dor, eu fiquei frustrada, né? Mas no outro dia, mesma coisa que tivesse tirado a dor,
2: tá vendo?
1: Com a mão. Nunca mais, graças a Deus.
2: Deus provou.
1: Até a irmã que estava do meu lado, quando o pastor pedia para levantar, por causa da palavra e a oração, eu levantava chorando, porque eu não aguentava a dor. Meu Deus, a irmã ficava com dó de mim do meu lado. Mas graças a Deus, depois daquele dia, a dor saiu como se tivesse.
2: Desapareceu.
1: Graças a Deus. E a outra vez que eu quero contar, sexta-feira passada eu vim no culto, daí o irmão deu o negocinho do óleo.
2: O vidrinho de óleo.
1: E daí, de noite, eu tava com uma dor de cabeça que eu não aguentava mais, de dor de cabeça. E o meu filho tava no dia do culto, que o pastor deu, o meu tinha 39 anos. E ele foi lá, e eu tava com dor de cabeça, tava reclamando que eu tava com dor de cabeça, ele foi lá correndo em cima do forno, pegou o negocinho e disse, mãe, põe isso daqui na cabeça. E daí, eu fiquei olhando pra cara dele assim, né, me deu uma alegria tão grande, eu falei pra ele, põe filho então na cabeça da mãe, pede pra Deus tirar essa dor. E ele fez bem assim, pegou, colocou na minha cabeça o dedo e falou, Deus, tira essa dor da minha mãe, e graças a Deus na hora,
2: tá
1: saiu a dor de cabeça.
2: Ele passou o óleo, fez a oração, pediu pra Deus fazer o milagre, tá vendo, irmão?
1: Amém.

São maravilhas, ouvintes, milagres, tremendos milagres. Olha, nós ficamos maravilhados de ver tantas bênçãos. Olha que todos os dias nós vimos milagres, curas divinas, libertações. Olha esta senhora, a situação dela. Outras ali que nós estávamos ouvindo, já praticamente ficando cega, aonde Jesus curou a outra pessoa com um problema muito sério na parte do osso, né? Ali embaixo na coluna, bem embaixo, últimos ossinhos ali, ela nem podia mais sentar. Vintes, era um sofrimento intenso, mas o nosso Senhor Jesus, Ele faz maravilhas, cremos nós. Olha só que tremendo é o poder de Deus, aqueles que crê. E eu vou convidando a todos, porque nesta sexta-feira à noite, estarei no Templo Sede, orando pelas maravilhas, pelos milagres, fazendo com que a obra de Deus, ela possa prosseguir com muita alegria, muito poder, muita graça, muito ânimo. Em nome do Senhor Jesus. E por falar em cultos gloriosos, vamos lembrando que amanhã, quinta-feira, olha aí os que estão nos ouvindo na cidade de Arvoredo, já tudo pronto para amanhã, irmãos, no grande aniversário da Igreja Pentecostal Deus é Soberano, na cidade de Arvoredo, na Rua do Comércio, fica a esquina com a Rua 15 de Novembro. Sim, vai ser amanhã, número 215, ao lado da Prefeitura Municipal de Arvoredo. Amanhã, uma noite de muita vitória. Aos que comparecerem serão agraciados, curados, vitoriosos, abençoados pelo Senhor Jesus. Amanhã em Arvoredo, na Rua do Comércio, esquina com a Rua 15 de Novembro, número 215, em Nova Maravilhas e milagres, sim, o poder de nosso Deus, com a graça, com a libertação, aí ao lado da Prefeitura Municipal de Arvoredo, a Igreja Pentecostal, Deus é Soberano, amanhã à noite, uma noite de vitória. 10 horas, 10 minutos em Chapecó, é o programa Libertação Além das Fronteiras.

0: Vamos ouvir mais testemunhos de bênção, de milagres ocorridos nas concentrações da Igreja Pentecostal Deus é Soberano.
1: A bênção que eu quero contar é do meu netinho. Irmão, na ceia passada, do mês passado, aí eu pedi para minha filha trazer meu neto aqui para o pastor orar por ele e ungir. Irmãos, porque ele tinha muita fraqueza nas perninhas, ele não caminhava, irmãos, de pé, ele caminhava de joelho, irmãos. E eu falei para ela, traga ele aqui que Deus vai fazer um milagre, irmãos. O pastor orou, nós fomos para casa, irmão. Quando eu larguei ele, eu falei, vai correndo lá no teu pó, irmãos. Ele saiu correndo.
2: Glória a Deus.
1: Deus deu vitória para o meu neto, irmãos, porque fraqueza nas pernas, irmão. Deus fez um milagre e ele está andando, irmão. Que até o pai dele chegou na segunda-feira e se surpreendeu, porque ele estava correndo mesmo.
2: Ele só andava de joelho, irmão.
1: Só de joelho, irmão.
2: E a partir da oração, ele já foi caminhando, já.

uma maravilha, né, ouvintes? São milagres tremendos. Estamos ouvindo maravilhas, bênçãos e sobre bênçãos e milagres sobre milagres. É tremendo as mãos do Senhor Jesus fazendo em nossas vidas. Olha aí esta criança que só se arrastava, caminhava somente de joelhos, ouvintes. Você está vendo? Mas esta irmã creu, disse: filha, leve até a igreja. O pastor vai estar lá, vai ungir. Olha a fé da irmã. E assim a filha o fez, ouvintes. E esta criança chegou caminhando em sua casa. Quer dizer, a avó disse: olha, vai até seu avô agora. Veja, ouvintes, a criança saiu caminhando, correndo, e olha que tremendo, e as maravilhas de Jesus. Nós cremos mesmo que todo o poder, honra e glória ao Senhor Deus. E nós vamos agora anunciando mais e mais as maravilhas. Vamos lembrando agora, neste momento, também os moradores que estão nos ouvindo aí no bairro, na Grande EFAP. É no loteamento Elias Galon. A todos que estão nos ouvindo no loteamento Elias Galon. Sim, ouvintes, amanhã à noite uma linda e maravilhosa concentração de fé. Amanhã vai ser encerramento da grande campanha, o Dia do Livramento. Amanhã à noite na Grande EFAP. Sim, vai ser ali no loteamento Elias Galon, na rua Pedro Balerini, número 238D. Fica atrás do Colégio Ciro Sunoski. Amanhã à noite, uma noite de bênção, de vitória. Encerramento desta campanha, o Dia do Livramento. Amanhã, dia 25, a sua vitória está aguardada para o senhor, a senhora receber no dia de amanhã. Aí no loteamento Elias Galon, sim, na Grande EFAP, na rua Pedro Balerini, número 238D. Vai buscar o seu milagre, ouvintes.

Vamos lembrando as maravilhas do Senhor Jesus Cristo. Olha, diletos ouvintes que nos ouvem de todos os lugares, estamos em campanhas, em cultos maravilhosos, e Jesus sim fazendo em nossa vida as maravilhas. Eu vou lembrando então que amanhã, quinta-feira, aniversário de nossa igreja pentecostal Deus é Soberano, aí em Arvoredo, vamos estar com todos numa noite abençoada na presença de nosso Deus. Sim, ouvintes de casa, amanhã, aí bem ao ladinho da Prefeitura Municipal de Arvoredo, vai ser uma noite gloriosa na presença de Deus. Vamos louvar o Senhor, sim, todos glorificando a Deus, a palavra sendo pregada, a palavra de Deus anunciada, as revelações, as curas divinas, a unção com óleo e as mãos do Todo-Poderoso operando em nossa vida, em nossos caminhos, em nossos familiares. Quem comparecer certamente será agraciado pelo Senhor Jesus. Lembrando que também, ouvintes de casa, nesta sexta-feira, eu vou estar com todos no Templo Sede, na Rua Anselmo Santa Catarina, esquina com a Rua São João del Rei. Nesta sexta-feira de milagres, nesta sexta-feira de bênção, nesta sexta-feira de revelações, nesta sexta-feira de unção com óleo, derrota de Satanás e vitória do povo que vai estar conosco. Oração por maravilhas, oração para Deus derrubar as muralhas do inferno, para Deus queimar todos os atrapalhos, sim, orações para Jesus libertar, para Jesus colocar as pessoas nas suas grandes vitórias. Eu lembro a todos mais uma vez do endereço: bairro São Lucas, a poucos metros do Hospital Regional, sentido Seara, próximo dos prédios Bolivar de das Acácia. Amanhã, ouvintes, quinta-feira à tarde, também no Templo Sede, encerra a campanha. E eu estarei na sexta-feira, orando em favor de todos. Jesus, o libertador de todas as nossas vidas, estará conosco para fazer muitas maravilhas na vida de todos os ouvintes.

homens seguirão aos que crerem. E nós cremos no verdadeiro poder de Deus, impactante poder de Deus nas nossas vidas. Quando anunciamos o Evangelho, anunciamos o nosso Senhor Jesus fazendo maravilhas em nosso meio. Eu creio, sim, ouvintes, na mais poderosa operação de Deus. Quem comparecer, certamente verás a glória de Deus, sentirá a presença de Deus, receberá o amor de nosso Deus com toda certeza. O nosso Senhor Jesus Cristo, aquele que foi ressuscitado dos mortos, aquele que entregou sua vida por todos nós, subiu ao Calvário, naquela cruz foi pendurado. Sim, ouvintes, ele morreu, mas ressuscitou, e ele está sentado à direita do Deus Pai Todo-Poderoso. Ele mesmo, Jesus Cristo, o Filho de Deus, fará maravilhas. Ele tem misericórdia de nós. Ele mesmo disse que no seu nome expulsaríamos demônios, curaríamos os enfermos, purificaríamos os leprosos e ressuscitaríamos os mortos. Sim, aquele que comparecer amanhã, no estado mais grave que for, Jesus vai te libertar, porque ele mesmo disse que nós estaríamos na sua vontade. Então ele estaria todos os dias conosco, sim, ouvintes, e nos daria autoridade para pisar na cabeça de Satanás. Então chegou a hora de todos vencerem. Venham, Jesus garante a sua grande bênção. Em Chapecó, 10 horas 26 minutos, é o programa Libertação Além das Fronteiras.

0: Muito bem, ouvintes, nós vamos ouvir mais testemunhos de bênção, pessoas alcançadas pelo Senhor Jesus. E nós vamos lembrando, hein, que os milagres que são operados em nossos templos das igrejas pentecostal, Deus é soberano, é o Senhor Jesus que faz em nossa vida. Vamos ouvir para a glória de Deus.
1: Desapareceu, saí daqui, nem o caroço não tinha mais.
2: Maravilha.

Tremendo, ouvintes. Que maravilha. Que milagres tremendos esse, hein? É impressionante a forma que Jesus faz essas obras. As pessoas vão glorificando a Deus, sentindo os milagres acontecer, ouvintes. Nossas vidas estão nas mãos de Deus. Tantas maravilhas, tantas curas. Olha, as pessoas que eram para sofrer tamanho sofrimento, mas vindo à igreja foram alcançadas pelo Senhor Jesus.

E eu tenho certeza, ouvintes, que nesta sexta-feira eu vou orar por todos que estão doentes. Jesus vai garantir a vitória. Sexta-feira agora, no templo sede do bairro São Lucas, na rua São João del Rei, esquina com Anselmo Santa Catarina. Amanhã à noite também estarei com todos aí em Arvoredo. Sim, amanhã à noite vamos estar com todos neste culto glorioso de aniversário, agradecendo a Deus por mais um ano da Igreja Pentecostal. Deus é soberano em Arvoredo, na Rua do Comércio. É, ouvintes, na Rua do Comércio, número 215. Fica aí bem em frente à Prefeitura Municipal de Arvoredo. Vamos orar e Jesus garantindo o seu milagre.

0: mais testemunhos de bênção, de milagres.
1: Foi a bênção aqui da minha esposa, na verdade ela tá com vergonha, né, pastor? Mas eu vou falar por ela. Esses tempos atrás o senhor tinha feito a oração e quem tivesse enfermidade era pra botar a mão, né? Ela botou a mão e ela acabou indo no banheiro fazendo necessidade e não sei se era um tumor ou um câncer que acabou saindo dela.
2: Expeliu o câncer da senhora lá, irmã.
1: É,
2: foi da irmã lá. Mas vem aqui, por gentileza, vem aqui, pode ficar aqui, irmão.
1: Assim, ó, eu peguei e fui no banheiro fazer necessidade, né? Fui urinar, né? Daí, de repente, eu fui e vi aquele negócio no dentro do vaso, né? Daí, até pedi pra ela que necessidade que ela tinha feito, né? Daí, ela falou que acabou eu urinando ali.
2: Expeliu o câncer.
1: Saiu.
2: Olha, a irmã estava sentindo alguma enfermidade, a senhora?
3: Eu tava achando que era hemorragia, depois que eu tive meu neném. Daí, eu fui lá no regional e eles falaram que era só uma infecção. Daí, só que, tipo, não parava mais de sangramento, era bastante sangramento.
2: Olha aí.
3: Aí até naquele dia eu nem ia vir na igreja, só que daí eu vim de noite, aí o pastor tinha feito a oração. Aí eu coloquei a mão sobre a minha barriga e daí eu cheguei em casa com bastante vontade de urinar.
2: Olha aí.
3: E daí, só que eu não senti nada, aí eu, tipo, só fiz o xixi quando daí meu marido foi no banheiro, daí que ele
2: percebeu.
3: Sim.
2: Que o tumor, o câncer tinha saído tudo. E

Aí está, ouvintes, milagres, maravilhas, sinais e prodígios que somente Deus pode fazer. A gente crê, sim. Nós cremos nas maravilhas que Jesus tem feito e tem alegrado o nosso coração, a nossa alma. O Senhor Jesus é especial em nossa vida e Ele vem operar de uma forma toda especial. Então, aqueles que estão nos ouvindo são convidados, convocados a comparecer e ser agraciados pelo Senhor Jesus Cristo. Vamos lembrando neste momento também os moradores que estão nos ouvindo lá em União do Oeste. Vai ser glorioso também lá em União do Oeste neste sábado, na Avenida São Luís, número 410. Sim, diletos ouvintes, vai ser em União do Oeste neste sábado glorioso. Já vamos estar aí já 6 horas da tarde. Mocidade vai estar louvando a Deus, né? Vai ser uma bênção, vamos estar aí glorificando o nome santo do Senhor Jesus. Vamos convidando os irmãos aí também, nosso irmão Vilmar, nosso irmão Adilson, aí da cidade de Pinhalzinho, estar conosco para louvar o Senhor Jesus. Lembrando, sim, os irmãos que estão nos ouvindo, União do Oeste, todos felizes, alegres, e vamos estar numa noite de vitória neste sábado na cidade de União do Oeste. Ouvintes, famílias, todos quanto nos ouvem, venham em União do Oeste, na Avenida São Luís, número 410. Vai ser uma grande vitória e nós vamos, sim, se alegrar todos juntos e vamos ficar felizes em revê-los. Amados irmãos, imagine Jesus como vai ficar feliz de te ver. É neste sábado, em nossa igreja pentecostal, Deus é Soberano, em União do Oeste, Avenida São Luís, 6 da tarde. Já vamos estar na oração e logo após, aí vem os louvores, aí vem, sim, a pregação da palavra, as revelações do Espírito Santo, os céus estarão abertos, unção com óleo e Jesus garantindo a sua grande vitória.

os moradores de Xanxerê. Neste domingo glorioso, domingo maravilhoso na presença de Deus, na cidade de Xanxerê, bairro Monte Castelo, na rua Gonçalves Ledo, número 876, esquina com a rua Euclides Marinho. Eu disse nesse domingo, já a partir das 6 horas da tarde, sim, Xanxerê, fica ali bem próximo da fábrica de cofre, né? Ali bem próximo no bairro. Então, veja bem, bairro Monte Castelo, né? É fábrica de cofre Celi, né? Está ali, bem ao lado ali, está ali uma empresa muito grande, enorme ali, né? A igreja pentecostal, Deus é Soberano, está ali do ladinho. Olha, ouvintes, não tem como errar, né? Em a cidade de Xanxerê, bairro Monte Castelo, rua Gonçalves Ledo, 876, esquina com Euclides Marinho, nesse domingo, 6 da tarde, iniciando na oração e Jesus garantindo a vitória.

as maravilhas do Senhor Jesus acontecendo na vida de todos. Vamos aí para o dia 1º agora de junho, de julho, né? Dia 1º de julho, iniciando aí, ó, nesta próxima semana que vai vir. Vamos iniciar então, dia 1º de julho. É a grande campanha pela salvação das almas, pela reconciliação das almas. Vamos entrar em campanha, irmãos. 1h20 de oração por dia, todo dia. 1h20 de oração pela salvação das almas, pela libertação, sim, destas vidas, pela reconciliação das almas. Vai ser lindo e glorioso. 30 dias de jejum e oração. 30 dias de muitas bênçãos, 30 dias de salvação, de maravilhas, e o Senhor Jesus conosco, operando, salvando, transformando vidas para o batismo que vem logo aí na frente, para nós podermos então levar todas essas vidas na presença de Deus. Em Chapecó, 10 horas 41 minutos, é o programa Libertação Além das Fronteiras.

Muito bem, ouvintes, momento da oração da fé. Nós vamos clamar a Deus, momento que todos que agora estão conosco, né, para clamar, vamos buscar a presença de Deus, né? Temos que parar 5 minutos antes, né? A programação é que começamos um pouco antes hoje também, né? Teve aí então uma oportunidade, uma folga. Então nós viemos 25 minutos antes hoje, né? E vem então agora ao momento da oração e nós vamos clamar. Ore conosco, busque conosco, Jesus tem vitória para a sua vida. Senhor meu Deus, Senhor meu Pai, é no nome de Jesus Cristo que nesse momento nós colocamos a nossa fé, a nossa causa, a nossa casa, a nossa vida nas suas mãos. Eu acredito, Jesus, que tudo que o Senhor tem programado para nossas vidas está tudo preparado. Sim, Jesus. Amanhã nós temos cultos lindos, maravilhosos, cultos para curas, para libertações, cultos para a salvação de almas. Senhor Jesus, vamos iniciar dia 1º de junho também os 30 dias de jejum e oração. Sim, meu Deus, eu quero jejuar esses 30 dias e orar esses 30 dias por todas as almas que estão, Senhor, para converter, aqueles que estão parados na fé, aqueles que já deixaram os seus caminhos, aqueles que abandonaram a fé e estão agora no sofrimento, estão parados, desviados, estão angustiados. Meu Deus, somente o Senhor para socorrer, para dar vitória, para curar, Jesus, para salvar, para transformar. É só o Senhor para fazer mudanças. E nós cremos que agora, Senhor, estamos no melhor momento, porque estamos em oração, orando na certeza de que o Senhor nos abençoará, da forma que precisamos de alimento para manter nosso corpo em pé, de água, assim precisamos da sua presença, da forma que precisamos também, sim, Senhor Jesus, todos os dias tomar nosso banho, para assim limpar nosso corpo, também a nossa alma, purificada pelas suas mãos, pelo seu sangue glorioso. Venha nos envolver no seu sangue, venha, Jesus, cobrir com o teu sangue, venha purificar pelo teu sangue a todas as vidas. Este homem, esta mulher enfermos, com doenças graves, com problemas tão insolúveis, com dificuldades, meu Deus, eu sei que neste momento é tão difícil de algumas pessoas conseguir até ter ânimo, porque estão tomadas de doenças, estão até mesmo em fase terminal com essas doenças, mas eis que o Senhor Deus da glória, o nosso Pai, o Todo-Poderoso, o Senhor Celestial, querido Jesus, eu quero orar, Senhor, por essas vidas que estão sofrendo, que estão em angústia, que estão com doenças. Quero orar pelo Antônio Pereira, lá em Cordilheira Alta, também o seu neto Marcelo Moisés, de apenas 1 mês de vida, e precisa de um grande milagre. Esta criança, Senhor, está em suas mãos para ser feita uma obra muito grande. A vida também do Adolfo Mesquita, Senhor, a vida da Maria Campos, lá de Águas de Chapecó, somente o Senhor para fazer maravilhas. A vida de nosso irmão Pedro, a vida do Josué, a vida do Eliseu, a vida de nossa irmã Eva, nosso irmão Wagner. Eu quero orar, Senhor Jesus, agora, por essas vidas que nos pediram oração nesses demais dias. Sim, meu Deus, a Bárbara Lopes, que está em fase terminal de câncer, meu Deus, quero orar por essas vidas, somente o Senhor para curá-los, somente o Senhor para libertá-los, meu Jesus querido,
suas mãos já estão estendidas para fazer notório as suas maravilhas. O Senhor sabe que estamos na sua dependência, estamos nas suas misericórdias, estamos na sua vontade. Meu Deus e meu Pai, somente as suas mãos que podem salvar, curar, transformar, visitar, libertar, Senhor. Esta pessoa que sofre com depressão, com opressão, esta pessoa que sofre com grandes enfermidades, com tuberculose, com asma crônica, esta pessoa que tem hepatite, venha curar, Senhor Jesus, esta pessoa que tem diabetes, esta pessoa que está com sangue grosso, esta pessoa que está com sangue muito fino, Senhor Jesus, coloca suas mãos agora nos pulmões desta vida. Sim, tanto esta criança, tanto esta pessoa adulta agora, este homem, esta mulher que sofre com problema nos pulmões, com bronquite crônica. Oh, meu Deus, o Senhor pode sarar, curar, libertar agora para testemunho glorioso do seu santo nome. Senhor Jesus, quero orar por esta pessoa que sofre com doenças que estão no coração, doença que está nos rins, pedra nos rins, pedra na vesícula. Venha fazer essa pessoa expelir essas pedras ainda nesta madrugada até o amanhecer, Jesus. Sim, o Senhor é remédio dos remédios e nós sabemos que o Senhor cura mesmo. Senhor Jesus, abençoa de uma forma muito grande essas pessoas que estão, Senhor, com mal de Alzheimer. Cura essas vidas, transforma essas pessoas. Meu Deus, eu quero orar por os que estão nas CTIs, nas UTIs. Quero orar, Senhor, pelas crianças na neonatal. Quero orar, Senhor, pelas crianças nas pediatrias. Sim, Jesus, aqueles homens e mulheres que também estão nos hospitais entre a vida e a morte, os que estão saindo de uma cirurgia, os que estão entrando numa cirurgia, dá o livramento, Jesus, mas dá o livramento mesmo, Filho de Deus, porque somente o Senhor, somente o nosso Deus, somente a sua justiça, somente os seus milagres. Senhor meu Deus e meu Pai, sobre cada vida, cada casa, cada família, esteja as suas misericórdias. Este pai, esta mãe, este filho, este casal que está em sofrimento, que está quase se separando, Senhor Jesus, não permite esse demônio separar este casal. Não deixa, meu Deus. Faz uma obra, Jesus. Agora também faz uma obra naqueles que estão em viagens, aqueles que estão trabalhando, aqueles que estão, Senhor, também dirigindo ônibus. Meu Deus, quantas pessoas eles conduzem nesse ônibus. Ajuda o motorista, dá saúde, dá direção, não deixa dormir no volante. Meu Deus, esses caminhoneiros, motoristas também de Uberes, de táxis, os motociclistas, guarda, Jesus, coloca suas mãos nos trabalhadores, seja nas empresas, seja particular. Abençoa os dizimistas da tua casa, multiplica 100 vezes mais. Sim, meu Deus, aos dizimistas e ofertantes da tua casa, eu sei que o Senhor tem uma bênção para eles e elas. Eu sei, Jesus, o Senhor tem milagres. Agora começa a ungir com o teu sangue a vida dos dizimistas, dos mantenedores desta programação de rádio. Meu Deus, o Senhor sabe quanto faz falta nós termos mais mantenedores, meu Pai. Ajuda, Senhor, dá força àqueles que fazem votos e vão cumpri-los na sua presença. Meu Deus e meu Pai, quero orar agora pela vida, Senhor, daqueles que estão nesse exato momento, Senhor, clamando, uns de joelho, outros de pé, outros na cama, que não se mexem mais. Meu Deus, dá vitória, repreenda este mal agora em nome de Jesus. Quero orar, Senhor,
por esta pessoa também, que quer deixar os vícios da bebida alcoólica, do cigarro. Faz uma obra, Jesus, liberta essas vidas. Visita, Senhor, lá no presídio, na cadeia pública. Visita essas pessoas, meu Deus, na ala feminina, na ala masculina também. Faz uma obra, Senhor, converte esses corações, dá o livramento, prepara tudo para que saiam libertos desse lugar, transformados e também, Senhor, arrependidos das suas falhas, dos seus erros. Confirma a sua obra para a glória do Deus Pai, a glória do Deus Filho e do Espírito Santo da verdade. Amém e amém, Senhor Jesus. Aos nossos queridos ouvintes, amanhã tem mais programação, hein, ouvintes? Amanhã, maravilhas, Deus vai operar na sua vida. E lembrando que vamos estar lá, também é na cidade de Arvoredo, amanhã à noite. Amanhã à tarde tem culto na Templo Sede, aí também no bairro Quedas do Palmital, lá em Nova Erechim, também no bairro Elias Galon, na Grande EFAP. Deus abençoe, agradecendo os eficientes trabalhos técnicos do presbítero Paulo Marcelo Ribeiro, na técnica de som, e também aos que nos ajudaram na transmissão, na torre de transmissão. Deus abençoe pelos seus excelentes trabalhos aí na torre de transmissão. Deus abençoe, ouvintes. Quem se despede, pastor Valdecir Fedrigo, em nome de toda a igreja pentecostal. Deus é soberano. Fiquem na paz do Senhor Jesus. Ouvi

0: graus, 22 horas e 56 minutos.
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2: Olá, boa noite.
3: Boa noite para você que nos acompanha em todo o país.
2: Quarta-feira, 24 de junho de 2026.
3: Vamos ao destaque do dia, emprego.
2: Dados do Ministério do Trabalho apontam que em fevereiro o Brasil ultrapassou a marca de 62 milhões de empregos formais ativos.
3: O número representa mais de 2 milhões de postos de trabalho com carteira assinada a mais que no mesmo mês do ano passado.
2: Participação feminina no mercado de trabalho cresceu 4,74%. Pablo Mundim.
4: Entre os jovens de 18 a 24 anos, o aumento foi ainda mais expressivo, quase 19% em relação ao mesmo mês do ano anterior.
3: E ainda, recorde no turismo doméstico.
2: De janeiro a maio desse ano, o número de passageiros voando dentro do país chegou a 42 milhões, um recorde. Graziela Mendonça.
5: O número de passageiros internacionais voando no Brasil também aumentou no período de janeiro a maio. Foram 12 milhões e 800 mil estrangeiros viajando aqui no país, 10% a mais que o registrado no mesmo período do ano passado.
3: Você vai ouvir também saúde.
2: O programa Agora Tem Especialistas vai levar atendimento médico a indígenas em comunidades de difícil acesso.
3: E profissionais do SUS vão ensinar pais e cuidadores a estimularem o desenvolvimento de crianças de até 6 anos. Cleide Lopes.
6: A ideia é fortalecer o vínculo familiar, contribuindo assim para o desenvolvimento saudável das crianças.
2: Hoje na apresentação da Voz do Brasil, Mariana Jungmann e Luciano Seixas.
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2: O mercado de trabalho brasileiro continua em expansão.
3: Em fevereiro, o crescimento foi de 3,6% em relação ao mesmo mês de 2025.
2: Os dados revelam ainda um crescimento na participação feminina. Mais da metade das vagas criadas no mês foram ocupadas por mulheres.
3: Os números são da RAIS, a Relação Anual de Informações Sociais do Ministério do Trabalho e Emprego, que agora passa a ser divulgada mensalmente.
2: Os dados complementam as informações do Cadastro Geral de Empregados e Desempregados, o CAGED.
4: O mercado de trabalho brasileiro segue em expansão. Dados divulgados nesta quarta-feira da Relação Anual de Informações Sociais, a RAIS mensalizada, que complementam as informações do novo CAGED, mostram crescimento na geração de empregos. O país alcançou em fevereiro deste ano a marca de 62 milhões e 200 mil vínculos formais ativos entre trabalhadores da iniciativa privada e do serviço público. O número representa crescimento de 2 milhões e 170 mil empregos formais na comparação com fevereiro do ano passado. O avanço foi registrado em todas as regiões do país, com destaque para o Norte e o Nordeste. Os dados também mostram crescimento da participação feminina no mercado formal, que chegou a quase 29 milhões de vínculos, como destaca o ministro do Trabalho e Emprego, Luiz Marinho.
7: Ampliando a parcela de mulheres do mercado formal, ou seja, enquanto cresceu mulher 1 milhão 990, homens cresceu 879 mil novos vínculos, um crescimento de 2,7 para homens e 4,7 para mulheres. As mulheres vêm ocupando mais o mercado de trabalho. Mas ainda há espaço aqui para crescer. Aumento de creche, por exemplo, os municípios favorece para que as mulheres ocupem mais posições no mercado de trabalho.
4: Entre os jovens de 18 a 24 anos, o aumento foi ainda mais expressivo, quase 19% em relação ao mesmo mês do ano anterior. Os números também apontam avanço na inclusão de diferentes grupos sociais. Os maiores crescimentos proporcionais foram registrados entre trabalhadores indígenas, pretos e pardos, demonstrando uma ampliação do acesso ao emprego formal no país. Reportagem Pablo Mundim.
3: O brasileiro está viajando mais pelo país.
2: Pela primeira vez na história, o número de passageiros domésticos passou de 42 milhões, um recorde.
3: O turismo de negócios também está crescendo e teve faturamento histórico de 6 bilhões de reais.
5: A analista corporativa Verônica Brito mora em Brasília e costuma viajar bastante pelo Brasil. Do ano passado para cá, já foram 9 viagens para diferentes roteiros, mas ela tem um destino preferido.
8: Eu costumo viajar mais pelo Nordeste. Minha preferência é pelas praias e para mim as praias do Nordeste são as melhores. A comida, a receptividade, as pessoas do Nordeste são calorosas, né?
5: E como Verônica, cada vez mais brasileiros decidem viajar dentro do país. Foram 42 milhões de passageiros voando de norte a sul entre janeiro e maio deste ano. Um recorde no volume de passageiros domésticos, segundo o Ministério do Turismo. O número é 6% maior que os 39 milhões e 800 mil passageiros registrados no mesmo período do ano passado. Analisando somente o mês de maio, o volume também foi recorde, com 8 milhões e 300 mil passageiros domésticos, a maior movimentação para o mês da série histórica. O ministro do Turismo, Gustavo Feliciano, disse que os bons resultados do setor têm movimentado a economia do país.
9: Estamos registrando recordes atrás de recordes. Graças ao desenvolvimento do Brasil e às políticas adotadas pelo governo federal, estamos conseguindo manter os bons resultados. Isso tudo reflete na geração de emprego e renda para a população. Estamos com o maior saldo de empregos da história no setor do turismo, com mais de 2,4 milhões de empregos com carteira assinada. Continuaremos trabalhando para promover ainda mais o turismo interno e também a atração de turistas estrangeiros, gerando dignidade para a nossa população.
5: O número de passageiros internacionais voando no Brasil também aumentou no período de janeiro a maio. Foram 12 milhões e 800 mil estrangeiros viajando aqui no país, 10% a mais que o registrado no mesmo período do ano passado. Outro resultado positivo foi observado no turismo corporativo, que envolve eventos empresariais e negócios. Entre janeiro e maio, o faturamento nesse segmento foi recorde, 6 bilhões de reais, maior valor da série histórica iniciada em 2022. Reportagem Graziela Mendonça.
2: Um novo aporte de 140 bilhões de reais foi anunciado esta semana para a Nova Indústria Brasil, a política de modernização industrial do governo federal.
3: Os recursos vão ser direcionados para as 6 missões que fazem parte dessa política. São elas: agroindústria, saúde, infraestrutura, transformação digital, bioeconomia e tecnologias para soberania e defesa nacionais.
2: Lançada em 2024, a NIB tem como objetivo impulsionar a indústria nacional até 2030. A partir da modernização do parque industrial e da adaptação às novas tecnologias.
3: A NIB também tem como meta aumentar a exportação de produtos brasileiros utilizando práticas de produção sustentáveis e menos poluentes.
2: Hoje, durante o programa Bom Dia Ministro, o titular do Ministério do Desenvolvimento, Indústria, Comércio e Serviços, Márcio Elias Rosa, afirmou que o investimento no setor contribui para o desenvolvimento social do país.
10: Quer promover, desde inovação, sobretudo inovação, a incorporação de novas tecnologias, promover a transição digital, né, para que nós tenhamos a chamada indústria 4.0, como também aumentar a nossa capacidade exportadora, para que o Brasil possa estar na cena internacional, não apenas com commodities, o que é muito bom e funciona muito bem, mas também com produtos com valor agregado. Não há desenvolvimento social se não tiver desenvolvimento econômico. É preciso que um esteja ligado ao outro.
3: E ainda falando de desenvolvimento, taxistas e motoristas de aplicativos que tiveram o cadastro aprovado pelo programa Move Brasil já podem procurar as concessionárias de automóveis indicadas para financiar novos veículos.
2: A linha de crédito de até 30 bilhões de reais é voltada para a renovação da frota desses profissionais.
3: O Move Brasil garante juros mais baixos, prazo de financiamento de até 72 meses e mais 6 meses de carência.
2: E abrange também compra de equipamentos de segurança, no caso das mulheres.
3: Podem participar profissionais com pelo menos 12 meses de atuação que tenham realizado, no mínimo, 100 corridas e também taxistas registrados.
2: Os interessados em aderir ao programa podem realizar o cadastro na página gov.br/movebrasil.
3: mais saúde para a população indígena.
2: O programa agora tem especialistas do Ministério da Saúde e espera realizar mais de 13 mil atendimentos até o fim de junho em territórios do Ceará, Pernambuco, Amapá e Pará.
3: A iniciativa leva consultas, exames e cirurgias para áreas de difícil acesso, garantindo assistência médica diretamente para as comunidades.
2: Somente nos mutirões oftalmológicos, a expectativa é realizar cerca de 1.600 consultas especializadas, 8 mil exames e mais de 340 cirurgias.
11: A indígena Creuza Nunes, do Amapá, aprovou o atendimento oferecido pelos profissionais do Sistema Único de Saúde no mutirão realizado na comunidade.
12: Gostei muito que eles vieram, eles fizeram todas as consultas, conversaram bem com a gente. Todos os indígenas que queriam fazer consulta, ultrassom, todo tipo de exame eles fizeram aqui.
11: Até o final de junho, indígenas de territórios localizados no Ceará, Pernambuco, Amapá e Pará vão receber cuidados médicos por meio do programa Agora Tem Especialistas. A expectativa é de que sejam realizados mais de 13 mil atendimentos, entre consultas, exames e procedimentos. A secretária de Saúde Indígena do Ministério da Saúde, Lucinha Tremembé, destacou os serviços oferecidos.
13: Nossa meta é superar 15 mil procedimentos, ofertando consultas, exames, avaliações cirúrgicas e procedimentos especializados. Também estamos levando equipes especializadas para regiões de difícil acesso, incluindo a terra indígena Tumucumaque e a terra indígena Zoé.
11: A enfermeira Raquel Lira Pinheiro, coordenadora da Casa de Apoio à Saúde Indígena do Amapá, afirma que ficou surpresa com a procura por atendimentos durante o mutirão.
14: Nunca tivemos uma ação com tanta procura, né, com tanto número de atendimentos e com tantas altas, né, dos indígenas para seus territórios. No segundo dia nós já tivemos um número muito elevado, com esses indígenas voltando para o seu território, com essas demandas reprimidas sanadas.
11: Desde o início da estratégia, em agosto de 2025, já foram realizados 14 mutirões em diferentes regiões do país, contemplando territórios do Alto Rio Solimões, Médio Rio Solimões, Vale do Javari, Chavante, Yanomami e Ecauana, Alto Rio Negro, Guamá Tocantins, Altamira e Rio Tapajós. Em 2025, foram registrados mais de 9.500 procedimentos especializados. Em 2026, o número já ultrapassa 17 mil atendimentos, entre consultas, exames e procedimentos. Reportagem Luana Karen.
3: E pais e responsáveis por crianças de até 4 anos devem ficar atentos ao calendário de vacinação.
2: O Ministério da Saúde incluiu hoje uma segunda dose de reforço contra a poliomielite para ampliar a proteção contra a paralisia infantil.
3: A segunda dose é recomendada para crianças que já completaram o esquema primário e receberam o primeiro reforço.
2: Com a atualização, o esquema completo passa a ter 5 doses. A vacina está disponível gratuitamente em todas as unidades básicas de saúde do país.
3: O Brasil não registra casos do vírus desde 1989. Com o reforço, o Ministério da Saúde espera prolongar o tempo de imunidade e garantir a erradicação da doença.
2: Para mais informações, acesse saude.gov.br ou procure a unidade de saúde mais próxima.
3: E para estimular ainda mais o desenvolvimento saudável das crianças, profissionais do SUS estão recebendo uma capacitação especial.
2: Eles estão sendo formados para ensinar os pais e responsáveis a estimular os filhos na primeira infância.
3: A ideia é que eles estejam aptos a oferecer orientações sobre brincadeiras, jogos e estímulos que ajudem a fortalecer o vínculo familiar.
6: Mais de 2.500 profissionais do Sistema Único de Saúde já estão preparados para apoiar o desenvolvimento infantil na atenção primária. Eles foram capacitados na abordagem Cuidados para o Desenvolvimento da Criança, que tem como meta habilitar os profissionais a desenvolver atividades com cuidadores para fortalecer o vínculo com crianças e, assim, promover o desenvolvimento nos primeiros anos de vida. A enfermeira Sheila Los Vernerti foi uma das profissionais capacitadas. Ela trabalha em uma unidade básica de saúde em Ponta Grossa, no Rio Grande do Sul. Ela fala sobre como essa capacitação tem ajudado no atendimento mais humanizado às crianças.
15: Eu consigo sim ver pelos meus atendimentos antes do curso e depois do curso, como eu consegui dar muito mais informação, e parece que até o vínculo com essas mães melhoraram muito, sim. Eu sempre procurei ser mais acolhedora, assim, tudo, mas acho que algumas ideias, incentivar mais essas mães, assim, era meio muito técnico. E depois, assim, no curso, assim, me abriu um leque de mais possibilidades, de ideias, situações simples, como ensinar a brincar com a criança, incentivar a brincar, como isso ajuda no desenvolvimento dessa criança, né, no futuro.
6: O curso qualifica profissionais de saúde que atuam no cuidado às crianças e famílias. A formação habilita equipes das unidades básicas de saúde para orientar famílias sobre brincadeiras e estímulos às crianças nos primeiros anos de vida. A ideia é fortalecer o vínculo familiar, contribuindo assim para o desenvolvimento saudável das crianças. Como explica a coordenadora geral de atenção à saúde das crianças, adolescentes e jovens do Ministério da Saúde, Sônia Venâncio.
16: A gente sabe que o desenvolvimento ele é fortemente influenciado por essas interações nos primeiros anos de vida. Essas interações elas são responsáveis pelo desenvolvimento do cérebro, pelo estabelecimento das sinapses, né, no cérebro. E quanto mais então, né, o cuidador pratica atividades muito simples, como por exemplo, conversar com a criança, cantar, contar histórias, brincar, todas essas atividades, né, têm um papel fundamental no desenvolvimento dessas habilidades, do desenvolvimento infantil.
6: O curso Cuidados para o Desenvolvimento da Criança na Atenção Primária à Saúde é de graça e está disponível para profissionais do SUS, como médicos, enfermeiros, psicólogos e fisioterapeutas. A capacitação é oferecida na modalidade online com carga horária de 30 horas e está disponível no site unasus.gov.br. Reportagem Cleide Lopes.
2: O ministro da Saúde, Alexandre Padilha, inaugurou hoje em Cubatão, São Paulo, a 10ª Unidade Móvel de Saúde do programa Agora Tem Especialistas, Caminhoneiro e Caminhoneira.
3: A iniciativa leva serviços do SUS diretamente a pontos de parada e descanso nas estradas.
2: A estrutura oferece consultas médicas e de enfermagem, vacinação, testes rápidos, exames laboratoriais básicos, eletrocardiograma e teleconsultas.
3: O ministro Alexandre Padilha destacou que as unidades móveis de saúde como esta ajudam os caminhoneiros a fazerem um acompanhamento de saúde que eles não costumam fazer em suas cidades de origem.
17: A gente tem quase 400 mil caminhoneiros cadastrados nas unidades básicas de saúde de origem, pelas equipes de saúde da família, mas de cada 10, 4 nunca sequer foram uma vez nas unidades básicas de saúde de origem. A gente está aproveitando que no meio do trabalho, nesse momento de descanso, faz a vacinação, faz os exames, e está vendo muita gente que estava com a medicação incorreta, então ajusta a medicação para doenças crônicas, como hipertensão, diabetes, problemas relacionados à obesidade, muitos problemas no campo da saúde mental.
2: Na tarde de hoje, o ministro também lançou a Política Nacional de Atenção Integral à Saúde da População em Situação de Rua.
3: Ela também prevê a criação de unidades móveis de rua.
2: Serão 400 veículos que ampliarão a capacidade de atuação nas cidades e devem contemplar todas as equipes cofinanciadas pelo Ministério da Saúde.
3: 300 milhões de reais para estimular o desenvolvimento científico e a inovação no Brasil.
2: Está aberta mais uma chamada universal do CNPq, que tem o objetivo de apoiar pesquisas em todas as áreas do conhecimento.
3: As inscrições vão até 3 de agosto.
18: Na Universidade de Brasília, o professor Fábio Pitella lidera uma equipe de pesquisadores em busca de novas formas de tratamento contra o câncer. A pesquisa consiste em editar o genoma de células cancerígenas para bloquear o avanço da doença. O trabalho da equipe foi contemplado por um edital do CNPq de 2024, que destinou cerca de R$ 140 mil para a pesquisa. O professor explica que o dinheiro é essencial para a continuidade do trabalho.
19: As pesquisas são relativamente caras, nós usamos insumos que não são tão triviais, então sem o fomento do CNPq é praticamente impossível a gente conduzir uma pesquisa dentro de uma instituição pública. O edital universal, ele nos ajuda a manter o laboratório funcionando, mas também a formar pessoas e capacitar recursos humanos, né?
18: Agora, em 2026, uma nova chance está disponível para pesquisadores que buscam apoio financeiro para seus trabalhos. A chamada universal deste ano vai investir R$ 300 milhões em inovação científica. Este é o terceiro edital lançado nos últimos 4 anos. De acordo com o presidente do CNPq, Conselho Nacional de Desenvolvimento Científico e Tecnológico, Olival Freire, a iniciativa garante previsibilidade para as pesquisas.
20: Elas têm que ser como desfile de escola de samba, jogo de Copa do Mundo. Você tem que saber que ela vai acontecer em qual época do ano, porque a ciência é uma atividade que depende de previsibilidade. Você tem que preparar projetos de pesquisa, você tem que mobilizar colegas, mobilizar alunos.
18: A chamada é dividida em 3 grupos. Faixa A, voltada para jovens doutores com projetos de até 24 meses. Faixa B, destinada a pesquisadores com vínculo formal na instituição de pesquisa e projetos de até 36 meses. E faixa C, que compreende pesquisadores mais experientes, com equipes maiores e cooperação entre instituições. Pelo menos R$ 90 milhões serão destinados para fomentar projetos desenvolvidos nas regiões Norte, Nordeste ou Centro-Oeste. As inscrições vão até 3 de agosto e o edital completo está disponível em gov.br/CNPq. Reportagem Graziele Bezerra.
2: Também esta semana foram anunciados outros R$ 300 milhões pelo Ministério da Ciência, Tecnologia e Inovação para iniciativas de popularização da ciência no país.
3: Nesse caso, os recursos serão destinados a apoiar projetos como Olimpíadas Científicas, Feiras de Ciências e programas de formação de jovens cientistas.
2: O programa também contempla investimentos em museus, centros de ciência, planetários e outras estruturas dedicadas à difusão do conhecimento científico.
3: A Prova Nacional Docente foi criada pelo Ministério da Educação para apoiar a seleção de professores da educação básica pública em todo o país.
2: Ela testa se os candidatos possuem as competências essenciais para a docência.
3: Os resultados de cada exame têm validade de 3 anos e podem ser utilizados em múltiplos processos seletivos ao longo desse período.
2: Além disso, a prova também corresponde à avaliação teórica do ENAD, o Exame Nacional de Desempenho de Estudantes para os cursos de licenciatura.
3: No ano passado, mais de 500 mil professores alcançaram o padrão de proficiência na prova. E esse ano, as inscrições para ela já estão abertas.
21: O Ministério da Educação abriu as inscrições para a Prova Nacional Docente, a PND. Os professores interessados têm até o dia 3 de julho para se inscrever no exame por meio do endereço pnd.inep.gov.br. Os participantes que tiveram o pedido de isenção da taxa de inscrição aprovado devem acompanhar as próximas etapas do cronograma e efetivar a inscrição dentro do prazo estabelecido. Já aqueles que tiveram a solicitação negada precisam pagar a taxa de R$ 85. A PND vai ser aplicada no dia 20 de setembro. O resultado final está previsto para ser divulgado no dia 15 de dezembro. O ministro da Educação, Leonardo Barchini, destacou que a prova é uma grande oportunidade para os professores do país.
22: Mais de 2 mil redes vão utilizar a sua nota. A nota da prova que você faz hoje vale para os 3 anos seguintes. No ano passado, mais de 10 mil professores ingressaram, ou na rede estadual ou na rede municipal, com a nota da PND.
21: A Prova Nacional Docente faz parte do programa Mais Professores para o Brasil, que reúne ações de reconhecimento e qualificação do Magistério da Educação Básica e de incentivo à docência no país. Neste ano, a PND registrou adesão de 2.031 entes federativos. O número representa a participação de 96% das capitais e de 85% dos estados brasileiros, um crescimento superior a 30% em relação a 2025. Para mais informações, acesse as redes sociais do Ministério da Educação ou portalgov.br/MEC. Reportagem Júlio César de Oliveira.
2: E essas foram as notícias do Governo do Brasil.
3: Uma realização da Secretaria de Comunicação Social da Presidência da República.
2: Com produção da empresa Brasil de Comunicação.
3: Fique agora com o Minuto do TCU. Em seguida, as notícias do Poder Judiciário e do Congresso Nacional. Boa noite.
2: Boa noite para você. Até amanhã.
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7: O Tribunal de Contas da União avaliou o Compromisso Nacional Criança Alfabetizada, programa do governo federal voltado a garantir a alfabetização de todas as crianças até o segundo ano do ensino fundamental. A auditoria teve foco na formação continuada de professores, coordenadores pedagógicos, diretores e outros profissionais da educação. O programa prevê apoio técnico e financeiro a estados e municípios, além do acompanhamento dos resultados. A fiscalização apontou avanços na política, mas identificou desafios que podem comprometer o alcance das metas. Um exemplo é a dificuldade de coordenação entre estados e municípios. O tribunal também destacou que o monitoramento das ações é frágil e determinou ao Ministério da Educação que crie plano de ação para corrigir os erros. Saiba mais em tcu.gov.br.
1: 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Você vai ouvir agora notícias do Poder Judiciário.
23: STF valida a criação de feriado de Corpus Christi no estado do Rio de Janeiro.
24: CNJ aprova novas regras para o sepultamento de corpos não identificados e para a emissão das certidões de óbito.
23: Empresa de segurança deve incluir todos os cargos no cálculo de cota de aprendiz.
24: Boa noite, eu sou Marcela Luiz.
23: E eu sou Walter Lima.
24: Supremo Tribunal Federal mantém validade de lei do Rio de Janeiro que transformou o dia de Corpus Christi em feriado estadual.
23: A decisão unânime foi tomada em sessão plenária virtual. Marcelo Della Libera.
25: A ação foi apresentada pela Confederação Nacional do Comércio de Bens, Serviços e Turismo, a CNC, que alegava invasão da competência privativa da União para legislar sobre direito do trabalho. Mas a relatora do caso no Supremo Tribunal Federal, ministra Carmen Lúcia, entendeu que a lei estadual questionada protege um patrimônio cultural e material, sendo de competência legislativa concorrente da União, dos estados e dos municípios, conforme prevê a Constituição Federal. Ainda segundo a ministra, o processo destaca que a celebração de Corpus Christi, em diversos municípios fluminenses, assume característica de festividade popular, com eventos musicais, feiras e atividades que movimentam significativamente a economia local e o turismo.
24: Conselho Nacional de Justiça aprova novas regras para o sepultamento de corpos não identificados e para a emissão das certidões de óbito.
23: A medida fortalece a busca por desaparecidos e evita a perda de informações importantes para as famílias. Judite Aragão.
26: Pela resolução, o enterro e o registro de óbito só poderão ser autorizados após a apresentação de um laudo da Polícia Científica que comprove a coleta de dados biométricos e biológicos necessários para uma futura identificação. A norma também prevê a integração de informações entre os cadastros nacionais de corpos não identificados e de pessoas desaparecidas.
24: STJ admite recurso extraordinário sobre relativização da vulnerabilidade de vítima de estupro menor de 14 anos de idade.
23: O pedido de admissibilidade foi feito pelo Ministério Público de Santa Catarina. Fátima Uchoa.
27: Um acórdão da sexta turma do STJ, questionado pelo MP, considerou por maioria dos votos que o relacionamento amoroso entre o réu e a vítima e o aval dos responsáveis por ela afastariam de forma excepcional a aplicação da súmula 593 do STJ e da previsão legal sobre estupro de vulnerável. O ministro Luiz Felipe Salomão lembrou que o STF tem jurisprudência pacífica no mesmo sentido do entendimento firmado pelo STJ, reconhecendo que é absoluta a presunção de violência nos crimes de estupro contra menor de 14 anos, sendo irrelevante o eventual consentimento da vítima. Para Salomão, ficou nítida a divergência do acórdão. Assim, admitiu recurso extraordinário e determinou a remessa dos autos à Suprema Corte.
24: O número de vagas de aprendiz deve considerar todos os cargos de uma empresa.
23: A CLT determina um número equivalente a 5% dos postos de trabalho. Marla Lacerda.
4: Uma empresa de segurança foi condenada a pagar uma indenização de R$50 mil porque excluiu o cargo de vigilante do cálculo de vagas para aprendizes. A seguradora possuía mais de 2.700 empregados e apenas 4 aprendizes. Para os ministros do TST, o fato da atividade de vigilante ser considerada de risco, exigir idade mínima de 21 anos e porte de arma, não dispensa a inclusão do posto de trabalho nos cálculos para definir a cota. Isso porque a função também exige período de experiência para conseguir vaga no mercado de trabalho.
24: Justiça condena mais 6 envolvidos em esquema de tráfico internacional de drogas no Porto de Salvador, na Bahia.
23: A ação foi proposta pelo Ministério Público Federal. Vanessa Pereira.
5: Segundo a denúncia, o grupo criminoso inseria cocaína em containers de cargas lícitas com destino à Europa, especialmente para a Holanda, Bélgica e Espanha, utilizando a estrutura portuária de Salvador, na Bahia. Os réus foram condenados pelos crimes de tráfico internacional de drogas, organização criminosa, associação para o tráfico, lavagem de dinheiro e falsificação de documento público.
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24: Uma boa noite.
23: E até amanhã.
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8: Está no ar o Jornal do Senado.
9: Eu sou Paula Groba.
10: E eu sou Humberto Pinheiro.
9: E estes são os destaques de hoje do Jornal do Senado, que começa agora.
10: Ação policial poderá ser mais rápida em casos de abuso infantil na internet.
9: Avança projeto que garante no SUS exames para detectar risco hereditário de câncer de mama.
10: Senador,

0: policial automatizada em ambientes digitais para coletar arquivos de abuso. Outra inovação é que, em casos de transmissão ao vivo, o risco iminente à vida da vítima, as autoridades policiais poderão requisitar dados cadastrais e de conexão diretamente aos provedores de internet e aplicativos, sem a necessidade de esperar por uma ordem judicial prévia, como explicou a relatora, senadora Damaris Alves, do Republicanos do Distrito Federal.
1: Nós vamos dar, com esse projeto, poder aos policiais de retirar imediatamente essa live do ar. Nós vamos dar poder com esse projeto que o agente policial, o delegado, imediatamente haja na hora de identificar uma imagem no mundo online de abuso de violência sexual contra criança e adolescente.
0: O projeto cria ainda o crime de simulação de abuso por meio de inteligência artificial, punindo de 3 a 5 anos de reclusão quem criar imagens ou deepfakes realistas usando o rosto ou a voz de menores.
2: A violência contra crianças e adolescentes segue sendo um dos maiores desafios do país. Só nos primeiros meses de 2026, mais de 115 mil denúncias foram registradas, a maioria dentro da própria casa das vítimas.
3: O tema foi debatido em audiência pública no Senado. Repórter Lana Dias.
4: Os participantes citaram desafios como orçamento insuficiente e dificuldade de acompanhamento da vítima após o crime. Para a presidente da comissão, senadora Damaris Alves, do Republicanos do Distrito Federal, o investimento em ações voltadas à proteção desse público é escasso.
1: Quando a gente pega o orçamento da União, a gente pega LDO dos estados e dos municípios e a gente procura a criança no orçamento de forma absoluta, a gente não encontra.
4: O Plano Nacional foi criado com o objetivo de desenvolver ações em eixos como prevenção, atendimento, responsabilização, mobilização social, estudos e pesquisas. A representante do Ministério dos Direitos Humanos e da Cidadania, Célia Carvalho Narras, explicou que o documento está em fase de revisão para abordar os diferentes contextos da infância no país. Mas além de atuar na prevenção, participantes ressaltaram a importância de promover acolhimento integral das vítimas depois das ocorrências.
2: E a violência contra mulheres trans acontece de forma tão frequente no cotidiano que muitas vezes deixa de ser reconhecida como violência.
3: Esse é um dos alertas de uma pesquisa do Instituto Data Senado, que pela primeira vez traz dados específicos sobre essa população. A reportagem é de Marcela Diniz.
5: A violência contra mulheres transgênero é cotidiana e acontece em casa, na rua, nos espaços privados e nos órgãos públicos. É o que mostra a edição de número 11 da Pesquisa Nacional de Violência contra a Mulher, do Instituto Data Senado e da empresa Nexus. Pela primeira vez desde 2005, o levantamento traz dados específicos sobre a experiência de trans e travestis. Muitas das 43 entrevistadas ao serem questionadas se sofriam violência, responderam a princípio que não. Mas as mesmas, quando perguntadas se já foram xingadas, mal atendidas ou hostilizadas pelo fato de serem quem são, aí a resposta era que sim, que sempre. O psicólogo do Data Senado, Rolf Hegger, comenta que esse resultado é preocupante porque aponta como agressões cotidianas acabam normalizadas no caso das mulheres trans.
6: Tem uma diferença entre o que a pessoa percebe como violência, que ela diz, não, sofri violência, mas quando a gente mostra as situações de violência, ela diz que sim. Então, o que a gente levantou como hipótese para isso é que a violência que ela sofre são constantes, são em todos os lugares, e isso acaba sendo normalizado.
5: 40% das mulheres trans e travestis sofreram agressões verbais, 17% físicas e 12% violência sexual. Os dados da pesquisa passarão a fazer parte do Mapa Nacional da Violência de Gênero, plataforma interativa do Observatório da Mulher contra a Violência do Senado, desenvolvido em parceria com a organização Gênero e Número e com o Instituto Natura.
2: E avançou no Senado o projeto que garante às mulheres exames no SUS para detectar risco de câncer de mama hereditário.
3: Até 10% dos casos de câncer de mama são herdados da mãe, segundo a relatora da proposta, senadora Ivete da Silveira, do MDB de Santa Catarina. Repórter Márcio Maturana.
7: Está prevista, por exemplo, a análise do histórico familiar e a realização de exames genéticos específicos para identificar variantes associadas ao câncer hereditário. Até 10% dos casos de câncer de mama são herdados da mãe, segundo a relatora da proposta, a senadora Ivete da Silveira, do MDB de Santa Catarina. Ela disse que a proposta combate desigualdades sociais.
8: Evidências indicam que o acesso a testes genéticos e ao aconselhamento especializado permanece condicionado a fatores socioeconômicos.

0: económicos como renda e escolaridade, o que limita sem efetivação e aprofunda a iniquidade.
1: O projeto, que já foi aprovado pela Câmara e agora segue para a votação na Comissão de Assuntos Sociais do Senado, também determina medidas para ampliar a oferta de exames preventivos e reduzir o tempo de espera. Além dos exames, o SUS deverá oferecer aconselhamento genético em unidades próprias, conveniadas ou contratadas.
2: O senador Paulo Paim, do PT do Rio Grande do Sul, comemorou a decisão do STF que derrubou a idade mínima para aposentadoria especial em atividades insalubres. A Corte considerou inconstitucional o dispositivo da reforma da Previdência de 2019, que fixava idades de 55, 58 e 60 anos, dependendo do tempo de exposição a agentes nocivos.
3: Paim afirma que a medida não é privilégio, mas uma forma de proteção à saúde dos trabalhadores.
2: Já a senadora Leila Barros, do PDT do Distrito Federal, destacou a expectativa positiva para a Copa do Mundo Feminina de 2027 no Brasil, afirmando que o torneio deve dar mais visibilidade ao esporte feminino e valorizar as atletas ainda frente a desafios e preconceitos.
3: Segundo ela, a competição também pode fortalecer o futebol feminino e incentivar outras modalidades praticadas por mulheres no país. O Mundial será entre 24 de junho e 25 de julho em Belo Horizonte, Brasília, Fortaleza, Porto Alegre, Recife, Rio de Janeiro, Salvador e São Paulo.
2: E por falar em Copa do Mundo, o esporte que mobiliza torcidas e une países também transforma vidas fora dos estádios. Praticado desde a infância, ele ajuda a prevenir doenças, melhora a qualidade de vida e contribui para manter crianças e jovens na escola.
3: Esses benefícios foram destacados em uma audiência pública da Comissão de Esporte do Senado. A reportagem é de Rodrigo Rezende.
4: A senadora Leila Barros, do PDT do Distrito Federal, presidente da comissão, afirmou que esse tema é fundamental para a melhora da qualidade de vida da população.
5: E quando falamos de esporte para toda a vida, falamos também de saúde pública. Estimular a atividade desde a infância até a terceira idade significa prevenir doenças, melhorar a qualidade de vida da população e contribuir para a sustentabilidade do sistema de saúde.
4: Stephanie Risk, doutora em cardiologia pela USP, mostrou pesquisas que apontam que a inatividade física é responsável por 9% de mortes prematuras em todo o mundo. Robson Aguiar, presidente da Confederação Brasileira do Desporto Escolar, ressaltou a importância do esporte no combate à evasão escolar.
6: 40% dos nossos alunos, eles repetem de ano, saem da escola por não ter algum incentivo. E o esporte faz exatamente o contrário. Você vai ver que mais de 80% permanece na escola devido ao esporte. Então, o esporte escolar é uma ferramenta fundamental para a educação.
4: O ministro do esporte, Paulo Henrique Cordeiro, destacou o papel social do esporte.
7: Porque o esporte é muito mais do que essa prática. O esporte é uma mudança fática de realidade socioeconômica. É uma mudança de vida.
4: De maneira geral, a OMS recomenda a prática para adultos de pelo menos 150 minutos semanais de atividades físicas. Para crianças e adolescentes, o ideal é a prática de 60 minutos de atividades por dia.
3: Com edição de Paula Groba e trabalhos técnicos de João Lira, o Jornal do Senado fica por aqui. Acompanhe agora as notícias da Câmara dos Deputados. Boa noite.
2: Boa noite e até amanhã.
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9: Comissão autoriza a venda fracionada de medicamentos pelas farmácias.
10: Avança a proposta que pune quem expuser crianças à violência doméstica.
9: Parlamentares aprovam inclusão de deficiências ocultas em documentos.
11: Boa noite. Projeto que institui documento com QR Code para identificar deficiências ocultas pode seguir para o Senado. A repórter Maria Neves tem os detalhes dessa nova identidade.
12: A Comissão de Constituição e Justiça da Câmara aprovou o projeto do deputado Capitão Alberto Neto, do PL do Amazonas, que institui a Identificação Civil Nacional da Pessoa com Deficiência. O novo documento deverá adotar tecnologia de QR Code dinâmico com informações atualizadas sobre deficiências, inclusive as ocultas. Com a aprovação, o texto pode seguir para o Senado. De acordo com a proposta, o sistema permitirá que o beneficiário ou responsável atualize os dados sobre a condição de saúde da pessoa em tempo real. O objetivo da medida é garantir prioridade e segurança às pessoas com deficiência em atendimentos e situações de emergência. Na opinião da relatora na Comissão de Defesa dos Direitos das Pessoas com Deficiência, deputada Andréia Siqueira, do PSB do Pará, a utilização do QR Code dinâmico representa um instrumento eficaz para combater a invisibilidade social enfrentada por pessoas com deficiências ocultas.
13: Ao contrário de deficiências físicas evidentes, essas condições muitas das vezes não são reconhecidas ou compreendidas pela sociedade. Isso resulta em uma série de obstáculos no acesso ao direito e serviços. Em situações que exigem comprovação de condição especial, atendimento prioritário ou simples empatia no trato do cotidiano.
12: Deficiências ocultas ou invisíveis são condições de saúde que não são percebidas visualmente, como transtorno do espectro autista, deficiências intelectuais, doenças renais crônicas ou surdez parcial. A falta de sinais físicos óbvios frequentemente gera barreiras no acesso a atendimentos prioritários já garantidos por lei. Pelo texto aprovado, a identificação civil nacional da pessoa com deficiência não substitui a carteira de identificação nacional. A função do novo documento é facilitar o acesso a direitos e serviços específicos sem a necessidade de emissão de novos cartões físicos a cada mudança no quadro clínico do paciente. Da Rádio Câmara de Brasília, Maria Neves.
8: Saúde.
9: Comissão aprova a venda fracionada de remédios por farmácias e drogarias. A repórter Sofia Peçanha nos traz o debate sobre o tema.
14: A Comissão de Defesa do Consumidor aprovou o projeto que determina a venda de forma fracionada de medicamentos por farmácias e drogarias. O texto aprovado é resultado de 5 propostas analisadas em conjunto. A mais antiga delas, apresentada pelo deputado Jorge Sola, do PT da Bahia, em 2015. Elas alteram a legislação sobre o comércio de medicamentos. Atualmente, a fração de remédio já é permitida, mas não é obrigatória, o que faz com que a maioria dos consumidores ainda precise comprar caixas completas, mesmo quando utiliza apenas parte do conteúdo. O texto aprovado estabelece o fracionamento como uma exigência legal para medicamentos como antibióticos, analgésicos, anti-inflamatórios e antieméticos, que são remédios para náuseas e vômitos. O relator da proposta na comissão, o deputado Celso Russomano, do Republicanos de São Paulo, destacou que a medida visa reduzir o desperdício, evitar a automedicação e diminuir os custos para os pacientes.
15: Tal medida contribui para proteger a saúde e segurança da coletividade, a automedicação, o consumo de remédios fora da validade e ainda a potencial intoxicação de crianças no ambiente doméstico.
14: Além disso, o projeto prevê que o preço dos medicamentos fracionados siga regras específicas da Câmara de Regulação do Mercado de Medicamentos, para garantir que o consumidor não pague mais caro proporcionalmente por quantidades menores.
15: Entendemos que essa medida também beneficia sobremaneira os consumidores, pois evita que as farmácias aumentem indevidamente seus lucros na subdivisão de medicamentos.
14: Em caso de descumprimento, o infrator estará sujeito à penalidade de suspensão de vendas ou fabricação de produto, cancelamento de registro do produto ou cancelamento de autorização para funcionamento da empresa. O projeto gerou debate entre os parlamentares, principalmente sobre os desafios na adaptação das embalagens, no controle sanitário e nos custos operacionais para viabilizar a venda fracionada em larga escala. O deputado Gilson Marques, do Novo de Santa Catarina, chegou a apresentar um parecer alternativo para evitar o fracionamento.
16: Assim, acreditamos que a melhor solução para o referido problema seria adequar a posologia ao tempo de tratamento, sendo função das indústrias farmacêuticas produzir as embalagens e dispensá-las com a quantidade correta.
14: Mas a proposta que estabelece a venda fracionada de medicamentos foi aprovada pela Comissão de Defesa do Consumidor e seguiu para análise na Comissão de Saúde. Da Rádio Câmara de Brasília, Sofia Peçanha.
8: Segurança Pública.
11: Comissão de Constituição e Justiça aprova penas para quem expor crianças à violência doméstica. Repórter Paula Bittar acompanhou a votação.
12: Uma proposta aprovada pela Comissão de Constituição e Justiça da Câmara prevê penas para quem expuser crianças e adolescentes a atos de violência doméstica. De acordo com o texto aprovado, o crime de violência doméstica praticada na frente de criança ou adolescente tem punição de 6 meses a 2 anos de detenção. E essa penalidade é aumentada em mais metade se o crime é praticado de forma reiterada ou se a criança ou adolescente estiver sob autoridade, guarda ou vigilância do agente ou da vítima. A relatora na comissão, deputada Cristone Ieto, do PL do Rio de Janeiro, ressaltou que a proposta reconhece que a violência doméstica tem um impacto grande sobre a criança, mesmo quando ela não é a vítima direta.
17: Ao conviverem com situações constantes de agressões físicas, verbais ou psicológicas, as crianças não apenas testemunham o sofrimento dos envolvidos, mas também internalizam esses comportamentos como modelos de relação interpessoal. Essa vivência traumática compromete o bem-estar emocional, afeta o desempenho escolar e pode desencadear transtornos psicológicos de longo prazo.
12: A proposta, que prevê penas para quem expuser crianças e adolescentes a atos de violência doméstica, ainda precisa ser analisada pelo plenário da Câmara antes de seguir ao Senado. Da Rádio Câmara, de Brasília, Paula Bittar.
8: Justiça.
9: Comissão aprova a proposta que aumenta penas de crimes financeiros contra fundos de pensão. A repórter Silvia Munhato tem os detalhes.
18: A Comissão de Finanças e Tributação da Câmara aprovou o projeto que aumenta as punições para crimes financeiros que causem prejuízo a fundos previdenciários ou de pensão. As investigações da Polícia Federal relativas ao Banco Master têm apontado investimentos de fundos de servidores públicos estaduais em aplicações do Master em períodos em que elas já eram consideradas de alto risco pelo mercado. O autor da proposta, deputado Wellington Prado, do PSD de Minas Gerais, batizou a proposta de Lei Faria Lima, em uma referência à Avenida de São Paulo, onde estão sediadas várias instituições financeiras. Pelo texto, quem cometer esses crimes estará sujeito a penas de reclusão de 20 a 40 anos. A proposta também define que os crimes serão insuscetíveis de fiança, livramento condicional, anistia, graça e indulto. O relator, deputado Kim Kataguiri, do Missão de São Paulo, recomendou a aprovação do texto, lembrando que a legislação atual prevê penas de 2 a 12 anos para crimes contra o sistema financeiro.
19: O crime cometido por um agente público, aí que deixa de cumprir a sua obrigação para preservar o sistema financeiro e também a ordem econômico-financeira, né? E aí a gente está endurecendo bastante as penas em relação a esse crime, e também nós estamos endurecendo as condições de progressão de regime também.
18: A proposta determina que a progressão de regime, que é a transferência para regime menos rigoroso, como semiaberto, será mais dura para os crimes financeiros. Por exemplo, se o réu for primário, terá que cumprir pelo menos 70% da pena para ter direito. O projeto que aumenta a pena de reclusão para quem comete crimes financeiros contra fundos de pensão ainda será analisado pela Comissão de Constituição e Justiça. Depois seguirá para o plenário. Da Rádio Câmara de Brasília, Silvia Munhato.
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8: Transportes.
11: O relator das mudanças no Código de Trânsito Brasileiro apresentou o projeto reunindo sugestões de mais de 270 propostas sobre o tema.
9: Entre as alterações, o deputado Áureo Ribeiro sugeriu que adolescentes tenham permissão para dirigir
0: a partir dos 16 anos. Confira os detalhes com o repórter Murilo Souza.
21: A Comissão Especial da Câmara dos Deputados, que analisa mudanças no Código de Trânsito Brasileiro, poderá votar no próximo dia 7 de julho o parecer do relator, deputado Áureo Ribeiro, do Solidariedade do Rio de Janeiro. O texto consolida mais de 270 projetos de lei em um substitutivo. Entre os pontos mais relevantes do novo texto está a permissão para que jovens a partir de 16 anos possam dirigir. Pela proposta, os menores de 18 anos poderão obter habilitação na categoria B para dirigir carros em perímetros urbanos, das 5 horas da manhã até a meia-noite, desde que acompanhados por um adulto habilitado há pelo menos 2 anos. Para motos pequenas, de até 150 cilindradas, o jovem pode dirigir desacompanhado, mantendo as mesmas restrições de horário e local. A idade mínima para habilitação nas categorias profissionais D e E também cai de 21 para 20 anos. Segundo o relator, a medida busca reduzir a falta de motoristas no transporte de cargas e passageiros.
22: A medida visa ampliar o acesso dos jovens à habilitação, proporcionar maior autonomia para deslocamentos relacionados ao estudo e ao trabalho e permitir a formação gradual de condutores, inspirando-se em modelos adotados em outros países que admite a condução por menores de idade mediante as restrições e acompanhamento.
21: A CNH definitiva aos 18 anos será emitida de forma automática e gratuita, caso o condutor não tenha cometido infrações graves ou gravíssimas ou não seja reincidente em infração média. O texto cria um teto nacional para as taxas cobradas no processo de habilitação. R$ 30,00 para abertura e emissão da permissão para dirigir, em qualquer categoria, e R$ 50,00 para cada exame realizado, seja escrito ou de direção. Outra inovação é a possibilidade de o candidato optar por realizar o exame em veículos com câmbio automático. O projeto também estabelece regras para outros temas, como pedágios free flow, registro e autorização para patinetes e bicicletas elétricas, normas para veículos autônomos e proibição de radares ocultos, sem sinalização ou estudos técnicos. A Comissão Especial da Câmara sobre Mudanças no Código de Trânsito Brasileiro retoma a análise da matéria no dia 7 de julho, às 2 horas da tarde. A expectativa é que a votação no plenário da Câmara seja no dia 8 de julho. Da Rádio Câmara de Brasília, Murilo Souza.
8: Trabalho.
11: A Câmara aprovou o projeto que estabelece piso salarial para biólogos. A repórter Maria Neves tem mais informações sobre o tema.
12: Em análise na Câmara desde 2013, o projeto que institui um piso salarial e condições de trabalho para biólogos do setor privado foi aprovado pela Comissão de Constituição e Justiça e pode seguir para o Senado. Pela proposta, o salário base da categoria será de R$ 4.685 para uma jornada de 40 horas semanais. O piso será corrigido pela inflação desde setembro de 2016 até a publicação da lei. Depois disso, o valor continuará sendo reajustado anualmente pela inflação. Segundo o relator, deputado José Rocha, do União da Bahia, com a correção, esse valor chegaria a R$ 6.749 em 2024. Na opinião do relator, a medida vai melhorar as condições de trabalho e conferir mais dignidade à profissão de biólogo.
23: Eu, como médico, sei bem avaliar o que representa o biólogo nas suas atividades, precisando de melhores condições de trabalho, precisando de melhores salários, e chegou a oportunidade. O PL deu a oportunidade para que essa classe tão importante na nossa vida possa realmente resgatar essa dignidade com um piso, com boas condições de trabalho e sempre está prestando esses grandes e relevantes serviços à ciência brasileira.
12: O texto original do deputado Danley Hinterholz, do PSD do Rio Grande do Sul, abrangia também os biólogos que atuam no setor público. No entanto, o relator na Comissão de Finanças e Tributação, deputado Duarte Júnior, do Avante do Maranhão, alterou a proposta. Ele argumentou que um projeto de lei do Congresso não pode estabelecer regras para servidores públicos. Pela Constituição, essa atribuição é do chefe do executivo, seja federal, estadual ou municipal. Assim, a medida aprovada vai valer apenas para biólogos de empresas privadas ou públicas contratados por meio do regime da consolidação das leis do trabalho, com carteira assinada. Quanto às condições gerais de trabalho, o projeto aprovado determina que o regime de plantão da categoria será de, no máximo, 12 horas diárias. Desse período, uma hora será destinada ao repouso e à alimentação. O trabalho noturno será a jornada realizada entre 22 horas e as 5 horas do dia seguinte. A remuneração nesse período será pelo menos 20% maior. A proposta estabelece ainda que as horas extras terão 50% de acréscimo e o adicional de insalubridade será gradual. O grau mínimo terá um aumento de 10% sobre o piso, o médio de 20% e o grau máximo de 40%. Já o adicional de periculosidade será de 30%. No entanto, o texto prevê que os adicionais de insalubridade e de periculosidade não podem ser pagos simultaneamente. O biólogo terá de fazer a opção por um dos dois. Da Rádio Câmara de Brasília, Maria Neves.
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5: Meio Ambiente.
0: Câmara analisa a proposta que amplia incentivos fiscais e tributários para a cadeia de reciclagem. Saiba mais com o repórter José Carlos Oliveira.
6: O setor de reciclagem poderá ganhar incentivos fiscais não contemplados na reforma tributária de 2023. O tema é analisado na Câmara dos Deputados por meio de proposta de emenda à Constituição já aprovada na Comissão de Constituição e Justiça e com futura análise em comissão especial. O relator, deputado Alex Manente, do Cidadania de São Paulo, explica que a intenção é estabelecer um regime fiscal que beneficie operações com resíduos e materiais destinados à reciclagem, reutilização e logística reversa.
7: O efeito da reforma tributária no material reciclado é muito perverso. São 300% de aumento, o que inviabiliza a reciclagem no país. E o governo, o poder público, tem obrigação de estimular com que a sustentabilidade, a reciclagem seja uma realidade para poder minimizarmos os efeitos ambientais tão danosos para toda a população. Por isso, estamos trabalhando essa PEC para que o imposto seja revisto do material reciclável e, consequentemente, teremos sustentabilidade no nosso país.
6: Na prática, a proposta busca garantir que a tributação sobre material reciclado seja menor do que a aplicada ao material original, dando assim um diferencial competitivo para o setor. O texto tem o apoio da Associação Brasileira de Resíduos e Meio Ambiente. Dados da ABREMA mostram que em 2024, cerca de 7 milhões de toneladas de resíduos secos foram destinados à reciclagem no Brasil, equivalentes a 8,7% dos resíduos gerados no período, um percentual ainda bem abaixo em relação às metas da Política Nacional de Resíduos Sólidos. O texto original da proposta é do deputado Arnaldo Jardim, do Cidadania de São Paulo, que prevê benefícios para toda a cadeia da economia circular, incluindo catadores de materiais recicláveis e empresas recicladoras e de logística reversa, responsáveis pelo retorno dos materiais ao consumo da população. Da Rádio Câmara de Brasília, José Carlos Oliveira.
11: Termina agora o Jornal Câmara dos Deputados, produzido pela Rádio Câmara, com trabalhos técnicos de Alan de Souza e apresentação de Val Monteiro e Márcio Aquilissardi. Uma boa noite para você.
0: A Voz do Brasil volta amanhã. Boa noite.
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0: 0h55.
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2: 1 hora e 45 minutos.

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2: 3 horas e 4 minutos.

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2: 4 horas e 22 minutos.

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0: Buenas, meus amigos. Estamos chegando para mais um programa aqui na querida cidade de Chapecó, terra da Chapecoense. Terra do acampamento Farroupilha. Terra de vários CTGs. Grupo de danças, piquetes, invernadas, comunidades e associações que fazem o social tão bem, que alegra todos nós. Terra da Rádio Índio Condá, antiga Condá, atual Condá FM. Se você não me conhece, sou Johnny Camargo, cantor no Grupo Velhos Tauras e comunicador aqui no Galpão Farroupilha. Essa rádio faz parte da sua vida, não faz? Com a coordenação da Rose Sibuski, supervisão da Raquel Lang, direção do Dr. Alfredo Lang, estamos começando o programa de hoje. Eu vou sempre falando para ti que amigos de todas as horas são raros, mas são muito necessários. Novos amigos são importantes. É sinal de que estamos vivos e plantando bem. Por isso, valorize aqueles do tempo antigo e aos novos. Sempre dê atenção. Continuo te afirmando, este aqui que está de porta aberta a partir de agora é o nosso galpão. Nosso contato nesse horário, 3361-3110. Telefone da rádio aqui para WhatsApp. E o meu WhatsApp pessoal, 999-543718. 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Com a ajuda de gosto de vocês, com a ajuda de vocês, vamos por aqui, fazendo mais um programa, esta quinta-feira, gelada, um grau aqui, na torre da rádio aqui, no estúdio da rádio, melhor dizendo, quando são 5 horas e 4 minutos, vamos olhando a primeira marca de hoje.
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0: João de Almeida Neto.

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1: Olha aí, meus amigos, 5:09, 5:09, a nossa pergunta da semana até amanhã é: quando jovem, qual carro você sonhava em ter, hein? Conta pra nós. Quando jovem, qual carro você sonhava em ter? Você vai concorrer ao churrascão do Visa, que é sensacional, e 3 litros de chope da Lasberg, que é maravilhoso. É o chope oficial do acampamento Farroupilha. E o nosso WhatsApp é o 3361-3110. Te falo que é coisa de primeira. Te falo que é coisa de primeira. É, esse presente aí, viu? Você já pode amanhã, após ser sorteado, após ser sorteado, desculpa aí, é, você pode amanhã já vir buscar, viu? E o final de semana já curtir esse sensacional prêmio, tá bom? Então, tá bom. Então vai mandando pra cá, né? De texto, áudio, né? E nós vamos colocando no sorteio até mais vezes quem já participou. E tá tudo certo. 5:10. Grupo Cordiona. Vamos levando, gurizada. Olha, vamos cuidando da água aí, viu? É, não adianta fazer chimarrão com água fervida, viu? Café também não presta. Barbaridade. Não, cuidado. Tá frio? Ah, vamos com frio mesmo.

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5:15, 5:16, agora não perca a hora acordada, não perca a hora acordada. E nós vamos seguindo por aqui, né, piazada? Vamos seguindo por aqui, gurizada. Minhas amigas, meus amigos desse horário que já estão comigo, muito obrigado pelo carinho. Olha, vamos seguindo, vamos perguntando pra você. Valendo churrascão do Visa, que é sensacional, e 3 litros de chope da Lasberg, que é maravilhoso. Quando jovem, qual carro você sonhava em ter, hein? Certo? É isso aí, é isso aí, é isso aí. Então já sabe, né? Manda pra cá em texto ou áudio que tá valendo. 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Agora, Velhos Tauros por aqui.

Aê, gurizada. 5 horas 21 minutos, 5h21. Olha, estamos por aqui nesse frio de quinta-feira. Você também está por aí com o rádio ligado já? Muito obrigado pela atenção, viu? Muito obrigado pela atenção. 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E aí, tá preparado já pro acampamento Farroupilha? Vai ter preparando, viu? Que a abertura dia 18 é com Mano Lima e Velhos Tauros. A abertura do acampamento dia 18 de setembro. Uma programação vasta, programação gigante. Piazada. Vamos se organizando. O detalhe é o seguinte, né? Sem cobrança de ingresso. Prestou atenção, querida? Prestou atenção, querido? Essa vai pro meu amigo lá da fronteira. E também pro meu amigo lá do... pro meu amigo lá de São José, que fala, querida, querido. São José, Santa Catarina. É o Bruxo Campeiro.

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1: Tamo por aqui. 5 horas 27 minutos, 5h27. E você, como é que tá aí? Me conta esse frio, como é que tá aí? Tu tá lidando? Que jeito? Que jeito que tu tá lidando? Aonde você trabalha? Como é que você tá lidando com esse frio, hein? E quem tá aposentado, como é que tá lidando com esse frio? Hã? Não, temos que falar do nosso cotidiano. Tá certo, todo ano tem, né? Todo ano tem, mas temos que falar. Porque falando, minha gente, a gente parece que passa mais tranquilo. Quando eu falo sobre, parece que passo mais tranquilo por isso, né? Começa a me dar uma calmaria, uma tranquilidade, viu? Então tá certo. A nossa pergunta, lógico, aqui é: quando jovem, qual carro você sonhava em ter? Valendo churrascão do Visa e 3 litros de chopp da Lasberg. 3361-3110 é por onde você mandou texto ou áudio pra mim aqui. Mas manda, Viviane. Tá frio, eu sei, mas dá pra pegar o celular. Tirar o celular debaixo da coberta um pouco, né? Não é isso? Tirar o celular debaixo da coberta e mandar um texto pra nós aqui, mandar um áudio pra nós aqui, viu? Áudio é até mais fácil, aperta ali e fala, né? Manda um áudio pra nós aí, daí você concorre. Olha, até as 7 horas da manhã tô por aqui, pertinho das 7 que eu fico tocando música, até pertinho das 7, trocando ideia contigo, né? Trocando ideia com você e falando com você do nosso dia a dia. Hoje é quinta-feira. Daqui a pouquinho já vou falar dos eventos da cultura gaúcha e também das festas das comunidades, essas que são sensacionais e que tem um trabalho voluntário maravilhoso, não é isso? Então tá certo. Walter Moraes, o segundo a se apresentar no acampamento Farroupilha, no dia 19 de setembro, juntamente com os vaquianos. Walter Moraes! 5h29!

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5: Exatamente, meus amigos. 5h37 agora, 5h37. A nossa pergunta até amanhã pertinho das 7 horas é: quando jovem, qual carro você sonhava em ter? E se você participar por aqui, no 3361-3110, respondendo em texto ou áudio, você vai concorrer ao churrascão do Visa, que é sensacional, e 3 litros de chope da Lasberg, que é maravilhoso. Aliás, o churrascão do Visa, ele vem acompanhado do carvão, pão de alho, farofa, refrigerante e o filhazão, logicamente, né? Sensacional esse prêmio, vale muito a pena. Então participe, né, tchê? Participe. Tá friozinho? Tá, mas dá pra fazer este áudio, esse texto pra gente. Vai mandando pra nós aqui, vai mandando, tá bom? Eu espero o seu áudio. Você que já mandou, pode mandar de novo. Você que ainda não mandou, por que você não mandou? Se você pode concorrer a esse prêmio sensacional, não é isso? Então vamos lá, 5 horas 38 agora. 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Tá certo, tá tranquilo, é isso aí. 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Prestou atenção? Então tá certo. Ele também vem por aqui, Erlon Pericles. Aliás, na segunda-feira vai ter um jantar sensacional no acampamento Farroupilha, dia 21, e ele vai estar por aqui, viu? Então, ele fez uma música no festival e veio cantar aqui, o Erlon Pericles. Coisa linda! 5h39, não perca a hora por nada. O nome da canção, Cante Comigo, Chapecó.

É, gurizada, se você ainda não me conhece, tá ouvindo o rádio hoje pela primeira vez? Então é o seguinte, eu sou Johnny Camargo, cantor no grupo Velhos Tauros e comunicador aqui do Galpão Farroupilha da Condavil. O Instagram nosso e o Facebook nosso é @ cantor Johnny Camargo. Do programa é @ programa Galpão Farroupilha e @ Velhos Tauros é o do grupo de Fandango, tá certo? Seguindo por aqui, tocando também, quem vai estar no acampamento Farroupilha? Os Monarcas vão estar por aqui, viu? Vão estar por aqui, sim, com certeza. E a nossa pergunta: quando jovem, qual carro você sonhava em ter? Até amanhã é essa, viu? Até amanhã é esta a pergunta, viu? Olha, dia 27 de junho, sensacional, jantar baile de formatura do curso de dança no CTG Coxilha do Quero Quero, viu? Com o grupo Velhos Tauras. Nós, no caso, vamos estar por lá, minha gente. É, o cardápio, loucura especial, viu? Um costelão de fundamento, porco assado e acompanhamento, viu? Mesa para 4 pessoas, R$320. Início, 19 horas. Jantar, 20 horas. Baile, 22 horas. Reservas com o Cristiano Bife no 991-60-1818. Cristianão, velho. Mas, meu guri, esse é de fundamento também, viu? 991-055896 ou 999-002199 é o telefone do seu Oldair Perosso para você adquirir o seu ingresso de mesa, viu? É, lá vamos ter a formatura do curso de dança avançado e o iniciante, viu? É, duas turmas, grande fandango, vai ser bonito demais, viu? Não, tá, cola lá com a gente, como é que diz o ditado, vai lá com a gente lá que vai ser muito bom. Olha, dia 5 de julho tem a festa da padroeira Nossa Senhora do Perpétuo Socorro da comunidade do bairro Vitória e Rosa. Será realizada no salão da Igreja Católica do bairro Engenho Brown, certo? 10 horas Santa Missa, 12 horas almoço com churrasco de gado no valor de 3 quilos, R$160 e o porco 2 quilos, R$80. 13 horas bingo e a partir das 14 horas matinê com doce magia. Às 16 horas sorteio da rifa e para compra de ficha, como é que faz, Johnny? Bom, para compra de ficha liga pro Elias, né? O Elias está no telefone 98812-8561. É isso aí. A comunidade de São José Operário, também do Passo dos Fortes, convida para o 27º Jantar Italiano, que acontece dia 18 de julho, às 20 horas. Às 22 horas já começa o Fandango, jantar italiano, que é o tradicional cardápio, viu? É, mesas com o seu Jairo no 99680109. 99680109, seu Jairo, a mesa para 4 pessoas, R$250, tá bom? Dia 19 de julho acontece a tradicional festa paroquial de São Cristóvão. 8 horas, bênção dos carros. 10 horas, missa solene com louvor a São Cristóvão. 12 horas, almoço festivo. 14 horas, tarde dançante. E às 17 horas, sorteio da festa premiada. Este é o nome da rifa deles, hein? Festa premiada, tá certo? E vamos olhando o marca. Eu falei dos Monarcas que vão estar por aqui no dia, na quarta-feira do acampamento Farroupilha. E lembrando que toda essa programação do acampamento vai ser de graça. Você não paga nada para ir para lá assistir esse pessoal. Os Monarcas agora por aqui, 5h47. Não perca a hora por nada. Brasil de bombacha!

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1: Olha aí, olha aí. Olha aí, gurizada, 5 horas 52 minutos, 5 e 52, 1 grau por aqui. Como é que tá por aí? Tá frio? Tá frio, tá frio, tá frio. Então tá. Quero mandar um abraço especial pro Marcelo, meu grande amigo das antigas. Oh, isso é bom demais, hein? Guri sério, trabalhador, honesto, tá agora passando Ponte Serrada. Já passou, né? Porque me mandou agora há pouquinho. Passando por Ponte Serrada, seguindo em destino para o lado do litoral. Deus abençoe. Deus o proteja, vá com Deus, todos os anjos te protejam aí, tá bom? Olha, mandando um abraço também pro Carlos Rossi, que tá ouvindo a gente, pra Juliana, que tá ouvindo a gente, pro Maciel, que tá ouvindo a gente, o Bruxo tá sempre ouvindo a gente, graças a Deus, né? Tá certo, não diz que não tem rádio melhor, né? 98.9, então tá bom. O Preto, a Jane, também um abraço pro Valcioni, que ontem fomos a Saudades alinhar com o pessoal da Seraçá. Foi sensacional a reunião lá, viu? Muito bom. Cada dia que vamos lá, aprendemos um pouco mais com aquela gente de lá, com aquele pessoal do cooperativismo, de aprender como é que se lida com as coisas, né? Cada dia aprendemos um pouco. Abraço também pro Gilmar, que tá por aqui, pro Alexandre, pra Ana, pro Juliano, pro Marcelo, pra Fernanda. Um abraço. Outro Marcelo por aqui, o Marcelo Scherer também. Um abraço gigante, Deus o abençoe todos nós e vamos seguindo em frente, viu? Essa música pedimos licença aos compositores e gravamos com muito carinho para os nossos amigos do coração. 5h53.
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1: Como é bom a gente falar, mandar abraço para amigos, para pessoas que a gente conhece, para pessoas que a gente admira. E se você faz isso durante o dia, te faz bem? Claro que sim, tenho certeza que sim. Faz bem com certeza, viu? Então faça isso também, viu? Ligue para um amigo e diz, olha, você é importante, acredite. O que, que você tá fazendo, tá? Né? Então, vai lá, troca uma ideia. Nossa pergunta é... Quando jovem, qual carro você sonhava em ter? Era uma Kombi? Era um Fusca? Era uma Brasília? Era uma Variante? Era um TL? Era um SP2? Era um Santana? Era um Passat? Hein? Ei, agora eu fui só no Volkswagen também, né? Era um Chevette? Era um Opala? Era uma Caravan? Era uma Ipanema? Qual que era o carro que você sonhava ter? O que mais que nós tínhamos? Ah, tinha bastante. Tinha o Dodginho 1800, tinha o Dodge Charger, tinha o Dart, Dodge Dart, né? Chique demais. Tinha um com teto de vinil, né? Que era mais chique. Então, tinha o Landau, tinha o Galaxy, né? Gurizada. Tinha o Corcel, tinha a Pampa, né? Qual que você gostaria de ter? Quando jovem, qual você sonhava? Olha que já tinha bastante modelo, né? Nossa senhora, hoje em dia, então, nem se fala, né? Valendo churrascão do Visa, que é sensacional. E 3 litros de chopp da Lasberg, tá? Então, já sabe. 3361-3110 é por onde se manda texto ou áudio pra concorrer esse prêmio. E amanhã sai o prêmio, viu? Você já pode, a partir das 8 da manhã, vir buscar. É isso aí. 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Parabéns a vocês aí. 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É isso aí, gurizada. Tá certo, então tá certo. E vamos seguindo, até as 7 horas, né? Então tá certo, vamos seguir.

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Muito bom dia, gente amiga, povo de Deus, povo de fé, com prazer. Nesta manhã de quinta-feira, estamos chegando aí em sua casa, juntinho de sua família, formando a grande e poderosa corrente da fé, da paz, da esperança, a caminhada dos milagres, já de manhã cedinho, começando bem o dia, na presença de Deus, crendo no poder de Deus, a caminhada da fé. Amanhã, sexta-feira, dia de novena, dia de estarmos na igreja, amanhã, terceira unção com óleo, um óleo especial, quando Deus orienta Moisés, ele dá as especificações de preparar o óleo da unção, e esse relato está na palavra de Deus, e nós reunimos os elementos da unção que Deus passou para Moisés e temos preparado para ungir o povo de Chapecó, que vai estar conosco na manhã sexta-feira. Venha estar conosco, 9 da manhã, 14 horas, 19h30, junto comigo agora aqui, pastor Luciano, que vai trazer uma palavra abençoada para as nossas vidas. Pastor Luciano tem estado conosco desde o começo do mês e tem sido uma bênção nas mãos de Deus aqui em Chapecó, nas igrejas, na igreja sede. Milagres, curas, maravilhas, bênçãos poderosas têm acontecido. E agora estamos aqui na bênção. Daqui a pouquinho ele vai estar falando e juntos nós estaremos orando por

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É amanhã, sexta-feira, que esta luz poderosa, essa luz que vem do céu, a luz que vem de Deus, vai iluminar a sua vida. Se você estiver conosco aqui na igreja, na quadrangular sede, no bairro Passo dos Fortes, preste atenção para não errar o endereço da bênção, né, na igreja do Evangelho Quadrangular, na Rua da Rodoviária, na Rua do Fórum, Rua Augusta Miller Bonner, 75D, ao lado da Madeireira Chapecó, ao lado do Hotel Cararo. Olha só aí a oportunidade, a porta que Deus abriu para você entrar para o mundo da espiritualidade, para você aproveitar as bênçãos. E por falar em bênção, pastor Luciano vai estar falando agora a respeito das bênçãos que nós vamos estar desfrutando amanhã, sexta-feira. Chegue pertinho do seu rádio. Bom dia, pastor Luciano!

Bom dia a todos os ouvintes aí de Chapecó, cidade maravilhosa, cidade do avivamento, cidade dos milagres de Deus. Pessoal, estamos vivendo dias maravilhosos, dias de curas, dias de libertações, batismo com o Espírito Santo, dias de restauração. O que Deus está fazendo é poderoso, e o que nós estamos vivendo aqui nas sexta-feiras aqui, gente, quem está vindo o que Deus está fazendo, é maravilhas demais, é curas, milagres, libertações, palavra vindo do céu. O que Deus está fazendo é sobrenatural, e eu tenho uma coisa para falar para você, hein? Amanhã, sexta-feira, às 9 da manhã, às 14 horas e às 19h30, será poderoso o que Deus vai fazer, hein? Vai ter muitas curas, muitas revelações, palavras, libertações. Deus, ele tem uma bênção para você. Deus, ele tem uma bênção para a sua casa e para a sua família. Olha, convida todo mundo, chama todo mundo e venha viver o sobrenatural de Deus. Gente, tá lindo o que Deus está fazendo. Eu fico sem palavras quando eu lembro do que Deus está fazendo na sexta-feira. A gente emociona porque é poderoso demais. A gente vê Deus curando pessoas, Deus restaurando pessoas, libertando pessoas, batizando pessoas no Espírito Santo, gente sendo tocadas por Deus. E amanhã, Deus, ele vai fazer algo maravilhoso na sua vida, algo maravilhoso na sua casa e nos seus amigos. Deus tem uma cura para você, uma libertação para você, uma revelação para você. Deus, ele tem milagres para você. E, gente, traga todo mundo. A palavra de Deus em Romanos capítulo 8, versículo 37. Eu estava aqui, o Senhor trouxe essa palavra ao meu coração quando Paulo escreveu à igreja, ao Romano. Ele fala uma coisa muito linda: em todas essas coisas nós somos mais do que vencedores por aquele que nos amou. Olha que palavra! Você, a sua família, os seus amigos, é mais do que vencedores. Quando a Bíblia ela fala que você é mais do que vencedor, é porque Deus já garantiu vitória. Então vou falar algo aqui, vamos profetizar algo aqui, ó. Deus, ele já garantiu a sua cura. Deus, ele já garantiu a sua libertação. Ele já garantiu a salvação da sua casa e da sua família. Deus já garantiu a restauração da sua vida. Aquelas causas impossíveis que ninguém mais resolve, Deus já garantiu a vitória. Você que está desenganado pela medicina, se a Bíblia fala que você é mais do que vencedor, é porque Deus, ele já garantiu o milagre na sua vida. Então, a Bíblia está falando que nós somos mais do que vencedores por aquele que nos amou. E quem te amou? Jesus. E quem vai te dar vitória? Jesus. E quem vai te libertar? Ele. Então, pessoal, amanhã é dia de testemunhos de milagres, amanhã é dia de maravilhas. Ó, Deus já liberou o milagre, Deus já liberou a vitória, Deus já liberou tudo que você precisa. Então, o que você tem que fazer? Vim na sexta-feira amanhã, pegar a sua bênção, pegar a sua vitória, pegar a sua cura, pegar o seu milagre, porque o que Deus está fazendo é poderoso, e nós estamos vivendo o que Jesus falou: tudo é possível ao que crê. E eu quero te fazer uma pergunta aqui nessa manhã: você crê? Eu creio que você deve estar falando aí na sua casa que você crê. Então você já está preparado para vir amanhã. Se você crê, amanhã, na sexta-feira forte, é o dia do seu milagre, é o dia da sua vitória, é o dia da sua bênção. Então, eu estou aqui nessa manhã deixando o convite. Gente, estamos vivendo maravilhas em Chapecó. Estamos vivendo coisas grandiosas em Chapecó. E amanhã é a sua vez e a vez da sua família. Nós louvamos a Deus, e eu quero falar uma coisa para você. Olha aqui, tantas curas, tantas pessoas que eu tô vendo Deus curar, Deus libertar, Deus restaurar. Gente, é tão lindo ver as pessoas sendo curadas, é tão lindo ver as pessoas sendo libertas, e a gente tem visto milagres acontecer, e tem acontecido na sexta-feira. Imagina amanhã. Amanhã é a unção do Pai, do Filho e do Espírito Santo. Amanhã, sexta-feira, é o dia da unção do Espírito Santo. E o que que Jesus falou que o Espírito Santo é? O Consolador.
O Espírito Santo é aquele que te consola quando você está triste, é aquele que renova suas forças, e nós estamos orando pela sua vida, orando pela sua família, intercedendo para que quando você chegar aqui amanhã, ou às 9 da manhã, ou às 14 horas, ou às 19h30, só de você chegar aqui na igreja, você já vai estar sentindo a presença do Espírito Santo. Amanhã, a unção do Pai, do Filho e do Espírito Santo vai vir sobre a sua vida, sobre a sua família e sobre a sua casa. Guarde essa palavra. A Bíblia não chama você de derrotado, a Bíblia não chama você de frustrado, pelo contrário, a Bíblia fala que em Cristo Jesus você é mais do que vencedor, e nós vamos vencer em nome de Jesus. Amém.

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15: Tamo de volta, gurizada, tamo de volta quando são 6h19, tamo voltando por aqui de novo. E vamos até pertinho das 7 horas contigo. Vamos. Se você não me conhece, eu sou o Johnny Camargo, viu? Nos Velhos Tauras, canto lá. E sou apresentador aqui do Galpão Farroupilha. Tamo firme aqui. Firme. Como é que diz o Perão? Que nem palanque embanhado. Mas daí sim, né? Tá bem firme. 6h19 agora, já tá chegando os recados pra gente por aqui. Bom dia, Johnny. Roda pra nós uma do Teixeirinha, a música O Shot é Lindo. Obrigado. Muito obrigado. Mauro Elvis, tá certo, meu irmão. Tony Sítico também por aqui. Bom dia, ótima quinta-feira, Johnny. Sempre ouvindo o Galpão e saindo pra caminhada. Um abraço. Cuidado com o fone de ouvido, não deixa muito alto, viu? Senão atrapalha a caminhada, viu? É, quem vê diz que eu caminho todo dia, né? Como é fácil ter opinião na vida dos outros. Vai, cuidado, serviço. Bom dia, sou Iraci Cardoso, do bairro Santo Antônio. Gostaria de participar do sorteio do churrasco. Meu sonho era ter um Fusquinha. Quero ganhar esse churrasco. Amém. Tá bom. Tá no sorteio, tá no sorteio. Olha, vamos com você até as 7 horas na rádio que faz 50 anos agora. Nosso Instagram e Facebook é @cantorjohnnycamargo. E também do programa é @programagalpãofarroupilha, viu? A nossa pergunta é: quando jovem, qual carro você sonhava em ter? Valendo churrascão do Visa, que é sensacional, e 3 litros de chopp da Lasberg, que é maravilhoso. É o chopp do acampamento Farroupilha desse ano. 3361-3110 é por onde você envia o seu texto ou áudio, tá bom? Vamos olhando marca por aqui, começando este nosso segundo horário. Olha aí. Perdido!

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1: Vamos seguindo, né, gurizada? Vamos seguindo, olha. 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Olha a hora certa, o seu pelo meu aí. 6:27 agora. Vamos conversar com a audiência, com o pessoal que está com a gente. Vamos lá, bom dia.
2: Bom dia, Neiva Barandolinha, São Rafael.
1: Opa!
2: Todos os dias que eu escuto o programa, gostaria de participar do sorteio.
1: Muito obrigado, vamos lá. Tá no sorteio já. Vai lá, quem mais?
3: Bom dia, Johnny Camargos. Parabéns pelo programa aí, tudo de bom pra ti. O meu primeiro cara foi um Fuscão 1600.
1: Eita!
3: Pensa, mano. Na fera do Altinho.
1: Roda
3: coloca no sorteio aí.
1: Tá no sorteio.
3: Um trabalho pra ti, tudo de bom.
1: Pra ti também.
3: Moacir Lero do bairro Maria Goretti.
1: Ô, seu Moacir, velho, olha. O 1600, quando veio, já veio com a roda 4 furos daí. Já era novidade também. É, coisa linda, né, tchê? Quem mais fala com a gente? Vamos lá.
4: Bom dia, meu amigo Johnny Camargo.
1: Bom dia.
4: Meu nome é Antônio Bonfim.
1: Uhum.
4: Sempre estamos na escuta aqui do programa.
1: Nossa, que coisa linda.
4: Nós somos vizinhos da rádio aí.
1: Ah, sim?
4: Vizinho. Moro aqui do lado do condomínio, né, com o Village.
1: Aham.
4: E a gente tá sempre na escuta do programa, desde o começo aí, né?
1: Mas que legal. Nosso vizinho.
4: No início do programa aí, né? E o meu sonho de ter um carro era de ter um Opala.
1: Olha aí.
4: Mas, na verdade, eu tive uns 4. Um pouco me incomodei, um pouco foi bom.
1: Ah.
4: Mas é... São sonhos, né?
1: Exatamente.
4: Tem sonhos que se realizam, tem outros que às vezes dá na trave.
1: É.
4: Mas estamos aí. Estamos na expectativa aí do...
1: Do prêmio.
4: Acampamento Farroupilha.
1: Ah, do acampamento.
4: Um abraço e tudo de bom aí para todos.
1: Tá certo, tá certo, tá certo. Olha a programação. Eu vou passar para você aqui a programação aqui, bem rapidinho, que o Marcelo me mandou aqui lá do marketing. Deixa eu pegar aqui o Marcelo, do marketing aqui do acampamento. É... Ó, a programação bem rapidinho aqui para vocês terem uma ideia do acampamento Farroupilha. Falando só das atrações musicais, porque nesse ano tem muita coisa, muita novidade na cultura também, que são as danças, que são as competições, que são a participação dos CTGs, etc e tal. Mas olha, dia 18 abre o acampamento Mano Lima e Velhos Tauras. Dia 19 Walter Moraes e Os Vaquianos. Dia 20 tem a final do Festival Internacional de Chula e o Costelão, que são 80 costelões assados. 21, Jantar Fandango com Erlon Pericles e Juscelio Borsoi. Dia 22, Jantar Fandango com Cantiga de Verso e Alma. Dia 23, Os Monarcas. Dia 24, Paulinho Mocelim. Dia 25, Chiquito e Bordoneio. Dia 26, Luiz Marenco e Ari Correia e Grupo Alma da Querência. E dia 27, Hermanos Guedes e Encontro de Gaiteiras e Fábrica de Gaiteiros. E a entrada gratuita todos os dias, viu? É, o acampamento desse ano promete com todo o apoio do Grupo Condá de Comunicação. Tá dado o recado e vai ser falado muito sobre isso, viu? Também muito sobre a cultura gaúcha, sobre as danças, sobre as apresentações dos CTGs, sobre os CTGs participantes, tudo, tudo, tudo no decorrer agora aí desses próximos meses até setembro, tá bom? Então tá certo, quem mais fala com a gente aí? Vamos lá, bom dia.
5: Bom dia, Jones Camargos. O meu sonho era, primeiro sonho que eu tive na minha vida, ter um Fusca.
1: Um Fusca, e daí? Certo? Tá certo, tá no sorteio então. Tá bom, tá bom, tá bom. Vamos tocando mais uma marca aqui pra moçada aqui. São 6:30. Pediram Teixeirinha? Tá aí, ó.

0: Terezinha, vamos embora. Até a volta, minha gente.
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2: E seguimos por aqui, acerta o seu pelo meu, acerta aí, são 6h33, agora 6h33, e a Reunidas garante o transporte ideal para você e sua carga em www.reunidas.com.br. 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É isso aí, então tá certo. Tá falado? Tá falado. Então vamos lá, como diz o jogador, o goleiro ali, tá falado? Então tá bom. 6h30, anda ouvindo as outras rádios, não, mas tem que ouvir pra gente comparar com a nossa aqui, a nossa não tá nada errada, a nossa tá bem, que nem diz o cara. Vamos lá, tem áudio pra nós rodar, vamos rodar, pessoal, quem diz bom dia pra mim, vamos lá.
3: Bom dia, Johnny.
2: Opa!
3: Algum tempo atrás você me falou que eu tinha trabalhado com a sua esposa no centro médico.
2: Olha aí.
3: Fiquei eu pensando, quem será que poderia ser, né?
2: Ah.
3: Ontem eu descobri.
2: Ah, é?
3: É a Biba.
2: Olha aí, não, a Biba é a minha comadre, minha cunhada, é a Carmen Lúcia.

0: que trabalha lá no Centro Médico, exatamente, tá bom? É, são duas irmãs, na verdade, trabalhavam as duas na mesma empresa lá. É, agora aposentaram-se. A minha esposa ainda trabalha lá no Centro Médico, mas a minha comadre Biba já deu uma tá descansando. Diz que não quer mais saber, que já fez a parte dela, quer viajar, passear, e tá fazendo isso, viu? Meu compadre que luta com os trocos. Tá bom? Tá certo, então. Quem mais?
1: Bom dia. Bom dia. Pra vocês da rádio, é a Miriam de Oliveira, Passos Fortes.
0: Opa!
1: Tomando meu chimarrão com erva mazute.
0: Aham.
1: E? Escutando esse programa maravilhoso.
0: Obrigado.
1: E se for possível, rode a música.
0: Qual?
1: João Boiadeiro com Moreno e Moreninho. E...
0: Ah.
1: Casaco verde, ofereço pra vocês a rádio, pra quem estiver escutando. Obrigado se for atendida.
0: Mas tá atendida já e tá no sorteio, só que neste horário temos que tocar só o estilo gauchão, viu? Então a sertaneja é daqui a pouco mais no outro horário aí, viu? Moreno e Moreninho, Zé, Teodoro e Sampaio, esse pessoal no outro horário. Mas tudo bem, vou mandar uma bem boa pra vocês aqui, tá bom? Quem mais fala com a gente? Vamos lá, bom dia.
2: Bom dia, apresentador, que é a Isadora da Linha das Palmeiras. Tenho 9 anos e queria concorrer ao prêmio aí.
3: Eu
2: gostaria muito de ganhar. E não perco o seu programa. Escuto todo dia seu programa.
0: Tá certo, com 9 anos, tá participando. Cedinho, mas tem alguém do lado assoprando. Nós falávamos assim no colégio: não pode assoprar a resposta, não pode assoprar. Assoprando. Eu gostaria de saber se é a avó, se é o vô, se é... Não deu pra entender aqui direito. Quem que tá do lado? Mas com 9 anos realmente tá acordadinho, indo pra aula daqui a pouquinho, né? Tá certo, tá frio, mas tem que estudar pra grandeza do Brasil. Assim dizia o pai do André de Lazzarini: vai estudar pra grandeza do Brasil. O pai do André dizia assim: vai estudar para a grandeza do Brasil, guri. E assim tá essa menina de 9 anos aí, estudando também. Vamos lá, botando marca para tocar. Não perca a hora, tchê. Agora são 6h30.

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1: Asa, só no tranco, né, tchê? Tá certo. 6h43. 6h43, a nossa pergunta é: quando jovem, qual carro você sonhava em ter? Valendo churrascão do Visa e 3 litros de chopp da Lasberg. Olha, dia 27, sábado agora, sensacional, jantar baile de formatura no curso de dança no CTG Coxilha do Quero Quero, com o grupo Velhos Tauras, cardápio costelão, porco assado e acompanhamentos. Então venha pra lá com a gente, olha, mesa para 4 pessoas, R$320, início 19 horas, jantar às 20 horas e às 22 horas começa o fandango, tá bom? Reservas com o Cristiano Bife, 99160-1818, ou então com o seu Odair Perosso, 99105-5896 ou 99900-2199. Olha, dia 5 de julho tem festa da padroeira Nossa Senhora do Perpétuo Socorro na comunidade de bairro Vitório Rosa. Mas será realizada no salão da Igreja Católica do bairro Engenho Brau. 10 horas é, Santa Missa, 12 horas almoço com churrasco de gado de 3 quilos a R$160 e porco de 2 quilos a R$80. 13 horas bingo, 14 horas matinê com o Doce Magia e às 16 horas sorteio da rifa. Para compra de ficha é com Elias, 988-12-8561. Comunidade São José Operário convida você para o 27º Jantar Italiano, cardápio tradicional dia 18 de julho, 20 horas início do jantar e 22 horas é, início do baile, viu? Mesas para 4 pessoas, R$250 e reservas é com seu Jairo, 999-680109. Dia 19 de julho acontece a tradicional festa paroquial do São Cristóvão. 8 horas, bênção dos carros. 10 horas, missa solene com louvor a São Cristóvão. 12 horas, almoço festivo. 14 horas, tarde dançante. Às 17 horas, sorteio da festa premiada. E nós vamos estar por lá, com certeza. Nós e o Clique RDC e Companhia Limitada. Até o André acho que vai passar por lá. Agora, esse que tá em tudo que é lugar, né? Nunca vi. Chega ali, o homem tá. Chega lá, o homem tá. É festa, o homem tá. É notícia, o homem tá. É política, o homem tá. É fuxico, o homem tá. Nunca vi. O homem é descolado. 6 horas e 46 minutos. Tem áudio, vamos rodar. Vamos ver quem fala
2: com a gente.
1: Bom dia, Johnny.
2: Muito frio hoje.
1: Rapaz, só um grau.
2: Cadê? Na música boa lá pro Porto Chalena.
1: Opa!
2: Nosso amigo Jori Jorinho.
1: Jori Jorinho.
2: Nosso amigo João Adilson da Alpiva. O Ju Claveiro do Rio. Carroço lá do Guatambu. Eita, caroço!
1: Ouvindo
2: a rádio, hein?
1: Ouvindo.
2: Toca hoje aquela música Quatro Cantos da Casa. Pra todo esse povão aí da beirada dos rios, hein? Essa indiada buena. Beleza, um abraço. E vamos ter um bom dia, um bom trabalho.
1: Um bom dia e um bom trabalho pra você também, pra todos os seus amigos aí. E vamos seguindo em frente por aqui. Quem mais fala com a gente?
3: Bom dia, Johnny. Opa! Aqui é o João Daniel Faxinal do Sozas.
1: Fala, João. Fala, João.
3: Feliz com a vitória do Brasil, né?
1: Opa, com certeza.
3: Uma ótima quinta-feira e um forte abraço.
1: Aê, gurizinho. Assistiu o jogo até o final? Então tá bom. É, tava cedo o jogo ontem, né? Quem mais? Quem mais?
4: Bom dia, Johnny Camargo, aqui é o Jacques de FAP. Eu já tive Fuca, já tive Chevette, já tive Passat.
1: Uhum.
4: O meu sonho ainda é que eu tenha um Chevette 74 Tubarão. Bora pra cima.
1: Chevette 74 Tubarão, tem uma música dos Garotos de Ouro, né? Com essa música, o Chevetão. Tá certo. Não, e é bonitão mesmo, né? Tem a frente muito bonita, é diferenciado. Quem mais, quem mais, quem mais?
5: Bom dia, Johnny. Tudo
1: bom? Dia.
5: Bom?
1: Tudo bem.
5: Nosso sonho, o tempo de piar, era ter um carro, né?
1: Ah.
5: Mas como as condições não ajudavam, o máximo mesmo que conseguimos comprar foi uma Caloi 10.
1: Opa!
5: Ah, Caloi 10 era boa.
1: Boa.
5: Ah, gente, era um sonho também.
1: Era um sonho.
5: Uma bicicleta boa.
1: Claro.
5: Beleza, Johnny? Um friozinho pra alegrar o dia aí. Abraço.
1: Claro, a bicicleta, além de ser bonita e boa, ainda era saudável, porque você faz um exercício sem perceber que está se exercitando, né? É, o jeito mais legal de se exercitar é desse jeito, né? Não perceber que está se exercitando. Por exemplo, dançar. Quem gosta, se exercita e nem percebe que está se exercitando. A dança faz isso com a moçada, né? Vamos olhando marca, então. Vamos tocando. 6h48. Daqui a pouquinho estamos de volta já. E amanhã tem prêmio, né? Amanhã tem prêmio.

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1: Olha aí, gurizada, não perca a hora por nada. São 6h51, 6h51. Vamos agradecendo o carinho de vocês. É, todo mundo que tá participando por aqui. Tá friozinho hoje, o pessoal participando mesmo assim. Muito obrigado mesmo, tá bom? Escrevendo áudio, escrevendo texto e mandando seus áudios, tá? 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É hora de deixar vocês na companhia do Primeira Hora. Informações, notícias, esporte, comentários. E te convido para continuar aqui na Conda FM. Fique com a gente, viu? Já já vem aí os profissionais do jornalismo, Eduardo Prado, Vladir Azambuja e André De Lázari. Desejo que você tenha um dia protegido junto aos seus. Sempre com os cuidados de Deus. Volto amanhã para o sorteio. Sexta-feira, amanhã, tem sorteio. Volto amanhã, se Deus quiser. É claro, ele há de querer. Tchau, tchau.

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9: Bom dia. Bom dia.

0: dia, bom dia, bom dia pra você! Com a graça de Deus, nós estamos de volta, tendo a oportunidade de chegar por aqui e colocar no ar o nosso Primeira Hora, o nosso programa da manhã, através da Condá FM 98.9 de Chapecó para toda uma grande região de audiência. Agora 7:01, a hora certa, a verdadeira marcha do tempo. Vamos marcar o dia de hoje. Hoje é semi-sexta. Hoje é quinta-feira, 25 de junho de 2026. É o dia 176 deste ano. Faltam 189 dias para o ano novo. Nós estamos no inverno brasileiro da hora oficial do Brasil. E a lua é a lua quarto crescente. Na frase bíblica, caiu a chuva, vieram as enxurradas, sopraram os ventos e deram contra a casa. Mas ela não desabou, estava fundada na rocha. Esse trecho é Mateus 7:25. Frase do dia, frase de Ana Neves. Tu és um ser perfeito? O que te sobra? O que te falta? Qual a diferença entre a perfeição e a plenitude? Santos do dia: Próspero, Luano, Adalberto e Guilherme de Vercelli. Hoje é dia do quilo. E assim nós estamos de volta com o nosso programa até às 8:40 da manhã. 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São empresas que estão com a gente e movimentam o seu programa da manhã.
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0: E aí nós vamos, você participa com a gente. Quem é você? Aonde você ouve o programa? Mande o recado pra cá. Converse com o Primeira Hora através do 3361-3110. Nós queremos ouvir você no rádio. E também você participa através do YouTube e do Facebook. Para nos encontrar, Rádio Condá FM 98.9. Aqui na comunicação, Eduardo Prado, Gladir Zambuja, André de Lázari. Os trabalhos técnicos é Lucas Pavi. Por isso que proprietários, diretores, departamento comercial e todos os demais profissionais da Condá FM estamos sempre disponíveis para trabalhar para você, para abraçar você, dizer bom dia e muito obrigado pelo carinho da audiência.
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0: E você movimenta a manhã do rádio. A manhã do rádio cada vez mais legal, cada vez mais ativa, mais informativa, né? E hoje, pelo que eu percebo, diferente de ontem, tem uma neblina que toma conta de Chapecó neste momento, pelo menos aqui, é nos altos do morro, aonde está o Complexo Condá de Comunicação, né? E 7:05, eu falei para você, 7:05, hora oficial do Brasil. Gladir Azambuja, bom dia, bem-vindo.
2: Bom dia, Prado, bom dia, colegas, e claro, sempre aquele bom dia muito especial aos nossos queridos e estimados ouvintes. Todos os dias eu dou uma olhada aqui no calendário de eventos cíclicos,
0: certo.
2: As datas alusivas, e você trouxe uma curiosa hoje, né? Hoje é o dia do quilo.
0: Do quilo. Puxa, o que é o quilo?
2: É, pois
0: o quê?
2: É.
0: O quê?
2: O problema é que isso tem até uma fundamentação bem séria.
0: Olha ali. Tem áudio na televisão, isso, legal.
2: E aí nós estamos nos ouvindo aqui, né? Estamos falando...
0: E atrasado.
2: Que isso ajuda
0: atrasado.
2: Bastante. Bem, sanado o problema da TV, eu sigo aqui então com o que eu estava falando. O dia do quilo, né? É um dia importante, porque hoje o que nós medimos aqui no Brasil tem a ver com o dia do quilo. É 25 de junho de 1862. E o imperador Dom Pedro... Nesta data, 25 de junho de 1862, ele determinou a unificação das medidas no Brasil. O quilo, o metro e outras medidas que até então não eram unificadas. E vejam que como a história é curiosa, né? E é rica em detalhes. Até então eram usados referenciais diferentes. E isso causava uma grande confusão. E o imperador chegou lá e disse, não, é o seguinte, vamos usar esse aqui que é o método francês. E aí tinha o quilo, o metro e outras medidas, né? Que são comuns até hoje, que nós usamos aqui no Brasil. Então, foi uma data importante, 25 de junho de 1862. Mas hoje também, entre as datas alusivas ao dia 25 de junho, tem digamos, uma lembrança no mínimo curiosa, né? Se o dia do quilo já é curioso, você imagina dizer que hoje é o dia do cotonete. Hoje é o dia do cotonete. Esta pequena invenção do ano de 1922, criada por um polonês naturalizado norte-americano, o Leo Gerstenzang. Ele conta a história que ele estava observando a esposa limpando as orelhas da filha com um palitinho enrolado num algodão, que nada mais é do que um cotonete.
0: Uhum.
2: E ele olhou para aquilo e disse, vou criar algo para vender. E criou e começou a comercializar, e logo depois a Johnson & Johnson encampou a ideia e levou para o mundo todo. Bem, aí o resto é história, né? E aqui no Brasil ele ganhou o nome de cotonete, porque é de cotton, né? Que é o algodão em inglês, que vem na ponta da haste. E hoje em dia ninguém chama de hastes flexíveis para limpeza das orelhas. Chama de cotonete. Virou o nome do produto. Então hoje também é o dia do cotonete. Duas datas curiosas, no mínimo, né? Uma é a nossa medida para peso, que é o quilo. Uhum. Tem um dia especial para ele. E tem um dia especial para o cotonete. Olha só, mas hoje também é o dia do imigrante, aqui hoje também comemora-se o dia do imigrante, e eu quero pegar esse dia do imigrante para fazer um gancho e me solidarizar com, só aqui em Chapecó, os cerca de 20 mil imigrantes que nós temos vindos da Venezuela, e que muitos deles, se não todos, devem estar extremamente tensos e preocupados com o que aconteceu ontem, no início da noite, lá no país vizinho, na Venezuela. Um terremoto destruidor, onde falam-se, porque as informações ainda são muito desencontradas, mas fala-se e calcula-se mortos em casa de centenas. Fala-se em centenas de possíveis mortos. E eu fico imaginando aqui a tensão que os imigrantes hoje moradores de Chapecó estão passando, a atenção pela qual estão passando, porque muitos dos familiares que estão lá podem estar entre essas vítimas, e se não estiverem entre vítimas fatais, podem estar feridos, podem estar desalojados, porque a destruição de casas e prédios foi absurda. Então, minha solidariedade aqui a estes imigrantes, porque hoje é o dia do imigrante, e eles estão a centenas e centenas de quilômetros de casa e vendo, quem sabe, à distância, um momento extremamente tenso e trágico do próprio país. Se possível, né, Prato? Bom dia.
0: Bom dia. Agora, 7h11. André De Lázari, bom dia, bem-vindo.
3: Bom dia, Eduardo Prado. Bom dia, Gladir Azambuja. Bom dia, Lucas Pávia, você que nos acompanha na Condá. Com toda certeza, durante a primeira hora de hoje, vamos atualizar, na medida do possível, as informações sobre o que ocorreu por volta das 19h de ontem na Venezuela e que, inclusive, teve repercussões no Brasil, com evacuação de prédios em Belém e em Manaus durante o início da noite de ontem. Foram dois terremotos em sequência, um de 7,5 graus na escala Richter e outro 7,2, ambos atingindo a costa da Venezuela. As últimas informações que pudermos apurar durante o programa de hoje, assim como informações locais da segurança pública e uma decisão da justiça que chama a atenção e que é bastante, bastante polêmica. Um casal que extrapolou a autorização para cultivo medicinal de maconha foi pego vendendo a droga em Itapiranga e foi condenado por tráfico de drogas e associação para o tráfico. Vamos entender esse caso durante o programa de hoje, além da polêmica política do dia. Michele Bolsonaro e Flávio Bolsonaro, mãe e filho, ou no caso, madrasta e filho.
2: Enteado.
3: Enteado, madrasta e enteado, obrigado. Sou ruim de gentílico familiar, meu amigo. Madrasta e enteado se desentendem sobre o apoio do PL às eleições para governo do estado do Ceará. Vamos entender toda a situação hoje no programa. Previsão do tempo conforme a plataforma Windy. Neste momento em Chapecó, 1 grau. A máxima de hoje deve chegar aos 15. Depois que se dissipar a neblina, teremos sol com poucas nuvens. Para amanhã, sexta-feira, haverá neblina também durante a manhã, um pouco menos densa do que hoje, mínima de 2, máxima de 18 graus. Para sábado, mínima de 6, máxima de 22 graus. Sol entre nuvens com garoas à noite. Para domingo, mínima de 14, máxima de 21 graus. Com garoas durante o dia e pancadas de chuva à noite, acumulado de 20 milímetros, com rajadas de vento que podem chegar aos 50 km por hora durante a tarde.
0: Muito bem, está aí André De Lázari, também na abertura do programa de hoje. 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
0: 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Quero mandar um abraço a todos os alunos soldados temporários do Corpo de Bombeiros. Aí, assistindo uma cena, às 6h12 da manhã, 6h13, eu voltei a 31 anos atrás. 31 anos atrás, 32 quase, quando eu vi um turno, só que eles estavam bem mais agasalhados, né? Eles estavam de tênis, meia, calção e camisa térmica. Há 30 e poucos anos atrás, a gente corria de tênis, meia, ou calção e uma camisa, aquela camisinha, aquela camisa branca regatinha, aquela...
2: Isso aí.
0: Aquela regatinha, era na moda velha. A
2: famosa camiseta física.
0: Camiseta de física, E eu me lembrei, olhei no termômetro, 2 graus, aquele turno em forma, subindo a parte norte da Avenida Getúlio Vargas, puxando à frente o xerife e a bandeira, né?
2: Cantando ou não cantando?
0: O escudo e cantando e vibrando.
2: Aí não tem.
0: Parabéns, os senhores estão no caminho certo. Tomara que não se percam.
2: Certamente tinha um com o passo errado.
0: Sempre tem o bisonho, né?
2: Sempre
0: tem o bisonho.
2: Sempre tem o passo errado, né?
0: Mas estava bonito, Gladir.
2: Ah, mas agora eu viajei longe também.
0: Tava bonito.
2: E geralmente a corridinha terminava no lago.
0: E uma corridinha michuruca assim não tem porque o cara não fazer com alegria.
2: A famosa corriruca michudinha, né?
0: É isso aí.
2: E a corridinha michuruca que vem a corriruca michudinha.
0: São 7h18 na hora certa. 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
0: Baronesa, desceu até a Baronesa, a Gladira
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0: Está aí! 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
3: Motoristas que trafegam pela Avenida Getúlio Vargas em frente ao Ecoparque devem encontrar mudanças no trânsito nas próximas horas. Uma intervenção será realizada para a recuperação do asfalto executado em cima do túnel construído no trecho. Os serviços ocorrerão em meia pista e haverá sistema pare e siga, portanto, em frente ao Ecoparque durante o dia de hoje, para a recuperação do pavimento localizado em cima do túnel de macrodrenagem. Então, os condutores prestem atenção a este movimento da Prefeitura de Chapecó. A Polícia Militar atendeu uma ocorrência de acidente de trânsito por volta do meio-dia e 20 de ontem, na rua Guilherme Osídio Manfrim, bairro Casper, em Maravilha. O condutor de uma Tracker, idoso de 69 anos, trafegava pela via quando percebeu o ônibus escolar parado em um ponto de embarque e reduziu a velocidade por precaução. Conforme o relato prestado à PM, em determinado momento uma criança atravessou a rua correndo para embarcar no ônibus escolar. O motorista afirmou que tentou frear o veículo, mas não conseguiu evitar o atropelamento. Os pais da criança chegaram ao local, encaminharam imediatamente ela ao Hospital São José, e os profissionais de saúde constataram que o menino de 5 anos apresentava ferimentos graves. Ele teve de ser transferido pelo helicóptero do SAER ao Hospital Regional de Chapecó para atendimento médico. Em Xanxerê, 7h10 da noite de ontem, a Polícia Militar averiguou uma ocorrência de violência doméstica na linha São Pascoal, em Vargeão. Uma mulher de 22 anos relatou que foi ameaçada com uma faca pelo seu companheiro, um homem de 44 anos, que foi preso em flagrante e levado à Delegacia de Polícia de Xanxerê. Um casal que abusava da autorização judicial que possuía para o plantio de cannabis sativa com finalidade medicinal, produzindo quantidades acima do permitido, vendendo parte da manufatura para terceiros e operando com a licença vencida há quase um ano, foi condenado por tráfico de drogas em Itapiranga. De acordo com a tese exposta pela Promotoria de Justiça da comarca, os fatos praticados configuram tráfico de drogas e não simples irregularidade na produção do medicamento, porque as condutas ultrapassaram de forma clara os limites do uso medicinal autorizado. Em primeiro lugar, o salvo-conduto judicial que permitiu o cultivo da cannabis para fins terapêuticos estava vencido desde janeiro do ano passado, o que torna qualquer plantio, processamento ou armazenamento posterior ilegal. Além disso, mesmo quando vigente, essa autorização era restrita à quantidade limitada de plantas e finalidade exclusiva de tratamento. A operação policial que fez buscas na casa dos investigados, em dezembro do ano passado, apreendeu 125 pés de maconha ativos, cultivados diretamente no solo, e 25 quilos de maconha processada, seca e fragmentada. Esse montante estava estocado em freezers e geladeiras de uso comum da casa, fracionada em 120 embalagens plásticas prontas para venda. Ainda, a autorização judicial permitiu o plantio com a finalidade exclusiva de atender às necessidades de saúde do homem, mas a família também o destinava para a produção de um medicamento para uma filha, para animais de estimação, para a sogra e para venda a terceiros de forma comercial. Houve comprovação nos autos, incluindo por testemunhas arroladas pela própria defesa, de que os acusados vendiam produtos derivados de maconha e da própria droga in natura, ou, por exemplo, flores de maconha, esta última com finalidade recreativa. As provas demonstraram que não se tratava de produção artesanal para uso próprio ou familiar, mas de uma atividade estruturada com finalidade comercial. Foram encontrados elementos típicos de tráfico, como drogas fracionadas em embalagens, balanças de precisão, tabelas de preços, folder com anúncio de produtos à venda, registros contábeis, comprovantes de pagamento via Pix e envio de produtos pelos correios para outros estados. Por conta de tudo isso, ficou claro que a finalidade não era apenas o cultivo próprio de cannabis para fins medicinais, mas a destinação a terceiros. Os laudos periciais, elaborados pela Polícia Científica, confirmaram que os óleos e extratos apreendidos continham tanto canabidiol de uso terapêutico como tetraidrocanabidiol, que é a principal substância psicoativa da cannabis sativa, responsável pelos efeitos psicotrópicos que alteram a percepção, o humor e o comportamento das pessoas. O famoso THC é a substância capaz de causar a dependência física e química da maconha e por isso tem seu uso e venda proibidos no país.
2: Todo o relato que o André fez aqui me remeteu à lembrança de um... até virou meme na internet, de um cidadão que foi parado pela polícia rodoviária com o carro simplesmente abarrotado de cigarros.
4: Do Monza, lá no Paraná, né?
2: É isso aí. E ao ser questionado, ele disse, não, mas isso aqui é para consumo próprio. Isso aqui eu vou fumar isso aqui.
4: Porque eu pito tudo. Muito.
2: Eu tinha umas 10 mil carteiras de cigarro, mais ou menos. Não, mas eu pito muito, né? Então, me remeteu a isso, né? Consumo próprio. Mas o que eu achei engraçado foi o seguinte, tinha folder.
3: Folder circulando em Itapiranga City. Concluo com as penas, Prado. Ao homem, 12 anos, 8 meses e 13 dias de cadeia, em regime inicial fechado, mais R$ 96 mil de multa. A mulher foi condenada a 10 anos, 10 meses e 20 dias de cadeia, também em regime inicial fechado, e multa de R$ 82 mil. Apenas a mulher poderá recorrer em liberdade. Já o homem estava em prisão preventiva e continua cumprindo a pena agora no Extremo Oeste.
4: Tem humorista do Rio Grande do Sul que diria assim, é bucho!
2: É, mas, cara, foi um, assim, o que dá pra depreender, né? Eu tinha autorização pra fazer isso. Aí eu fui fazendo um pouquinho mais.
4: Isso se chama brasileiro.
2: E quando viu, montou um esquema, né? Porque isso é um esquema. Sim. Totalmente bem
4: esquema estruturado. Esquema de produção e tráfico de drogas.
2: É. Então...
4: aí quando, de repente, lá na frente, toda uma conquista e uma legislação cai por terra... o que mais precisa, paga a conta.
2: Uhum. E não nos esqueçamos que os avanços com o estudo da cannabis são extraordinários para pessoas com diversos...

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1: Será que não era fulano? Disse, olha, não sei, faz tempo que não vejo ele.
2: Toca numa banda de reggae.
3: Ai, ai, Clayton, rasta a cabeça de gelo.
1: Nessas andanças de música a gente conhece cada um fera, né, Gladir?
2: Mas, tu tá brincando, rapaz.
3: É uma barbaridade. Esse cara
2: é Maria Fumaça, é o apelido mais tranquilo que
1: eu com meu humilde cachimbinho passo vergonha, é, cara. Eu sou livre. Fala, André.
3: Depois dos comerciais, idosos são vítimas de roubo violento em Abelardo Luz e as últimas informações sobre os terremotos na Venezuela.
1: E ontem também, infelizmente, pense numa cacetada, passei, eu acho que minutos depois, na BR-282, Cordilheira Alta, perto do Laticínio. Uma batida de frente entre um Gol e um caminhão matou um motorista do Gol. Rapaz, eu me impressionei com a situação do carro. Daqui a pouco a gente vai falar sobre isso, que foi atendido pelo bombeiro também ontem, né? Mas, gente do céu, a gente não sabe o que aconteceu, né? Mas, mais uma vez, aquela região ali, próximo do Laticínio de Cordilheira Alta, BR-282, gente, é uma reta. É uma reta e com detalhe, né? Aquele trecho, faixa contínua dupla. E ultimamente, o que tem dado de acidente nesse trecho, com acidente com morte, é impressionante. É assunto que a gente vai trazer também no programa. Vamos a faturar, meu caro Lucas Pave. Por favor, roda e a gente já volta.
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5: Estamos de volta, 20 minutos para as 8 da manhã.
6: Vamos então começar falando dos acidentes aí do Corpo de Bombeiros. 5h10 da tarde de ontem, BR-282 em Pinhalzinho, houve um acidente de trânsito entre 2 carros, 2 mulheres maiores de idade ficaram feridas. Uma teve uma lesão leve no rosto e a segunda mulher teve dores na coluna cervical. Ambas foram conduzidas ao pronto-socorro do Hospital de Pinhalzinho para atendimento médico. 8h10 da noite de ontem, SC-283 em Seara. Houve uma saída de pista em que um homem maior de idade estava apoiado em um caminhão, sem camiseta, mesmo com frio, com fortes dores na região da coluna. Ele informou ser passageiro do veículo envolvido e que estava sem o cinto de segurança no momento da batida. Ele foi levado pelo SAMU ao Hospital São Roque para atendimento médico. O condutor do veículo envolvido relatou que perdeu o controle ao trafegar sobre brita na pista após uma frenagem brusca em decorrência da redução da velocidade de um caminhão que seguia à sua frente. O condutor teve dores em uma das pernas, mas não quis ser encaminhado ao hospital. E aí agora vamos falar do acidente mais grave do dia de ontem. 7h05 da noite, BR-282, Cordilheira Alta, próximo ao Laticínio. Acidente envolvendo carro e caminhão, batida de frente, o condutor do Volkswagen Gol envolvido, um homem de 64 anos, morreu na hora. O condutor do caminhão saiu ileso. Agora vamos às informações de polícia. 2 irmãos de 65 e 72 anos foram vítimas de um roubo com extrema violência por volta das 7 da noite de ontem no interior de Abelardo Luz, na comunidade Planalto Alegre. Os idosos assistiam ao jogo da seleção brasileira em sua casa quando um homem encapuzado e armado invadiu o imóvel e anunciou o assalto. Durante a ação criminosa, um dos idosos tentou fugir, mas foi alcançado pelo autor, que o amarrou com uma corda. Em seguida, ambos passaram a ser agredidos com socos e tapas. Uma das vítimas entregou R$ 2.000 que possuía, porém o criminoso continuou as agressões, exigindo mais dinheiro. Segundo os relatos, um dos irmãos chegou a ser arremessado ao chão por pelo menos 4 vezes durante o assalto. Após cometer o crime, o homem fugiu a pé e tomou o rumo ignorado. Quando os policiais chegaram ao local, constataram que os dois idosos tinham lesões no rosto, nos braços e em outras partes do corpo. A polícia militar realizou buscas nas proximidades, mas não localizou o responsável pelo crime até o momento. Vamos agora às informações últimas que temos sobre os terremotos ocorridos durante a noite de ontem na Venezuela. Aqui, conforme a rede Bandeirantes de Rádio, os terremotos que atingiram o país vizinho chegaram a ser sentidos por moradores de Belém e Manaus, provocando inclusive a evacuação de alguns prédios nas capitais do norte do país. A Prefeitura de Belém informou em suas redes sociais que houve reflexos sentidos em alguns pontos da cidade e destacou que, por medidas de segurança, alguns prédios nos bairros do Umarizal, Jurunas, Cremação e Pedreira foram evacuados. O trabalho foi coordenado pela Defesa Civil e pelo Corpo de Bombeiros. Já em Manaus, moradores chegaram a publicar em redes sociais luminárias balançando e prédios sendo esvaziados. O presidente Lula manifestou no final da noite de ontem preocupação e solidariedade com os impactos provocados pelo forte terremoto. Em comunicado, o governo brasileiro afirmou que acompanha a situação no país vizinho e que já iniciou os trâmites para avaliar possíveis formas de ajuda humanitária e técnica. Lula informou que instruiu o Ministério das Relações Exteriores a atuar em coordenação com a Embaixada do Brasil em Caracas. O objetivo é realizar um levantamento preciso sobre as necessidades imediatas das vítimas e os danos causados à infraestrutura local, permitindo que o Brasil defina as medidas de assistência mais eficazes a serem adotadas. Lula destacou a importância da cooperação bilateral neste momento crítico e reafirmou a determinação do governo em colaborar com a gestão de Delcy Rodrigues, que para o governo brasileiro é presidente encarregada e não presidente de fato, por toda a relação, né, contrária à maioria da vontade do povo brasileiro de condenação à captura de Nicolás Maduro lá em janeiro. Vamos agora ao fato em si. Dois terremotos de 7,5 e 7,2 graus na escala Richter atingiram a costa da Venezuela às 19 horas e 4 minutos, horário de Brasília. Não há um dado oficial sobre mortos e feridos até o momento. Imóveis desabaram, prédios inteiros ruíram, conforme vídeos que foram compartilhados nas redes sociais, gravados por moradores de Caracas. Houve correria em ruas e os terremotos de grandes proporções foram confirmados pelo Serviço Geológico dos Estados Unidos, que acionou alerta de tsunami para o Porto Rico e as Ilhas Virgens Americanas. Os tremores, segundo a BBC, atingiram a região de Montalbán. Vários outros estados venezuelanos sentiram os tremores, segundo o ministro do Interior, Diosdado Cabello. Conforme o governo americano, há possibilidade de que o número de mortos não tenha sido nem de centenas, mas sim de milhares. É uma situação de tensão, porque não temos mais informações e agora as coisas se baseiam apenas na espera e em probabilidades matemáticas, embaixo da experiência de outros terremotos ocorridos em países e regiões com o mesmo índice de desenvolvimento humano da Venezuela. Então, resta aguardar as próximas horas para conseguirmos mais informações sobre o ocorrido. Vamos agora à polêmica política do dia. Michele Bolsonaro afirmou em um vídeo publicado nas redes sociais ontem que foi humilhada e maltratada pelo pré-candidato a presidente da República, Flávio Bolsonaro, seu enteado, durante uma conversa telefônica que verbava sobre o apoio do PL à candidatura do seu correligionário André Fernandes ao governo do Ceará. Lembrando que lá a disputa será voto a voto entre André Fernandes e o ex-ministro da Educação, ex-governador do Ceará, Ciro Gomes. Segundo a ex-primeira-dama, os dois não se falam desde o fim do ano passado. Vamos ouvir a Michele.
7: Voltando ao Flávio, telefonei para ele, tentei algumas vezes, mas ele não atendeu. Algumas horas depois da postagem, ele retornou a ligação. Mas, sinceramente, para falar o que ele me falou, seria melhor se ele não tivesse ligado. Ele foi muito ríspido, me desrespeitou e me maltratou ao telefone. E eu não tinha feito nada contra ele. Ele disse que seria melhor eu ficar fora das decisões do partido. Disse que eu havia chegado ontem e não entendia nada de política. Diante dessa humilhação, eu disse a ele que estava tudo bem. Entendi que ele não queria o meu apoio ou que este era insignificante. E então eu me recolhi. Fiquei na minha e assim permaneço.
6: Eu acho que o pior não foi ela ter falado, foi a resposta do enteado. No ex, Flávio Bolsonaro falou o seguinte, abro aspas. Sou casado há 16 anos, pai de duas filhas maravilhosas e nunca desrespeitei, maltratei ou humilhei uma mulher na minha vida. Jamais o faria com a esposa do meu próprio pai. Tenho 45 anos de idade, 24 anos de vida pública e sou reconhecido pelo meu equilíbrio, educação e respeito com todos, até com meus adversários políticos. Fecha aspas. Resumo porque a carta de resposta é bastante grande, mas Flávio Bolsonaro afirma que o Brasil precisa se livrar de Lula e do PT e que se é necessário ter foco nisso, que ele ligou na terça-feira para a senadora Damaris Alves e pediu que organizasse uma reunião para ontem com lideranças femininas conservadoras para que ele pudesse ouvi-las e assim ajudar a construir o melhor plano de país para as mulheres de todo o Brasil. E que havia ligado para Michelle antes da publicação do vídeo na quarta pela manhã e ela não retornou nem a ligação, não atendeu o telefone e não retornou mensagem. E ele pede então o foco do PL para que venha ganhar as eleições presidenciais. E o governo do Ceará, que é um estado em que o PL tem chance, não parece, mas o PL tem chance de ganhar, agora pode colocar com essa balbúrdia familiar tudo a perder. Enquanto isso, no Palácio do Planalto se ouvem doces gargalhadas.
8: E não seria diferente, né? Porque o Brasil está entregue, infelizmente, a uma polarização que é das mais burras que eu já vi em toda a história da humanidade. Porque olha só o que, que o pobre do Brasil está sofrendo, né? No Palácio do Planalto hoje tem um cafajeste lá que a gente sabe que é da pior espécie possível, né? Tá lá. Não vou nem falar mais nada.
6: Ok.
8: Né? Mas quem poderia fazer o contraponto e nos livrar está aí brigando entre si. E outra, né? É uma coisa absolutamente assim, fora do contexto, né? Porque sempre é briga familiar. O que nós temos a ver com as discussões familiares? Então, eu continuo com a minha ideia fixa. Está faltando aparecer um grande estadista. Um estadista equilibrado. Alguém que realmente tenha condições de apagar essa fogueira, porque cada um que aparece com um galão de gasolina e põe mais fogo ainda na, né? Deixa que eu apague a fogueira e taca ali gasolina nela, e nós estamos aí, né, perdidos em meio a um governo que é manchado, imaculado há mais de 20 anos por todo tipo de escândalo e corrupção possível, mas está lá se mantendo no poder e está afundando o país. Isso não se discute, né, com ideias e ideologias das mais estapafúrdias, né, que parece que vive num mundo, um mundo à parte, um mundo de ilusão. Mas a direita brasileira, liderada pela família Bolsonaro, criou outro mundo de ilusão, né? Um mundo próprio, porque já perderam a eleição passada dando tiro no próprio pé, entregaram a eleição, né? Bolsonaro teve um comportamento absolutamente... qual é a palavra que eu posso usar aqui? É um comportamento assim dos piores possíveis. Uma eleição que parecia garantida, ele foi lá e conseguiu, através de manifestações, de comportamentos reprováveis, essa é a palavra, reprováveis, entregou a eleição, né? E voltou o magnífico Lula de novo com toda a força. Agora que poderia, quem sabe, dentro dos próprios erros que Lula comete, parece que ele também é um rosário, né? Todo dia ele tem um erro diferente e seria também uma eleição, quem sabe, boa aí para fazer um contraponto. Aí fica brigando na rede social, fazendo vídeo, se degladiando. Então nós estamos lascados mesmo, né? Estamos lascados, né?
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6: A Universidade Federal da Fronteira Sul informa a comunidade que o bloqueio de R$1,6 bilhão no orçamento em verbas discricionárias e R$1,30 bilhão em emendas parlamentares do Ministério da Educação resultou em alterações no fluxo de repasses financeiros à universidade, o que tem gerado impactos na efetivação de pagamentos e despesas de custeio das instituições. Na UFFS, esse cenário tem provocado impactos no cronograma de pagamento de algumas despesas, como contratos de serviços terceirizados, diárias e passagens, entre outros, exigindo a definição de prioridades e o acompanhamento permanente da disponibilidade de recursos financeiros. Foi informado ainda que, após diálogo entre a Andifes e a Subsecretaria de Planejamento e Orçamento do MEC, foi comunicada uma nova liberação de recursos financeiros às instituições federais de ensino superior. O Ministério esclareceu, contudo, que em razão das limitações estabelecidas pelo decreto, não será possível neste momento a liberação integral dos valores já liquidados. A UFFS segue acompanhando a situação em articulação com a Andifes e o MEC e adotando medidas para garantir a melhor gestão dos recursos disponíveis, priorizando a manutenção das atividades essenciais e da assistência estudantil. Novamente, uma situação bastante complicada quanto ao orçamento da UFFS.
8: André, deixa eu mandar um abraço, porque são ouvintes que estão colaborando com a gente aqui. O Ivan Gueuser mandou um recado aqui, também sempre nos ouve aqui, um grande abraço para ele. Mandou um recado aqui sobre a questão de ajuda para a Venezuela. Ele fez um apontamento aqui que ele acha importante a ajuda para o povo da Venezuela, mas ele lembra que as vítimas das enchentes no Rio Grande do Sul tem muita gente esperando ajuda ainda. E, né, ficou claro pelo recado dele aqui que primeiro tem que arrumar a casa do lado de dentro, né, para depois tentar ajudar da parte de fora. É o recado que manda o Ivan. Aliás, ele fez um apontamento aqui, Lucas, dá uma olhadinha aqui. Ele falou que tá mudo no YouTube. Tá mudo? Ah, já arrumou?
6: Isso, ficou então uns minutos mudo.
8: Então tá bom, então já tá ajeitado. E um abraço pro seu Geraldo Favreto, que tá lá em São Miguel do Oeste, e ele mandou aqui uma foto na frente do fogão a lenha, um vídeo, na verdade, e uma foto dele tomando um chimarrão bem topetudo aqui, e mandou um grande abraço a vocês dois aqui, o André
5: Geraldo. O Prado. Obrigado, seu Geraldo. Boas andanças aí, boas vendas, meu amigo.
6: O Carlão da Mazuti também mandou um áudio para nós, desejando um ótimo dia a todos, agradecendo aí ao Prado, ao Gladir e a mim pela parceria. Muito obrigado, Carlão, pela audiência de sempre. Uma equipe do Tático da Polícia Militar realizava patrulhamento na rua Guairacá, no bairro Passo dos Fortes, nas proximidades do loteamento Valville, ontem, quando identificou uma moto com características semelhantes às repassadas em denúncias recebidas anteriormente. Segundo as informações, um homem, morador do bairro Santo Antônio, utilizava uma moto de alta cilindrada, de cor cinza, para realizar entregas frequentes de drogas em Chapecó. Ao perceberem a aproximação da viatura, dois homens que estavam ao lado da moto apresentaram mudança repentina de comportamento. Um deles tentou se esconder em uma área de vegetação próxima ao local e, diante da suspeita, os policiais realizaram a abordagem dos envolvidos. Durante a revista pessoal, nada de ilícito foi localizado com os suspeitos, mas em uma mochila preta que estava com a dupla, os policiais encontraram 5 quilos de maconha. Durante a ocorrência, os suspeitos apresentaram versões contraditórias sobre a origem da droga e sobre o transporte do entorpecente. Conforme o relato, um deles afirmou ter sido contratado para realizar o transporte.
8: Boa.
6: Mas houve divergências nos depoimentos, inclusive sobre o valor que seria pago pelo serviço. Para a polícia, a quantidade da droga apreendida, o uso da moto e a situação conjunta foram indícios para a prisão em flagrante por tráfico de drogas dos dois, que foram levados à central de plantão policial. Depois dos comerciais, temos o esporte com destaque para a vitória do Brasil na Copa do Mundo.
5: Muito bem.
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5: Incrível.
8: Dormir aquele do cara acordar com remela no olho, sabe?
5: Uhum.
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5: Foi boa.
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5: foi
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5: Foi chique.
8: 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A gente aprende muitas coisas boas na nossa vida e a gente coloca em prática isso, mas esquece que... Para que as coisas realmente funcionem, a gente precisa estar bem. E o sono, ele é fundamental. Mas nós somos uma sociedade que, inclusive, criou alguns tabus com relação ao sono. Se a gente conhece uma pessoa, estou conhecendo uma pessoa agora, e ela chega assim e diz, nossa, eu gosto de dormir. A gente dá uma julgada já, né? Isso aí não deve ser muito trabalhador, né? Porque a gente foi educado para isso. E, na verdade, dormir é uma das práticas mais importantes para que a gente possa viver bem. Uhum. O ser humano não dorme por acaso. Ele dorme para uma série de recomposições durante a noite, para que no outro dia ele esteja pronto para as atividades dele e a saúde dele esteja equilibrada. E ao longo dos tempos, os estudos mostraram que a plataforma onde você dorme, isso é, o colchão, ele é essencial. Dias atrás eu fui atender um cliente, até ele dizia, né, bah, pois é, mas o meu avô, meu bisavô, eles dormiam lá no colchão de palha. Eu dormi também em colchão de palha na casa da minha avó. Só que tudo mudou, né? E se nós tivéssemos esses parâmetros, a gente estava andando de carroça aí no centro até hoje, no lombo de cavalo, no lombo de mula. Então, o ser humano, ele foi evoluindo, mas para algumas coisas ainda continuou resistente. E uma delas é em relação ao sono. 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
5: Aí é chique!
6: Lamento informar que, por fonte segura, nós já temos nome de 4 venezuelanos que são parentes de venezuelanos moradores de Chapecó na lista de desaparecidos.
8: A por causa do terremoto. Tá levantando isso?
6: Já estamos levantando isso por um funcionário venezuelano da XC Soft, que é meu conhecido. Uhum. E já vou aqui citar os nomes.
8: Era inevitável, né, André?
6: Da família da Corte, né? Mijares, que estava morando no edifício Maricel. E não sei em qual cidade, por causa que aqui não cita no banner a cidade onde está esse edifício. Sim. Em qual cidade e estado da Venezuela. Mas então, para a comunidade venezuelana que conhece esta família, Gênesis da Corte, Jackson Mijares, Xena Mijares e Abraham Mijares. Estas 4 pessoas já estão na lista de desaparecidos, provavelmente embaixo dos escombros do edifício Maricel, que foi um dos tantos edifícios que ruiu, ouvintes da Condá, ruiu com esses 2 terremotos em sequência ocorridos por volta das 7 da noite de ontem. Isso toca Chapecó, isso toca a nossa região. Nós somos um pouco da Venezuela e não pedimos para sê-lo, mas aqui estamos agora numa situação extremamente sensível. Se você da comunidade venezuelana conhece familiares ou parentes, temos aí o telefone, mais 34, que é o DDI da Venezuela, 67 é o DDD, 223-7881 é o Whats. Só digite para mandar o Whats, qualquer contato. 34 DDI da Venezuela, 67 o DDD, 223-7881, mais informações a qualquer momento.
8: E é bom lembrar sempre, né, para a gente ter uma ideia da dimensão, talvez muita gente não tenha, nós temos de 7 a 8% da população atual de Chapecó formada por venezuelanos.
6: Exato.
8: É muita coisa, né?
6: É muita coisa. É. E na nossa área de cobertura, se você for somar todos os outros municípios, a comunidade venezuelana em Ceará, que integra mais de 10% da população de Ceará,
8: Guatambu,
6: Caxambu do Sul, nós estamos falando de mais de 45 mil venezuelanos em toda a região oeste, de São Miguel do Oeste até Joaçaba, mais de 45 mil venezuelanos. Então, é uma situação que eleva um pouco a nossa atenção
8: qual
6: aqui também no estúdio.
8: Não pegando agora de surpresa, mas qual é a população de Xaxim hoje?
6: Xaxim está em 37 mil.
8: Seria uma cidade, uma vez e meia Xaxim.
6: É, nós estamos falando quase aí uma de uma cidade... Vamos colocar São Miguel do Oeste. É uma São Miguel do Oeste, porque tem 47 mil lá.
8: É muita gente.
6: É muita gente. É praticamente uma São Miguel do Oeste, toda a comunidade venezuelana do Grande Oeste Catarinense.
5: Fatura, então?
6: Vamos lá.
5: Vamos lá, agora 8-7.
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5: Hora certa para você, 8h11.
8: Vamos então aos destaques do esporte.
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8: 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Começamos pela Chapecoense. Os destaques do Verdão do Oeste, Ederson Vilas Boas, bom dia.
17: Amigos do Primeira Hora, vamos às informações da Chapecoense, agradecendo sempre a Jax Farma de Guatambu. Uma grande manhã de quinta-feira para todos vocês. A Chapecoense que trabalhou mais uma vez ontem no CT da Água Amarela e na programação hoje tem treinamento em dois turnos. Daqui a pouco, às 9h30 da manhã, o treino no CT da Água Amarela e depois 3 da tarde, novamente, o treinamento no CT. Nessa semana, são duas sessões de treinamentos em dois turnos. A outra acontece no sábado, também com treino 9h30 da manhã e às 3h da tarde, ambos no CT da Água Amarela. Os jogadores recebem folga no próximo domingo. É uma semana em que os jogadores já tiveram um primeiro contato com bola e algumas novidades apareceram, né? Algumas novidades apareceram. O Jean Carlos ficou treinando em separado e aí ontem a diretoria, através do setor de comunicação, confirmou de forma oficial a saída, então, do Walter Klar. O Walter Klar, que era o lateral artilheiro aqui da Chapecoense, né? Jogador que vinha sendo um daqueles que o torcedor mais gostava. Ele, então, irá jogar no Atlante. Já está acertada essa situação, segundo informações que a gente recebeu. É um clube que estava na segunda divisão do México, vai disputar a elite na temporada 2026-2027. O Walter Klar, então, saiu de forma oficial da Chapecoense. Inclusive, tem um vídeo nas redes sociais, muito legal o vídeo, demonstrando o carinho dele para com a Chapecoense, agradecendo essa estadia, digamos assim, que ele teve em Chapecó por esse tempo todo. E agradeceu, de todas as formas, a Chapecoense pelo carinho e também pela oportunidade que ele teve. Ontem também a Chapecoense confirmou a chegada dos auxiliares Rodrigo Vicenzi Casarim e Matheus João Dariva. O Rodrigo, que será auxiliar técnico permanente, retorna para a terceira passagem pela Chapecoense, já trabalhou aqui em 2012, 2014 e 2017. Ele será o substituto de Celso Rodrigues, que foi demitido recentemente. Matheus João Dariva também, ele chega para ser o preparador físico, auxiliar. Ele, que é formado em educação física, vai cuidar especificamente dos atletas de transição e também atletas da academia. Vamos falar agora então em confirmação. A Chapecoense já confirmou o meia Max, de 25 anos. Ele que assinou então o vínculo de empréstimo até o final desta temporada. Os próximos a serem anunciados: Bruno Tubarão, que eu citei ontem também aqui, que estava na Indonésia, e o centroavante uruguaio, o Rossi, né, que vem do Toluca e chegou ontem a Chapecó. Ele estará já à disposição desse primeiro jogo oficial após a parada da Copa do Mundo, os dois, né? Ou os três, o Tubarão, o Bruno Tubarão, ainda falta a questão de transferência, mas em breve também estará à disposição e provavelmente estará também com a equipe no dia 17 de julho diante do Bahia em Salvador. Outra situação são dois amistosos, né, que provavelmente sejam nesta fase preparatória contra Coritiba e Grêmio. Falta oficializar, mas a tendência é que essas duas equipes então sejam adversários da Chapecoense nesse processo de pré-temporada ou mini pré-temporada para o retorno do Campeonato Brasileiro da Série A. Amanhã a gente volta com mais informações da Chape, agradecendo sempre a Jaques Farma de Guatambu.
8: Valeu, obrigado, Ederson. Copa do Mundo 2026, estamos em meio à última rodada da fase de grupos e os resultados de ontem. No grupo B, a Suíça bateu o Canadá pelo placar de 2-1 e a Bósnia-Herzegovina venceu o Catar pelo placar de 3-1. No grupo C, o Marrocos levou um susto, hein? Chegou duas vezes a estar atrás do marcador, mas virou e venceu o Haiti por 4-2. E o Brasil, o Brasa, bateu a Escócia, que é pior que o Haiti, pelo placar de 3-0. Que time ruim esse time da Escócia, pelo amor de Deus. Mas o Brasil fez a parte dele, né? Fez a parte dele e venceu por 3-0. Brasil e Marrocos estão classificados, o Brasil como primeiro do grupo. No grupo A, a África do Sul venceu a Coreia por 1-0 e o México, depois de um primeiro tempo ruim, no segundo tempo deslanchou e fez 3-0 na Tchequia. Os jogos de hoje, da última rodada da fase de grupos, às 5 horas da tarde, no grupo E, tem Curaçao e Costa do Marfim. E o jogo que é tido aí como um jogo de muita expectativa, o Equador enfrenta a Alemanha, com o Equador necessitando vencer a equipe alemã. Pelo grupo F, às 8 horas da noite, tem Tunísia e Países Baixos, que é o mesmo que a Holanda, que nós estamos acostumados aqui a chamar, e também tem Japão e Suécia. Lembrando que agora os jogos dentro do grupo acontecem todos no mesmo horário. No grupo D, já às 11 horas da noite, tem Turquia e Estados Unidos e Paraguai e Austrália. São os jogos de hoje que movimentam a última rodada da fase de grupos da Copa do Mundo 2026. E assim fechamos as informações do esporte. 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Uma hora da tarde tem resenha nota 10. 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Tudo isso com a equipe nota 10. E a qualquer momento também a atualização de informações esportivas, com o foco, claro, voltado à Copa do Mundo, dentro dos noticiários da Condá, com o André De Lázari. Por momento, agora, neste exato espaço de tempo, era o que tínhamos para o esporte, Eduardo Prado.
5: Valeu, 8 horas e 17. 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Bah, sentei ali, tomei um cafezinho, comi um pastelzinho, já parece que, na verdade, você comeu um quilo de areia, né? Fica uma situação esquisita, né? Às vezes acontece, né, Gladiano?
8: Ah, é. Não sei o que o indivíduo estaria fazendo comendo areia.
5: É.
8: Mas evite. Se você puder evitar comer areia.
5: Não, mas é quando aquele pastel também.
8: Não, desce, parece que o cara comeu uma lixa enrolada.
5: Não, assim. Esses tempos atrás eu tenho que cuidar com o pastel que eu como, né? Mas eu comi.
8: A gente sempre traz aqui
5: meia lugares hora
8: bons
5: para
8: comer pastel,
5: eu
8: né?
5: Sim.
8: Pessoal lá do Ateliê do Pastel.
5: Sim.
8: Tem mais os nossos amigos aí que já trouxeram para nós aqui.
6: O Daniel Nogueira
8: Daniel
6: do ginásio.
8: O Daniel lá do ginásio. Sempre a gente dá as dicas certas, né?
5: É, mas tu sabe, a gente que lida, tem essa vida baileira aí, e às vezes toma café em local improvisado,
6: não escolhe a cozinha.
5: Ressaqueado de baile.
8: É que tem que cuidar, né? O seguinte, né? O cara vai lá e faz o churrasco, né? Aí o churrasco sobrou, daí ele pega e faz o carreteiro.
5: Uhum.
8: Aí já sobrou, aí vai pro pastel.
5: Meu pai. Então,
8: quando chega no pastel...
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5: 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Meu caro Lucas Pavi, nós vamos a uma fatura agora que são 8h21 e depois a gente volta para aquela sequência que é o arremate do programa, por favor.
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8: Quero mandar um abraço aqui para o Pedro Stikovits, que está nesse momento em deslocamento aqui em direção à Concórdia. E mandou a foto aqui do painel do carro, está sintonizado aqui nos 98,9. E eu quero dizer para ele, Pedro, vai devagar.
5: É.
8: Porque isso aqui não é uma viagem, isso aqui é uma aventura. Uma aventura radical. Né? Porque essa estrada aqui é uma vergonha o que está acontecendo aqui. Não tem outra explicação para isso tudo. Né? Uma obra que não anda. E não é só uma obra que não anda, porque a estrada era ruim quando não tinha obra. E aí foram fazer a obra, ficou pior. Uma obra que tirou acostamento, que criou armadilhas para os motoristas. É quase que impossível de você descrever o que é essa estrada aqui na viagem até Concórdia. Então, Pedro, vai com calma aí, continue nos ouvindo, mas atenção triplicada.
6: Começamos com segurança pública, então, este último bloco. Por volta das 5h30 da manhã de ontem, um morador de Joaçaba percebeu uma movimentação suspeita em um veículo que deixava um depósito público no bairro Alvorada. Ao notar a situação, o cidadão acompanhou o deslocamento do automóvel e acionou imediatamente a Polícia Militar, repassando informações que auxiliaram as equipes durante a ocorrência. Com base nos dados, as guarnições realizaram um cerco para localizar este veículo e a ação permitiu que os policiais interceptassem os suspeitos pouco tempo depois, impedindo a fuga deles e recuperando materiais que, pela desconfiança do morador, ele estava certo. O que ocorreu naquele depósito público foi um furto. Durante a abordagem, os policiais encontraram diversos equipamentos pertencentes à Prefeitura de Joaçaba, sendo 2 caixas de som, 6 condensadoras e 5 evaporadoras de aparelhos de ar-condicionado. Os 4 envolvidos no furto foram presos em flagrante e levados à delegacia de polícia.
5: O bombeiro aqui está atendendo aí, na região do bairro Refap, Pelo que eu tenho aqui, tem um acidente com duas pessoas com queimaduras.
8: Opa.
5: Em uma...
6: Explosão empresa, em residência.
5: Em uma empresa.
6: Empresa.
5: Apontaria ser uma espécie de uma metalúrgica anexo a uma residência aí na região do bairro EFAP, né?
6: Seria a rua...
5: Ele está atendendo nesse momento, inclusive tem bombeiro com ambulância, com caminhão e tem viatura do SAMU também. Parece que tem a ver com algo semelhante a combustível perto aí.
8: Pois é, e aí teríamos uma segunda ocorrência já nessa semana. Primeira do menino, né?
5: É.
8: Ele ficou gravemente ferido. Mais uma agora com explosão. Deus queira que tenha sido mínimos, tenham sido mínimos aí os problemas. Eu acabei de ver aqui no perfil da BBC Brasil imagem.

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1: E num momento como esse.
2: Então, é na rua Madre Paulina, que ocorreu no bairro EFAP, essa situação que está sendo atendida pelo Corpo de Bombeiros, de uma explosão que causa, então, ferimentos em duas pessoas. O Clique RDC acaba de publicar um vídeo, voltando a falar do terremoto na Venezuela, em que um homem foi flagrado deixando sua casa, carregando seus dois cachorros nos braços, e a casa bastante danificada. Esse vídeo já está no nosso Instagram, @condafm. E lamento informar que nós já temos o primeiro cômputo oficial do governo da Venezuela. 164 mortos e 1.000 feridos. Esse é o primeiro cômputo referente aos terremotos, ao duplo terremoto das 7 da noite de ontem na Venezuela. Conforme a Rede Bandeirantes de Rádio, 164 mortos e 1.000 feridos. É número entregue pela presidente Delcy Rodrigues, que declara em todo o país estado de emergência. O epicentro do tremor foi detectado a cerca de 300 quilômetros a leste de Caracas, no município de Montalbán, no estado de Carabobo, região central do país. O terremoto teve uma profundidade de 13 quilômetros, o que é considerado pelo Serviço Geológico dos Estados Unidos como um sismo superficial. Quanto mais perto da superfície, mais se sente o terremoto, independentemente da sua magnitude. O Serviço Geológico dos Estados Unidos estimou que esse duplo terremoto pode deixar um saldo potencial que, na pior das hipóteses, chegaria a 100 mil mortes e, na melhor das hipóteses, a 10 mil mortes, segundo a avaliação preliminar do sistema Pager, que prevê grandes perdas econômicas também. As equipes de resgate estão a todo vapor. A presidente Delcy Rodrigues disse que toda a rede de saúde pública e privada do país está à disposição para atender os feridos, especialmente nas áreas mais afetadas para o atendimento dos feridos. Esta semana, aulas canceladas em todo o país, já não há mais aulas hoje e amanhã, e todas as atividades que não são consonas com serviços essenciais devem estar com as portas fechadas. Da mesma forma, eletricidade e água tiveram seus serviços bastante danificados, fornecimento de gás encanado também foi bastante danificado, metrô de Caracas não anda, trens em todo o país não andam. É uma situação de caos que ocorre nesse momento na Venezuela. São as últimas informações que chegaram agora há pouco para nós.
1: E é um caos dentro do caos, né? Porque nunca é demais lembrar que a Venezuela é um país devastado do ponto de vista estrutural pela ditadura que se acumula aí há décadas. E é em cima deste cenário que acontece o terremoto. Então não estamos falando de um país que está equilibrado financeiramente, estruturalmente, não, estamos falando de um país devastado, que joga inclusive para fora, nas adjacências dele, e especialmente no Brasil, joga a própria população em busca de sobrevivência. Como nós temos e acabamos de fazer um cálculo aqui na região oeste de Santa Catarina, algo em torno de 45 mil imigrantes que vieram para cá desesperados em busca de uma nova oportunidade. Porque o país está mergulhado numa ditadura esquerdista que aniquilou o país. É neste cenário que acontece essa tragédia simplesmente incrível.
2: A Polícia Civil, por meio da Delegacia de Abelardo Luz, com apoio da Delegacia de Ouro Verde e da Polícia Militar, prendeu preventivamente, por volta do meio-dia e 20 de ontem, no bairro São João Maria, em Abelardo Luz, um homem de 33 anos que cometeu um roubo no dia 30 de maio, por volta das 4h10 da tarde, na Rodovia dos Cavalheiros, no bairro Chalon, em Abelardo Luz. As investigações indicam que o homem invadiu a casa de uma mulher de 27 anos enquanto ela dormia. Ao se deparar com a vítima, o homem a abordou, empunhando um pedaço de madeira e exigiu, mediante grave ameaça, a entrega de um iPhone, além de 3 anéis de ouro, uma corrente de ouro e uma quantia em dinheiro. Total roubado, R$ 9.700. O crime foi planejado e executado em concurso de agentes. Um segundo indivíduo teria encomendado previamente a compra

0: ilícita do celular, conduzindo o investigado de moto até a casa dias antes dos fatos para reconhecimento prévio do local e recebido ao final todos os bens obtidos na empreitada criminosa. A identificação do coautor ainda não foi concluída pela Polícia Civil. Então, a polícia pediu a prisão preventiva do primeiro investigado, que foi concedido pelo Poder Judiciário, e ele foi então preso e tinha consigo ainda outras três investigações em curso. Então, depois do roubo, foi dedicado outras três investigações sobre o mesmo cara com crimes diferentes. E ele então estava também com tornozeleira eletrônica no momento de cometer este roubo, pelo qual agora ele está preso no presídio regional de Xanxerê.
1: Eu só quero aproveitar. A gente sempre fala aqui na Estrada para Concórdia, Estrada de Concórdia, Seara e coisa e tal. Talvez tenha muita gente que não tenha pego esse trecho, não faça ideia. Eu vou aproveitar que nós falamos agora há pouco no Pedro Sicovitz, que está indo para lá, para Concórdia, e ele fez um vídeo para mostrar as condições da estrada. Você que está agora conectado pelo YouTube, ou enfim,
2: Meu pai do
1: ele
2: céu.
1: está mostrando ali, ó, tem neblina fortíssima, e prestem atenção
2: Na situação.
1: na situação lindeira da estrada. Não tem mais acostamento, tem um buraco no lugar que era para ser o acostamento, e esse buraco está corroendo o asfalto,
2: Sim.
1: tá cheio de recortes, que é a erosão, conforme a chuva vai
3: É
1: acontecendo aqui.
3: que é a demora, né,
1: É a demora, não vai
3: Vladimir?
1: acontecer
3: Eles
1: nada.
3: foram, recortaram tudo aonde é para fazer a base para extensão de pista, só que como o serviço não sai, o nosso tempo tá ruim, a chuva é instabilidade, vai ruindo tudo e a pista tá caindo gradativamente, ficando cada vez mais estreita.
1: E aí eu digo o seguinte, é um caminho aqui de trânsito, principalmente da agroindústria,
2: Meu Deus.
1: os caminhões de suínos, principalmente, que passam aqui, de aves também. Como é que passa dois caminhões um contra o outro aqui nesse caminho, né? Não é uma estrada, isso aqui é um caminho, né? Virou um caminho, né? Uma trilha. Como é que passa dois caminhões aí? E vejam o tamanho do degrau que tem na lateral da
3: Não,
1: estrada.
3: caiu, tombou, não tem. Pode chamar o guindaste para te tirar com o veículo todo arrebentado.
1: E se não acontecer nada do ponto de vista pessoal, né?
3: Bem,
1: Que já é um livramento,
3: com um
1: né?
3: detalhe
1: Então,
3: gravíssimo, né?
1: obrigado ao Pedro que gravou. É um vídeo muito rápido, mas é que mostra o absurdo dessa estrada aqui, né? É algo que não tem nada que justifique isso.
3: Não tem.
1: Nada.
3: Valeu, moçada. Fim do
1: Valeu,
3: link.
1: um abraço. Vamos lá, vamos. Amanhã é?
3: Sexta-feira.
1: Amanhã, então, é sexta-feira, a gente vai estar de volta.
0: Vem o Sala de Debates, quinta-feira de quebra-prato, quinta-feira dos colaboradores. Os dois principais temas são as denúncias envolvendo o ex-líder do governo no Senado, senador Jax Wagner, do PT, e também os novos desdobramentos das investigações sobre o Banco Master.
3: Obrigado, candidato supermercado, Erva Mate Mazzucchi, Óticas Chapecó. Aqui tem Tecnotel Energia, Camilo Auto Center, Favareto Materiais de Construção, Aurora Coop, Leve Confecções, Boricol Forte, LT Internet, Construtora Dimensão, Mirante da Serra, Shopping Campeiro, Virili Power e Dr. Home. Vamos dizendo obrigado ao nosso Deus pela oportunidade que nos deu de passarmos este momento juntos, comunicando, integrando comunidades e sempre fazendo novos amigos. Amanhã, sexta-feira, 7 da manhã de volta, mais um programa.
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13: Faltam 10 minutos para as 9 horas da manhã. Bom dia, Chapecó. Bom dia para você que acompanha a programação aqui da Conda FM 98.9. Nos acompanha pelo Face da rádio, nos acompanha também pelo YouTube. Previsão do tempo para hoje, a mínima, na madrugada, 0 grau. A máxima deve chegar aos 13 e brilha o sol na capital do oeste. Dia gelado, mas é aquele dia bonito de inverno, sem previsão de chuva. E vamos às atualizações nacionais. Manchete, essa é a média das manchetes da semana. Caso Master chega ao líder do governo do Partido dos Trabalhadores no Senado, Jax Wagner. O que começou com a especulação sobre possíveis conexões de integrantes do Partido dos Trabalhadores, isso do partido do PT da Bahia, com o caso Master, mudou quando uma operação da Polícia Federal colocou o senador no centro das investigações. Em síntese, é o resumo de tudo isso, investiga-se o pagamento de propina para que... Aí são dois senadores, o Jax Wagner, do Partido dos Trabalhadores, que é líder do governo no Senado, e Ciro Nogueira, do Progressistas, esse o escândalo estourou anterior ao de Jax Wagner, para que ambos os senadores agissem na aprovação de projetos alterando leis relacionadas a benefícios à incrível teia de negócios do Grupo Master, que vai até a energias renováveis, o crédito consignado e também o fundo garantidor de crédito. Então, aqui a gente tem os bancos, o assalto aos aposentados e os contratos zilionários no setor de energia renovável. Procurado, Jax Wagner disse que a investigação contra ele fez uma confusão. A Polícia Federal teria confundido e atribuído a Wagner um texto que, na verdade, é uma medida provisória apresentada no governo anterior, no governo de Jair Bolsonaro. Então, ele disse, não, foi a partir de uma confusão técnica que houve esse imbróglio. O outro lado que a imprensa questiona, quanto aos 471 mil em valores em reais, mas encontrados em dólar e euro e apreendidos pela Polícia Federal no quarto do hotel onde estava hospedado em Brasília, Wagner declarou que seria um dinheiro de diárias oficiais do Senado, que ele não usou em viagens e que, por conta própria, ele pegou esse dinheiro e converteu em moedas do exterior e guardou para si. Não houve esclarecimento quanto ao apartamento de luxo em Salvador. As velhas histórias que a gente já viu antes, né? Como é que aquele imóvel chegou às minhas mãos. Não houve esclarecimento sobre lá em 2023 quem teria... Porque a questão é assim, as trocas de favores, o que começa com gentilezas, R$69 mil para ingressos para show de Taylor Swift. Um pequeno agrado. E viagens para o exterior caríssimas também, ainda sem comprovação. Então, o que a gente vê é que Daniel Vorcaro, o controlador do Banco Master e o protagonista de uma fraude bilionária contra o nosso sistema financeiro, ele segue mais radioativo do que nunca. Porque quem ele tocou, quem ele, né, ou quem ele buscou... quem cedeu, quem se encantou, agora aquela história, Brasília segue tremendo, porque chega né, o momento em que a Polícia Federal diz, olha, é Senado, são senadores investigados. Tá uma maçaia justa, tem gente que apoia o governo, apoiadores, né, nos bastidores, apoiadores do Lula dizem, se afasta. Tira ele, né, desse protagonismo, dê a ele um tempo para que ele se defenda, para não contaminar. Mas o que ele fez? E aí até, olha, Antagonista, que é um site muito crítico para tudo e a todos ao mesmo tempo, põe o dedo na ferida e disse, olha, desta vez o Lula não pode passar a mão na cabeça. Era o comentário de ontem do Antagonista. Não dá. Ou dá. É o que a gente nunca entende, dá ou não dá. A gente começa o debate hoje a partir disso, né? Como diz aí sempre o Írio Grolli, ele relembra a fala de um militar que ninguém resiste a um canhonaço de dólares. E lá vamos nós, o brasileiro, calejado, cansado, até com uma certa indiferença. Eu me pergunto quanto isso ainda nos machuca ou incomoda. Paradinha para o Café Milita, a gente volta já.
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7: Nove horas, 3 minutos, eis a questão. É mais do mesmo, é o que eu sempre me pergunto. Quando a gente começa a mergulhar, né, no submundo, porque o poder, o entorno, já é dito, já não teve filósofo que não tenha falado sobre isso, quanto poder tem o poder, seja poder financeiro, o poder tem o poder, desculpe a redundância, mas o quanto o poder transforma, o quanto as possibilidades, o tanto que é oferecido, como é difícil dizer não. Mas como isso faz parte da nossa brasilidade, da nossa história, nesse volume tão elevado, não estou dizendo que na Áustria não aconteça, não estou dizendo que na Suécia ou na Noruega não aconteça a corrupção, mas aqui ela é banalizada. E aí, pela ordem que estamos sentados e dando um bom dia, é um tema amargo para se debater, mas qual é o peso disso, Eduardo Destre? A gente vai banalizar e a gente vai dizer é mais do mesmo, ou o que é tão arriscado, isso não me diz respeito, porque eu não sou acionista de Banco Master, porque eu não sei o que é um fundo garantidor, porque eu não lido com energias, né, alternativas ou renováveis, eu não estou aí no plano de transição energética do Brasil, que é a infelicidade a gente chegar nisso daqui a pouco. Como é que a gente lida com essas grandezas? Eu já não sei mais. Você sabe, Eduardo? Bom dia, seja bem-vindo.
8: Bom dia, Raquel. Bom dia, meus companheiros de bancada, professor Robson, professor, o doutor Írio Groli. A coisa está pior do que sempre esteve.
7: Será?
8: Tá. Porque agora extrapolou os limites do que antes era só executivo e legislativo. Agora pegou o judiciário e está pegando alto, está pegando valendo. E isso traz um descrédito maior, porque o judiciário é a última ponta, a última tábua de salvação do indivíduo.
7: Costumava ser, né?
8: Costumava ser. E quando o judiciário cai em descrédito, né, por conta de um contrato absurdo, milionário, né, 130 milhões de reais... Cara, isso aqui não é lógico para lugar nenhum do planeta. Um escritório de advocacia fazer um contrato desse tamanho, né? E tu vai ver a quantidade de serviço. Não tem serviço nenhum, né, cara? Tu vai fazer uma, duas reuniões. É lobby. É puro lobby. Né? E isso chega na mais alta corte do país, na corte constitucional. Você não vê ninguém dar uma voz de prisão, não vê ninguém botar isso no inquérito não sei o quê. Nós estamos cheios de inquérito de fim do mundo. O Banco Master, como ele pegou parelho, isso o Cavalli já falou aqui nesse microfone. O Banco Master desta vez pegou parelho, né? Pegou esquerda, pegou direita, pegou peixe graúdo, pegou peixe miúdo.
7: Peixe pequeno, tudo que podia pegou, ser útil.
8: Pegou tudo. Pegou tudo e isso aumentou minha frustração, meu desestímulo.
7: E é engraçado que a gente fala de desalento, né?
8: E eu não vejo solução, viu? Bom dia!
7: Pois é. Írio Grolli, da mesma forma, eu sinto sempre aquela história, é um sabor amargo, é um desalento, porque é tudo tão maior do que a gente, porque é tudo tão absurdo, porque a gente pensa que, né, de uma forma tão simplista, cara, um juiz de uma Suprema Corte é bem remunerado, tem poder, tem status, tem tudo que se pode querer, tem que sempre querer mais. Ele tem que se lambuzar, ele tem que dizer não, para o escritório da minha senhora, para disfarçar um pouquinho, eu vou receber propina mesmo, para entregar algo em troca. É a pergunta do Milan Kundera, do inesquecível e inevitável leveza do ser. Tem que ser assim, a gente não consegue ver uma luz no fim do túnel? Bom dia, não sei se é bom dia, seja bem-vindo. Bem-vindo sempre, bom dia,
9: Raquel,
7: não sei.
9: Bom dia, Robson, bom dia, Décio, bom dia aos ouvintes. Eu digo, cara, estava só pensando aqui o que sai pela imprensa aí. Tem Jacques Wagner, Ciro Nogueira,
7: sim,
9: Alexandre de Moraes, Lewandowski, Guido Mantica, Michel Temer, Dias Toffoli. Todos, é uma organização criminosa, se fosse ver, né? Todos envolvidos aí pegando dinheiro do Banco Master, fazendo festa.
8: Não esqueça dinheiro, não. Dinheiro do Banco Master, não, né?
10: Não esqueça do filme, né?
7: Ah, sim, o dinheiro para o filme do Bolsonaro.
9: Isso, o filme do Bolsonaro e tal. Então, realmente é um descrédito, né? Mas o que mais me chocou foi a declaração da mulher do Bolsonaro. Na televisão ontem, contra Flávio Bolsonaro. 40 minutos de declaração. Dizendo que não fala com ele, criticando. Certo? Não sei se vocês viram isso.
7: Eu vi o vídeo, acho que foi o resumo do vídeo.
9: Que são atritados e ela vai a público.
7: Ah, já deixando claro que ela sabe coisas.
9: Isso.
7: Pessoa de interesse.
9: Então veja bem. Família Bolsonaro é cheia de intriga, brigam entre si, cara. Se não tem um adversário, eles brigam entre eles. Tá ali, cara, uma vergonha, quer dizer, um desapontamento, né? Porque uma vez na posse do presidente do TSE, ela deu um abraço, um beijo no Alexandre de Moraes, que a imprensa explorou isso, cara, que é o algoz do marido.
7: Sim.
9: Né? Agora ela mostra esse mesmo lado, né? Traindo o próprio enteado, Flávio Bolsonaro, falando mal dele, que não fala.
7: É então, o poder, assim, né?
9: Aí quando tu
7: vê... É a perspectiva do poder.
9: Tu vê esse lixo que tem em Brasília. um lixo.
7: Que triste.
9: Uma falta de caráter. Né? Nós aqui, cara, eleitores, a gente fica descrente. Não sabe o que fazer, né, cara? Não só. Agora vai aparecer mais.
8: Vai
9: aparecer mais, né? Claro que o Lula, que o cara falou que esse Carlos Wagner é ele que fazia o intercâmbio com o Lula e o cara do Banco Master.
7: Sim, ele seria o interlocutor. Wagner tem 50 anos de amizade. Isso. A primeira coisa que Wagner, só para ilustrar, falou quando foi interpelado, ele disse: Lula já me ligou me apoiando. E aí a imprensa disse, não, assim, temerário ter feito isso, porque é um movimento justo que o governo não quer. O governo quer distância. E Jacques Wagner diz: não, Lula está comigo. Né? E aí foi aquela doideira toda na imprensa.
9: Porque tem o rabo preso, né? É evidente, né? Então ele declarou que ele pediu para sair da liderança, então, para não ter um conflito ali. Saiu porque eu quis. Então, assim, na verdade, hoje eu estava pensando nesses fatos. Eu sou um cara descrente, cara. Não sei nem quem votar, cara.
7: Eu também não. Eu também não sei
9: hoje,
7: quem...
9: Hoje eu estou em dúvida, né?
7: Eu tenho essa dúvida, porque olha, o que vai
9: votaria,
7: nos restar?
9: Eu votaria no Tarcísio de São Paulo, que aparentemente é um cara mais ético, mais... Né? Mas o resto, homem... O resto, começar pelo Lula, então, que é o grande chefe.
10: Mas não deixaram, né, Iri? Esse é o problema.
9: Não deixaram.
7: A família Bolsonaro
9: não deixou.
7: Então, professor Robson, bom dia, seja bem-vindo. Eu percebo assim que nós não temos mais uma bússola, nós não temos mais um norte. Sempre divido isso com o meu ouvinte. A juventude, a inocência faz com que a gente se equivoque muito, porque a gente busca, quando é mais jovem, justamente quando tudo começa meio que a falir ou a ruir moralmente, você pensa, não, tem que ter alguma coisa. Tem que ter um líder religioso, tem que ter um estadista. E eu cometi muito esse erro. Eu entendia que o judiciário era um espaço quase que sacrossanto, que tudo que parlamentar fazia, que tudo que executivo, presidente, prefeito, governador, deputado federal, deputado estadual, senador, tudo que eles faziam ou não faziam ou deixavam de fazer, encontraria no judiciário o freio. Encontraria no judiciário a defesa da Constituição. Eu colocava este recorte de uma forma muito inocente, como se não fossem seres humanos falíveis, a última recurso, a última parada. E quando você vê o nosso judiciário falido, corrupto, quebrado, aí finalmente você entende que são todos humanos. Eu entendo, todos somos falíveis, mas tem que ser nesse volume tão alto. Bom dia, seja bem-vindo.
10: Bom dia, Raquel. Bom dia, professor Destre. Bom dia, doutor Írio. Bom dia a todos os ouvintes da rádio. Eu vou trazer aqui, eu vou reunir aqui, na verdade, duas frases, né, que, pensando bem, eles são anacrônicos, assim, porque um é Machado de Assis, outro é Montesquieu, e Montesquieu fala que a corrupção começa quando a pessoa corrompe os seus próprios princípios, né, e Machado de Assis diz que o problema da corrupção é a vaidade. É exatamente isso, né, é alimentar esta vaidade, né, a qualquer custo, a qualquer preço, né? E porque está exercendo um cargo de destaque, porque está exercendo uma chefia de governo, porque está à frente de uma nação, então ali se pode tudo e para se manter no poder, né, se faz de tudo. E aqui eu não faço essa dicotomia e essa cisão entre direita e esquerda. É qualquer pessoa que assume o poder.
7: Por que o poder altera, transforma, né? Transmuta?
10: Né? Veja que no governo passado ganhou uma eleição dizendo que não seria candidato à reeleição. Já no primeiro dia do seu governo, não sei, de cima do palanque.
7: Sim.
10: Né?
7: A campanha nunca cessou.
10: E todo mundo que assume esse poder, todo mundo que assume esse espaço, age da mesma forma. Né? Quando a gente fala, né, de escolhas ou de opção de escolha, é isso que o Írio fala. Né? Quer dizer, olha o que ponto nós chegamos. Né? Eu acho que é consenso. Eu acho que não existe ninguém que pense contrariamente a isso. Ou seja, pelo menos, né, nas pessoas que estão aqui olhando os problemas da nação. Olhando os problemas ou buscando entender como resolver os problemas do Brasil. Olha a ata do Banco Central, a última. Né, os motivos que o Banco Central afirmou que vai manter a taxa de juros. Né? Óbvio, temos questões internacionais com relação, sim, a guerras, enfim, mas ali é muito claro e escancarado, dizendo, falando, não podemos mexer na taxa de juros enquanto nós tivermos esse endividamento desse governo neste nível, enquanto a gente não perceber que o governo está buscando alternativas ou está criando novas políticas para reduzir esse gasto público. Né? E o governo continua, né, fazendo, agindo para gastar cada vez mais. Né?
7: É que aí já vira um mecanismo de manutenção, exato, do poder, esse gasto exacerbado. Né?
10: Aí, para poder resolver esse problema, ou estancar esse problema, ou para tirar esse governo, né, a opção que surge, porque as melhores opções não deixaram entrar, concordo com o Írio, né, nós tínhamos um candidato pronto, nós tínhamos um presidenciável ali, talvez como nunca tivemos no Brasil. Por um projeto pessoal de uma família, diz, não, ele não pode. Ele não será. Né? E ele, de forma muito prudente, resolveu ficar onde estava, porque ele está garantido a reeleição
7: ele
10: dele.
7: Ele está fazendo um bom mandato, ele tem, né, uma boa aprovação.
10: Aí tu tem ali uma situação dizem que ontem ficou escancarado. Quer dizer, olha a opção de escolha. E eu acho inadmissível alguém achar que isso é opção. Alguém que não consegue resolver o problema dentro de casa, quer resolver um problema na nação. Alguém que não consegue conversar com as pessoas da família quer resolver o problema de uma nação conversando com quem? Mas esse é o cara.
7: Não, mas ali também é bala trocada.
10: É tudo. Porque não tem alternativa viável, tu entende?
7: Eu não quero desviar do conto. Nós vamos até falar.
10: E assim, ó, só um detalhe.
7: Porque o Michele que não era nessa, não era nesse bloco.
10: Por que eu tô dizendo isso, Raquel? E olha o contexto. Por isso que eu falo de opção viável. Não, é o que eu tô falando, é de viabilidade de opção. Aí de um lado nós temos essa balbúrdia, esse absurdo de um projeto pessoal familiar. E do outro lado, nós temos este ninho de vaidades, este ninho de corrupção de princípios, esta corrupção absurda.
7: Bancada, né, por nós,
10: que Jacques Wagner, vamos aqui, vamos lembrar, 2017, Jacques Wagner já foi apontado como envolvido nos escândalos Odebrecht. 2018, na reconstrução da Fonte Nova.
7: E aí você vê, professor,
10: que. E agora de novo.
7: Exatamente, o modus operandi, para quem disse que, nossa, que Lula. É isso que é a minha mágoa, assim como o
10: aqui, Willio falou. Aqui tem que dar razão pro Alckmin, né? Quer dizer, deixaram com que o criminoso voltasse ao local da cena do crime.
7: Sim, e depois ele próprio vem a público.
10: Tá todo mundo na cena do crime, tá todo mundo usufruindo
7: dizendo
10: disso.
7: Que não, que ele foi mais um dos brasileiros enganados.
9: Eu não, porque ontem eu vi nas redes sociais esse discurso.
7: Sim,
9: dessa
7: isso
9: Michelle.
7: fica travado.
9: Aí, tá bom, achei que isso aí tem relevância, pode ser, né? Bom, lá eu estava assistindo o jogo e ela deu na Globo, na entrevista, na televisão sobre isso. Globo. Eu digo, será que essa aqui não está recebendo também algum dinheiro para fazer isso? É, aí o Lula precisa, não tem nem adversário diante disso. É uma autofagia, estão morrendo sozinhos.
7: Eles estão se devorando.
9: Pela boca. É. Agora, uma outra observação do judiciário que eu queria fazer aqui, né, que lembra daquele Bolsonaro que está nos Estados Unidos? Ele disse, com cabo e com um soldado eu fecho o Supremo. Quer dizer, quem começou aquela, começou a intriga. É. E Napoleão já falava que você não deve brigar com quem usa saia que tu apanha, mulher, padre e juiz. Sai sempre perdendo, né? Olha ali, né? O que aconteceu com o Bolsonaro.
7: Perfeito, gente, são 9h18. Por que a gente acaba rindo? O meu riso é um pouco de desespero, eu confesso. Porque eu não consigo ver eu não sei, um balizador, um divisor de águas, alguma coisa que proponha uma quebra no que nós estamos assistindo. É, esse modus operandi, e mais de 50%, porque se o Lula venceu, ele venceu com mais de 50% dos votos, ele comprou essa narrativa de que tem um filme, né, do Scorsese, tudo não passou de um sonho, então foi um pesadelo, Lula foi vítima de uma grande conspiração, e ele volta nos braços do povo. E para quem trabalhou, é a mesma coisa que vocês pegarem qualquer peça de em que vocês tenham sido atores, eu digo no sentido de qualquer processo que vocês tenham vencido ou perdido, e alguém diga, não, isso nunca aconteceu. E o que ficou para mim foi muito isso nunca aconteceu, tudo não passou de um sonho. Vocês assistiram aí um pesadelo em que foi vitimado o presidente de uma nação, a gente foi se deletar. Bom, o Odebrecht hoje age com outro nome, não porque permaneça no crime, porque ela era criminosa, né? Mas a gente entendia que quem pagava, quem bancava o Brasil era a construtora OAS, construtora Odebrecht, que dava apartamento para um, que dava garantia de vida e segurança e fortuna para outro, que comprou um país. E comprou, o que que queria de volta? Todas as obras do governo federal. Era um casamento perfeito. A Odebrecht construiu em outros países, a Odebrecht foi para a África.
10: Só que veja um detalhe, Raquel, né? Que o Destro disse. No tempo da Odebrecht, nós tínhamos uma estrutura privada.
7: Sim.
10: Né, comprando o governo de um país.
9: A JBS.
10: Hoje nós temos um banco comprando os poderes do país.
7: Os poderes. Porque antes era só o executivo. E quem vai me dizer agora que Lula era inocente, ok, pode até, eu vou ler, tudo bem. Mas a questão é assim, quando a pessoa fala isso, eu digo, faltou aceitar esse horror que é, também vale para toda para a família Bolsonaro, no caso, aceitar e dizer, olha, eles estão, autofagia é isso, é devorar-se a si mesmo. E o Írio acabou de dizer, eles estão no processo autofágico. A briga por poder lá dentro é tanta que eles estão se consumindo. E nisso as alternativas para o eleitor também desaparecem um pouco. Mas escândalo por escândalo, vou chamar o intervalo comercial, porque uma coisa é briga, a gente tem que ser didático nisso. Eu abri o programa com o que foi mais do que fofoquinha de Michele e Bolsonaro, né? E aquela mensagem que é mandada no final. Dizer o que sabe. Isso é uma chantagem, né? Assim, olha que eu vou abrir a boca. Então, olha o nível disso. Mas isso aí é aquele nível da bravata
10: isso,
7: política.
10: Isso me lembra a mulher do irmão de um ex-presidente.
7: Do irmão do Collor, a bonita lá. É. Né? Que ela disse, olha, quando eu abrir a minha boca, esse país vem abaixo. Tudo a gente já assistiu. O problema é esse, só piora. 9h21, intervalo pra gente organizar a cabeça, porque senão vai ser o show das decepções. Mesmo o show das decepções, ele tem que ser, né? Tem que ser capítulos ou atos. Então, o que tá bombando agora, para além das cortinas de fumaça de briga interna de família, é dinheiro. É dinheiro de fonte inexplicável, é relação com o maior poder do país, e é o quanto isso nos importa ou não deve mais importar depois do intervalo comercial. A gente volta já.
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10: Bem, a partir do que a gente descreveu aqui, né, que eu já não sei mais se é mais do mesmo, porque veja, é o contraponto, é um ano de disputa eleitoral, a gente dá muito mais valor, porque é o nível de concentração de poder, então uma única figura, o presidente da República, por óbvio, que é muito mais rastreável e viável, né, e criticado ou elogiado do que todo um Congresso, toda uma Câmara de Deputados, mais 81 senadores. Por óbvio que a gente, né, tende a focar nisso. Mas é o que o Destre, o Írio e o Robson falaram. Os poderes como um todo, né, eles estão ruindo. Eu não consigo... Eu quero usar uma palavra suave, mas a promiscuidade entre os poderes, a compra e a venda, a propina, em troca do quê? Puramente vaidade, porque não são pessoas, né, no primeiro semestre do direito, o que é o crime famélico? Gente, quando você rouba para comer. E aí talvez você pense, poxa, o cara ali comprou, né? Ele estava passando fome. Agora, quando um juiz, e aí a gente tem que olhar para o Supremo, que se posta com a aquiescência dos demais como grande guardião da Constituição, que age, que executa, que se torna uma figura com poderes, né, para além do imaginável, que é o Alexandre de Moraes, e é literalmente um santo com os pés de barro. Porque aí você vê, né, que tudo tem um motivo por trás, se ele compra aquela briga, se ele diz que os atos antidemocráticos, o terrorismo, que todo mundo tinha que repetir, terrorismo, terrorismo, terrorismo, você vê de quem parte a fala? De uma pessoa corrupta e que segue lá. O mais engraçado é isso. No momento em que sai uma manchete, e aí a gente está falando da decadência dos poderes brasileiros,

0: Esquece. Aquilo lá faz parte. E essa vaidade sempre foi excludente, tá? Porque os... eu sempre me confundo, é candango ou calango?
1: Calango é bichinho.
0: Tá, candango. Os candangos, que eram os, construtores, então, os mestres de obra, os carpinteiros, pedreiro.
1: Que foram pra Brasília.
0: É, que foram pra Brasília achando que lá ia ser a nova terra prometida. Eles continuam na periferia, tá? Eles continuam na cidade de satélites.
1: Uhum. Que não é mais para chamar de cidade de satélite.
0: Ah, não,
1: eu já fui correr. Não pode mais. É feio. Ah. É um processo inclusivo. Quando a gente diz assim, é aquela história.
0: Ah, absurdamente.
1: Você muda o nome e você inclui.
0: Uhum.
1: Não é favela, é comunidade.
0: Ah,
1: daí
0: sim.
1: Todos os problemas acabaram.
0: Certo.
1: Entendeu?
0: Certo.
1: Então não é
0: tá
1: mais
0: todo mundo
1: do
0: lado do Lago Paranoá.
1: Isso, tá todo mundo lá vivendo bem.
0: Entendi.
1: Com mansões à beira do Lago Paranoá.
0: Entendi.
1: Atualizando, abre aspas. Acabei de ter uma ótima reunião com o presidente Lula. Uma conversa entre amigos. E decidimos, em comum acordo, que me afastarei da liderança do governo no Senado Federal. Fecha aspas, Jax Wagner em rede social. Então, aquela história que a mídia dizia ontem. Os poucos independentes, né? Não quem estava entrevistando Michele Bolsonaro, porque ali tudo tem um objetivo.
0: Uhum.
1: Mas a mídia, que consegue fazer um trabalho que incomoda a todos, a incomodativa, ela disse... insustentável a permanência de Jax Wagner como líder de um governo na alta câmara, que é o Senado. Por quê? Ele sim, ele pode vir provar que é inocente, 100% não, porque não podia pegar dinheiro de diária. Só ali você já vê que um ministro, que uma pessoa, né? É,
2: e aquela.
1: Que um senador.
2: Papinho furado do apartamento da filha,
0: não,
2: né?
0: Não,
2: também,
0: imagina.
1: Mas é papinho furado, se a gente já viu o Odebrecht da
3: sítio. Tem que ver que esse dinheiro de diária está declarado no imposto de renda ou se era dinheiro sujo.
1: É, entendeu? Então, assim, 100% liso, tanto que ele falou, foi moto próprio, foi escolha minha. Eram ali, como é, deixa eu pegar, eram singelos, deixa eu ver, tem gente que vai, nunca vai enxergar esse dinheiro, ainda mais cédula sobre cédula, mas deixa eu achar aqui, os singelos, R$471 mil, eu nem sei quanto que volume em notas isso dá. Se é mala, armário, duas
0: gente,
1: malas,
0: gente,
1: três
0: olha
1: malas.
0: Só, eu já falei,
1: já mostra.
0: Eu já falei isso em algumas vezes, alguns programas aqui na rádio. É, que esse jogo político é um jogo de basquete.
1: Né? Uhum,
0: É um jogo de basquete. E as equipes vão até o garrafão do adversário, né? Pra tentar a cesta ou não. E é dois pontos pra lá, três pontos pra cá, um ponto pra lá, uma bola perdida pra cá. E isso vai ser a campanha até o último dia. O que, que aconteceu? Aconteceu que... olha, como o vazamento das informações também é seletivo. Né?
2: Sim.
0: Porque esses tempos atrás apareceu o Intercept, opa, a grana do filme, pá, um balde de água fria, o Flávio cai nas pesquisas, aquela coisa toda. Aí agora, Jax Wagner, cara, se botar aquilo na mesa, se botar Banco Master na mesa, né, vai pegar todos os partidos políticos, vai pegar grande parte do Senado, grande parte da Câmara, uma considerável parte do judiciário, tá? Tá todo mundo no mesmo balaio de lenha. Mas, por interesses, é uma informaçãozinha aqui que solta aqui, é outra que sai ali. É o jogo político jogando o seu basquete. Então, se teve um problema do Banco Master que afetou Flávio, opa... Agora um problema do Banco Master que afeta diretamente o Lula, porque o chefe,
2: o líder do governo,
0: né? O líder do governo, que já é uma figura desgastada por outros problemas políticos, mas que Brasília sabe administrar esse problema político. Brasília sabe que, opa, agora o momento é ruim, né? O Vorcaro sabe disso. O Vorcaro sabe que a prisão dele, por enquanto, ela é...
1: Ele tá administrando.
0: Viu? É só um tempo. Depois tu vai se safar, tu vai conseguir, de alguma forma, ele vai ter a grana de volta.
3: Depois da eleição resolve tudo.
2: E tu,
1: não,
2: vê,
1: mas a questão aí
2: e tu veja que isso era algo esperado, né? A gente falou uma vez aqui sobre isso.
0: E só pra concluir, então o negócio da Michelle ontem, pra mim também é o jogo do basquete. Entendeu? O Jax Wagner, puta, ele teve que dar o braço a torcer, ele teve que recuar, então agora vamos largar um outro veneninho aqui pra nós, né, pra nós recuperar a pontuação. E isso aqui vai acontecer até a eleição.
2: Tu veja que lá no até a data da descompatibilização, né, o PT, né, se chama...

0: xadrez político, ele escolheu o seu opositor. Né? Ele deixou, quando surgiu o nome de Flávio Bolsonaro, todo mundo falou tudo, menos o PT. Deixa o Flávio.
1: Nós debatemos aqui.
0: Vamos, vamos escantear o Tarcísio. Deixa o Tarcísio, que não vai descompatibilizar. Pronto. Não descompatibilizou.
2: Na eleição passada fizeram a mesma coisa com o pai.
0: Não, exato.
2: O
0: não descompatibilizou, então não é mais Tarcísio. É. Ótimo, agora é o Bolsonaro. Agora nós vamos detonar. Aí, agora quando... nós vamos começar a sangrar. É.
1: Né? E vai ser dos, dois,
0: dos
1: lados.
0: Dois lados.
1: Aqui, quando eu falei ministro, eu sempre tenho essa preocupação, e sim, se houver algum mal entendido. A importância, o peso de Jacques Wagner é análogo à importância que foi José Dirceu para o primeiro projeto do PT, tá? Ele já foi ministro-chefe da Casa Civil, o Jacques Wagner. Então, só muda o ator, mas o cargo, a ligação, o modus operandi. As pessoas não querem que a gente fale, não querem que a gente relembre de construtora, de pessoas que estavam... Gente, um contrato da Odebrecht era numa ordem que você não conseguia narrar. Eu repercuti os valores aqui e eu dizia, nossa, eu não sei o que é esse dinheiro, né? Do gigantismo das obras. Agora, o que você percebe é que uma figura como Daniel Vorcaro, ela encontrou um campo tão fértil, porque todo mundo gostou. Porque tem líder de direita, porque tem líder de esquerda, porque tem centro, porque tem executivo, porque tem legislativo, porque tem judiciário. Porque numa festinha, numa degustação... Gente, um ministro... Eu não... Sabe? Desculpa. Mas são coisas assim que devem nos marcar. Um ministro da mais alta corte do país fazer viagem paga para degustar o uísque de 60 mil? Era em libras, depois eu não lembro, convertendo para dólares ou o que fosse. Gente, isso deveria machucar, quem sabe, o país de onde vem. Mas é justamente a vaidade é tanta que eu quero crer que eu já não pertenço a isso. Tanto que eu renuncio, eu me aposento de forma antecipada para não perder minha. Deixa só terminar esta. Eu antecipo a minha aposentadoria como ministro do STF para não perder toda a minha fortuna, que nem no Brasil está nos Estados Unidos, como fez o Barroso. Aí você percebe o que é ser ministro do Supremo. Só isso que eu queria dizer.
2: Não, tem aquele filho do missão dada, missão cumprida. Lembra do vídeo do filho dele em Nova York? Ele desfilando, assim, umas roupas de mau gosto, inclusive, mas desfilando com um relógio caríssimo, com uma jaqueta de marca caríssima, com um tênis de marca caríssimo. E ele caiu num papinho que foi sensacional. Veio um cara dizer pra ele que eu sou um influencer de moda, e pô, que roupa legal que você tem. E o cara caiu no papo e disse, não, isso aqui é uma jaqueta tal, isso aqui é um tênis tal, esse relógio é tal. E o influencer...
1: Detonou.
2: O influencer era um enviado do lado contrário.
1: Do lado inimigo.
2: E o filho do rapaz entregou. Era um cara que... Né, o ministro ganha 40 e tanto... Deveria ganhar 40 e tantos mil reais por mês. Que não é um salário ruim, mas para Brasília é dinheiro de cachaça. Tá? 40 mil é dinheiro pra bodega.
1: Esse é que é o problema,
2: Brasília. Né? E
1: é
2: o cara
1: dói.
2: Ostentando, e me parece que o rapaz nem trabalha, com sei lá, acho que deve ter barba branca já. E ostentando na cara dura um dinheirão. Assim, não querendo nem disfarçar.
1: E veja, são valores tão mundanos, não que nós estejamos acima disso, mas quem vive, quem está conectado, quem muda a rota do trabalho e percebe as diferenças dentro da nossa cidade, eu vejo Chapecó, quantas diferenças, quantas questões nós temos a resolver, eu não sei o que acontece, anos atrás eu brincava, o ar-condicionado de Brasília deve ter algum componente diferente que deixa as pessoas inebriadas. As pessoas, elas esquecem, né? Elas não pensam que elas vêm de regiões pobres, elas banalizam. É o que eu falo, quando vai preso o governador do Rio com a esposa dele, o que mais me machucou, porque a gente ainda pensa que a mulher na condição de mãe, ela se humaniza um pouco. E dane-se se tinha criança na favela com bala perdida na cabeça. Ela queria as benesses do poder. Adriana, não? Como era o nome da esposa do...
0: Cabral.
1: Do Cabral. Putz. Você entendeu? É banalizar a morte, é banalizar a fome, é banalizar a miséria.
2: O Cabral fazendo aqueles videozinhos na piscina.
1: Não, e ele tem público. O que mais me choca é que tem público pra isso.
2: Não, para esse final de semana, eu recomendo tal filme, ele na piscina.
1: Isso não é um tapa na cara das pessoas?
2: Um tapa na cara, é um chute.
1: Mas a gente não sente mais. O que eu estou debatendo hoje, eu acho que o que eu me trouxe para a gente debater, eu digo, não é mais nem a grandeza, não é mais o valor, não é mais quem ocupa cargo, é o quanto nós estamos anestesiados. O quanto nós entendemos, porque ao mesmo tempo...
2: Não é anestesia.
1: O que, que é?
2: Eu discordo.
1: Eu precisava aqui do, cara, do Paulo Machado, que
2: não
1: é psiquiatra.
2: O que é? Não é anestesia, porque no momento em que a nação tentou, alguns tentaram, de uma maneira ruim, de uma maneira inadequada, mas tentaram se opor, tu sentiu o peso do Estado, né? Tô falando dos atos de 8 de janeiro.
1: Sim, aham. Uh-huh.
2: Né? Tô falando dos atos de 8 de janeiro. Eu não concordo com a maneira com que aconteceram as coisas em Brasília.
1: A história da boiada, uma massa inflada.
2: Mas agora, como é que hoje a população vai se indignar? Como é que hoje a população... Porque a manifestação popular é o princípio mais básico
1: de qualquer
2: de uma democracia. Exato. Da tua conclusão é a minha. O princípio mais básico de uma democracia é a manifestação popular. Aliás, no nosso artigo 1º da Constituição diz que todo poder emana do povo.
1: Que piada.
2: Né?
3: O Supremo não emana do povo.
2: Não
3: é eleito e faz lei. Eu queria só dizer do Odebrecht, por exemplo, financiamento do BNDES, para pegar para o propina, já vamos fazer o porto em Cuba.
1: Sim.
3: Mariel. Aí, que não serve para nada, que nem precisa, mas isso rende dinheiro de propina, rende dinheiro para Odebrecht, e os caras não pagaram a conta até hoje. A Venezuela está lá com...
1: Meu Deus, agora...
3: Devendo terremoto. Milhões para nós. Então, em vez de... Poderia dizer, vamos fazer duplicar 282, então, se os caras querem ganhar dinheiro para o Odebrecht. Vamos fazer obra dentro do
1: pelo
3: nosso país.
1: Pelo menos isso, ao menos isso nós seríamos merecedores.
3: Fizeram em Angola, fizeram em Cuba, fizeram no Peru, tudo financiado pelo BNDES para o Odebrecht fazer. Então, em compensação, ela alimentava a propina dos políticos. Por isso, olha aqui, o que fizeram com esse país?
1: Pois e quem viveu esses dias, depois
3: nada
1: aconteceu.
3: A nossa lei é tão complexa que alguém que copiou o Zaffaroni lá da Itália, lá, Mãos Limpas, que é o Sérgio Moro, né? E se tu seguir a letra da lei, tu nunca vai pegar esses caras. Né? Por isso que também, né, eles atropelaram a lei também 8 de janeiro, que se fosse ver... Aquele pessoal não tinha foro privilegiado nenhum, eram pessoas humildes. Não.
1: Mas sim, mas é que
3: atropelaram.
1: Aí você vê.
3: O Alexandre atropelou para poder punir esse pessoal.
1: E quando nós falávamos aqui.
3: Pode.
1: Exatamente. O
2: os
1: Brasil
2: caminhoneiros
1: faz
2: aqui,
1: isso.
2: Cara, com multa de R$1 milhão, porque deixou o carro, um caminhão na beira da estrada. Né? R$1 milhão? Ué, de onde é que surge essa multa, né?
3: Porque é base no quê, né?
2: Pois é, porque no Código de Trânsito não é. Né? Que multa que você tem de R$1 milhão?
3: E quem que multou?
1: O próprio Alexandre. Ele estabeleceu, ele acatou a medida que ele próprio estabeleceu de conversão, para dizer que para tantas horas tanto, ele propôs, ele acatou. E aí quando o Alex vinha aqui esbravejar que o cara virou o plenipotenciário, o detentor de um poder absoluto, com a aquiescência dos outros poderes, é alterado, é isso e aquilo. É que eu não entendo.
3: Interessava alguém, interessava.
1: Exato, a gente vive, a gente assiste a uma peça de teatro horrível, né? Agora, concordo com o Eduardo. O que eu vou fazer? Eu vou pra rua gritar? Porque se eu gritar quanto a isso... Possivelmente eu vou ser enquadrada como promotora de um ato antidemocrático. Eu posso ser conduzida para um estádio de futebol, como se fazia na ditadura do Chile, né? E a partir daí a minha sorte está lançada. Então cale-se. A música do Chico Buarque cabe muito bem. Esse mesmo Chico Buarque, que depois se vê o quanto se locupleta com um dinheiro tão mais fácil que outros brasileiros, cale-se. A regra é não falar. Então, 8h48, hoje, eu acho que isso tem que soar como uma grande provocação. Desculpa, 9h48. Isso tem que soar como uma grande provocação. O que é que nós queremos? E nesse teatro, eu entendo ir. O que aconteceu ontem para uma rede de TV nacional que cunhou o termo atos terroristas? O que acontece quando uma TV em nível nacional entrevista uma pessoa... Que nada mais é, me desculpe, tá, a torcida toda, ela é esposa de um ex-presidente da República.
0: Mas não foi uma entrevista, acho que foi uma live, né, dela na internet.
1: Foi, mas que repercutiu em todos os meios.
3: Não, passou na televisão.
2: Tá, não, mas não, tá? Foi, não, não, eu foi, acho que não foi entrevista. Não, ela foi. Fez um, é uma, ela fez uma live, ela fez uma live e a TV fez os cortes.
1: E, exatamente. É, e aí, qual é o interesse de se ouvir? E até porque Bolsonaro, o esposo dela, está preso. Que tititi é esse que vem lá da
3: sacola? Ela falou ainda, eu para valer o prestígio que ela tem, que foi desprezado, eu sou presidente da PL Mulher do Brasil. Eu curi em todos os cantos do Brasil para formar isso. Ela é uma líder religiosa. Então, com isso, o Flávio perderia o apoio dos evangélicos, perderia o apoio das mulheres. Tá vendo? Olha, a Futsal foi forte.
1: Sim, só que ela vem a público chantagear, dizendo do que ela
3: perca,
1: sabe.
3: Mas olha,
1: e com o respaldo da mídia, foi isso que eu não entendi.
3: Claro, olha o rombo.
0: O Flávio agora está chamando a Damares para fazer uma reunião com as mulheres para poder.
3: É, exatamente.
1: Veja que chegamos então, a ficar que, assim.
2: Então, a percepção que eu tive da frase dela foi diferente, mas eu não vi a live. Tá?
1: Bora,
2: tá,
1: também tá, não, eu peguei recorte.
2: Tá, talvez tenha sido só um recorte. Mas ela comentou que por telefone o Flávio teria conversado com ela e dito que ela não sabia de política.
3: Isso.
2: Aí sim, a resposta foi. Dizia, eu sei de política, eu sei das coisas.
1: Só né? Essa frase.
2: É, mas o recorte, assim, ela pode.
0: Hoje,
2: ela pode ter
0: hoje já tem uma postagem dela dizendo que ela não brigou com ninguém, que ela não tem desavença com ninguém e que o propósito é estar juntos para tirar o governo. Enfim, já
3: agora
0: tem.
3: Mudou.
1: Mas entendeu? É o que, aí é o que o Eduardo fala.
0: É o travesseiro jogado ao vento, assim, as penas, sabe? Agora deixa, agora vamos juntar.
1: Eu já falei do. Porque veja, não é uma questão nacional. Isso aí que nós estamos assistindo não está definindo diretamente, ninguém está no executivo. O que eu quero dizer é quem é ela na ordem do dia, no sentido que se ela detém um poder, isso é uma discussão dentro do partido. São rumos dentro de um partido, isso não emplaca noticiário. Gente, por favor, é a questão de pauta, pauteiro, o que que faz? É dar espaço para que certos cenários transpareçam, para que da próxima pesquisa se debata quem ganhou ou quem perdeu com o cavalo Dark Horse, lá, o cavalo negro, que é o filme do Bolsonaro, ou é com o Jax Wagner, que tinha singelos 400 e tantos mil reais em dinheiro dentro de casa, mas o brasileiro costuma achar isso normal, entendeu? Uhum. Só que aí nós vamos ser submetidos a esta baixa charia, tá? Porque ninguém está falando em recorde de dívida.
0: Exato.
1: Ninguém está falando em recorde de endividamento brasileiro. Ninguém está falando nos juros que foram mantidos, porque não tem como. E ninguém está falando na conta que
3: ainda bem que o Banco Central é independente, senão tinham acabado com o país e virar que nem a Argentina.
1: Então, só que assim, isso não gera pauta.
0: Exato. E ninguém está falando de como resolver esse problema.
2: Ninguém está falando em 32% de álcool na gasolina.
0: Exato.
2: Agora está pagando o preço da gasolina e está levando álcool.
0: Só estão falando que tem que tirar o Lula. Pronto.
1: É. Isso.
0: E o resto, azar. Deixa o brasileiro se ferrando, para não falar outra coisa. É isso que... Quer dizer, que campanha eleitoral é essa?
1: É que é pré-campanha. Calma, é pré-campanha. Então a gente vai esperar.
3: A propaganda,
1: né,
3: do governo.
0: Esse pré é entre parênteses, né?
3: Até dia 4 de janeiro, de julho. Aí para, né? Mas os caras estão. É cansativo, né?
0: Cada intervalo.
1: Olha, exaspera. 8h52, hoje nós saímos de nada para literalmente chegar a lugar nenhum. Essa é a sensação que eu tenho do programa hoje. Porque veja, a gente não está debatendo o número, eu gosto mais do número, o número me alenta. Quando eu posso dizer, olha, são tantos, é isso, é aquilo, porque parece que o número, ele é incontestável, você não pode maquiá-lo. Sabe? Você tenta, você joga meias verdades, mas quem gosta de número e pesquisa a fonte, tem um certo alento. Hoje a gente fala de diz-que-me-diz-que, corrupção e joguinhos de poder, né? Se falarmos em economia, daí sim a gente sentava e chorava. Faltam 8 minutos para as 10, tem que fazer a paradinha para o Café Melita, a gente volta já.
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1: Pois bem, 10 horas, 1 minuto, creio que o que a gente fez hoje, sempre penso, né, sobre os programas, e há programas que são pautas muito felizes, que tem começo, meio e fim, que trata de uma inovação tecnológica, que trata de um bom projeto, de um bom plano para beneficiar, né, que traga benefícios mensuráveis para a população. Hoje é aquele programa em que a gente debate mais do mesmo, porque se instalam mecanismos, né, que sobrevivem por si só, o sistema se banca, porque aí todo mundo chama algum tipo de proteção para si, por que que um poder prevaleceu sobre o outro, por que que o STF virou o supremo do poder, porque muitos dos parlamentares, tanto os deputados quanto os senadores, têm questões pendentes. E aí se cria essa figura que não tem freio, né? E que se descobre, né? Porque se fosse um obstinado, se fosse um cruzado, se lutasse por uma causa e dissesse, olha, maquiavelicamente, os fins justificam os meios, a minha luta é por uma boa causa. Não, a minha luta é para o meu enriquecimento pessoal, né? E que eminentemente é uma questão de vaidade, porque eu já tenho tudo que eu preciso. Eu não preciso mais do que isso, mas a minha vaidade, a minha sanha por poder, ela é absurda. E aí, a nossa queixa aqui, estamos em pré-campanha, mas será que na campanha, com esse tipo, esse tipinho, né, de comportamento, de toma lá, da cá, de meios escândalos, de conta-gotas no nosso desencanto, a gente vai ver a questão que mais preocupa, que é o equilíbrio fiscal, que é o enxugamento da máquina pública, que é um pouco... Moralidade eu já não acho que nem faça mais parte, mas será que nós vamos assistir debates em que se fala, gente, é incompatível e é fato que o Brasil, a dívida pública quebrou todos os recordes e está insustentável. Será que o próprio Lula vai dizer, olha, tenho consciência disso e a minha proposta vai ser de novo união e reconstrução? Porque esse era o mote, reconstruir o Brasil. Só que se afundou o Brasil na dívida. E com isso se afundaram os brasileiros, porque a gente bateu o recorde do endividamento de famílias. Então, para além de fofocas de esposas de ex-presidentes, para além de cortina de fumaça, todo mundo tinha que estar focado nisso. É o que pensa essa criatura aqui no interior de Santa Catarina. Vou ler a participação dos ouvintes. Bora lá, né? O que, que a gente tira disso tudo? Teve o André, ele apagou várias colocações, enfim, mas fique à vontade, André, se quiser sintetizar, estamos por aqui. É, o Vitor Júnior, excelente raciocínio. O Ricardo Chueda, dá uma tristeza ouvir um senhor dizer que não sabe em quem votar, acho que é a fala do Írio, né? Quando é preciso salvar a República, resgatar a verdade e o que é certo, só Deus na causa. É, viva Cristo Rei. O que a gente fala aqui é que muitas vezes nós somos vitimados, Ricardo, por factoides, por joguinhos de poder que tiram o nosso foco. Por isso que o Írio e eu divido, e acho que Eduardo, e acho que Robson também, a gente fica perdido.
0: Assim, ó, eu respeito todo mundo que talvez já tenha uma posição, né? Eu também ainda não tenho candidato definido, né? Na verdade, eu agora, recentemente, com essa mudança de cenário eleitoral aqui, os meus dois candidatos a senadores já estão definidos. Eu tenho um candidato a deputado estadual já definido, né? E o restante eu estou esperando, aguardando para ver as cenas dos próximos capítulos.
1: Claro, e ver quem vai, né, entregar algo que faça
0: sentido. Eu só questiono aqueles que já estão, então, com o seu voto definido, né? Que analisem se o candidato deles tem um projeto de governo para resolver o problema do endividamento do país.
1: Eu estou aguardando isso.
0: Entende? Se o...

0: Brasil e como resolver esse problema econômico do Brasil. E eu falei isso outras vezes. Nos preparemos, então, para um 2027 horrível.
1: Horrível. A inevitabilidade. Quem assumir,
0: em razão disso,
1: vai assumir
0: em razão
1: com
0: disso,
1: esse problema.
0: Em razão desse problema, para que a gente consiga juntar cacos em 2028, para nós, em 2029, começar a pensar, então, quem pode ser o novo presidente do país. Porque é o que vai restar para a gente. Quer dizer, será que é esse o preço que nós precisamos pagar como Brasil, como eleitores?
1: Eu já estou vendo como inevitável. Não sei.
0: Às vezes eu até concordo com o Décio, quando daqui a pouco então é melhor deixar esse boleto para quem está ali responsável por isso. Deixa ele que pague essa porcaria.
1: Né? No sentido de que Lula se reelege.
0: Se reelege, ele que pague esse boleto, que na minha opinião, se reeleger, não termina o mandato.
1: Olha, vou seguindo aqui, o pessoal...
2: Eu só queria fazer uma parte.
1: Pois não.
2: A questão do Brasil, por exemplo, não tem um projeto. Nós soubemos que o que entra dinheiro nesse país é o agronegócio. É a agricultura, é o álcool, é a carne, proteína, que nem aqui no Oeste Catarinense. Então nós temos que ter um projeto para investir nesse setor.
0: Claro.
2: Certo? Aqui a nossa BR-282 foi os militares que fizeram. Hoje, com toda essa produção que nós temos aqui na Oeste Catarina, temos a mesma rodovia.
1: A nossa pauta
2: há 50 anos atrás.
1: A nossa pauta ontem foi essa.
2: E para os caminhões ainda.
3: E o que foi definido? O que ficou definido?
2: Nada,
3: não tem nada definido.
2: Nada.
3: Tem,
2: não se
3: tem.
2: Fala
0: pedágio.
2: Sobre isso. Não se fala
1: não,
2: sobre isso.
1: Não, é que
2: isso.
1: Aí o que aconteceu?
0: E duplicar 30 quilômetros da 282.
1: A gente ia ganhar...
0: 30 quilômetros.
2: Então, é só fofoca, é só conflito, é só briga.
1: E
2: não
1: é isso que a gente
2: que
1: tem que aprender a dizer não. A gente tem que dizer não. E ao invés de saber do que será que a Michelle Bolsonaro sabe, eu quero saber uma proposta
0: agora
1: consistente
0: quanto saber.
1: A segurança... Eu não quero. Eu quero uma proposta consistente quanto à segurança pública que desponta como uma das maiores preocupações do brasileiro. Falta de dinheiro, queda do poder aquisitivo e segurança. Então, isso é que tem que vir à frente. E não gastar os nossos ouvidos e, nossa, com coisas que a gente nem vai querer saber. Mas, enfim, vamos aguardar. Eu não sei se eu li aqui o Ricardo Chueda. Ninguém está falando no rombo do INSS, do Master, PCC, Comando Vermelho. A gente aqui no interior debate. A gente tem uma liberdade tremenda para isso. O que nós esperamos é que os protagonistas falem sobre isso. Né? Quando eu falei aqui no outro programa que há quatro
2: que
1: meses da
2: eleição.
1: Exato, que há quatro meses da eleição, o governo Lula anuncia um projeto de combate ao crime organizado. Aí xingaram, porque eu sou de direita, nazista, fascista. Eu digo, mas espera aí, a população está gritando, que está preocupada com isso. O executivo cabe executar. Como é que não executa?
3: Nós falamos disso no programa passado, inclusive.
1: Falamos disso. Então, quer dizer, o que nos cansa muitas vezes é tentar esses debates e ver que eles não ecoam. Deixa eu ver aqui quem mais, não quero perder a ordem. Anitta Mazon, mas a família Bolsonaro não era a honra do Brasil? Precisou a Polícia Federal trabalhar que desmoronou tudo. Vamos votar no Tariflávio que melhora tudo. Olha, é aquela história, todo mundo está livre para fazer o seu julgamento, né? Se desgosta, eu entendo totalmente. Se desgosta, outro lado, eu entendo totalmente. Mas isso, a gente não pode ficar só nisso. A gente teria que, eu não sei qual é a fórmula, de fazer entender que isso já não nos basta, né? Que para cada fala dessa, a gente teria que discutir o quê? A realidade do país. O André aqui nos diz bom dia, sintetizando... Humano no humano. Vaidade está para a corrupção, assim como humildade está para um bom governante. Mas a gente não tem verdadeiros estadistas, é muito triste. Isso eu concordo.
0: Sim.
1: Como nos falta alguém com têmpera, alguém, sabe, menos espalhafatoso, alguém que não tem esse
2: ponderado,
1: essa coisa midiática, essa coisa no olho, esse nós contra eles, esse eu sei o que eu faço, é difícil.
0: Litúrgico.
1: Exato. O Rogério Rodrigues, a Michelle está sendo instruída por Aécio Neves, e ele é instruído, veja ver, pelos Estados Unidos, que quer tirar Flávio Bolsonaro da disputa, porque viram que não vai ganhar do Lula. querem o Aécio. Eu não sei, não chego a tanto. Eu só acho, eu vejo o sentido das agendas e oportunidades. Eu vejo quando algo desponta, né?

0: chama muito a atenção, onde a fumaça fogo. E quero dizer que no sentido que Michelle está se pondo, né, e se empoderando com base em alguma coisa, ela já mandou o recado, eu sei. Eu sei. E esse eu sei aí já serve como uma tremenda chantagem ao vivo e a cores. O que, que ela sabe? Talvez a gente tenha o desgosto de descobrir. Agora, como eleitores, a gente tem que fazer o tema de casa, pesquisar os candidatos e tentar a menos pior opção. Eu me coloco nessa condição. E sem esperança nenhuma. Pronto. O Rudinei do Amaral nos acompanha, dá um bom dia. O vereador Cidrão. O Brasil oferece benefícios assistenciais. Pela legislação, todos têm direito ao acesso quando cumpridas as condições. Falar em furto famélico é um contrassenso, né? O mesmo poder público que diz que oferece condições mínimas para todo cidadão é o poder que permite que o cidadão furte para comer? O poder do alto já foi nos tirado há muito tempo. Quanto à política, o grande desafio de termos políticos que realmente trabalhem por nós é o tanto que os justos precisam trabalhar mais do que os injustos, lutando contra aqueles que financiam suas campanhas, com rachadinha, né? Contra a desinformação. Quando eu citei aqui, Wilson, eu sou, né, uma senhora já, eu digo, existia o furto famélico, era aquele furto onde, olha, eu estou passando fome, né? E tinha tanto que havia essa tipificação por conta disso. E o que eu quis dizer, não que ele se justificasse, mas o que eu quis dizer é que um ministro que ganha os protocolares, porque é só na ficção, apenas R$40 mil, se ele ganhasse tão somente, sem penduricalho nenhum, R$40 mil, por que a necessidade de corromper-se? Por que, que são necessários milhões e mais milhões e mais milhões? Que é o que disse a esposa lá do governador do... Eu bloqueei o nome desse cara, do governador do Rio. Eles se perderam tanto em corrupção que ela disse, a gente ganhava tanto presente, tanta coisa que eu já nem abria. Eram levas de agradinhos, eu dava até pro porteiro do prédio, porque eu já não sabia, do Cabral. Eu já nem sabia com o que eu estava lidando. Embebedados de poder. Eu vou seguir aqui pelo WhatsApp. Está carregando aqui o WhatsApp, mas então só explicar nesse sentido, eu usei como um parâmetro. E realmente, num país que vem, então, instituindo como bandeira, né, a luta contra a fome, tirar no mapa da fome, botar no mapa da fome, então, por consequência, se isso realmente está acontecendo...
1: Adriana Anselmo.
0: Adriana é o nome dela. A gente tinha que contar com mais segurança, porque não se justificaria a violência, né? Já que estamos mais tranquilos no aspecto da segurança alimentar. Eu vou abrindo aqui. Pare de falar bobeira. Fale de coisa boa. Tá ok, tá dado o recado. Esse pessoal mais brabo geralmente não se identifica. Pedro Fidelis, eu tô acreditando que o Mendonça vai sentenciar todo mundo. E se o resto do STF não descondenar a todos, né? Ele acha que o Mendonça não vai afrouxar. Eu não quero condenar ninguém até que se prove o contrário. É isso, Fidelis. É o tempo da justiça agir e deixar que a justiça haja, né? Bom dia. Bem-vindos à ditadura. Viva o Centrão. Brigaram com fogo, agora paciência. Ainda tem mais isso, né? A questão do Centrão e desse pragmatismo.
2: Qual foi o partido que não foi envolvido com o caso Master?
0: Eu tenho que olhar, eu tenho que pesquisar.
2: Não.
0: Tenho mesmo que pesquisar, tô falando
2: novo,
0: sério.
2: Novo, talvez?
0: Exatamente, eu pensei no novo de cara, mas temos
2: é porque
0: que avaliar.
2: Tem pouca representação. Os partidos com grande representação.
1: E aqui, assim, até essa semana, né, postei no nosso grupo ali, né, a entrevista do senador Girão, do Novo, né, falando lá da CPI da Toga. Né, da Lava Toga, né, expondo e escancarando os motivos, né, e dizendo, ele falou, aqui nós perdemos a grande oportunidade, ali nós tínhamos a condição de talvez criar o freio necessário, né, dentro do STF, e se perdeu por interesses pessoais, por interesses familiares, para não deixar que isso chegasse, né, na família, nos filhos, e aí a gente está aí de novo, né, cenas do próximo capítulo, que são cenas que nós já assistimos, né? Continua a mesma coisa, não muda. A novela é a mesma e não vai mudar nunca.
0: Olha, para a gente ter aqui, só para sermos justos, né? Partidos com políticos citados ou investigados. Então, não vamos fazer aqui, não vamos colocar todos no mesmo balaio. Partido dos Trabalhadores. Senadores e líderes governistas foram envolvidos nas apurações, o que gera desgastes. PL / União Brasil. Parlamentares da chamada oposição ao governo, na verdade são Centrão, incluindo figuras ligadas à família de Bolsonaro e dirigentes partidários também foram citados. Progressistas, PP, a cúpula da sigla foi mencionada nas conexões do trânsito político e de articulações da instituição financeira. Então veja, não são todos os partidos, esses são as figuras centrais. Partidos de oposição, o Novo tem se posicionado ativamente contra o escândalo. A legenda precisou lidar com narrativas de tentativa de associação em relação a fluxos lá com o pai de Vorcaro, que pelo jeito não foram comprovadas. Então você vê que seria possível, né, um alento em partidos que não têm este franco envolvimento com essas questões execráveis. Bom dia, Neide aqui, abraço a todos. Eu abro mão de qualquer que querida compromisso para escutar os debates da quinta-feira. Minha pergunta, né? E fiz para o deputado federal Ismael, quando ele esteve aí, sobre o que era mais preocupante em Brasília, se educação, saúde ou segurança pública, ou a busca do interesse pelo poder, né? Com essa fala da família Bolsonaro, dá para ver que a resposta que ele deu estava errada. Ele falou que era educação. Eu escuto, tento me organizar, né? Mas a minha mente, mas parece que está tudo certo e eles entregam na mão um comprimido do tamanho de uma moeda e diz, pode tomar, mas não entregam a água para engolir esse comprimido, agora eu entendi. Mas essa é a sensação do brasileiro, é isso, né? A gente fica buscando, eu digo, olha, pequenas revoluções, não no sentido de pegarem armas, pequenas revoluções poderiam ser feitas na educação, tantas questões poderiam ser melhoradas, infraestrutura, logística, né? Mas não há interesse.
1: Olha, Raquel, eu estava tentando achar aqui quem era o autor da frase, não encontrei ainda, mas tem uma frase que eu li esses dias e agora encontrei ela. Diz o seguinte, ó. Tu falava da anestesia, né?
0: A gente tá.
1: Enquanto a apatia age com uma aliada, meu inimigo e eu somos um só.
0: Uhum.
1: É isso que a gente
0: tem. É isso.
1: Tá? O nosso eleitor, né, o brasileiro, tá nessa apatia absurda de não querer mudança. A impressão que dá é isso. E não é de hoje, né? Nós estamos, eu acho, aqui é uma opinião minha pessoal, né? Nós brasileiros, a sociedade brasileira, ainda não entendeu o que é a democracia. Ainda não entendeu, né, o poder que o cidadão tem na mão num Estado democrático. Porque ele não quer mudança. 2002 a 2026, nós não mudamos absolutamente nada, porque a nossa apatia está fazendo com que dois inimigos prevaleçam, porque um alimenta o outro. Um precisa do outro. Como se só tivéssemos duas opções. E quando surge uma opção viável, quando surge uma opção muito melhor, mas muito melhor,
0: o sistema sufoca.
1: Não, não pode. Porque daí vai comprometer.
3: Eu tenho uma observação, né? Por que que não muda? Porque o eleitor vota para ele. Em torno de 90 milhões de brasileiros recebem benefícios sociais. Não quer perder. Né? Então ele vota, Bolsa Família, né? Vale Gás, Vale Luz. E fora os outros de pensão continuada, em torno de 90 milhões.
1: Sim.
3: Então, esse pessoal, por que que eu vou mudar? O poder se mantém. É por isso, não tem, né? Eu vou votar para mim mesmo,
1: tá?
3: Para os meus interesses, para as minhas conveniências. É isso que acontece. Aí tem uma outra parte lúcida, né?
1: Sim.
3: Que enxerga e que quer mudar, mas não tem força suficiente.
1: Sim, sim, sim.
0: Olha, a gente encerra dessa forma meio com um tanto de desalento, porque ainda vem muita coisa por aí. Nos cabe ficar o quê? Atentos. Eu creio que num programa como esse nos cabe debater. Não dá para ignorar que isso esteja acontecendo. Não dá para dizer, olha, então fala de coisa boa, como diz aqui o ouvinte. Não dá, gente. É a nossa realidade, infelizmente. Ela dói, ela machuca. É o que eu falo, não, dá, não pretendemos um mundo ideal, isso não existe. Mas a gente está vivendo o contrário da... A gente vive uma distopia. A utopia é o sonho com tudo perfeito, com tudo bonito, tudo simples, ajustado. A distopia é o surreal, é a confusão, é a inversão. E a gente vive nessa distopia que é o Brasil. Na forma como a gente começou, Eduardo Destri, obrigada pela participação, né? Vamos acompanhando aí o basquete que você fala, cada hora 3 pontos para um lado.
2: Obrigado, Raquel, mais uma vez pelo convite. Obrigado meus colegas de bancada e especialmente os ouvintes que, os que nos dão... Ou que nos brindam com as suas opiniões ou simplesmente com, né, com nos ouvindo.
0: Uhum.
2: Não quero deixar ninguém desalentado, né, porque eu acordei hoje desalentado. Mas essas cenas dos próximos capítulos elas não estão trazendo lá grande motivação, né?
0: Não realmente...
2: Eu acho que nós vamos continuar pagando caro na gasolina, o mercado vai continuar caro, você não vai ter subsídio, a não ser para comprar um vale-gás, porque se for, só vai ter subsídio para comprar um carro se você for motorista de aplicativo, né? Então, se você está sonhando em trocar seu veículo que já está surrado e não tem condições de guardar dinheiro, eu lamento, mas não tenho melhor notícia para ti. O dinheiro está caro para todo mundo, então quem precisa comprar um imóvel não vai conseguir comprar, quem quer trocar de carro não vai conseguir trocar. E torço para que a turma não tenha que fazer parcelamento para comprar remédio de uso contínuo, porque senão daqui a pouco estão parcelando remédio de pressão
0: no cartão.
2: Em 3 vezes sem juros. Se conseguir.
0: Juros de 15% ao mês, né?
2: Se conseguir. Dito isso, uma ótima quinta a todos.
0: Hélio Grolli, obrigada pela participação.
3: Eu agradeço aos meus colegas, o Robson, o Décio, a Raquel e aos ouvintes, em especial aqui meu parceiro de agro, o Júlio Zanin.
1: Júlio Zanin,
3: né?
1: Um abraço,
3: também,
1: Júlio.
3: Do Robson, né? Pelas observações que ele fez, que mais ou menos fecha com aquilo que nós debatemos hoje, que nós estamos pensando. Na verdade, a gente está meio órfão de liderança.
0: Exatamente, que nós estamos órfãos.
3: Nós estamos órfãos de liderança nesse país. Eu acho que o líder era o Tarcísio, que mais ou menos seria se dispondo como um líder, mas por interesses familiares, ele foi alijado e aí ficamos órfãos. É isso que eu penso, eu acho que o Júlio também e o pessoal aqui de Chapecó, um grande abraço para os ouvintes.
0: Ok. Professor Robson, obrigada pela participação.
1: Ok, eu agradeço novamente, né? Por mais que a gente tenha que ser esse mensageiro sempre das notícias ruins,
0: do ruim, do
1: não
0: mal,
1: só
0: do
1: das
0: feio,
1: ruins, né? Mas esse momento da quinta-feira aqui nos assim, ainda que nós podemos nesta quinta-feira está aqui tratando de assuntos para a gente realmente trazer, talvez, o assunto de forma mais esclarecida. Nosso grande problema hoje, né, o que a gente está convivendo hoje, é de ter o senso comum prevalecendo em tudo, né, e isso, o senso comum, né, Destre e Írio, prevalece no judiciário, né, a imprensa como um todo explora muito bem isso, né. E agora a política também explora muito bem isso. Quer dizer, quanto menos pensar, quanto menos esclarecido, melhor. Né? E não é de hoje.
0: Quanto mais influencer, quanto, né, mais dancinha de TikTok.
1: Exato.
0: Né?
1: Eu vi agora uma situação aqui de uma notícia, só não sei se tem que apurar, porque tudo que a gente vê na internet,
0: claro,
1: tem que apurar. Né? A Piovani lá...
2: Luana
1: Piovani fechou um contrato com um sindicato aí para tratar de uma PEC... para fazer uma campanha publicitária de uma PEC aí, enfim, para analisar, para ver o que é ali com forma mais. Olha que nível nós chegamos.
0: Mas é que lá tem seguidores.
1: Exato.
0: Gente. Né? É o que eu falo, Deolane tem seguidores, gente.
1: Hoje importa muito mais o que tem no, no, nas redes sociais do que tem de capacidade, do que tem de responsabilidade, né? E quando a gente aqui afirma que a gente ainda não tem candidato, porque nós estamos atrás desta capacidade, desta responsabilidade. Uma rádio como essa aqui, uma rádio com a potência que tem a Conda FM, não pode vir aqui para fazer eco para o senso comum. A responsabilidade nossa aqui é muito maior, né? E faço votos aí, quem sabe, né? Não sei se é verdade ou não, segundo aquele matemático alemão, dia 29 é o último jogo da seleção. E não, se isso tô... acontecer, então nós temos do dia 29 até outubro para focar exclusivamente na eleição e focar exclusivamente na nossa opção de escolha. Né? Do contrário, né, teremos
3: perder
1: ainda...
3: pro Japão, né?
1: Perde pro Japão. Do contrário, nós vamos ter que aguardar terminar a Copa do Mundo pra gente começar a focar no que importa. Que
0: economia,
1: é saber quem
0: economia,
1: vai
0: economia.
1: Resolver o problema econômico do Brasil a partir do ano que vem.
0: 10h27, extrapolamos o tempo. Obrigada a vocês pelo trabalho voluntário. Obrigada a você que nos acompanhou, se indignou, se concordou ou não. A gente tem que se debruçar sobre esses temas tão doídos, né, desse nosso Brasil. A gente se despede por aqui. Boa quinta-feira.
4: 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Muito bem, bom dia. De volta aqui na programação da Rádio Conda FM. Eu sou Moisés Padilha, estou falando direto aqui da Odontotop Hospital do Dente. São duas unidades aqui em Chapecó, na Nereu Ramos com a 7, em frente ao Lang Palace Hotel, aqui no centro, e também na Senadora Tiro Fontana, na Grande EFAP, na Senadora Tiro Fontana, na Grande EFAP. Estou sendo recebido pela doutora Eduarda Quadri. Doutora, seja bem-vinda aqui na programação, nessa manhã gelada de quinta-feira, mais uma, mas faz parte, né, da época. Doutora, o que nós poderíamos estar falando? A Karina, aliás, tem uma dúvida, ela manda aqui para o quadro Odontotop Responde. Ela tem uma preocupação com a escova. Ela diz que as escovas dela desgastam muito rápido. E o que pode estar acontecendo? E de quanto em quanto tempo a gente deve trocar a escova de dente e como usá-la corretamente? Seja bem-vinda, bom dia.
5: Bom dia, Moisés. Bom dia, ouvinte. Sim, essa pergunta da Karina é uma pergunta bastante frequente aqui na clínica e a gente sempre orienta o paciente sobre o tipo de escova que ele deve utilizar. Não existe nenhuma marca que a gente indique. A gente só indica uma escova que seja de cerdas macias e cabeça pequena.
4: Aí está um detalhe. Por exemplo, assim, eu há muito tempo atrás eu imaginava que para limpar bem os dentes tinha que ser uma escova com cerdas firmes, duras. E ao contrário, tem que ser macia.
5: Exatamente, tem que ser macia para não machucar a gengiva do paciente. Então a gente sempre orienta uma escova de cerdas macias, cabeça pequena, não usar força na escovação. Se você colocar força, não vai limpar mais ou menos. Então não. Sinônimo de força não quer dizer que é dentes limpos. Então precisa sim higienizar corretamente, mas sem aplicar força.
4: Pois não, doutora. Eu ia perguntar assim, me veio agora que tem as escovas, entre aspas, elétricas também, né? Giratórias ou que vibram, ou você só apenas faz a higienização com essas escovas. Ela pode alterar alguma coisa ou não?
5: Não, inclusive essas escovas elas são bem boas, principalmente para pacientes especiais. A gente indica, né, essas escovas elétricas, que elas são bem boas, então o paciente também pode estar fazendo uso desse tipo de escova. É muito importante também salientar a questão da quantidade de pasta de dente. Então, se você colocar mais pasta de dente, também não quer dizer que vai limpar mais o teu dente. A gente sempre indica um grãozinho de ervilha para adultos e um grãozinho de arroz para as crianças.
4: A gente imagina que dá a sensação de limpeza por causa do mento, né? Do mentolado da maioria das pastas, né? Daquele frescorzinho, tá limpo, mas na verdade não está. Então, quanto menos creme, menos pasta dental, melhor.
5: Isso, porque a quantidade não vai interferir na limpeza, então não precisa gastar uma quantidade grande de pasta de dente, porque não vai influenciar muito na limpeza, e sim como você faz essa escovação. E é muito importante também lembrar do fio dental, porque a escova ela não vai conseguir atingir todas as regiões do dente. Então, o fio dental é um complemento na escovação muito importante que não pode ser esquecido.
4: Doutora Eduarda, para nós ir para a parte conclusiva, então, de quanto em quanto tempo eu devo trocar a minha escova? E já passamos aí também os contatos para agendamento para o nosso ouvinte ali do outro lado do rádio.
5: Isso, a cada 3 meses a gente orienta o paciente a trocar a escova de dente, sempre após um resfriado, infecções virais, também recomendamos a troca da escova. E se, por exemplo, você usou por 2 meses, vê que ela não está legal, as cerdas não estão mais legais, também pode já fazer a troca da escova.
4: Ok, contatos então, pode deixar que eu passo, doutora, por gentileza. Então aqui, ó, lá na IFAP, 3340-0242, e aqui no centro, 3340-0232. Doutora Eduarda, uma ótima quinta-feira, bom trabalho.
5: Muito obrigada, Moisés, e lembrando que amanhã o nosso atendimento é das 8 à meia-noite. Então, o paciente que precisa de uma avaliação, é só chegar aqui na clínica que a gente vai estar atendendo.
4: Acontece amanhã então, mais uma edição da Super Sexta da Rede Odonto Top. Retornamos ao estúdio, você segue ouvindo a melhor programação do seu rádio pela Conda FM.

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1: 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E já chegam as notícias do Clique RDC, Rede Digital Condá. E o primeiro destaque hoje é festivo, porque na Copa do Mundo, o Brasil se classifica em primeiro lugar no seu grupo. E isto foi, claro, por saldo de gols, mas é a regra da competição, não? E quem dizia e pensava que o Marrocos ia golear com grande vantagem, que até complicaria a classificação da seleção brasileira, viu ontem que o Haiti, no jogo, saiu na frente. A partida esteve empatada em 2-2 até um bom andamento do jogo. Depois houve, claro, a supremacia do Marrocos por 4-2. No entretanto, muitos de nós brasileiros, e eu felizmente não compactuo, mesmo com, né, certa descrença por parte de alguns, nós temos a nossa seleção. E uma coisa que deve nos unir é a questão brasileira. A nossa seleção está lá e acho eu que no mínimo devemos prestigiá-la. Claro que há alguns que se sentem um pouco diminuídos por este novo contexto da Copa do Mundo, principalmente pela democratização dos veículos, né? Notadamente das televisões, que uma delas, que sempre tinha o monopólio e a exclusividade, hoje já não tem mais, e isso é bom. Temos opções de diversos canais cobrindo este importante evento futebolístico mundial de uma tradição consolidada no mundo, o futebol. E agora, na nova etapa, as coisas serão mais difíceis, até pelo regulamento. Agora, né, as coisas de quem perder, pega a malinha e vem embora. Das 48 seleções, já restam 32. E, neste contexto, agora as coisas vão se afunilar ainda mais. Claro, temos deficiências, mas uma coisa precisa se reconhecer: a seleção brasileira já tem um destaque também, até na tabela de gols. E se não houvesse aquele gol anulado, que, convenhamos, não havia nada para anulá-lo. Mas a arbitragem, né, e o VAR, ao que consta, parece que tem uma visão diferente. Os 3-0 poderiam ser 4-0 e o Vini Júnior poderia ter encostado na tabela de gol marcado por jogador individualmente. Mas No geral, a equipe brasileira teve uma evolução, não faltou dedicação, o esforço existiu, até não podemos esquecer que o goleiro da seleção brasileira fez defesas importantes que poderiam diminuir o saldo de gols, mas está ali para defender e cumpriu com a sua missão. Vamos agora aguardar pelo desfecho das equipes, né, que estão na linha para ser o primeiro compromisso já eliminatório a partir de segunda-feira. Eu continuo com a minha expectativa positiva, aliás, até na minha atividade pessoal, particular, profissional, sempre tive entusiasmo. Se a gente eventualmente entrar em qualquer atividade com pessimismo, seguramente já estará se depreciando. Claro que dificuldades vão surgir. Hoje, o contexto do futebol mundial não pode ser desconsiderado. Ontem, inclusive, tivemos dentro do jogo da seleção brasileira com a Escócia, jogadores escoceses que são colegas de jogadores brasileiros nos clubes em que atuam. Isso é um fato, né, que mostra que, por menos qualificada ou citada que seja uma seleção, ela tem valores que muitas vezes não são devidamente considerados. E ontem também, né, mesmo com todo o marketing, e é preciso se destacar o marketing, jogadores em que houveram investimentos milionários em publicidade, não tiveram o devido retorno. É o caso do Neymar, é o caso do Hendrix, mais claro. Quem é que estava na crista da onda na exibição de comerciais em todos os intervalos e entradas, inclusive, dentro da competição, dividindo a tela? Foi o Vini Júnior. Por quê? Porque está na cotação da seleção brasileira como o seu maior destaque. E quantas dezenas ou até centenas de comerciais que já estão prontos lá com o Neymar, com o Hendrix, que estão lá segurando as pontas. Porque mesmo que depois que os dois entraram, não se viu nada de modificação, muito pelo contrário. O time adversário cresceu. Então, não é apenas o nome, mas é a eficiência dentro de campo. E para muitos incrédulos, nós temos que reconhecer que o Ancelotti botou o que ele achava na sua trajetória consagrada, quem seriam os jogadores que iniciariam a competição, que, repito, foi vitoriosa e um pouco mais tranquilizadora. 10 horas 48 minutos. Olha, uma tragédia lamentável que temos que registrar. Terremoto na Venezuela. E aí, usando um pouco de acidez, que eu muitas vezes não gosto de citar, mas nada que estava ruim que não possa ficar pior. É, num português mais elevado, diz pior a emenda do que o soneto. Mas é uma da mãe natureza. Um terremoto com mais de 7,6 na escala Richter, que, convenhamos, é elevadíssima, fez-se sentir lá na Venezuela. E, quem sabe, nós, talvez, como até solidários, precisamos também, né, neste momento, afora amargar, ou enviar apenas notas oficiais, né, de preocupação, quem sabe, né, também poderemos colaborar para minorar aquela tragédia que até o momento já passa mais de 164 mortos. Isto aí, né, é algo que, de sã consciência, é sempre indesejável. A gente não pode, de forma alguma, compactuar aí em, vamos dizer, em justificativas das mais diversas, inclusive de ordem ideológica, dessa desgraça. Deve se lamentar e se solidarizar, inclusive com ações concretas. 10:50 na capital do Oeste. E olha, o cenário político eleitoral brasileiro muito conflagrado. Parece que grande parte de nossos representantes, indiferentemente de seus partidos, parece que estes querem desfrutar mais do mandato que receberam pelo voto popular ou por outras indicações partidárias, que cedem aos, entre aspas, favores, que não seriam favores. Eu posso até, como solidariedade humana, prestar favor a uma determinada pessoa, mas não poderemos usar, por isso coloquei entre aspas, que não foram tantos favores, foram vergonhosas compras do poder político. E repito, para não cometer injustiças, até o momento, por tudo que se divulga neste Brasil varonil, poucos partidos e poucos eleitos ainda permanecem fiéis ao mandado, a mandato recebido. Mandato é aquela palavra, manos dar, vamos dar, né, as mãos, vamos justificar uma escolha, vamos prezar e valorizar o voto recebido, que em tese, ao menos, deveriam ser para contribuir para a melhoria do nosso país, do nosso estado, do nosso município. É para isso que nós, através do voto, temos a plena liberdade de fazer as nossas escolhas. E quem sabe também até fazer cobranças naquelas pessoas em quem nós depositamos o voto, quando ele for consciente. Porque também, né, não adianta apenas acusar políticos. Eles, né, estão lá num salve-se como puder, mas o eleitor, né, o eleitor brasileiro, também tem a sua fraqueza. Não é só o político aí menos escrupuloso, que quer se beneficiar de determinadas vantagens. Lamentavelmente, o eleitor brasileiro, em uma quantia até expressiva, vende o seu voto, vende a poderosa arma da democracia, que pelo menos no dia da eleição nos iguala a todos. Eu não canso de repetir de que o voto do mais humilde, ao ser depositado na urna, tem a mesma validade do mais poderoso eleitor brasileiro. Então, vivemos, né, uma realidade que comporta uma profunda reflexão. Quem vendeu o voto, em tese, também não pode se queixar, porque já recebeu a contraprestação por ter se vendido. Isso ocorre também com aquele eleito que, recebendo o voto, e até os comprados, acha que não tem obrigação nenhuma de quem lhe depositou, quando é sério, a sua confiança. Olha, por exemplo, por que os tais de fundos eleitorais? Convenhamos, o político Tem que ambicionar, né? Mas é uma injustiça privilegiar uns em detrimento de outros. Mas nós temos uma injustiça, fora essa que eu citei do fundo eleitoral, também na disparidade entre quem, inclusive pela legislação, exercendo o seu mandato, tem aquelas verbas que distribui e que fatura em cima desta distribuição de recursos públicos e que tem poderosas assessorias que vão desde o vereador ao deputado estadual, deputado federal, deputado distrital, senador, governador e próprios candidatos à presidência da República. Então, vivemos estas contradições que muitas vezes passam por baixo do pano e são varridos para baixo do tapete. Mas esta realidade não pode ser desconhecida. 10h56 na capital do Oeste. Linha Direta desta quinta-feira vai ficando por aqui. Vem na sequência da programação jornalística da Conda FM, Estação 98,9, com Marlon Luiz. Bom dia, ouvintes.

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2: Tô chegando, tô por aqui, bom dia pra você, 11 horas em ponto, 9 graus a temperatura, 25 de junho, que dia lindo, maravilhoso, tirando esse frio de abaló, que é frio demais, mas estamos aqui, trazendo alegria, descontração, você comigo e eu com você, na Condá FM 98.9, quinta-feira, aqui no Estação, no meu comando, Marlon Luiz, tô por aqui até amanhã, hein? Tô por aqui, já guardo o nome, Marlon Luiz tá por aqui, tá bom, gente? Até amanhã, tá legal? Tamo junto. 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E aí, tá feliz? Tá feliz? Então mostra que você tá bem. 3361-3110, fala comigo, mande sua mensagem, bom trabalho pra você. Deixa eu mandar um abraço, meu amigo, meu gigante Valdecir, lá da Soundarte. Aquele abraço a você, Valdecir, obrigado aí pelo carinho, pela confiança com esse que vos fala. Ei, parceiro, a gente trata sempre com muito carinho, por isso que eu trato você com maior carinho, com gigante amor, porque você faz parte dessa programação. Você está sempre com a Condá FM e eu tô por aqui feliz da vida. O Brasil venceu ontem 3-0. Você pode mandar mensagem para cá. Quer falar de Copa do Mundo? Quer falar de Chapecoense? Quer falar de vôlei? Sei lá, do esporte, da cultura? Quer mandar abraço para alguém? Mande abraço. Acabei de receber aqui uma informação, utilidade pública, o meu parceiro, meu querido, o nosso Michel Bom, nosso colega Michel Bom, aqui da equipe Nota 10, acabou de me enviar aqui, ó, atenção motoristas que circulam pelo bairro Presidente Médici, no entroncamento das ruas Guaporé e Rui Barbosa. A Casan está fazendo melhorias na tubulação. Provavelmente a obra levará o dia todo. Portanto, todo cuidado, pois a via está em meia pista. Utilidade pública. Então, aí no bairro Presidente Médici, tá nas ruas Guaporé e Rui Barbosa. Muita atenção. Valeu, Michel. Aquele abraço. 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Está começando o nosso Estação. Bom dia, bom dia, bom dia!

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E para começar o Estação no Pique da Emoção, no sucesso que vai passar por aqui, ela que tá estouradaça no Brasil todo, cantando muito, sertanejo de qualidade, Mariana Fagundes, diz pra mim. Muito bom dia, Chapecó. Bom dia, Condá. Participa comigo.

0: Zezé de Camargo. Cada minuto, música nova do Zezé por aqui. Só sucesso nessa manhã de quinta-feira. E você? Tá se arrumando pro almoço? Tá trabalhando? Bom trabalho. Um excelente almoço pra você também, tá? Preparar o almoço pra quem a gente ama é maravilha. Top! 3361-3110, Zezé de Camargo. 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Você participando comigo por aqui, daqui a pouco já tem o boletim do Lojão Astral, hein? 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
0: 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Daqui a pouco eu vou mandar aquele abraço especial pra você que tá comigo aqui no nosso WhatsApp. É só você mandar mensagem e você tá concorrendo na sexta-feira, amanhã, é claro, o nosso kit limpeza da Biazus Assistência Técnica. 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Volto já!
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0: De volta com Estação 98,9, sempre com a sua companhia de bem com a vida. Que maravilha. Rápido intervalo, né? Rápido intervalo. Alô, Lizy. Beijão pra você, obrigado pelo carinho. Lizy, Isa, né? Quem mandou as flores, né, Lisa? Aquele abraço. Tamo junto. Eu vou chamar de Lisa agora, né? É Lise com Isa. Beijão pra você, obrigado pelo carinho. Abraço, doutor Ricardo, doutora Samanta, junto com a gente. Bom dia! 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O Luiz mandou por aqui. Valeu, Luiz, aquele abraço. Carolina Kinjerski, lá do Bodanese, no Grande EFAP, também está comigo. Seu Antônio, abraço pra ti. Não lava, não seca, Biazus conserta. Me coloca no sorteio. O Rony José. Alô, Rony José. Esse é novo, né? Esse é novo. Deixa eu ver aqui. Vai.
10: Bom dia. Tudo
0: bom
10: bem?
0: Dia, bom dia, bom
10: que
0: dia.
10: Que nome do Cristo Rei.
0: Alô, Ana.
10: Hoje eu gostaria de homenagear a netinha, a nossa princesa Maitê Michelle Alfa Adolfo, que está completando 9 anos.
0: Parabéns.
10: Exigindo a ela
0: felicidades.
10: Muitas felicidades, muitos anos de vida. E dizer a ela que nós amamos muito ela. Desejo também a todos uma ótima abençoada quinta-feira. Obrigada.
0: Tamo junto, eu que agradeço a participação aqui no nosso Estação 98.9. 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Daqui a pouco eu vou trazer fofoca aqui. Fofoca. Você gosta de fofoca? Não, espera aí.

Jean Giovanni, aperte o play. Essa música eu tive o prazer de fazer juntamente com o Paulo Debete em 1999, 2000 lançamos, né? E aí 2000 para 2001, Jean Giovanni lançaram sendo o carro-chefe do CD, né? Desde aí tem uma amizade gigante aí com o Jean Giovanni, cara.

0: 11 graus a temperatura em Chapecó. Essa música tem um, cara, eu sou apaixonado por ela. Foi uma das primeiras músicas que eu fiz. E a música foi lançada a nível nacional naquele tempo lá, rapaz. Foi tocada a primeira vez no vídeo show. Lembra do vídeo show na Globo? Na Globo, daqui a pouco tem fofoca sobre a Globo e o Neymar, né? Daqui a pouco. Daqui a pouco, bem que feio, Neymar. 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E o bom é que eles fizeram o mesmo arranjo do meu CD, né? No meu CD tem o mesmo arranjo, só muda o tom. É, cara, é, qualidade é outra coisa, né? Alô, dona Priscila, alô, Pri! Aquele beijo pra você, obrigado pela companhia, pelo carinho, né? Tá indo trabalhar, é isso aí, temos que ganhar o pão de cada dia, mas temos que ouvir a melhor. Obrigado pela parceria e pela companhia, né? Tamo junto, bom trabalho pra você! 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E a dona Priscila tá de telefone novo, né? Ah, a dona Priscila de telefone novo, né? Mas tá bom, né? Tem que aguentar aquela pessoa do teu lado há muito tempo, né? Fazer o quê? Abraço, tamo junto, tamo junto. Esse é o nosso Estação 98.9, sempre com a sua companhia, com o seu carinho. Tem áudio aqui, deixa eu ouvir, vai.
1: Bom dia, Marlon.
0: Bom dia.
1: Tudo bem? Aqui é Isabel Rec.
0: Tudo bem, Isabel?
1: Eu gostaria de participar do sorteio.
0: Tá no sorteio. Legal.
1: Um abraço a todos, tudo de bom.
0: Obrigado igualmente pra você. Tem mais aqui, deixa eu ouvir.
2: Bom dia, Nili, aqui do centro, se lava no certo, Jesus conserta.
0: Top.
2: Tudo de bom aí.
0: Obrigado igualmente.
2: Com Deus. Me passa o telefone do lojão aí, que a Aricen tava dando ali, que tá bom os preços lá.
0: Do Lojão Astral, né? 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Tá, pede que ganha. Ganha, dá um jeito, né? Alô, Eli Preus de Guatambu, abraço também pra você. Oi, Marlon, tudo certo? Estamos na escuta, ótima quinta-feira a todos. Abraços da Rosângeles. Alô, Rosângeles. Meu gigante abraço também pra você. Obrigado pelo carinho. 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
0: Guilherme Santiago chegando no pedaço nesta quinta-feira. Azul, azul, azul. Alô, Chapecó. Alô, linda Chapecó. Alô, alô, região. Maravilhosa região. É muito bom saber que você tá me ouvindo nas manhãs e tardes da Condá. Só aumenta o volume e curte.

0: tantos anos tem essa moda ainda sucesso. Ainda toca no Estação, ainda toca na Condá FM. Fechando mais um bloco por aqui com a sua participação, com o teu áudio, com o teu carinho. 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Deixa eu mandar mais participação aqui, ó. Vamos lá. Vamos lá que o povo tá mandando mensagem e querendo concorrer, querendo ouvir a sua voz e também aquele abraço.
1: Bom dia, Marlon.
0: Bom dia.
1: Tudo bem?
0: Como é que você tá? Tudo bem, Janete?
1: E se não lava, não seca, bem a gente conserta.
0: É isso.
1: Tudo certo hoje aí?
0: Tudo bem, graças a Deus.
1: Espero que sim.
0: Tá tudo bem.
1: Um abração. Um ótimo dia para vocês todos aí.
0: Obrigado, igualmente. Não tem como não tá bom, Janete. Aqui tá sempre bom. Bom dia, sou a Luciane. Poderia tocar a minha música Amor Clandestino? Alô, Luciane. Ela pede a música no Tarde Radar também. E agora tá pedindo aqui no nosso Estação. Foi bem, Luciane. Ela gosta muito do Amor Clandestino aí de Jean Giovanni. Bom trabalho para você. Sempre participando com a gente. Bom dia, Marlon. Tudo certo? Manda aí Fogão de Lenha pra ouvir com... Ou pra ouvir Carlos Roberto da Silva. Fogão de lenha e uma rede na varanda. Arrume tudo, mãe querida. O seu filho vai voltar. Cara, essa música eu amo demais. Essa música aí cantei demais em festivais da canção. E até hoje canto pra minha mãe. Adoro essa música. Tenho um amor gigante pela minha mãe. Tá voltando da Hidro agora. Lá em Porto Belo, tá se cuidando, é isso aí, minha mãe. É isso aí. Bom dia, aqui é a Santina de Melo, do Passo dos Fortes. Estamos ligados na programação, ótima quinta-feira abençoada. Preparando o almoço, já tá lá no fogão, né? Fogão de lenha também, né? Espera, minha mãe, estou voltando. Essa música é linda, rapaz. É linda. Bom dia, Marlon. Não lava, não seca, é isso aí. Veronilce Cordeiro. Abraço também pra você, eu volto já, 11h38, tenho certeza que o seu almoço já tá quase pronto, como dizia o meu querido picolé, né? Alô, meu amigo, alô, meu amigo, alô, comadre, alô, compadre, aquela coisa toda, né? Cara, como é bom, né? Eu escuto a Condá desde criança eu ouço a Condá, rapaz. Por aqui já passaram tantos comunicadores com muito carinho. E para esse que vos fala, é um orgulho gigante estar fazendo esse horário e trabalhando nessa rádio que é maravilhosa. Não é por nada, né? Dia 9 de julho, 50 anos, o maior sucesso!

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9: Estação de volta por aqui. O nosso Estação, o seu Estação, né? Quando eu falo pra você que você faz parte desse programa com o maior carinho, é gigantesco mesmo. Faz parte do programa da manhã, 5 da manhã, já começa a programação toda. Mas tem gente que todo dia, cara, fala comigo aqui e assim, ó, é quando eu falo assim que meu abraço tem que mandar toda hora, cara. E é verdade, eu tenho um compromisso com vocês. Eu tenho um compromisso gigante com vocês. Eu tenho o maior orgulho de poder mandar abraço, de poder falar, ó, tamo junto sempre. Tamo junto sempre, fazendo a diferença na Condá FM. E vem muita novidade por aí. Gostou do Brasil ontem, não? Gostou? 3-0. E assim, ó. Ai, porque era a Escócia. É pior que o Haiti. Gente, daqui a pouco no Resenha Nota 10 vamos falar quem é a Escócia, tá? Todos que jogam no time da Escócia jogam na Champions, jogam na Europa, jogadores que fazem parte de grandes clubes. E tremeu a perninha pro Brasil ontem, tremeu a perninha. E a hora que o Neymar entrou, então o Neymar foi aplaudido e não jogou muita coisa, não, mas foi bem, tá voltando de lesão, tá sem ritmo de jogo. Então assim, vamos dar um voto de confiança, vamos mostrar que a gente é brasileiro, não é argentino, a gente não é francês, não é, sei lá, nós somos brasileiros. Nós temos que amar o nosso país, apesar de tanta lambança e bagunça que acontece. E é lambança de abaloque. Mas no futebol temos que ser brasileiro. Às vezes não concordamos, mas temos que torcer. E eu vejo que muita gente vai até nas redes sociais, ela curte, bota um coraçãozinho ali para as pessoas que ela nem conhece, para artistas que nem sabe que ela existe, mas para a família não curte. Alguém que postou algo na família, nem colocar um coraçãozinho, dizer parabéns, nada. Não, capaz. Mas nem falar, entendeu? Aí é que eu vou te dizer, por quê? Por quê? Porque parece aquele ditado que eu aprendi desde criança com meu avô, minha avó, meu pai: a grama do vizinho é sempre mais bonita. E eu falei várias vezes aqui que a gente tem que agradecer pelo que temos, não reclamar do que não temos. Será que é tão difícil a gente fazer isso? Será que é tão difícil a gente elogiar o que é nosso? Por quê? Rapaz, é Copa do Mundo. O Brasil não é mais o Oconcur. Não é mais a melhor seleção de todos os tempos. Não é. Sabe por quê? Porque os outros países evoluíram. Os outros países evoluíram. Então a gente tem que ter consciência um pouco das coisas, né? Não podemos achar que sempre somos os melhores, mas podemos torcer pra gente mesmo, né? Coração Pirata, com roupa nova!

0: Roupa Nova, Coração Pirata. Essa é uma das músicas, cara, que todo mundo guarda no coração, né? Além de ser tema de novela e tudo, é do Roupa Nova, né? Aquele grupo que faz parte, fez parte da nossa vida e vai continuar fazendo sempre, né? Roupa Nova, cara, Coração Pirata é diferente. Coração Pirata é top demais. 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Tem mais gente mandando aquele áudio pra cá, mandando um abraço pra gente. Bom dia, Marlo aqui, a Valentina, abraço, me coloca no sorteio. Não lava, não seca, é isso aí, abraço. Alô, João, me coloca no sorteio, não lava, não seca. Alô, Miriam de Oliveira, abraço. Bom dia, Marlon Luiz, não lava, não seca. Wanda Mendes, do bairro São Cristóvão, também está comigo por aqui. Deixa eu ver esse áudio, vai.
1: Bom dia, Marlon, tudo bem?
0: Bom dia.
1: Me escuta desde sempre.
0: Obrigado, obrigado.
1: Se não lava, não seca, Jesus conserta.
0: Muito bom.
1: Um abraço, bom trabalho.
0: Obrigado, certo. Obrigado pelo carinho, vai.
2: Bom dia, Marlon.
0: Bom dia, bom dia.
2: Tá, amigão, tudo certo?
0: Tudo certo, graças a Deus.
2: Me coloca no sorteio aí da Biasus.
0: Mas é claro que sim.
2: Não lava, não seca, Biasus conserta.
0: É isso, foi gigante.
2: Ótimo programa pra ti.
0: Grande abraço, obrigado pelo carinho. E a gente quer descobrir quem mandou as rosas, né, Lise? A gente quer descobrir aí, um admirador secreto da Lise aí, né? Lá mandou as rosas na clínica Nos Costa e queremos saber quem foi. Hã? Estamos querendo saber quem foi. Bom dia, meu amigo, tudo bem? Tudo ótimo, quem mandou por aqui foi o Jaime. Alô, Jaime, abraço pra você. Bom dia, Marlon Luiz. Aqui é o Pacasso Kilian, da linha Kilian Guatambu. Quero ouvir a música Amor e o Poder com a Rosana. Vou rodar hoje à tarde, tá? Vou rodar hoje à tarde no nosso Tarde Radar, que hoje é TBT. Vamos voltar no tempo e recordar sucessos. Vou rodar aí com a Rosana, Amor e o Poder, hoje à tarde também no Tarde Radar, tá bom? Bom dia, Marlon. Luiz, Ângela Medeiros, não lava, não seca, Biasus conserta. Valeu, Ângela. Obrigado pelo carinho, tá bom? Bom dia, Marlon, me coloca no sorteio. Valdir Ferrari botou aqui, bom dia. Eu gosto desses bom dias longos, vai.
3: Bom dia, Marlon Luiz.
0: Bom dia.
3: Excelente dia, Gisélia Rampanelli.
0: Hoje.
3: É um prazer todos os dias ouvir você.
0: Obrigado.
3: Essa semana, pelo menos, né?
0: Obrigado.
3: E tá um dia lindo lá fora.
0: Verdade.
3: Que Deus abençoe todo mundo essa semana.
0: Amém.
3: Você, com certeza, também.
0: Obrigado.
3: Um beijo bem gostoso. Não lava, não seca. Jesus conserta.
0: Muito obrigado. Tamo junto, Gi. Top demais. Você participa comigo. Mande sua mensagem pra cá. Faz parte desse programa.
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0: Bruno e Marrone, Choram as Rosas. Tá aí, Lise, ó. Tá aí, ó. Pediu? Ouve aqui no Tarde. Quem mandou as rosas? Faltando 4 minutos pro meio-dia. 11 graus a temperatura.

0: Grupo Razão Brasileira, eu menti. Fechando mais um bloco do Estação por aqui. Sabe quem tá me ouvindo, rapaz? O nosso prefeito, Valmorzinho Scolari. Esse é fera demais, cara. Que gratidão. Obrigado pelas palavras. Ele mandou aqui um áudio. Ele pediu, não precisa colocar no ar, não. É só dando os parabéns. Obrigado, Valmor. Ele falou o seguinte, é verdade o que você falou aí. A gente costuma sempre reclamar das coisas. E sempre reclamar do que não temos e não agradecer do que temos. E esse é um lema que eu trago para a minha vida há muitos anos. Eu agradeço pelo que eu tenho, pelo que eu sou, da forma que eu sou, do jeito que eu vivo e posso viver. Não do jeito que eu nunca vou saber se conseguiria. Então assim, ó, eu agradeço pelo que tenho. Nunca vou reclamar do que não tenho. Se não é teu, não era para ser, não te pertence. Por isso que eu falo, sou brasileiro com muito orgulho. Se vai ser campeão dessa Copa, sei lá, não sei. Mas eu tenho que dar valor ao que é meu, ao que é nosso, ao que precisamos agradecer todos os dias. Obrigado, Valmor! Mande um abraço pro meu querido Fernando. Grande Fernandinho, abraço para você, rapaz. Fernando também é parceirão. Sempre aquele som. Qual é a música, Marlon? É brincadeira, o homem é uma fera. O homem é uma fera. Ei, daqui a pouquinho eu vou voltar com a reta final do nosso Estação. Você tá no almoço? Bom almoço pra você! Uma ótima quinta-feira! Hoje eu vou, daqui a pouco, volto no Resenha e depois eu volto no nosso Tarde Radar. Como é bom estar na Condá! Como é bom estar comunicando por aqui nessa rádio gigantesca de um coração enorme! Volto já!
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2: Estação 98,9. Hoje eu tô por aqui, amanhã também pra fechar a semana, tá? Não vá se acostumando, que o homem volta na segunda-feira. O homem que comanda esse programa volta na segunda-feira. Deixa eu mandar aqui um abraço especial. 75 anos hoje, tá? A dona Hilda. Dona Hilda, abraço pra senhora. Muitas felicidades aí, a mãe do nosso amigo D'Alessio. Alô, D'Alessio, dona Hilda. Dona Hilda, que Deus abençoe a senhora, tá? Muitas felicidades, muitos e muitos anos de vida. Sempre com amor no coração e ouvindo a Condá FM. 75 anos e tá sempre ouvindo a gente. Dona Hilda, abraço gigantesco desse que vos fala, né? De toda a nossa Condá FM pra senhora e o nosso muito obrigado pelo carinho, tá bom? Dona Hilda, 75 anos, rapaz, que espetáculo! Meu irmão Rafael Freitas, amanhã tô aí, hein, Rafa? Amanhã tô aí na Joaçaba Pneus. Grande Rafael Freitas, grande Joaçaba Pneus, que faz o melhor. Ó, apoiando sempre o Tarde Radar, né? Alô, Rafa, abraço pra você, grande abraço. Ei, vamos lá pra reta final do nosso estação. Reta final do nosso estação. E você que participou, amanhã tem um sorteio. Amanhã sai o kit limpeza da Biazus Assistência Técnica. Não lava, não seca, Biazus conserta. Vamos lá com o Zeca Pagodinho, Trem das 11. Grande Zeca, pra animar quinta-feira. É Copa do Mundo, é alegria. Olha que dia lindo. Olha que dia maravilhoso. Curte aí.

Se você quiser voltar, se você quiser voltar com Daniel e Michel Teló. Linda essa música, linda, maravilhosa essa música. Estou chegando ao final do penúltimo Estação da Semana. Amanhã eu estou de volta. Amanhã eu estou de volta para fechar a semana aqui. Na outra semana o Cleituba volta ao Estação 98.9. Espero que você tenha gostado e fica o meu convite a você. A partir da 1 da tarde eu estou de volta com o Resenha Nota 10 por aqui e depois o Tarde Radar, o nosso programa da tarde por aqui, fazendo a diferença com muita alegria na nossa Conda. Mais uma vez, meu beijo a você, o meu abraço a você que me ouve todos os dias aqui nessa rádio, que completa 50 anos, que está sempre comigo. Guta Dondoni, programa top, aquele abraço para aquecer essa friaca, é verdade, ó. Todo mundo que aqui desaparece o verdinho já tá no sorteio, tá? Já tá no sorteio de amanhã da nossa Bia Azul. Gente, continue se cuidando, tá? Fazendo a diferença com Deus no coração e esse lindo sorriso neste rosto maravilhoso. 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Ei, ei, grande abraço, continua na Conda, tchau!

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Boa tarde, estamos iniciando pela Condá FM, mais um informativo BRF. Hoje é quinta-feira, dia 25. Programação de carregamento dos lotes de frangos. Claudir dos Santos, Avério 3, carrega hoje 20h30. Nadir Basso, Avério 2, carrega hoje 23 horas. O Avério 1 amanhã aos 30 minutos e o Avério 3 amanhã 3 horas. Roberto Moresco, Avério 1 amanhã 5.

0: todos os machos, 3.360, amanhã 8h50. Valdir Dalla Costa, todas as fêmeas, 6.494, amanhã 10h30. João Bernasconi, todos os machos, 2.942, amanhã 11h30. Leandro Tonin, todas as fêmeas, 4.960, amanhã 14h. Hélio Zimmer, todas as fêmeas, 5.280, amanhã 23h50. Sábado, Frango, José do Ponte, Lincir, Lucir Tramontina, Vitorino Nalim, Pirus, Hélio Zimmer. Segunda-feira, Frangos, César Trintim, Claudir dos Santos, Flávio de Oliveira, Ivar Romano, Isidoro Welter, José do Ponte, Pirus, Luiz dos Santos, Vamir Guerro, Luiz Ribeiro dos Santos, Leonir Trevisol, Márcio Sela, Valdecir Sabadinho, João Basso, Maria Bignini. Alojamento de piruzinhos de 28 dias. Amantino Reolão, amanhã 7h. Luiz Vincre, 8h40. Isângela Salvani, 10h. Vanderlei Fosqueira, 13h. Écio Batistello, 17h. Transferência de perus de 28 dias. Adorício Erce, amanhã 4h. Astor Simão, às 10h. Amanhã receberão pintinhos. Adelino Severo, Aviário 1 e 2, 12h. Benjamin de Césaro, 14h. Sadi Piran, Avério 2, 16h30. Silvomar de César, Avério 2, 16h50. Sadi Piran, Avério 4, 18h30. No sábado, Emirto Dal Cortivo, Ervino Kela, Nilson Bliskovic, Sadi Piran. Na segunda, Antônio Marcante, Eliandro do Prado, Elígio Lauchener, Emirto Dal Cortivo, Leonardo Panceira. Neste domingo, grande festa na linha Pedro e Paulo. Todos no convite, participe. Amanhã, 12h30, informativo BR.
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2: Boa tarde, hoje é quinta-feira, 25 de junho. Seja bem-vindo ao Correspondente Condá. Na mesa de áudio está Nathan Helbing. As manchetes de hoje: pesquisa voltada à avaliação de fontes de fertilizantes movimenta oeste catarinense. Chapecó é destaque estadual na transformação digital dos pequenos negócios. Aplicativo Amo Ofertas começa a operar em Sarandi, no norte gaúcho. Programa Viver fecha parceria com a Prefeitura de Guatambu. Estas e outras notícias a partir de agora no Correspondente Condá. Previsão do tempo conforme a plataforma Windy. Neste momento, em Chapecó, temos 12 graus. A máxima para esta tarde deve chegar aos 15. Sol com poucas nuvens. Para amanhã, sexta-feira, mínima de 2, máxima de 18 graus. Com neblina durante a manhã e céu de brigadeiro à tarde. Para sábado, mínima de 6, máxima de 22 graus, com garoas à noite. Para o domingo, mínima de 14, máxima de 21 graus, com garoas durante o dia e pancadas de chuva à noite. Acumulado de 20 milímetros e rajadas de vento que podem chegar aos 50 km por hora durante a tarde. O Núcleo Multissetorial da SIC Chapecó promoveu um café com palestra do vice-presidente da Bransales Pneus, João Gonçalves, nesta terça-feira no lounge do Sicoob na Arena Condá. O encontro reuniu empresários de diferentes segmentos para conhecer a trajetória da empresa, os desafios enfrentados ao longo de quase 50 anos de atuação e as estratégias que impulsionaram seu crescimento. A iniciativa integra as ações do Núcleo Multissetorial, que busca promover a troca de experiências, o networking e o desenvolvimento empresarial por meio do compartilhamento de boas práticas e histórias inspiradoras do meio corporativo. Durante a apresentação, Gonçalves compartilhou experiências relacionadas à sucessão familiar, à profissionalização da gestão e à transformação digital dos negócios. Ele destacou a importância de preparar novas lideranças, estruturar processos internos e investir continuamente em inovação para garantir a sustentabilidade e a expansão das empresas. Gonçalves relembrou que a empresa nasceu a partir da iniciativa de seus pais, que decidiram empreender e construir um negócio próprio. Inicialmente voltada para serviços de mecânica especializada, a empresa ampliou gradativamente sua atuação, identificando novas oportunidades de mercado e diversificando suas operações. Um dos marcos da trajetória ocorreu em 1999, com a importação dos primeiros pneus. Na época, os produtos importados ainda enfrentavam resistência no mercado brasileiro, mas a aposta em novos fornecedores e a expansão do portfólio contribuíram para o crescimento da organização. Ao abordar a sucessão empresarial, Gonzalez frisou a importância de preparar novas lideranças e permitir que as gerações mais jovens participem ativamente da gestão dos negócios. Atualmente, ele e o irmão estão à frente da empresa, enquanto integrantes da terceira geração já iniciam sua participação nas atividades da organização. A Cooper Alfa dá um passo importante no fortalecimento da gestão de pessoas ao promover treinamentos sobre avaliação de competências e feedback para colaboradores que atuam em posições de liderança. A iniciativa integra um projeto desenvolvido desde 2024 com o apoio do Sescoop e tem como objetivo estruturar e consolidar uma cultura de feedback contínuo, transparente e voltada ao desenvolvimento das pessoas. De maio a agosto, 360 colaboradores, entre avaliadores e avaliados, participam de 14 capacitações conduzidas pela doutora em administração Vera Lassance Moreira. A formação prepara as equipes para a implantação da avaliação de competências e feedback estruturado no nível de liderança. A professora explicou que o feedback consiste no acompanhamento e na análise de comportamentos que produzem resultados positivos ou negativos em tempo real. Quando realizado de forma frequente e construtiva, contribui para reconhecer acertos, estimular boas práticas e orientar melhorias necessárias. Entre os benefícios esperados estão a elevação do nível de maturidade das lideranças, o equilíbrio entre foco e resultados, pessoas e valores cooperativistas, além do aumento do engajamento e da confiança das equipes por meio de práticas de gestão mais transparentes. O projeto também contribuirá para qualificar os processos de desenvolvimento, sucessão e reconhecimento dos colaboradores. a Elix Safras, de Coronel Freitas, gravou em Chapecó o primeiro episódio da segunda temporada do ElixCast, projeto de conteúdo que aproxima o conhecimento técnico do campo e promove conversas sobre produtividade, inovação e tendências para o agronegócio. O primeiro episódio da nova temporada tem como tema Da Base ao Resultado, como solo, nutrição e tecnologia constroem produtividade, e conta com a participação de Gabriel de Barros, especialista em substâncias úmicas, e Ricardo de Marco, gerente comercial da Elix Safras. Durante o bate-papo, os convidados abordaram a importância da integração entre construção de solo, eficiência nutricional e manejo inteligente. A proposta do episódio foi mostrar que solo e nutrição foliar não devem ser vistos como estratégias concorrentes, mas sim como ferramentas complementares dentro de um sistema produtivo mais eficiente e duradouro. Entre os principais pontos discutidos está o papel do UMIC Green, tecnologia da Elix Safras, desenvolvida com foco na melhoria do ambiente produtivo. O episódio explica como as substâncias úmicas, entre elas os ácidos úmicos e fúlvicos, atuam na dinâmica do solo, favorecendo a atividade microbiana, a disponibilidade de nutrientes e o desenvolvimento radicular das plantas. Ao longo da gravação, Ricardo e Gabriel também falaram sobre as tendências do mercado agrícola, os desafios enfrentados pelos produtores e a evolução no uso de tecnologias voltadas à construção de produtividade. Entre os temas abordados estão a parte química, física e biológica dos sistemas produtivos, além da importância de compreender melhor as substâncias úmicas e suas respostas no campo. A busca por soluções cada vez mais eficientes para a agricultura tem aproximado empresas e instituições de ensino em projetos que unem conhecimento científico e aplicação prática no campo. Um exemplo dessa integração é a parceria entre a Ferticel e a UNOESC Campus Maravilha. Através de pesquisa do mestrando Fernando Schneider, sob orientação do Dr. André Sordi, que desde 2022 desenvolve uma pesquisa voltada à avaliação de fontes de fertilizantes organominerais para importantes culturas agrícolas do oeste catarinense. Com duração prevista de 4 anos, o estudo contempla 7 cultivos ao longo do período experimental, envolvendo culturas estratégicas para o agronegócio, como milho, trigo e soja. O principal objetivo é ajustar as recomendações de uso dos fertilizantes organominerais, gerando informações técnicas mais assertivas e adaptadas às condições do oeste catarinense. De acordo com os responsáveis pelo projeto, a pesquisa busca fornecer dados regionalizados que contribuam para o aumento da eficiência agronômica, auxiliando produtores e profissionais da área na tomada de decisões relacionadas ao manejo da fertilidade do solo e à nutrição das plantas. Além da geração de conhecimento técnico para o setor produtivo, a iniciativa também contribui para a formação acadêmica e para o fortalecimento da inovação no agronegócio regional. Os resultados obtidos ao longo do estudo já foram submetidos à Revista Agropecuária Catarinense e encontram-se em processo editorial, aguardando a publicação oficial. Os consumidores de Sarandi, no Norte Gaúcho, passam a contar desde ontem com uma nova alternativa para realizar pedidos de delivery e aproveitar ofertas exclusivas em estabelecimentos da cidade. O Grupo Amo, de Chapecó, inicia oficialmente sua operação no município por meio do aplicativo Amo Ofertas, plataforma que já reúne mais de 20 empreendimentos parceiros e chega ao mercado local com uma campanha especial de lançamento. Para falar mais sobre essa expansão, vamos ouvir o diretor de marketing do Grupo Amo, Neomar Sandrin.
0: Tem novidade chegando em Sarandi. O Amo Ofertas é um aplicativo de delivery que conecta milhares de pessoas aos seus restaurantes favoritos em diversas cidades do sul do Brasil. E acabamos de iniciar as operações na cidade de Sarandi. Essa chegada ela faz parte de um movimento de expansão da empresa. Nos últimos meses, o Grupo Amo ele investiu no fortalecimento das operações em cidades como Xanxerê e Xaxim, em Santa Catarina, e agora leva a plataforma para novas regiões, né, começando por Sarandi. Com o aplicativo de delivery Amo Ofertas, o usuário encontra promoções exclusivas, ofertas especiais e, com certeza, uma maneira muito simples de pedir lanche, pizza, refeição, café, tudo diretamente pelo celular. Bom, mas nós vamos um pouco além, né, do que só entregar essa comida, porque nós nos preocupamos em fortalecer o restaurante local, gerar ainda mais venda para esses estabelecimentos, criar oportunidades que o comércio regional, para que o comércio regional cresça cada vez mais. E nós temos mais novidade para os próximos meses, né? Pinhalzinho e Maravilha também receberão novos investimentos e ações de fortalecimento da marca. E outras cidades também, como Panambi, no Rio Grande do Sul, Campos Novos, em Santa Catarina, também já se preparam para receber as operações do aplicativo. Então é apenas o começo de uma nova fase, uma fase de expansão, de crescimento, né, de inovação onde a gente gera mais oportunidade para consumidor e parceiro local. 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
2: O programa Viver ampliou a atuação para além de Chapecó. Em parceria com a Prefeitura de Guatambu, passou a auxiliar na formação cultural e no desenvolvimento comunitário através de oficinas para ocorrer na Fazenda Zandavale e no loteamento de Fiore. Mais de 700 pessoas, entre crianças, jovens, adultos e idosos, passam a ser atendidas em Guatambu pela organização, que atua em Chapecó desde 1993 em atividades recreativas que envolvem esporte, cultura e lazer. As capacitações iniciaram no último sábado e fazem parte de uma parceria público-privada entre a Prefeitura e o Programa Viver. Estão programadas 8 oficinas para o período de 1 ano em modalidades como balé, bateria, canto e coral, corte e costura, karatê, teatro, teclado e violão. A transformação digital ainda não chegou de forma estratégica à maior parte dos pequenos negócios catarinenses. Uma pesquisa inédita realizada pelo Sebrae com 890 micro e pequenas empresas revelou que 82% delas permanecem nos estágios iniciais de maturidade digital, apesar de já contarem sua maioria com acesso à internet e infraestrutura tecnológica básica. O levantamento apontou média de 29 pontos em uma escala que vai até 80, enquanto a pontuação mais recorrente entre os respondentes foi de apenas 29 pontos. Os dados mostram que apenas 17% dos negócios alcançaram o estágio intermediário de digitalização e somente 2% chegaram ao nível avançado. Na prática, isso significa que a incorporação de tecnologias digitais aos processos internos, a tomada de decisão e a estratégia empresarial ainda está distante da realidade da maioria das empresas. Segundo o estudo, a digitalização permanece concentrada em iniciativas pontuais, sem integração consistente à cultura organizacional e ao modelo de gestão. A maturidade digital dos pequenos negócios catarinenses varia significativamente conforme o perfil da empresa, o setor de atuação e a localização. O levantamento também derruba a percepção de que a transformação digital está concentrada na capital. Cidades do interior com forte presença industrial lideram o ranking estadual, com Chapecó em quarto lugar, à frente de Jaraguá do Sul, São Bento do Sul, Florianópolis e Joinville. Entre as regiões, o Oeste Catarinense aparece na liderança com média de 32 pontos. Chapecó chega aos 34. A pesquisa do Sebrae conclui que a transformação digital dos pequenos negócios catarinenses entrou em uma nova fase. Se nos últimos anos o principal desafio era ampliar o acesso à internet, às redes sociais e às ferramentas digitais, agora a questão passa a ser outra: transformar essa infraestrutura em ganhos efetivos de produtividade, competitividade e crescimento. Para o Sebrae, a oportunidade está justamente no grupo de empresas que já iniciou essa jornada e precisa de apoio para avançar. O estudo aponta que a evolução da maturidade digital depende de menos investimentos em tecnologia e mais da adoção de novos hábitos de gestão, da organização de processos e da aplicação prática de ferramentas já disponíveis no mercado. Em comemoração aos 5 anos de atuação, o Grupo Abelhas do Bem, de Chapecó, realizou na tarde de terça-feira uma ação especial voltada aos parceiros e patrocinadores que apoiam a iniciativa. Como forma de agradecer pelo apoio recebido e reafirmar seu compromisso com a solidariedade, as integrantes do grupo realizaram a entrega de cobertores à Secretaria da Família e Proteção Social da Prefeitura e também de roupinhas ao Núcleo de Atenção aos Pequenos Animais. Os cobertores recebidos pela Secretaria da Família serão destinados às famílias em situação de vulnerabilidade social atendidas pela Prefeitura, contribuindo para amenizar os impactos das baixas temperaturas registradas neste período de frio intenso. Já as roupas entregues ao NAPA irão auxiliar na proteção dos animais acolhidos pelo núcleo, garantindo mais conforto durante o inverno. Nestes 5 anos, as voluntárias confeccionaram e doaram 4.100 cobertas, levando acolhimento e conforto para inúmeras famílias. Outro projeto de grande relevância é a produção das roscas destinadas às mães atendidas pelo Banco de Leite do Hospital Regional. Nesse período foram produzidas 36 mil unidades, contribuindo para incentivar e apoiar a doação de leite materno. Também foi desenvolvida a ação Coração Conforto, por meio da qual já foram entregues 132 corações ao Centro de Cardiologia do HRO, oferecendo uma mensagem de carinho e esperança a pacientes e familiares em momentos delicados. O Grupo Abelhas do Bem, juntamente com o núcleo do Conselho Comunitário dos Bairros SAIC, Jardim Itália, abraça essas causas com amor e dedicação. Desde sua fundação em junho de 2021, o grupo tem sido uma rede de apoio para aqueles que mais necessitam. E nas aulas de Educação Física da Escola Básica Municipal Herbert de Souza, em Chapecó, os estudantes participaram do projeto Brincar de Ontem e de Hoje, as Brincadeiras da Minha Família. A proposta, desenvolvida pelas professoras Maristela Tironi e Silvana da Costa, teve como objetivo apresentar às crianças as brincadeiras que fizeram parte da infância de seus familiares. Após conhecerem e vivenciarem as brincadeiras do passado, os estudantes também tiveram a oportunidade de apresentar os brinquedos e as brincadeiras da atualidade. O correspondente Condá termina aqui. 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Fica agora com o Resenha Nota 10. 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
0: 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Boa tarde, Marlon Luiz.
2: Boa tarde. Estamos chegando com o nosso Resenha Nota 10.
3: Diferenciado igual o Vini Júnior, né?
4: É aquilo que eu falo, né, cara? As pessoas têm prioridade, né? As pessoas têm aquela prioridade, eu entendo, né? É, tem os seus bruxos, né? Como o Diego tem o Michel, manda sempre um videozinho pro Michel, né? Idolatra alguns parceiros. Isso aí é top, isso aí é muito bom,
3: isso,
4: né?
3: Isso é o poder da comunicação.
4: Tu é diferenciado, né, Michel? Igual o Vini Júnior, né? É diferenciado, né?
3: Pra que, fica, né? Pra que Messi se tem Vini Júnior?
4: É, pra que...
3: Chupa, gente.
4: Ontem, se o juiz não passa a mão e não rouba o Brasil, era hat-trick também, 5 gols. Ah, mas ganhamos da poderosa Escócia. Pior que o Haiti. Primeiramente, vou aqui falar para quem não conhece e não entende futebol. Todos da Escócia, todos os jogadores da Escócia jogam na Liga Europa ou Champions League, ok? Tem na Escócia o melhor jogador sensação da Itália, que é aquele número 4 que joga como centroavante, atacante lá, que foi o cara mais perigoso ontem. E o técnico da Escócia falou que os meus atletas sentiram a camisa do Brasil. Eles têm muito mais qualidade do que viram ontem. Ei, e o Haiti ontem fez o Marrocos rebolar. E não se esqueçam que o Marrocos fez 1-0 só na Escócia. Então vamos falar bem a verdade. Vamos falar bem a verdade aqui. Se você não está vendo que o Brasil está evoluindo nesses 3 jogos, então você não entende nada de futebol. Pode cair agora, na segunda-feira, não sei se é Japão, se é Holanda, vamos saber hoje à noite ainda.
3: Pode ser Suécia também.
4: Tô torcendo para a Suécia, tá? Tô torcendo para a Suécia hoje aí e vou falar... Agora, aí o cara dizia, nossa, o Neymar entrou voando. O cara tá voltando de lesão, gente. O cara tá voltando de lesão, sabe? Por que não pode dar um valor porque é nosso? Agora aqui, ó, a Argentina pegou quem? Argélia e Áustria. E vai pegar Jordânia ainda. Deve ser um baita grupo, Argélia, Áustria, Jordânia. É por isso que eu falo, paga um pau demais quando não precisa. Agora o nosso, ganhamos da poderosa Escócia. Gente, vamos debriar um pouco, vamos olhar um pouquinho pro que é nosso também. Pelo amor de Deus, tira o Messi daquela Argentina, sobra quem lá? Vamos falar bem a verdade aqui. Ei, calma, debria. Eu vou dar valor ao que é nosso. A nossa camisa, que ontem me emocionou também o hino cantado lá. Que emoção daquele hino, estádio todo, até o Ancelotti falando lá, meu céu. Ô pátria amada, idolatrada, o homem cantou aquele pedaço inteiro, falou que é difícil o hino, é difícil, mas eu tô tentando,
3: quero aprender.
5: Acho que é mais fácil o hino que ajustar algumas coisas, mas
4: com certeza, com certeza, mas vocês vão falar muito mais do que eu, porque agora eu tô dando só meu panorama aqui, tipo emoção, sentimento, desenvolver uma pauta, mas a parte técnica é com vocês aqui no Resenha Nota 10. Também tem informações da Chapecoense tentando aí talvez mudar as datas da Copa do Brasil, fica muito em cima. Daqui a pouco tem informação, o nosso querido Drayton está se recuperando. Boa recuperação para você aí, Drayton, tamo junto, obrigado, mandou um áudio pra gente aqui, para falar um pouquinho mais de Chapecoense. E tem gente mais calma, né, Beto? O pessoal tá se acalmando também, né? Naquela acalmada, né? Não precisa também ficar tão agitado,
3: vale a pena.
4: Tão nervoso.
3: Pode estourar, velho.
4: Tem gente que dá bola pras ligações, né, Beto? O pessoal liga e daí, pra que essa agitação aqui, pelo amor de Deus? 01.bet, jogue com responsabilidade. 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Parabéns, Chapecoense, que fez aí um vídeo maravilhoso homenageando aí a saída, né, do Walter Clar. Muito emocionante também, o Walter Clar visivelmente emocionado. Parabéns aí, Walter. Segue sua vida. Gratidão, obrigado aí pela tua passagem por aqui. Quem sabe um dia possa voltar. Quantos anos tem Walter Clar? 29, acho, por aí, 28. Beleza, tá tudo certo, né? Um belíssimo vídeo, parabéns aí a nossa Chapecoense. Vamos começar com os destaques de vocês aqui, que vocês querem falar hoje, né? O que trouxeram vocês até o nosso Resenha? Boa tarde, Miguel, tudo bem?
6: Boa tarde, Marlon. Boa tarde, colegas. Boa tarde, ouvintes. O que me trouxe aqui foi meu carro.
4: Tá certo. Tá certo.
6: Meu destaque
4: sempre
6: vai grosseiro, pra...
4: áspero, asfáltico, né?
6: O meu destaque tá vai para Bruno Guimarães, né? Não, Beto, no meu ouvido não, Beto. Vira pro Marlon isso aí então, quer gritar isso nos ouvidos.
4: Isso aí é forte, né?
6: Ah, cara? Tá louco.
4: Isso destrói, né,
6: meu
4: cara?
6: Meu destaque vai pra... como é que é o que eu falei agora? Bruno Guimarães. Me lembrei de Kleberson. Cara sensacional, cada dia mais ajustado. Eu acho que o Ancelotti conseguiu, tá conseguindo, né? Conseguindo, vamos dizer assim, equalizar esse monte de estrela aí que tem nesse plantel e colocando cada um na sua. Gostei muito também do Matheus Cunha, acho que fizeram o ataque, né? Principalmente o ataque fez uma partida, não digo de exceção, né? Porque eles têm condições de fazer sempre aquilo ali, daquilo ali para mais. Não é o que a gente espera, é o que eles podem fazer. Muitas vezes a gente, eu espero isso do cara, mas o cara não pode dar isso, e eles podem. Essa que é a grande diferença. Então, acho que o meu destaque negativo, eu falaria de Paquetá, né? Lucas Paquetá. Ninguém entendeu aquele chutão para cima, parecia que estava meio desesperado no jogo, não estava achando um passe, né, que pudesse colocar o perigo para a defesa da Escócia. Enfim, gostei também do Alisson, positivo, Alisson fez duas defesas importantes. Esses são os meus destaques, Marlon. Eu não sei se você podia falar tudo isso, Marlon.
4: Tá,
6: é porque,
4: certo,
6: né? Quem tá na live pode ver que tem gente que não gosta quando eu falo.
4: É. Vira a cabeça?
6: É, vira a cabeça, faz aquela... sai de volta da mesa.
4: Mas isso, isso aí, quando você tá incomodando alguém, tu tá fazendo um belíssimo trabalho. É assim que funciona.
6: A história
4: nesse
6: do prego
4: país.
6: Martelo.
4: Isso aí. É. Nesse país, se tu tá incomodando alguém, é que o teu trabalho tá sendo bem feito. Porque só não dá valor a isso aí. Coisa boa, pode esquecer. 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
4: 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Boa tarde, Beto.
7: Muito boa tarde, Marlon. Boa tarde, ouvintes e companheiros. Não, acho que a vitória do Brasil foi uma vitória do coletivo ontem. Eu vi uma seleção coletivamente que melhorou muito, tá? Sobre o Paquetá também, um jogador que jogou um pouquinho mais recuado, adiantando o Bruno Guimarães. Então o time ontem foi um time que deu a sorte ainda no início do jogo de fazer um gol. A Escócia tem esse né, esse detalhe aí que ela gosta de tomar gol cedo, e aí a Escócia não se encontrou mais, mas o Brasil coletivamente melhorou muito. Rayan, o Vini Júnior, que era um jogador que a gente tinha uma desconfiança muito grande, não adianta dizer que nós tínhamos uma confiança nele, nós todos tínhamos uma desconfiança por um monte de situações que aconteceram no seu próprio clube e tal, mas ontem ele mostrou mais uma vez que ele chamou a responsabilidade. Ele poderia ter feito o seu terceiro gol ontem, né, numa partida. Infelizmente a arbitragem acabou tirando um dos gols dele, mas a seleção ontem foi mais competitiva. O time era um time mais fraco. Era um time mais fraco. Porém, nós jogamos com outras equipes mais fracas e não mostramos um bom desempenho. Talvez a impressão da Escócia ser um time fraco foi porque o Brasil jogou melhor. Então,
4: os caras tremeram, né, Beto?
7: Os caras tremeram. Querendo ou não, são bons jogadores dos jogadores com da Escócia, certeza, também. Mas o Brasil está de parabéns, evoluindo e crescendo na hora certa. Degrau por degrau. E que venha el toro, mas que venha em forma de bife.
4: E eu não sou toureiro. 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
7: Eu preciso mandar um abraço aqui, porque eu prometi que eu ia mandar um abraço pro Feitosa, lá da Cordilheira, um cara que ouve Feitosa, o programa.
4: Legal.
7: Exatamente. Ouve o programa todos os dias. O Guilherme, o filho dele. O Guilherme, o filho dele, trabalha na EngiPeças. O Matheus, que é o gerente da EngiPeças também. Um abraço para vocês e obrigado pela recepção, pelo cafezinho. Vocês são nota mil. Aliás, nota 10.
4: Tá certo, grande Betão. Aquele abraço para todo mundo, é a família do Feitosa lá. 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Boa tarde, Diego Grando.
3: Muito boa tarde, Marlon, colegas, audiência do Resenha Nota 10. Ontem eu acho que nós vimos mais uma vez quando você precisa do teu grande jogador. Quando você precisa realmente do cara...
4: De quem?
3: De Vini Júnior! Ele mesmo! Pra quem quer saber de Messi, se nós temos o nosso 7, o camisa 7, o Vini Júnior... Eu particularmente esperava muito dele. É uma Copa onde ele tá mais maduro, é uma Copa onde que ele vê realmente um pouco mais o que é uma seleção brasileira. Não tá tremendo, são 3 jogos, 4 gols... Está ali na briga também para ser um dos artilheiros da Copa do Mundo. E eu particularmente sou assim. Quando tu tem um principal jogador, que é o destaque, que é o cara da seleção. Hoje o Neymar, ele é o cara para animar os caras. Para dizer assim, ó, vamos lá, tamo junto, tamo aqui. Paizão. Agora, quem dentro de campo é o cara é o Vini Júnior. E quando precisa dele, ele tá resolvendo. Essa é uma grande questão. E a seleção brasileira, na sua grande história que tem... Toda vez que ia numa Copa do Mundo, o seu principal jogador, ele tinha que estar ativo. E aí contribuía realmente para o coletivo. Então ontem, mais uma vez, o Vini Júnior, aquela roubada, o Rayan. Na minha opinião, o Rayan foi bem ontem.
4: Merecia aquele gol.
3: Claro, foi
4: torci
3: bem.
4: Torci tanto para aquele moleque ontem, fazer aquele gol.
3: Matheus Cunha, uma transição ali boa. Faltou um pouco no meio de campo ali, porque o Paquetá não tem essa característica de ser um meia armador.
4: É que faltou um pouco do Casemiro e o Paquetá ontem.
3: Exatamente.
4: Mas tudo bem, entendemos. Mas
7: tá fácil de ajustar a seleção agora, não?
3: É uma
7: agora
3: peça. Tá muito fácil. É uma peça. Na minha opinião, é uma peça. Mas, e outro, o Bruno Guimarães, concordo com o Michel, é um dos principais jogadores também da seleção.
4: Que toque pro
3: mas
4: terceiro
3: um cara
4: gol.
3: Ontem que me surpreendeu, Danilo, lateral direito.
4: Foi bem, foi bem.
3: Foi a melhor partida dele,
4: fazendo
3: na minha
4: feijão
3: opinião.
4: Com arroz, mas tá bem pra caramba.
3: Mas tá bem.
4: Chegou no ataque no final da partida.
3: Exatamente.
4: Lá, rapaz.
3: Então, assim, então o coletivo, e pra quem fica desdenhando de uma vitória da Escócia, lembre que foi uma vez um empate, em 98 ganhou 2-1 com a Zorba na mão, e ontem ganhou 3-0. O Alisson fez 3 defesas.
7: Sobrando ontem.
3: Mas 3 defesas que o quê? A jogada deles. Bola alçada na área, cabeçada.
4: O Alisson foi bem. Que tava com o jogo na mão.
3: Exatamente.
4: Se quisesse, fazia mais. Tá,
3: exatamente.
4: Beleza. Pra que desgastar?
3: Então,
4: tá tudo certo.
3: Então,
4: eu só torci
3: parabéns,
4: pro Vini ontem. Fazer 3 gols ontem,
3: eu
4: no
3: também.
4: Qual o juiz roubou, garfiou. Tudo em câmera lenta é falta.
3: E se ele faz aquele gol na hora que dá o 2-0, era muito diferente do que nem aquele segundo gol que o Vini fez, quase no final do primeiro tempo. Mas jogou bem a seleção.
4: Verdade.
3: O terceiro gol, baita jogada.
4: É, eu vou uma falar com vocês jogada. Aqui, tem algumas pautas sobre esse jogo de ontem, que é muito importante, vamos detalhar, é Copa do Mundo, é reta final, agora vai ser mata-mata, muitas seleções dando adeus. Olha, a África do Sul, pela primeira vez, passa para a próxima fase. África do Sul, ontem os caras choravam copiosamente, rapaz. Eu vou te falar uma coisa, isso é Copa do Mundo, isso é pra poucos. 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Vamos fazer a chamada do Via e a gente já volta com todos esses destaques aqui no Resenha Nota 10.
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2: De volta com o nosso resenha por aqui, 1h20. Assopra mais uma vez aí, Beto. Vamos começar a falar.
3: Vou dar uma sopradinha. Essa sopradinha aqui na cornetinha aqui. O Michel chega. É pra ver se o Drayton acorda. Porque parece-me que tá dormindo ainda o Drayton.
4: Não, o Drayton tá. O Drayton tá descansando.
3: E vai
4: tá.
3: Vir pro programa hoje, hein?
4: Vai vir?
3: Já confirmou.
4: Que é isso?
3: O Drayton é fera,
4: mas
3: cara.
4: Mas ele tem 3 dias de preparação.
3: Não, mas ele é gigante.
4: Não, ele é o Drayton.
2: Vamos falar aqui sobre o Vini Júnior, porque assim, aí. O pessoal tá falando que o cara que mais potencializa Vini Júnior se chama Carlo Ancelotti. Ele sabe como o Vini Júnior pode render mais, ganhou títulos com ele no Real Madrid da mesma maneira, e a potencialização do Vini Júnior, os caras estão destacando aí ao Carlo Ancelotti. Vocês concordam com isso?
5: Concordo e digo o seguinte, que o treinador tá para isso. Ele é para isso. Quando ele vê a sua principal peça, o seu principal jogador, ele tem que dar moral pro cara. Ele tem que fazer ele jogar livre, leve, solto. E o Vini Júnior dos jogos da seleção que a gente viu aí na outra Copa 2022 para agora. Cara, ele joga muito mais leve, muito mais focado em ir pro gol. Não é só aquele jogador para dar o drible. Ele é objetivo. E isso é o quê? O treinador chegando, tu é capaz, tu é o cara da minha seleção, do meu time. E vai para cima. E ontem, o primeiro gol, o Rayan roubou. Mas você é outro cabeça de bagre, já chega chutando aquela bola. Ele cortou do cara para chutar. Segundo, posicionamento. O outro lá, uma roubada de bola. Aí tem gente ainda reclamando da seleção que falta ainda um pouco mais de criatividade. Eu concordo. Mas quando tu tem um jogador rápido na frente, consegue fazer uma marcação mais elevada, que foi o caso, o Vini, na minha opinião, o Carlo Ancelotti, ele olha pro Vini e diz assim, vai, tu é o cara. Vai, faz, vai e resolve. E ele tá resolvendo.
6: Eu acho que o futebol é questão de se adaptar. O Vini, por exemplo, não vinha fazendo bons jogos na seleção. Mas chegou na Copa do Mundo, deu certo, encaixou. Foi, no primeiro jogo já fez o gol, criou coragem, criou, digamos assim, foi um jogador que entendeu que ele era o jogador mais importante da equipe e que a equipe dependia dele para sair alguma coisa, e aí ele encaixou bem nessa Copa do Mundo. E as coisas estão acontecendo. Vejo que não está tudo 100%, tem algumas coisas que tem que ser melhorado. Porém, quando o coletivo melhora, te dá uma esperança maior, né? Desse coletivo que a gente viu ontem, quem ficou um pouquinho mais abaixo? Se você olhar do primeiro jogo para ontem, é só fazer uma avaliação.
7: Paquetá
6: ficou um pouco abaixo e um pouco o Casemiro, mas mesmo assim o Casemiro melhorou, tá? Só que o Paquetá fez uma função um pouquinho mais diferente, recuado um pouquinho mais e adiantando o Bruno Guimarães, tá? Então, quer dizer, o time melhorou. Falta muita coisa, de repente se enfrentarmos um adversário de melhor qualidade, vamos sofrer mais, vamos fazer o adversário sofrer, porém o Brasil está criando casca. Então isso me dá uma certa esperança na seleção brasileira, porque do primeiro jogo para esse jogo de ontem, a confiança do torcedor brasileiro aumentou, digamos, 70%, né? E a gente viu que não é... Mesmo os times que estão ali no primeiro escalão, que são os candidatos ao título, não tem muita diferença do Brasil, não. Hoje nós temos um cara dentro de campo que matou no peito e joga em mim que eu resolvo. que é o Vini Júnior. É o caso da Argentina, que tem o Messi. É o caso do

0: do Emapê. Então, hoje nós somos privilegiados que já temos um jogador que é destaque e que vai ter que ser bem marcado, senão ele vai fazer a diferença realmente nessa Copa.
1: Eu traço uma linha referente a, por exemplo, como aconteceu ontem aqui, né? Ontem veio o pessoal da orquestra aqui, né? E por que que eu falo sobre orquestra? Porque a seleção brasileira é como se fosse uma orquestra. É, faltava o maestro, e hoje o maestro está ali, é Ancelotti. Só que ainda está atravessada essa orquestra, porque estão colocando a percussão a tocar instrumento de sopro, que é o cabeça de manga ali, o Casemiro. O Casemiro é uma realidade, cara, já foi. Que é o Casemiro e o Paquetá. Estão colocando os caras ali para fazer uma coisa que eles não. O Casemiro já provou, não sou eu que estou dizendo. A grande massa, quem conhece futebol, quem vê futebol, tá vendo que o Casemiro, ele é um baita cara, veio com o Brasil até aqui, legal, bacana, mas dá uma segurada. Nós temos aí o Danilo Santos voando e o Fabinho para ficar no lugar dele. Por que que eu citei o Danilo Santos? Porque o Paquetá, cara, qualidade.
2: Cara, tu acha que esse Danilo Santos técnica, é o cara para. Eu não acho isso.
1: Qualidade técnica, ele tem mais qualidade que o Paquetá, ele tem mais visão de jogo que o Paquetá. Paquetá é aquele cara que a gente sabe. Paquetá, a hora que apertar o Paquetá.
0: Paquetá tá no limite.
1: E se não tem alguém. Se não tem alguém no olho dele, ele não tem. Ele não segura uma bola. Ah, mas ele fez lá aquela bola, meteu pelo meio das pernas do cara. Cara, olha que fiasco aquilo ali, velho. Achei que eles iam se rolar no chão. Aquela bola na lateral ali, onde ele defendeu, não, ele escondeu a bola e deu no meio
3: isso
1: das...
3: foi um cara, risco de, foi perigo pra Escócia.
1: Com
3: ele
1: certeza.
3: Tocou a bola pro meio, os caras dominaram e ele tentou dar no começo do jogo também um calcanhar que ele errou completamente.
1: Isso, claro,
3: que tinha dois do lado. Eu acho que tem que ter um pouco mais de humildade.
1: E a bola que ele foi afastar, que ele deu um balão pra cima.
3: Sim, sim.
1: Sozinho. Sim. Então quer dizer, ah, mas foi três lances. Cara, mas são três lances, o Marlon citou na fala aí esse lance, mas se a Escócia tem uma atenção um pouco maior, se na hora que ele erra aquele passe ali, o atacante ele dá a condição de passe, de receber essa bola, um volante aproxima ali da defesa que foi quem recuperou aquela bola, já tá feita a porcaria, porque toca no volante, o volante toca no atacante e já entra o meia. Ferrou, irmão. Nós já estamos com três em cima dos dois zagueiros. Então, quer dizer que coisa, o futebol é muito rápido. Não é que nem o nosso futebol aqui de Série A e de Série B. Copa do Mundo é Copa do Mundo, irmão. Copa do Mundo é uma bafa inteira.
2: O Paquetá deu um toque pro Vini Júnior no segundo tempo, que foi milimétrico. Mas só que a bola ainda travou um pouquinho, né, pro
3: ele
2: Vini.
3: Errou,
2: ele errou o gol, né?
3: Mas foi uma baita enfiada.
1: Sempre que acontecer isso, ele tá ali pra isso. Ah, mas aquele passe que ele deu pro gol do Vini Júnior no outro... Cara, ele tá pra isso. Por que que a gente não relaciona, por exemplo, qual foi o passe errado do Bruno Guimarães? Cara, olha o cruzamento que ele fez pro Vini de cabeça fazer o gol.
2: Não, baita.
1: Olha aquela lucidez dele dentro da área, com dois marcadores, ele deu um tapinha do lado pro Matheus Cunha fazer o gol.
2: Não, hoje o Bruno Guimarães e o Vini Júnior são os principais jogadores da seleção.
1: Aí tu imagina com o Fabinho dando sustentação atrás deles ali.
2: Eu ainda iria, Michel, pra pegar essa linha de raciocínio, eu sou um cara que não defendo o Casemiro de titular. Minha opinião, tem que ser o Fabinho titular. E pra jogar no lugar junto com o Bruno Guimarães, Ederson. Cara, esse cara aí, a hora que ele entrar, velho...
4: Concordo.
2: Esse cara não sai mais de titular. Ah, mas Diego, ele foi convocado por último... Ah, não sei o que, cara, esse cara tá voando na Atalanta da Itália, e é um time médio porte lá, não é um grande time, não é um grande, nossa, agora provavelmente tá indo pro Manchester United, mas é um cara que ele consegue fazer essa marcação, né? Para poder liberar mais, porque o que que acontece? Joga com, às vezes, o Paquetá recua um pouco pro Bruno Guimarães aparecer. E vice-versa. E quando tá mesmo ali pro ataque, aparece os dois. Só que o Paquetá realmente parece que ele tá ainda travado, né, cara? Não é. Não consegue. Não sei se é por parte técnica mesmo, ou até mesmo por cabeça, ou parte mesmo do esquema, né, do Ancelotti, pra ele segurar um pouco e tal. Mas esse Ederson, cara. Tomara que, se ele entrar, que dê a resposta mesmo. Mas eu particularmente acho que o meio de campo é Fabinho, Ederson e Bruno Guimarães.
0: Eu vejo que não seria nem um esquema, talvez, que esteja prejudicando o Paquetá. Falta ele mesmo. Ele.
2: Se soltar,
0: o jogador, né? Jogador. Demonstrar um pouquinho mais. A gente vê que parece-me que tem horas que ele tem uma certa dificuldade para ajustar a bola para fazer a jogada. Isso é dele. Não é do esquema.
2: Parece que ele tá afobado, né?
0: Então, porque quando você tem. Quando você tá mais. Você tá solto, como está o Vini Júnior hoje, você tem facilidade de jogar em qualquer lugar. Tá? Em qualquer lugar. Porque o Paquetá, ele melhorou, mas ele tem muito mais futebol e ele pode contribuir muito mais. Agora, sobre o Ederson, eu também defendo. Ederson e Fabinho. Tá? Só eu acho que daria muito certo. Mas. Vem dando certo até agora, então eu acredito que ele não vai mudar e tomara que o Paquetá venha, possa evoluir junto com os seus companheiros, que aí se ele evoluir, já tá no time, fica mais fácil, de repente, né?
2: Essa tua fala aí, Beto, eu concordo, porque se tu pegar o primeiro jogo contra o Marrocos, o Paquetá mal, muito mal, não conseguia jogar, não conseguia segurar a bola, não conseguia marcar, foi um meio de campo bem envolvido pelo aquele Marrocos, que não é tudo isso, mas naquele momento estava com uma seleção já invicta há não sei quanto tempo e tal, continua invicta ainda, né, Marrocos?
0: Sim.
2: Mas aí não chega no segundo jogo o Haiti, o Haiti é um adversário um pouco mais, mas ele já tem um comportamento tático melhor. Ele já joga para a equipe, o Paquetá. Nesse jogo, na minha opinião, foi o melhor dos três dele. Mas mesmo assim, eu acho que ainda ele está afobado demais. Né? Tem bola, muitas vezes, que ele tenta fazer um lançamento, esse chutão que nem o Michel falou. Mas no segundo tempo ali, ele conseguiu acalmar um pouco. Só que daí, quando tu tem um cara que está voando do teu lado, você fica muito nítido, né?
0: Você tira um pouquinho da responsabilidade,
2: Bruno Guimarães, né? Cara, Bruno Guimarães, hoje, ele aparece em toda parte do campo, cara. Pô, no cruzamento pro Vini lá, o toque depois pro Matheus Cunha. Isso é outro jogador, da maneira que ele recebeu aquela bola, chuta pro gol. E ele não teve frieza, tranquilidade, dar o tapa pro lado.
0: É que nós ainda estamos muito presos a outras seleções que a gente era acostumado a ver jogar. Eu sou um desses.
2: Ah, claro. Entendeu?
0: Eu sou
2: é que um vai desses. Fazer comparações.
0: A gente começa, né? A comparar, passa um filme e tal. Nós temos que parar com isso. Os tempos são outros mesmo, não adianta. Aquele futebol a gente não vai mais ver. É totalmente diferente. Eu tenho que me policiar também para não voltar a ser eu mesmo, ser um cara martelando em cima da mesma tese. Mas, assim, contra Marrocos, vamos lá. Quanto tempo o Marrocos vem invicto? E o Marrocos não é bobo.
2: E ainda é o primeiro jogo da
0: primeiro
2: Copa,
0: jogo, cara. Os caras vieram estreia, voando em cima tudo, do Brasil. Querendo ou não,
2: finalista da última Copa.
0: Isso aí. Querendo ou não, nós somos um time a ser batido. Vivendo um momento bom ou ruim, mas somos um time a ser batido. Todo mundo quer mostrar o melhor futebol contra o Brasil. Evoluímos contra o Haiti. Ah, mas é o Haiti. Pior se nós tivéssemos enroscado contra o Haiti. Né?
2: Claro.
0: Aí fomos bem.
2: O que sofresse, né?
0: Pra fazer os agora, três jogamos zero, né? Fácil contra o Haiti, jogamos fácil ontem. Eu acredito que se o time precisasse mesmo ontem, iria jogar um pouquinho mais.
2: Sim.
0: Mas tá certo eles. Pra que se esforçar? O jogo tava na mão.
2: E outra, né?
0: Pra ficar arriscar
2: e outra,
0: ficar,
2: né,
0: fora
2: de um
0: outro jogo.
2: O próximo jogo é às 14h pra nós aqui.
0: Segunda-feira.
2: Mas lá é meio-dia, né? O horário.
0: Sim.
2: Cara, tu jogar meio-dia, daí até eu estava ouvindo, né?
0: Por isso que é bom vir a Suécia, né?
2: É, uma rede ali, não a número um, né?
0: Intermediária.
2: A número 2, que tá transmitindo os jogos, né? E os caras falando.
0: Brasil?
2: É.
0: Então a Cazé TV é a número 1.
2: É, daí a segunda, né? Tá assistindo a segunda.
0: Mas tem uma lá, a terceira, que o narrador, pelo amor de Deus, parece meu
2: não, mas
0: primo.
2: Eu tava
0: parece
2: essa.
0: Meu primo cortou o pescoço na motosserra.
2: Eu tava assistindo ele, não, narrou o centésimo gol dele ontem, né? Por Copas, Deus, né? De seleção. Mas eu tava ouvindo, eu ouço ainda com ele lá.
0: Que não bara
2: mas
0: nunca, né?
2: E ele falando sobre, né, jogar em Dallas num calor danado e tal, nos Estados Unidos,
0: ele
2: né?
0: Ele conhece Dallas.
2: Poxa vida. querido.
4: Ele conhece Dallas.
1: O Ederson é... Que pé que ele chuta? De destro ou é canhoto?
4: Depende de qual Ederson tá falando. Vilas
1: esse,
4: Boas?
1: Esse o...
4: Ah, esse aí que foi convocado.
1: É direito. Eu acho que é por causa dessa função, Diego. Por que que eu quis fazer, trazer essa função?
2: Assim como que tá canhoto.
1: Porque essa função, ela é histórica do canhoto. Ah, mas ele se sobressai, ele é surreal, ele é diferente. Não, então bota o canhoto ali. Porque tu consegue alinhar o time, por causa disso que eu falei da equalização, entendeu? Aí nós temos uma saída com o Bruno Guimarães, saída, chegada na área, do lado dele, pelo aquele corredor, fazendo tudo bem feito. Aí daqui a pouco nós vamos colocar um destro ali, no lugar do Paquetá. Ah, ele vai, tá, mas e o Vini Júnior? É outra característica. Colocar um destro ali, ele vai ter que chegar lá na frente, vai fazer aquele corredor, vai chegar lá, ele não vai ter a perna esquerda, entendeu? Pra servir ou um facão por dentro pro Vini Júnior, ou uma finalização de perna de fora pra dentro do gol, ou até um cruzamento. Eu acho que dentro dessa linha que eu falo que tinha que ser um canhoto. Por que que eu falo isso? Porque nós tínhamos o Rivaldo que fazia isso aí.
0: Mas nós tivemos o Zico também.
1: Que tá aí, é destro?
0: Não.
1: Então,
0: o Zico é canhoto?
2: Tá, mas daí vocês não queriam se apegar ao passado, vocês estão falando
1: mas,
2: isso.
1: Mas eu acho que trouxe o Beto hoje. Quem convidou o Beto?
0: Desculpa, mas se você Santos... acha que um segundo volante tem que ser canhoto, é a primeira vez que
2: eu
0: ouço
2: também,
0: isso.
2: Cara, eu também vi isso. Eu não queria ser idiota, ou idiota eu falar isso,
1: calma,
2: né?
1: Calma que isso aí dá...
0: Desculpa, mas segundo volante não tá aqui.
2: Aonde que tá escrito isso?
0: Quanto tem futebol? Mauro Silva,
2: então o primeiro volante
1: é Emerson. Mas eu falei que tem que ser...
2: Não, mas você está
1: defendendo. Eu falei que pela característica...
2: Do também, pelo amor de Deus, né, cara?
1: Eu estou falando da característica do jogador e o que o Ancelotti busca. É o que ele busca.
2: Tá bom.

0: Melhor. E como a gente vê o Casemiro, não, o Casemiro ontem não foi mal, mas...
1: Não, ontem não.
0: Não, não, ele roubou umas 3-4 bolas lá, interceptou algumas outras jogadas, não foi mal. Só que nós estamos esperando um segundo volante para poder liberar mais, que em tese é o camisa 8, é o segundo volante, o Bruno Guimarães, mas para ajudar ele. E o Paquetá poderia ter um pouco mais de liberdade, mas está preso ainda. Mas em tese eu acredito que ele vai conseguindo evoluindo ou melhorando. Eu não falo do Danilo Santos porque no primeiro jogo que ele entrou eu acho que pesou muito a camisa na Copa do Mundo para ele.
2: Tanto quanto o Rayan.
0: Eu sim, eu acho que
2: já
0: sim.
2: Liberou. Terceiro jogo do Rayan, ele vai fazer gol.
0: Não, não, o Rayan,
2: isso,
0: na,
2: isso
0: o Rayan, na minha opinião,
2: de jogador.
0: O Rayan e o Endrick, na minha opinião, eles não sentiram. Na minha opinião, eles não sentiram. O Rayan só entrou, o problema é que ele entrou num primeiro tempo ainda, onde que o cara nem tá aquecendo. Sabe quando o cara tá tranquilo no banco de reservas? Tipo assim, ah, tá, né? De repente o Rafinha vai lá e pipoca lá daquela maneira. Que pipocou mesmo, né? Vamos falar bem a verdade.
1: É, essa era uma pauta que eu tenho aqui, se a saída do Rafinha melhorou o Brasil.
0: Melhorou. Então,
1: daqui a pouco vamos falar também sobre isso. Ó, 1h37, eu gosto quando o papo flui. Vocês cortaram a tese do Michel e deixaram ele acabar. Eu acho que é engraçado essas coisas.
3: Você não, não dá confusão, não é nós, né? Você não tem ninguém para subir aqui para dar confusão, nós arrumamos entre nós.
2: Eu sei o que, que é isso, Marlon. Mas eu sei o que, que é isso, é que eu sou do vôlei. Aí eles que entendem
3: futebol.
2: Mas ele
3: é do futebol?
2: Então é da bocha.
3: Tu acha que é da bocha?
2: É que eu joguei só.
3: Michel Ancelotti
2: Mobon. Michel
3: Ancelotti Mobon.
1: 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Depois do intervalo, vamos falar de Rafinha, né? Deixou a seleção brasileira. Ficou bom para vocês. Ajeitou o time aí do Brasil, e se ainda vocês acham que Casemiro seria titular da seleção brasileira agora na fase do mata-mata, onde não pode bobear, não pode errar. Um erro pode ser fatal, é mata-mata, perdeu, volta pra casa.
3: Um errinho pode ser fatal.
1: Não fica todo rezindo em sapecó.
3: Todo é moto, todo movimento do diabo, qualquer errinho é fatal.
1: É bem qualquer, cara, é brincadeira, cara. Abraço, meu prefeito, tá sempre ouvindo, hoje tá ouvindo
3: estação. Quem que tá também ouvindo?
1: Valmor.
3: Não, sério? Valmor,
1: gente, gigante. Abraço, Valmor, obrigado aí, sempre, cara. Um gentleman.
3: Melhor do sul do mundo.
1: Ei, voltamos já. É rápido. Como tá, beleza.

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5: O que tem de gente agora fã do Vini Júnior, mas o pessoal tá gostando.
6: Não, eu sou do Danilo Santos.
5: Eu torci ontem pra ele fazer o terceiro gol, rapaz. Hat-trick, 5 gols. Ele tá empatado com o Haaland. Eu acho que tem mais 2, cara. Eu perdi agora aqui. Até vou dar uma olhada, né? O Messi tá com 5 também, jogando com a...
7: Mbappé?
5: Jordânia. Tem o Mbappé também, tá?
6: Mbappé.
5: Né? Então, procure aí, me fala quem são os artilheiros daqui a pouquinho.
6: Messi 5, Vini Júnior 4, Mbappé 4, Haaland 4.
5: Esses aí. Fechou. Eu acho que, pá, ontem ele teve a chance, teve um gol anulado, queria falar também com vocês. Vocês acharam falta aquele segundo gol lá? Vocês concordam que o juiz foi no VAR lá, chamado pelo VAR em câmera lenta, e acho que foi falta, Michel, aquele lance?
7: É, muito fácil, né? Com 300 mil...
5: O slow motion,
7: a câmera diminuiu. Troço, tá louco, cara, não tem como. Na verdade, a gente percebe o lance ali muito mais pela reação do próprio zagueiro que perdeu a bola, que ele tentou agarrar o atacante, entendeu? Quando tu sofre a falta, a primeira coisa que tu faz é reclamar o cara me bateu, o cara não, né? E ali não, e ali ele foi na cintura do Vini Júnior pra tentar agarrar, pra não deixar a evolução do Vini Júnior. Não foi falta aquilo ali, né? Tu vê que é uma tomada de espaço, né? Futebol é isso aí, futebol é ocupação, né? Quando eles se confrontam ali, quando há um embate, né? Quando eles se chocam, o Vini Júnior reage mais rápido que ele e bota o pé na frente para tirar a bola. E claramente, deu para ver, né? Que aí a perna do zagueiro não teve como evoluir porque tava o Vini Júnior ali. Então, se alguma coisa fosse falta, seria uma falta que o próprio zagueiro tentou tirar a bola e acabou chutando o Vini Júnior, mas aí foi o calço.
6: Um árbitro que é conhecido no mundo, que ele é o cara que menos dá faltas. E aí ele foi dar uma faltinha ontem daquela maneira.
5: Ontem, não, e ontem assim, até o jogador da Escócia ficou surpreso quando o VAR chamou, daí correu atrás. Daí foi lá atrás fazer uma pressãozinha. Tu concorda, Beto?
7: Olha,
5: tu daria falta, Beto?
7: Eu não daria, né, mas... Né? A arbitragem acabou marcando e infelizmente errou, mas eu não daria.
5: Faltou um pouquinho para ele fazer o terceiro gol. Teve um lance que o Paquetá enfiou a bola para ele lá ele, né? Mas assim, ele perdeu o passo, correu mais que a bola.
6: E outra também, quase no final do jogo, que ele entra que Danilo, limpo pela esquerda.
5: O Danilo vai e cruza ele também, né? Ah, quase, mas tudo bem, tá ali, tá tranquilo. Só que o...
6: Mas ali o VAR agiu,
5: querido,
6: né? Mas aí o VAR agiu ali. Agora os dois, três lances da Argentina...
5: Expulso, não, ninguém chama ninguém. Sabe o que é engraçado? Ninguém chama ninguém. Claro que agora o senhor, a princesa da Copa, vai pegar a Jordânia, né? Então...
6: Também vai fazer gol.
5: Sabemos que isso pode acontecer, né? Então temos que ter calma nesse momento aí, porque primeira fase foi pra dar laço. E agora vamos ver. Inclusive já tem confronto definido, tá? Já tem confronto definido na Copa do Mundo, tava dando uma olhada aqui, fiquei surpreso aqui, já na próxima fase, já vou trazer rápido, abre aqui, me ajuda aqui, rapaz, aí travou de novo o nosso computador, nosso super dinâmico aqui, deu aquela travada aqui, rapaz, deixa eu trazer, porque já tem confronto, a Alemanha tá classificada, tá esperando aí o terceiro do grupo A, B, C, D ou F, tá? Na segunda-feira, 5:30 PM, tá esperando. O confronto definido é África do Sul e Canadá. Esse jogo acontece domingo já, às 16:00 PM, África do Sul pela primeira vez chegando a uma fase de mata-mata na Copa do Mundo, enfrentando o Canadá. O Brasil, todo mundo já sabe, né? É o primeiro do grupo vai enfrentar o segundo do F.
6: Não, e a Argentina aí.
5: Segunda-feira, 14:00 PM.
6: A Argentina vai enfrentar o segundo do grupo H, que tem Espanha, Uruguai, Cabo Verde e Arábia Saudita. Ah. Pode ser Cabo Verde ainda.
5: Mas que coisa, hein? Poderia ser, né? Espanha. Ou se...
6: Não, se Uruguai ganhar da Espanha e a Cabo Espanha... Verde ganhar da Arábia Saudita, a Espanha fica em terceiro.
5: Né? Pode ser Cabo Verde. Tem tudo pra ser Cabo Verde. A não ser que dê um empate África e Cabo Verde aí e Uruguai vença a Espanha.
8: Não, mas isso é difícil.
6: É. Não, mas isso é difícil.
7: É futebol, né?
6: É. Pode ser Argentina e Espanha. Pode ter um Argentina e Espanha. Pode ter.
8: Pode.
6: Já na 16 avos, né?
5: A saída do Rafinha ajudou?
8: Olha, o Rafinha não vivia um grande momento, mas entrou o Rayan. O Rayan entrou bem, fazendo aquilo que o Rafinha não vinha fazendo. Então. É que o Rafinha entrou melhor que o Rayan entrou melhor que o Rafinha. Porém, então, melhorou o time do Brasil. Então, não é que o Rafinha seja um mau jogador, mas ele não vinha dando certo na seleção.
6: Eu acredito, Marlon, que sim, que a saída do Rafinha melhorou para a seleção. Por quê? Os companheiros, e a gente sabe que vestiário, um conversa com o outro, e o Rafinha principalmente, que é um jogador onde todo mundo depositava uma grande esperança nele de fazer uma boa Copa do Mundo, é um cara que vivia um bom momento no Barcelona, e quando chega numa seleção brasileira, que os caras estão 24 horas olhando um para a cara do outro e você vê o cara com problema, não que aquilo lá vai te atrapalhar, vai trazer para você, entendeu? Mas automaticamente você diz, pô, o cara tá ali... Ainda estão tentando com ele, entendeu? Ah, o cara não vive aquele momento. Então, na minha opinião, ajudou sim a saída do Rafinha. Eu acredito que acalmou até o clima. Não que existia um clima entre os jogadores, não estou dizendo isso. Mas que acalmou os jogadores. Ah, o cara vai lá agora, ele que vai ajeitar a vida dele, né, pessoal. E nós aqui tocamos o barco.
5: Boa tarde, aqui em Juazeiro do Norte, ouvindo o Esporte da Condá. Abraços aí.
6: Um abraço.
5: Aproveita e me passa o contato do Edil e do Cleiton César. Mas daí vai meio complicado aí, meu irmão Ciro Salles. Pedi autorização deles aí, tá? Abraço pra você, obrigado. Marlon pede o Rivotril do Beto e toma também. Michel tava cavando vaga na Praça é Nossa? E o que trouxe... O que te trouxe? O carro. Não, eu não vou tomar Rivotril, Daniel. O que que eu fiz de errado,
8: Rivotril,
5: o que tu, por que eu comecei o programa errando alguma coisa aqui, Daniel? Pelo amor de Deus, tu não concorda comigo? Tu tá defendendo também a princesa da Copa? Pelo amor de Deus, dá uma segurada aí, hein? Tá louco? Não. Acho que não seremos campeões, mas temos que valorizar o jogo de ontem, sim. Tá certo, Marlon. Chupa, Daniel. É isso aí. Cristiano, abraço pra você, Cristiano.
7: Chama a bandeja.
5: É isso. Pega a bandeja pra você. Vai. Acha que vai. Cara, tá. Tu viu como é que é, Beto? A gente dá-lhe aqui também, né?
6: Dá-lhe.
5: A gente não tomale, só. A gente dá-lhe também, né?
6: Tomale e dá-lhe.
5: Tomale e dá-lhe, né? Aquela coisa toda, rapaz. Brincadeira. É, outra pauta da gente aqui é as trocas do Ancelotti. O que está acontecendo está a mesma coisa. Ele está com aquela convicção dele, entrando o Martinelli, entrando o Fabinho. Aí ele coloca o Endrick. Agora ele colocou o Neymar, porque todo mundo estava sabendo. Ele, inclusive, elogiou o Neymar. E vocês podem aproveitar para falar também como o Neymar entrou no jogo. As trocas do homem não estão... Tá... já tá todo mundo sabendo o que vai acontecer, não é isso e acabou?
8: A troca é mais ou menos como o time titular, né? Você tem que ser, a não ser que haja uma lesão, mas senão básico, se você olhar todos os times, é basicamente isso, né?
6: Eu particularmente vi que o Luiz Henrique, quando ia sair o Rayan, eu até esperava a entrada do Luiz Henrique. Ah, tudo bem, a seleção ganhando 3-0 e tal, mas por característica, por jogar ali pelo lado direito, cortar para dentro, né, para bater com a perna canhota e tal, eu até esperava um pouco o Luiz Henrique, talvez perder um pouco também, não vou dizer espaço, mas já não está sendo a primeira opção ali, talvez no lugar do Rayan. É, do meio de campo da seleção brasileira, é que ontem tinha que entrar o Neymar. Tinha que entrar o Neymar. Não tinha como não entrar o Neymar ontem num jogo. 3-0, Brasil jogando bem, não tendo grandes sustos. Né? Eu acho que chegou 3 ou 4 vezes ao gol a Escócia. 3 boas defesas do goleiro, né? Do Alisson, mais uma intervenção numa saída de bola lá. Então, tinha que entrar o Neymar. O que me estranha é o Martinelli entrando, e quem conhece e vê ele jogando no Arsenal, ele é um ponto aberto pelo lado esquerdo, né? Jogando destro lá, cortando também para tentar a finalização, mas ele puxando muito ele para ser um meia armador, jogando mais de meia do que realmente um atacante. Então, talvez a falta ali do realmente do camisa 10, né? Que queira ou não, seria o Neymar em tese. Mas eu acredito que o Neymar não vai ser o 10 ali, o cara, o meio armador. Ele vai jogar livre ali para ser um segundo atacante, né, no caso.
5: O quem tá vendo a live no Facebook aí também, daqui a pouco dá uma olhadinha aí que a Chapecoense contratou, apresentou o Max, tá? E o Max, a gente tá aí colocando, ele é parecidíssimo com... Não sei nem se ele parou de ser ator e veio jogar futebol. Daqui a pouquinho dá uma olhada aí. Ô, Natan, tá aí já, Natan? Tá aí já no nosso WhatsApp aí, Natan? Dá uma olhadinha. Que o Max foi apresentado ontem pela Chapecoense, e aí ele muito, né? A gente não sabe se ele joga futebol ou é ator ainda, né? Daqui a pouco, continua aí Michel e Beto sobre Neymar e as trocas.
7: Acho que a primeira coisa que o Ancelotti precisava fazer era definir o time titular, né? Definindo o time titular, ele consegue trabalhar. Por exemplo, essa entrada do Martinelli ali. A entrada do Martinelli é tipo, estamos perdendo o jogo e temos que ganhar. Então nós vamos botar mais um atacante. Tá, mas o que esse atacante vai fazer se ele tem a mesma característica do Vini Júnior? Vamos tirar o Vini Júnior? Não. Não, vamos fazer um 3.
5: Ali, ó. Esse ali.
7: Vamos colocar.
5: Esse aí. Coloca o Max jogando a camisa frequência agora pra você ver. Não como ator da Globo. Não, bota
7: não,
5: ele.
7: Não estamos falando mal, né?
5: Não.
6: Semelhança.
5: Não.
6: Parecido.
5: Mas não é o mesmo a pessoa?
7: Mas é
6: parecido.
7: Esse é o jogador ou esse é o ator?
5: Esse é o ator. Que eu sei, mas é muito igual, né, cara? É muito igual, né? Dá uma olhadinha aí, o Max com a camisa já pegou. Aí ele tá como um ator da Globo, né? Aí ele tá atuando, né? Aquela coisa toda, grande. Agora vai vir com a camisa da Chapecoense aí. O pessoal é muito criativo, o pessoal é brincadeira. Daqui a pouco o Natan já coloca aí o Max que foi apresentado ontem com a camisa da Chapecoense. Tinha que botar os dois do lado, Natan. Você tem que ser mais criativo, tá os dois, velho. Assim, um do lado do outro. Ele tá fazendo, eu sei que ele tá fazendo. Ele não é bobo.
7: Tem até o Paquetá lá.
5: Ele não é bobo. Vai, Michel, continua aí, Michel.
7: Aí, pra fazer essa seleção perdendo um jogo, por exemplo, né? Pegar umas oitavas, uma quarta de final, perdendo, tem que ganhar. Ele consegue trabalhar com... Tira um lateral direito, por exemplo. Trabalha com o Danilo na terceira zaga ali, junto do Gabriel e o Marquinhos. E aí consegue fazer essa dobra no ataque lá com o Vini Júnior. Porque aí tem o Casemiro que vai fazer a sustentação na frente da defesa e nós estamos com quatro defensores. E aí nós colocamos quatro defensores e cinco atacantes. Por que que não? Essas são as experiências que ele tem que fazer. Eu acho que as trocas, elas têm que ser bem feitas. Ah, precisava mudar o esquema tático ontem? Precisava mudar o esquema tático contra o Haiti? Não, troca simples. Mas ele já fez uma experiência com o Martinelli, já trabalhou com o Luiz Henrique. Então ele já sabe o que ele pode fazer. O que ele tem no banco, se ele precisar, ele pode fazer uma troca de esquema tático, alguma coisa, como eu vi o Danilo ontem, eu vi o Danilo no meio dos zagueiros, quando tava com a bola, sem a bola, ia lá na lateral pra tentar avançar.
5: Então tu acha que tem que fazer experiência durante a Copa?
7: Então, acho que é importante
6: que
7: essa...
6: Por que tu não faz experiência lá na tua cozinha?
7: Não, mas não é experiência, cara. A experiência que vocês buscam é desestabilizar o colega pra ver se ele perde o raciocínio, que vocês são uns cadelas. Essa que é a verdade. Não vou desestabilizar, Marlon. Tu entende, Marlon? Tu entende quando eu falo, Marlon?
5: É isso aí, cara.
7: Ali, o Max ali, ó. Dá uma olhada aí. Dá uma olhada aí. Dá uma olhada.
5: Max, são irmãos gêmeos, acho.
7: É, mas com certeza, dá uma olhada aí, cara. Pelo amor de Deus. Eu digo, vendo essas imagens aí, Marlon, eu digo assim, ó, tomara que o Max dê tantas alegrias para o torcedor chapecoense quanto o Hélio de la Penha, né?
6: Não é, Hélio.
5: Não é.
7: Não é, mas eu sou obrigado a saber o nome do cara, me ajuda. Pedro,
8: não, é outro.
7: Não fala, que também não sabe.
8: Mas não é o Hélio de La Penha, meu. Olha só isso aí.
7: Posso concluir então, Marlon?
8: Deve concluir.
7: Que o Max,
8: gigante agora,
7: que o Max traga tanta alegria pro torcedor. É que ele não tem criatividade para falar essas coisas, então ele critica os outros. Que o Max traga tanta alegria pra torcida da Chapecoense quanto o humorista esse trouxe pro Brasil. No momento que a gente precisa de alegria e de confiança e que o Max traga.
6: Isso aí foi, nunca foi, ele sempre foi coadjuvante.
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5: 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Hélio de La Penha foi bem pra caramba. Eu não sei o nome desse ator aí, cara, mas ele é humorista também. Faz novelas aí baseado em humor, com certeza. 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Ele tava indo bem, ele tava no coach dele. Tomara que traga tantas alegrias como ele de La Penha. Aí acabou, né, cara? 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O pessoal foi aqui na festinha ontem ali, se entupiu de Pepe Moleque e Maria Mole, que tá cheia ali, ó. Daí hoje é brincadeira. Eita, né? 3-0, não pode. 3-0, 3-0 na Escócia. Não, docinho, não pode falar.
8: É um docinho. Tetinha branca, cara, bonita. É boa aquela teta branca.
7: Sim. Agora eu vou fazer
5: sorvete seco.
7: Geleia. Eu vou fazer justiça. Eu vou cortar todos os comentários e fazer justiça.
5: Corta.
7: Bussunda, Hélio de La Penha, Beto Silva e outros tantos eram os humoristas que faziam o Cacete do Planeta. E esse cidadão é Hélio de La Penha.
6: Não é, velho.
7: Não é. Tá aqui o nome do cara, rapaz.
5: Não é, velho.
6: Não é, Michel.
5: Não é, Michel. Não, o Hélio de La Penha do Cacete e Planeta então, é outro.
7: Cara,
5: é outro. Depois eu te mando ali.
8: Mas tu me tá me enxergando.
7: Fiz mais uma injustiça. Tô indo, um abraço pra você.
8: Eu tô falando. Estudou no colégio da Dilma?
7: Não, mas foi. Tô gostando da maneira que estão te tratando aí na rádio. Avisa que vou aí. Não vou levar chope. Abraço, Leandro. Pelo menos alguém.
5: Leandro, o Michel é amado, é adorado. Por isso que a gente brinca com ele. Só que ele errou de novo. Não é o Hélio.
7: Ele é ator, não é o humorista.
5: Isso, tem um ator ali. Depois da. Amanhã eu prometo que ele traz aqui, tá? Ah,
7: mas ele é parecido.
5: Michel.
7: Também. Ele é pai do.
5: É, parecido, é parente. Mas é parente, acho que é parente.
8: Michel Ancelotti Mobon.
5: Hoje o Michel vai estar no Papo de Bancada?
8: Vai.
5: Aí ele vai trazer o nome certo aí do humorista
8: que se parece, com, pesquisar.
5: Se parece com o Max.
6: Luiz Miranda.
5: Isso, Luiz Miranda.
7: Luiz Miranda.
5: Esse mesmo, Luiz Miranda, tá aí.
7: Filho de Hélio de La Penha e pai de Max Alves.
8: Chega, Dilma.
5: 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O povo tá meio louco aqui hoje. É
8: vitória da seleção, é outra.
5: É, seleção brasileira. Programa mais leve.
8: É mais leve.
5: É um programa mais leve.
6: Fernando ainda em pau. Falta na Chapecoense, o lateral esquerdo.
5: Quer pesar o negócio.
6: Não, é só porque vai terminar o programa. Beleza,
5: tá certo.
6: Mas o que parece o que tá pesando é o tempo de contrato do empréstimo.
5: Já que tu se meteu pra dar uma pauta do nada, então termina o programa aí, dá um tchau pra todo mundo. Agradece os componentes da mesa e aos nossos ouvintes, e aí você termina o programa, tá?
6: Quero agradecer muito ao nosso coach Michel Bon, né, pela participação hoje. Beto Bendito, a você, Marlon Luiz, a minha pessoa e a todo mundo ligado. Mais um Resenha Nota 10, um abraço, e agora vem aquele melhor programa da tarde. Tarde Radar.
5: Muito bem. Tchau.
6: Tchau.
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2: Tô chegando, tô no tarde, tô na Condá, tô por aqui, 2:10, 14 graus a temperatura, você comigo e eu com você, nas tardes da Condá. A partir de agora o nosso tarde pede a sua licença, a sua companhia, quinta-feira diferente, quinta-feira maravilhosa. Quinta-feira que o sol pretende aparecer com mais força. A previsão era a máxima 14 graus. Agora bateu 14 graus. Daqui pra frente vai baixar. Mas aí, gente, prepare-se porque vem chuva na semana que vem. Vem final de semana também, vem chuva. E aí vai esfriar um pouquinho mais. Mas estamos no inverno e isso vai ser normal na nossa vida aí durante 30, 40 dias. Aí depois vamos voltar ao verão porque o frio tá batendo. O frio tá forte, rapaziada. Vamos se agasalhar. Muita gente com gripe, muita gente sofrendo aí. Então é o seguinte, ó. Melhor coisa que tem a se fazer é se cuidar. Faça a sua parte aí, né? Cuide de quem você ama, os filhos, pessoal que vai pra escola aí. Vamos com calma, né, gente? Vamos com calma. Alunos, vão bem agasalhados, né? Porque esse frio bateu e pegou muita gente aí, achava que não seria tanto. Gente, um grau, vários lugares menos 8, menos 4, mas foi avisado, né? E a gente sente muito, né, na Venezuela, o terremoto que aconteceu e muita gente morta, né? Ainda não foram encontrados, o pessoal tá falando um número altíssimo e qualquer coisa que aconteça por lá, novidades, o André de Lázaro, Departamento de Jornalismo, traz pra gente aqui na nossa Conda FM. Mas é triste, é lamentável. Nesse momento, os números exatos são 32 mortes, por enquanto. Né? Mas o pessoal aí tá prevendo que tenha mais gente morta com o terremoto na Venezuela. 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Obrigado pelo carinho, pela companhia. Ó, hoje é quinta-feira. Hoje é dia de voltar no tempo, recordar sucessos do passado e ainda concorrer ao prêmio da quinta-feira, que é Geometria e Balanceamento 3D da Joaçaba Pneus. 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E hoje é dia de voltar no tempo, porque hoje é TBT. Hoje é Arquivo Radar, aquela música guardada no seu coração de tantos e tantos anos. A gente traz de volta e começa com Chitãozinho e Chororó, Página de Amigos. Sucessos do passado é aqui, na quinta-feira, no Tarde Radar. Muito boa tarde, Chapecó. Boa tarde, Condá.

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0: 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Boa tarde, Marlo. Aqui é o Gilmar da Prefeitura, na escuta do programa. Um abraço a você. Tarde, eu aqui na escuta trabalhando, Tânia do Jardim América, sempre por aqui, valeu Tânia. A Elzide também está por aqui, o meu parceiro seu Antônio também está por aqui. Boa tarde, Marlon, aqui é o Léo Pintor, grande Léo, né cara? Grande Léo Pintor, abraço a você Léo, tamo junto. Também quero ouvir a música da banda Barbarella, Noites de Verão, baita pedida hein Léo, aquele abraço. Meu amigo Antônio Marcos da Mitzburger, trabalhando pra caramba, hein, Antônio? O teu chefe aí tá pegando pesado com você, Antônio. Bom trabalho. Abraço, sempre parceirão a Mitzburger. Ontem sorteou aqui 5 pastéis e 2 porções. É brincadeira, amanhã tem mais, tem sorteio da nossa Mitzburger. Abraço a você, tá, Antônio? Segue por aqui o nosso, o seu Tarde Radar. 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
0: E essa moda aqui, ó, Zezé de Camargo e Luciano. 1990. É o amor. É o amor, o primeiro sucesso da dupla. Toca agora no arquivo. Boa tarde pra você.

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0: de gado, povo marcado, ei, povo feliz. Admirável gado novo, Zé Ramalho. Deixa eu mandar um abraço aqui para a dupla dinâmica, né? A dupla dinâmica, os primos aí, Givaldo Caon e o Ivan Caon. Grande, não faz tempo que eu não vejo essa rapaziada. O Givaldo eu vejo, né? Esse malacabado. Agora o Ivanzinho aí faz tempo que eu não vejo. Tá com família já sei de tudo, né? O homem tá fera demais. Abraço a vocês aí, a família Caon. Tamo junto, ó. Tranquilo, né? Vamos devagar, né, gente? Vamos devagarinho aí, tá bom? Debria. E obrigado pela companhia, obrigado pela audiência, tá bom? Tamo junto. 2:30, o nosso arquivo de quinta-feira bombando, né? Muita gente já mandando mensagem. Daqui a pouco tem a música do Barbarella, Aldeia. Pessoal aí, ó, o Léo, não achei a música que você pediu, mas essa Aldeia aqui bomba, hein? Essa aqui é antiga, pode ter certeza que é antiga. 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Aí é brincadeira. Aí é brincadeira. Melhor é impossível. Olha só quanta gente aqui. Boa tarde, Marlon. Toca Zezé de Camargo e Luciano, Você Vai Ver. Abraço, Luiz do Quedas. Abraço, Luiz. Toquei ontem, eu acho, né? Toquei ontem ou terça-feira no Modão. Toquei Você Vai Ver. Boa tarde, campeão. Ricardo por aqui. Toca aí do Duque Dalvan, Passos na Areia. Aquele abraço. Os sonhos que tive esta noite foi um exemplo de amor. Conhece essa aí, não? Eu tenho meu assessor para assuntos aleatórios aqui do lado, que eu não posso falar o nome, que ele proibiu. Não posso falar o nome dele porque ele proibiu. Aí não dá, aí tem que pagar direitos autorais. Abraço, Diego, tamo junto. Boa tarde, Marlon. Tamo junto. Boa tarde, estamos na audiência. Ivone, do bairro Jardim Itália, me coloca no sorteio. Boa tarde, meu amigo Marlon, tudo bem? É o Jair de Xaxim. Pode sair o trem das 7 aí, hoje com o Raul. Obrigado. Claro que pode, irmão. Como é que não vai poder? É claro que pode. Pro pessoal que estudou no Bertazzo aí, ó, meu gigante abraço. Pessoal que estudou no Valescão, aí no Jardim Américo, meu tempo era Valescão. Agora é Valesca, Carmen, Resca, Parisoto. É diferente. Hoje tem até ginásio, é outro nível. 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Meu amigo Givaldo, se não é nós dois aí, juntamente com o Diego, nós não vamos fazer janta mais daquela turma do Bertazzo, né, cara? É brincadeira. Não vamos fazer, né? Porque senão não fecha. O alemão, aquele cara, convidou uma vez pra ir na chácara. A gente foi levado pelos mosquitos, nunca vi. Faltou repelente, pra você ver, levamos 3 caixas de repelente e não deu conta. Nunca mais, né? É brincadeira. Aí, se não é nós fazer alguma coisa, Giva, aí não fecha, né? Ó, Giva, vamos fazer uma carne, né? Ele pode comer carne, sabe que ele não come carboidrato, né? E carne o homem devora, né? Brincadeira. Ele parece aqueles homens das cavernas antigamente, né? É brincadeira, não sabe falar. Que isso? Não, ô, Diva, não fui eu que falei, não, Diva. Não fui eu que falei, não. E o, mas o bom é que ele levou uma cerveja, né? Aquele dia. Ele, não, ele tá superando. Ele levou uma cerveja sem álcool pra não fazer feio pros amigos, né? É brincadeira. Grande Givaldo José Caon. Conhece? Givaldo José Caon. É brincadeira, é verdade. É feio, mas pensa no que é feio. Pelo amor de Deus.
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0: Banda Barbarella, Aldeia, no arquivo. Essa música antiga, essa faz tempo. Hoje tem geometria e balanceamento da Joaçaba Pneus. 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Faz teu nome aí.

0: Fechar o primeiro bloco por aqui, apenas o primeiro bloco, hein? Apenas o primeiro bloco. 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Ademar Migliavaca. Tamo junto na escuta, me coloca no sorteio também. Abraço do Ademar. Valeu, Ademar. Valeu, Ademar. Boa tarde, meu amigo Marlon Luiz. Tamo junto na Condá. Parabéns pelo seu programa. Começou o seu programa com muita energia. Gostaria de participar do sorteio dos prêmios. Muito sucesso, seu Vilmar Andreola. Grande, seu Vilmar. Esse é fera. Esse conhece. Esse é parceiraço da gente. Grande cantor. Grande compositor. Grande abraço, seu Vilmar. Eu vou chamar o André de Lázari e vamos para um intervalo. E dá tempo de você mandar mensagem para cá para concorrer a essa geometria e balanceamento da melhor da Joaçaba Pneus. Tá? Dá tempo. É só você confiar. Acredita. Manda mensagem. 3361-3110. Volto já.
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3: Olá, Marlon Luiz, e a você que acompanha o Tarde Radar. A Prefeitura de Chapecó lançou nesta semana edital de convocação de audiência pública para apreciar o processo de licenciamento ambiental e dos estudos de impacto ambiental referente ao projeto de macrodrenagem do lajeado Passo dos Fortes, segmento 4, entre as ruas Borges de Medeiros e John Kennedy. A audiência será realizada no dia 30 de julho, a partir das 8h30 da manhã, no auditório da Prefeitura. Esporte. Já estão à venda os ingressos para o jogo entre a Chape Futsal e a PAF Floripa pela Copa Santa Catarina. O confronto

evento será neste sábado às 5 da tarde no ginásio da Ser Aurora em Chapecó e é atrasado da segunda rodada. O Verdão das Quadras defende a liderança do Grupo A. Ingressos pelo site ingressojogo.com.br. Começa hoje a primeira das quatro datas anunciadas pela Caixa Econômica Federal em parceria com a Fidalgo Leilões para os leilões virtuais de 6 imóveis distribuídos pelo Oeste Catarinense. Os certames acontecem de forma totalmente online pelo site fidalgoleilões.com.br. Para notícias a qualquer hora, acesse condaifm.clicrdc.com.br. Abraço, Marlon.

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2: Tarde Radar comigo, porra, aqui, né? Aquela coisa boa, tamo de bem nesta quinta-feira, sol maravilhoso. Daqui a pouco eu vou trazer destaques do Clique. Conhece o Clique RDC? Esse é nosso Clique RDC. E você que ficou feliz com o Brasil ontem, né? Assim como eu, porque eu fiquei feliz. Tem gente que não fica feliz com a seleção. Não fica mesmo. Parece que a seleção é um incômodo para muita gente. O melhor é a Argentina, né? O melhor é o Messi, né? Com toda a rivalidade que temos ainda... Ah, pelo amor de Deus, gente. Nós somos brasileiros. Vamos, né? Vamos parar com essa besteira toda. Vamos torcer pro Brasil, né? Que isso? Ah, dá um tempo pra minha cabeça. Aí o Messi pegou. Argélia e Áustria é bom. Brasil pegou Marrocos aí. Ontem a Escócia é muito melhor que a Áustria, né, gente? Pelo amor de Deus. E metemos 3. Eu não tô falando que tá ótimo, mas vamos torcer pra nós, né? Mesmo que cair agora segunda-feira, sei lá, no próximo jogo. Mas temos que torcer pro Brasil, né? Pelo amor de Deus. Vamos fazer nossa parte, que é o melhor que temos a fazer, né? Deixa eu trazer mais mensagens aqui pra você que participa comigo. Alô, Maninho! Aquele abraço, tamo junto, Rafael. Alô, Rafa, pediu a música aqui com Edson e Hudson, daqui a pouquinho vamos rodar Porta-Retrato, tá? Vamos rodar com certeza Porta-Retrato com Edson e Hudson. Mande sua mensagem pra cá, além de você concorrer aí a nossa geometria e balanceamento 3D da Joaçaba, ainda posso mandar esse abraço carinhoso pra você. Aqui o Ezequiel, alô Ezequiel, abraço. É, o Sandro Farias, abraço. Vera Lúcia dos Santos, abraço pra você também. Ana Cecília Santos, abraço pra você. João Soares, obrigado. Zélia Melo também está comigo. Camila Moretti, aquele abraço também pra você. Obrigado pelo carinho, pela audiência. Luan e Vanessa, essa você lembra. 4 semanas de amor. Você já viveu 4 semanas de amor na sua vida? Hã?

0: Retrato. Essa música tem mais de 20 anos já. 20 anos com Porta-Retrato. É brincadeira como o tempo passa. Alô, Beatriz, obrigado pelo carinho aí, tá bom? Alô, Val, aquele abraço pra você. O Valdeli Ribeiro também tá aqui mandando um abraço pra gente. Obrigado, tá, irmão? Obrigado. 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Pessoal aqui que pediu Guilherme Santiago, daqui a pouco eu vou rodar Guilherme Santiago aí, tá? Boa tarde, Marlon, programação sempre maravilhosa, me coloca no sorteio. Veronilce Cordeiro, tá no sorteio, tá, Verô? Tá no sorteio. Alô, seu Wilson de Oliveira.
1: Boa tarde, Marlon, Wilson de Oliveira, escutando esse maravilhoso programa aí.
0: Obrigado, obrigado.
1: O aplicativo, rapaz, daí você podia tocar aquela de Jane Grandi, né? Não se vá,
0: não se vá. Claro, não se vá. Essa é boa, essa é top demais. 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
0: Guilherme Santiago, música antiga, Força do Amor. Para quem gosta, ouve agora no Tarde. Arquivo.

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0: Roberto Carlos, Amor Sem Limites. Amor Sem Limites, vivo por ela, ó.
1: Ninguém duvida.
0: Essa música tem tantos e tantos anos, né? Que espetáculo, que espetáculo. 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Alô, meu amigo Maurício! Aquele abraço, conhece o Mauro Maurício? Mauro Maurício, abraço pra você, tamo junto, cara. Obrigado aí pelo carinho. Pessoal do bairro Jardim América também tá me ouvindo. Alô, minha tia Nida, alô, meu tio Arno, tá sempre ligado comigo por aqui. A Marlene, a Regina, o pessoal do Presidente Médici também mandando aquele abraço especial. Obrigado, tá, gente? Alô, Fabrício, daqui a pouco tem o sorteio, tá, Fabrício? Mas fica tranquilo que você tá no sorteio, irmão, tá? Hoje tem geometria e balanceamento da Joaçaba Pneus. 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
0: Morro de saudade com Zé Henrique.

0: José Henrique Gabriel, Morro de Saudade, Morro de Saudade, Morro de Saudade. Tô voltando agora mesmo pra te ver. 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Agora sim fechamos o bloco, né? Já fechamos o bloco por aqui. 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Tô a semana inteira de manhã aqui a partir das 10h30. E aí você faz um agito, né? De manhã, de tarde, aquela bagunça toda. Uma hora o cara vai ficando meio louco, né? Aquela coisa toda, ficando meio piradão. Mas isso é que é bom. Eu gosto. Quanto mais maluco, quanto mais louco, é melhor, né? Aquela coisa toda. Pelo amor de Deus. Também cala a boca aí, pode falar. 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Tô colocando todo mundo aqui no sorteio, tá? Ô Luiz, aquele abraço pra você. Obrigado aí pelo carinho, tá bom, irmão? Mande um abraço pro seu pai aí, pra toda a família. Obrigado, a Maristela Gonçalves também tá por aqui. Daqui a pouquinho tem o sorteio. Daqui a pouquinho tem sorteio. Meu gigante abraço também ao Edson, lá da Tecnofrio. Encontrei o Edson hoje lá na Demi Alto. Aquele abraço a você, grande Edson. 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Vou fazer um rápido intervalo comercial e volto já.
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7: Com certeza, o Tarde por aqui. Sorteio realizado. Quem vai levar? Geometria e balanceamento, telefone final 7155. 7155, Maristela Gonçalves. Alô, Maristela. Abraço pra você. Aplausos. Telefone final 7155, a Maristela Gonçalves. Já estou enviando o seu contato para o Rafa Freitas, da Joaçaba Pneus, e você vai poder fazer geometria e balanceamento no seu carro, ou, sei lá, no seu marido, seu esposo, seu irmão, seu papai, não vai perder, tá? Maristela, telefone final 7155, reta final do nosso Tarde por aqui. Hoje arquivo, muita gente pedindo música. Vocês vão me perdoar porque eu não consigo falar todo mundo, não tem como, né? É muita gente que manda abraço pra gente aqui. 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Pra quem pediu aí, seu Wilson de Oliveira, Jane e Erondi, não se vá. Boa tarde pra você!

Só love no arquivo com Claudinho e Buchecha. Só love! Tenho certeza que você dançou essa música há muito, muito tempo. 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Estou chegando ao final de mais um Tarde por Aqui, mas você continua na nossa Condá FM, 50 anos com a melhor programação. 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Obrigado por o carinho, espero que você tenha gostado do nosso programa, do nosso arquivo. Amanhã a gente fecha a semana com o Misturadão Radar, para fechar aqui o nosso Tarde Radar. Mas amanhã eu tô de volta aí, 10h30, 15 para as 11, para fechar também a semana no Estação 98.9, nas manhãs da Condá. Sexta-feira, animação de verdade. Continue se cuidando, continue fazendo a diferença, com Deus no seu coração e esse lindo sorriso nesse rosto maravilhoso. Gigante abraço a cada um de vocês. Tchau, fui!

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1: Diga tchau. Partiu o cabaré.
2: Por hoje é só, pessoal. Voltamos amanhã, nesse mesmo horário, neste mesmo canal. Vou descansar.
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5: Olá, aqui é o André De Lázari e estas são as informações. A Associação Municipal de Alzheimer e Demências de Chapecó convida a todos para a reunião mensal de julho, a ser realizada no sábado, dia 4, a partir das 8h30 da manhã, no Salão Comunitário da Capela São Francisco de Assis, no bairro Jardim Itália. O tema da reunião será alimentação para a saúde cerebral e a palestra será ministrada pela nutricionista Márcia Ort Ripke. A Secretaria de Defesa Civil do Governo de Santa Catarina informa que está implantando o sistema de alarme contra inundações

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1: Toma aí, alemão, chimia atirado que nem rebeque velho pra mais um momento gaúcho, tia. Por que tu olha pro Churu um pouco? Só olha pra mim.
2: Porque eu já me assustei que chega hoje.
3: Tá, mas e por quê? Mas e por que que... Tá, mas e por que que tem que olhar pra mim? O que que eu tenho?
1: Sim, olha pra mim, Churu.
3: O que que eu tenho de especial pra estarem olhando pra mim?
1: Você tá olhando pra mim? Fala pro Natan, então.
3: Aí não dá,
1: alemão, né? Tem a TV ligada, daqui a pouco joga queijo na Alemanha, né?
2: Alemanha!
3: Abre a persiana aí, pra, ele olha pra fora um
1: a
3: pouco.
1: A cidade tá bonita, né?
3: Não,
1: né?
3: Tô olhando.
1: É que e daqui a pouco joga Alemanha, né?
2: Sei com quem.
1: Com Equador.
3: Quantos carros que passam lá na BR.
1: É isso, e conta pra nós aqui, né, Churu?
2: É, isso aí.
0: Tu viu a chaqueta dele?
1: Lá do GC dá pra atacar enchente.
2: Isso ali é de ir na igreja no final de semana.
1: Bonita, né?
3: Isso aqui é coisa grande.
1: Deve ser pra atacar o frio, fala pra ele, Churu.
3: Não, essa é.
1: Pra atacar o frio.
2: Camisinha xadrez.
3: Vai fazer o quê,
1: claro,
3: né?
1: Claro. Não, e camisa de marca, né?
2: Não, esta não fala português. Sem
1: camisa de valores.
2: Essa ele comprou.
1: Quinta-feira, semana ainda, o Despacito no lombo da vida. Passou frio, alemão? Bateu muitos queixos ou não?
2: Não, né? Tava de boa, meu.
1: Tá bom, de boa. Não, mas tá vendo muita jada também, né?
2: Bastante, meu. É, né? Porque lá é quando é quente, quente. Quando é frio, é
1: assim,
2: frio.
1: Tá funcionando. Tu vê, Churu, não sabia.
2: Viu? Mas não tá geada.
3: Essa camisa aqui vem de além mar.
1: Ah, meu.
2: Não que veio lá de Portugal.
3: De além mar.
1: Além mar.
2: Mas olha ali, por isso que... Mas tá bem vestido.
1: Então, mas o sol já tá partindo do chão, né? Coisa boa. Vamos ver como é que fica, que no momento gaúcho, o cavalo torto não dá carreira direita, né?
3: Alemão, te comporta aí, que você... Você ultimamente...
1: Tá pra bola 8.
3: Tá, coisa tá feia.
1: É, coisa tá feia, mas tá parelho.
3: Coisa tá feia, viu?
1: Tá. Tu tá torcendo pra quem, né, Mochimia? Pra Alemanha e mais quem? Pro Brasil?
2: Não, eu tô torcendo pra Argentina.
1: Ah, então somos dois.
2: Argentina, mato a pau.
1: O Churu pro Uruguai.
3: Não, eu sou
1: Uruguai. Até nisso é azarado.
3: Eu torço pra favor.
2: Argentina.
1: Argentina, Churu.
2: Claro que sim.
1: Volta pro nosso lado, homem.
3: Não, eu torço por
2: Mais pertinho os parceiros.
1: Claro, divisa aqui, né? Divisa o Sequeira.
2: É que o Churu sempre tem de ser do contra.
3: Eu sou de fronteira, né?
1: Não, você nota. Você nota?
2: De fronteira, tu nasceu fronteira, ali no Noai.
3: Fronteira oeste, inclusive.
2: Não.
1: Você tu nasceu aqui no, na vai divisa com o Caxambu.
3: Que culpa eu tenho?
1: A fronteira é
3: eu mais longe. Sou do Rio Grande, você não sei de onde é que vieram.
1: Aí que né? Tá,
3: eu
1: agora é alemão. Ele é da Alemanha. É que não convém gritar.
3: Eu sou do Rio Grande, você não sei de onde é que vieram, mas eu sou do Rio Grande. Só não sou de São Gabriel, mas eu sou do Rio Grande.
1: Mostrar as ferramentas. Então tá bom, luxo de quinta-feira, vamos ver como é que fica, né? Dele, meu, como é que tá as coisas pro seu lado, tudo certo?
2: Tudo beleza, meu, tamo indo.
1: Eu tava olhando, tu tá sempre dando risada.
2: Não, é que eu sou uma pessoa faceira.
3: Deve
1: não, você
3: dinheiro,
1: não,
3: deve ter dinheiro em todos os bolsos.
1: Mas também quando se emburra, eu acredito que ninguém aguenta,
3: não,
1: né?
3: Não.
2: Né?
3: Aí.
2: O meu mulher é pura puxa.
1: Eu passei agora pra tua casa, e aí o Prado, ela tava dormindo, 8 da noite, ou tu tinha saído?
2: Não,
1: tá
2: eu
1: tudo fechado a casa?
2: Tava encoruchado.
1: A encoruchada?
2: Não, não, na verdade eu tava lá no quero-quero.
1: A utopia vai ser gaiteiro.
2: A minha filha dança lá.
1: Dança na invernada.
2: Juvenil.
3: Juvenil.
2: Juvenil.
1: Juvenil.
2: Sim.
3: Que coisa boa.
1: Puxou pra mãe a menina então.
2: Aí, graças a Deus. Mas ela é querida que nem o pai.
1: Não, você nota.
3: Eu pensei que você sabia dançar pelo menos a dança da chuva, mas tu não sabe, né?
1: Não, ele dança na chuva, Chiroto. Nossa, o negócio é o Tobi, né?
3: Tu sabe o que é...
1: E salame cozido,
3: aí,
1: né?
3: Tu sabe o que é a dança da chuva? Sabe o que é a dança da chuva?
2: Aquela dos indígenas?
3: Dos indígenas, claro.
1: Tu ali sabe, Chiru, como é que é?
3: Pelo menos tu sabe o que é, né?
2: Mas
3: que
2: claro,
3: alguma coisa de cultura tu
2: não,
3: tem,
2: eu,
3: né?
2: Porque... Eu estudei um
3: porque,
2: pouquinho. Não,
3: porque estudou, eu imagino, né?
2: Ô, Chiru, respeita a minha história.
3: Ah, que história.
1: Mas tu tem história, tem história, homem. História do homem, não começa a forçar uma coisa que tu não sabe.
2: Eu não nasci ontem, eu nasci lá em Cristo Rei, em São João do Oeste.
3: Desde quando que lá tem história? Paga, larga mão.
1: Falando de shopping, nós temos o Ezequiel da Kielce ali, né?
2: Oi, Ezequiel.
1: Tu já passou ali ou não?
2: Ah, tu podia me arrumar uns, né?
1: Uns barril, né?
2: Porque, olha, só mandar abraço não dá mais, viu?
1: É.
2: Mas uns barrilzinhos.
1: Vai bem, né?
2: Eu gosto.
1: Mas não mais do que eu. Shopping, gosta de shopping?
2: Mochila.
1: Mas não mais do que eu.
2: Mas terá mando aquela espuma, assim,
1: vamos lá, o peste, chega... tá em outubro lá.
2: Olha, chega me dar água na boca.
1: E aqui é Júlio de Porco e salame cozido.
2: Heinzpain e Spritwurst.
1: Mas tá, fala, brasileiro, é linguiça.
2: Spritwurst, não, mas eu defendo o que eu falo.
1: Tá, Spritwurst é linguiça.
2: É linguiça.
1: Cozida.
2: Cozida.
1: E o joelho?
2: Heinzpain.
1: O Quem tu achou?
2: Olha, Schmeckutia, isso é custoso.
1: Programa de Alemanha com o Nelson Kronbauer.
2: Nelson Kronbauer,
3: ele só sabe... Você podia ver com ele, já que tu anda meio...
2: O Nelson, já não aguento mais encontrar ele.
1: É, né?
2: Ele me encontra e ele vai, vai lá e crava um áudio pro meu programa.
3: Deve ter gravado já.
1: Não, nós vamos fazer um pega bonito ao pé, se você ou o Wagner Rogério Bom.
2: Vou levar o Nelson junto. O Nelson ganha, com aquela pombacha... xadrez dele.
1: Ganha, né? Ganha do Wagner Rogério Bom, né? O professor lá, né?
2: Ele tem uma pombacha xadrez.
1: Pombacha, tu viu?
2: O Kronbauer.
1: Tu era de São João, então?
2: O Kronbauer?
1: É de São João a pombacha?
2: Não, olha, ele sapateando, olha a coisa mais linda.
1: Não, é bonito de ver, né?
2: O Nelson Kronbauer dançando maçanico.
1: É, olha, pra dar risada grande.
3: Eu nunca vi, talvez, nunca vi e torço pra que não seja logo.
1: Aí coloca o pezinho aí, só de bom. Na invernada.
2: Ele é maçanico.
1: É a parte da gauchada, né? Então tá. Boa tarde, dona Belinha.
4: Belinha. Boa tarde, Perón.
1: Dá uma boa tarde pro artista Chiru Pompeu.
4: Boa tarde, Celso. Vulgo Chiru.
3: Boa tarde, dona Belinha. Tá tudo certo com a senhora? Tudo tranquilo?
4: Comigo tudo
3: bem.
4: Certo,
3: Chiru. Que bom que a senhora tá bem, porque tem dias que a senhora tá meio azeda. Hoje, pelo jeito, a senhora tá meio azeda.
1: Você vê que o alemão tá por aqui, né?
3: Mas, prazedo chegou o alemão no programa.
2: Dona Belinha, tudo de bom?
4: Vai dormir.
3: Chegou aqui.
1: Bom Natal, dona Belinha.
4: Boa tarde, Nastão.
1: E os seus fãs?
4: Eu queria mandar um abraço pra todos meus fãs. Alemãozinho, eu sou mais famoso do que você.
1: Ela é mais famosa que você, Belinha? Acho que não, né? Não, é aparelho, a briga tu e ela, né? Ela está mais famosa
2: que você. Eu sou muito mais famoso que ela.
3: Não, não. Sim. Isso é verdade.
4: Alemãozinho, você é feio assim, ou sustado avesso?
1: Ela diz que tu é feio assim, ou tá pro lado avesso?
3: E essa tua fama é
2: feia. Ô, Belinha! Pra começo de conversa. Que ano que tu foi registrado?
4: Só pra saber boca, quantos anos
2: tu mais ou menos tem.
1: Ai.
4: O alemãozinho, quando nasceu, era tão feinho que a mãe dele deixou ele numa jaula 6 meses pensando que era bicho, coitadinho.
1: Capaz, alemão, que é isso?
2: Tu sabe como que a Pelinha, ela... Como que ela era tratada quando ela era pequenininha?
1: Como?
2: Eles amarravam uma mamateira na ponta do mataquara e alcançavam
1: pra ela.
2: Tem medo que tinha dela.
1: Ela é braba até hoje?
2: Não, braba.
1: Até hoje?
2: Sim, ela até começou, hoje. A Pelinha começou a caminhar com 5 meses, que ninguém queria pegar ela no colo.
1: Então tá. Hoje tu vai fazer outro lado do Chiru. Alemão Chimia, hora certa, café milita.
2: Agora faltando exatamente 10 minutos para as 4 horas da tarde.
1: Período?
2: Período vespertino.
1: Tá certo, Chiru?
2: Que alta tarde.
3: Agora faça o resto. Agora faça o resto.
1: Temperatura, previsão do tempo.
2: A temperatura.
1: Não, olha. Não.
3: Aquela ali não.
2: Mas eu não sei que temperatura. Tô olhando ali.
1: Chuta, tá quente? Pronto,
2: então tá quente, sol tá brilhando na capital do
1: Oeste. Amanhã
2: chiadão. E final de semana, chuva.
1: Sim, mas viu a meteorologia? Isso aqui é quem te falou que vai chover.
2: Eu só tô adiantando pra você saber.
1: Vai chover fim de semana, duvido.
2: Vai chover, domingo? Vai? Sim. Domingo? Não. Domingo e segunda tem chuva.
1: Chiru, chamando chuva o animal aqui, ó.
3: O homem da previsão do tempo ali, do tempo ali.
2: O Mitter.
3: Ele tremeu nas bases
1: agora. O pessoal tem perguntado diariamente: nome do baterista da tua banda?
2: Willy Paul Putman. É o pai do nome, né?
1: Filho Paulo Putman.
3: Mas ele devia ter raiva do pai dele. Mas também, eu também acho. Não sei quem registrou
2: eu
3: ele.
2: Eu não sei.
1: Como é que era o nome do... Quantos eram em 4? A tua banda?
2: Nós era eu, Ivanor, Ivonar...
1: Ivanor e Ivonar, como é que é?
2: Ivanor e Ivonar, eram os irmãozinhos.
1: Ah, tá.
2: Aí era eu que era vocalista.
1: E
2: o Ivonar que era o que tocava... teclado,
3: baixo.
2: O Ivanor que tocava caita, o Diego tocava baixo.
1: Você?
2: O Diego.
1: Todo mundo não é Diego?
2: Não, mas eu cantava, tinha dois.
1: Ah, tu é vocal?
2: Sim, eu cantava.
1: Claro.
2: E daí o Pedro Pinheiro, tocava violão também, toca em CTG. E daí de vez em quando a gente tinha também um baterista, que hoje é policial lá em Beltrão.
1: Ah, então tá. Minha coisa, aí começava o baile.
2: Cheiro
1: você entrava por último, né?
2: Cheiro seco. Eu vinha escondido.
1: Não, claro. A banda começava.
2: Claro, eles começavam a
1: fazer. E tô escondido.
3: Eu devia ter ficado todo o tempo escondido. Eu tava atrás da cortina.
1: Ele não conseguia sentar nas cortinas, Chiru. Aí a banda tocou umas 10 músicas e conseguiu desencilhar dos fios.
2: Ô, Chiru!
1: E tu entrava cantando que música daí?
2: Eu entrava tocando A Lua e a Noite, tu
1: pediu essa som. É boa, né? Oh, é? É. Sol e a Lua, que é? Barbaridade. Como é que era?
2: E qual é a Lua e a Noite? Essa ali.
1: Essa música é boa, né?
2: Boa. E daí cantava.
1: Ele emendava todo.
3: Alemão, o santo, ah, é o seguinte, ó. Tu combina com o pessoal de direção pra arrumar um programa de banda pra você.
1: Tá certo mesmo, tá certo.
3: É. Toma essas tuas bandas aí, mano.
2: Toma tentando.
3: Em programa gaúcho,
2: nós
3: não,
2: tentando.
3: Me leva,
2: tá escondido. Mano. Nós estamos tentando.
3: Não, tá escondido. Ficava escondido atrás da cortina.
1: Se esconde. Tá, se esconde ali, Alemão. Vai pra lá.
3: Cantando, é.
1: Chirou.
3: Cantando
1: pode escondido. Pode se escondendo no programa também, né? Te esconde lá na gravadora, vai lá.
3: Tu cantava aquela música escondida também ou não?
2: Não. Eu cantava o Fandango da Doralice. Cantava aquela das filhas da Laudelina que gostava de uma brincadeira.
3: Ah, mas eu, que homem. Viu, se eu tivesse te conhecido antes de começar a música,
2: nós fazia,
3: eu não tinha nem começado.
1: Tá, então se esconde ali na gravadora, tá?
2: Tá bom, vou lá, depois vocês me chamam.
1: Momento!
3: Vai ali no lugar do Pave, que não tá agora, fica lá.
1: Lucas Pave.
3: Lucas Pave, ele não tá lá agora.
1: Tô na poltrona dele, descansar
3: na sala
1: um pouco,
3: dele lá. Vai lá.
1: Momento gaúcho, tchê. 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Zap da Rádio, 3361-3110, o meu, 9112-4861, do Chiru Pompeu. Chiru!
3: O meu é o 99970-5150.
2: Posso?
3: Mande a tua mensagem aí pra nós que estamos aguardando nesta tarde de quinta-feira.
1: Chiru, precisa ou não?
2: Posso passar o meu?
1: Não, não precisa, já tem 2.
3: Eu com o diretor.
2: Não, mas...
1: O meu e o teu?
2: Não, mas aí o meu não inclui com os de vocês. Parece me contratar pra presença VIP.
1: Mas não adianta, semana tu nem olha o zap.
2: Presença VIP.
1: Tu olha de um dia pro outro sempre.
2: Show de stand-up do Alemão.
1: Tá, então passa aí.
2: 99157-9876.
1: Repete.
2: 99157-9876.
1: O modo do zap pra ele leva 2 dias pra olhar.
2: Inclusive a gente trabalha com áudios.
3: Não, mas tem pessoas. Que pagar, tem que pagar com
2: a Mas eles me pagam. Não, eles têm que me pagar e eu mando.
3: Tem que pagar a internet.
2: Então, caiu o Bix, eu mando a mensagem.
1: Como caiu o Bix?
2: O Bix.
1: O Bix na conta?
2: Claro, caiu o Bix na conta, mando áudio pra família e tudo.
1: Chiru Pompeu, rápido,
3: só. Temos marca, manda pra nós na conta, porque senão esse homem vai começar a falar de novo.
1: Para mais.

0: E no momento gaúcho, tchê, antes Teixeirinha, o cantador do Rio Grande, deram os dois primeiros pialos musicais com Da FM, Chapecó, Santa Catarina, liderança comprovada, ponto final. Tomo varando das 16h, hora café milita, tomos aqui chimarrando com erva mate fole. E tome do louco de bem. Alemão, chefe, por que tu é tanto dinheirista, cara? Eu, Chiru, Pompeu, tomo aqui há mais de 30 anos. Nunca incomodei uma rádio com aumento de dinheiro. Eles reconhecem o seu trabalho. Tá toda pedindo aumento, enchendo o saco, homem.
1: Tô buscando ser reconhecido.
0: Mas tu é reconhecido. Trabalhei aqui já é um reconhecimento.
1: Sim, mas só que...
0: Tu tinha que pagar pra trás
1: com nós aqui. Só praça não enche minhas latas.
2: Daí, não, como é que tu ficou, mas olha, o seguinte, eu tô sendo reconhecido na rua quando te enxergo. É grande coisa.
1: Não chega, porque isso não enche minhas latas em casa.
0: Aqui no Pronto ficou mais conhecido, né? Ou tu vai negar?
1: Claro que sim. Só que tem que ter o contraponto.
2: É que nem diz o Chiru Missioneiro, tapinha nas costas não enche a barriga.
0: Não enche, é verdade.
2: Tapinha o nas seu costas dia, não paga o bolicho.
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7: 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Tem um ouvinte aqui, né, Moximia, que é o Alessandro Deitos. Boa tarde, Perão e Chiru. Pede pro Alemão Moximia se o baterista tá na banda ainda. Mas não existe mais a banda, né?
8: Não, a banda já se foi.
7: Não, ele tá,
9: ele
7: não,
9: ele
7: tá
9: não
7: bem
9: foi
7: aqui.
9: Tocar noutra banda, certo?
8: Ou ele pode muito, mas não.
9: Com esse ele... nome aí, ele arrumava em qualquer lugar uma banda pra tocar.
7: Não, com esse nome, ele é campeão.
8: Não, não, ele tocou uma vez, ele tocava nos Progressistas.
7: Tu viu?
8: Aí, e ó. Depois, eu não sei, ele tinha uma pandinha por lá que tocava. Sim. Uns xixos, assim.
7: Tá, sim. Você quando aí, você que é o vocalista da banda. O César Fopo lá do Trio da Festa, ele leva o caderno junto. Tu levava também?
8: Não.
7: E se tu esquecesse da música?
8: Eu sabia ter cor 70.
7: Sério?
9: Isso aí.
8: Juro.
9: Eu sei mais de 100, pra tu ter uma ideia.
8: Eu sabia ter cor e salteado.
7: Não, eu tinha
8: só
7: que
8: música
7: ver
8: nova, que daí tinha que escrever, mas...
7: Ah, é?
8: Daí, sim, eu era...
9: Não, música velho. Nova, no caso, o baile da Mariquinha, do Serrano.
7: Não, Chiru, a nova é a Lajota, né? Né?
8: A Lajota, e quando a panda toca uma canção apaixonada.
9: Não, não, pare.
7: Ah, essa aí tá certo, tem razão. Diz o Laurício no Pompeu que tu foi atropelado de Caxambu. Claro que dele chegou, né?
9: Sim.
7: O bonito, né?
9: Pra
7: o
9: começar, Laurício. Eu nem morava em Caxambu.
7: Não, mas pra te ver que ele tá bem, né?
9: Sim.
7: O Laurício.
9: Tu tá bem, Laurício.
7: Laurício, o posto de
9: pois seu... é, mas se você foi atropelado em Caxambu, mas por que você tá em Chapecó então?
7: Laurício, o posto onde tá cheio de vacina pra gripe, tá? Pra poder tomar a tua dose.
9: Inclusive, é. E bem tendiadinho, tu consegue uns gardenal de graça também.
7: A cortesia.
8: E passa a pecar um salto de fruta.
7: Isso. Dá uma olhada aqui, né, meu filho? O secretário municipal da agricultura de Valgrande, meu amigo Alcir Macari, ó, tá no trator assistindo o programa.
8: Aí.
7: Pilotando. Óbvio, no trator.
8: Bicho velho!
7: É. E tu sabia que tem um programa na Rádio Cultura lá em Itatiba do Sul, das 8 da manhã, vai até meio-dia, 2 da tarde, toca com ele. E líder de audiência, o sogro dele tem 5 rádios.
9: E é de alemão também o programa?
7: Não, toca tudo.
9: Ah, toca de tudo.
7: Não, sim, ele toca sim. Tudo.
9: Salada de fruta, no caso.
7: Não, ele sim, o Alcir Macari. E ele é das 8 do meio-dia. E se não tocar, ele fica lá o dia
9: sim,
7: todo.
9: Ele é primo
7: sem
9: do...
7: Sem loja de microfone.
9: Ele é primo do Altair Macari, que é casado com a minha prima.
7: Ah, é?
9: É,
7: sim. Alcir Macari, gente,
9: ele
7: boa.
9: Ele teve aqui uma vez, né?
7: Teve aqui.
9: É, esse não. Aí,
7: baita.
9: Não, não.
7: Baita visita.
9: Não, é forte ele.
7: Tirou baita visita. Abraço, Yacir. Tem um programa de grande audiência. Também só tem ele lá na rádio. É uma rádio só e só o programa dele.
9: Sim.
7: Mas vai ter audiência.
9: E aí o patrocínio das lojas, tudo dele também,
7: cara. Com certeza. Abraço, Yacir. Obrigado
9: empresas,
7: pelo
9: capricho. As empresas da cidade, todo mundo patrocina ele.
7: É.
8: Só tem duas.
7: Rádio Cultura de Itatiba do Sul, fortes homens. Então tá.
9: Não tem concorrente.
7: Então tá. Ô, Alemão Chimia, tu tomou já quantos cafés? Vai te dar um treco daqui a pouco, homem?
8: Este já é o meu quinto.
7: Tá, tu tá mais vermelho com pimentão, homem?
8: Que mas come? Só é o calor aqui dentro.
7: Sim. Então, esses trovos, vocês ligam essas coisas aradas?
8: Eu não sei por causa.
9: Não, mas nem tá ligado, é a parede que tá quente.
8: Não, mas tá aí, tem de pegar e circular um ar aqui que dentro.
9: Circular
8: ar. Tá louco se tem um casaco aí cheirando naftalina?
9: Ah, sim.
8: Ó. Oh. Tirou teu guarda-roupa agora.
7: Tirou hoje, tirou o guarda-roupa. Oh. Deixa o voo, né?
8: Oh, então, tá louco.
7: Já que esse programa não é só próximo, temos de vez em quando, né, Chiron?
9: Se tiver música, esporadicamente tem alguma. Vamos lá, Natan.
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2: Alemão tocar teclado cheiro.
3: Eu tenho um Cássio.
4: Tu tem cara de. Tu tem cara de tocador de bandoneão.
3: Yamara.
2: Tá, por que tu não aprendeu a tocar teclado? Algum problema com as duas mãos?
3: Não, eu tocava até, mas eu sou meio descoordenado. Se eu toco.
2: Ah, não,
3: sei
2: lá, tu é meio fora do esquadro mesmo.
3: Se eu toco a direita, eu esqueço a esquerda.
2: Não, vê que é fora do esquadro mesmo. Bem,
3: mas se eu tocava uma que era polonesa, que daí aquela.
4: Enchia
3: o salão.
4: Tu sabe por que acontecia isso contigo? Por quê? Porque você queria tocar com as duas mãos, só primeiro tem que aprender uma mão, depois a outra. É. Pra depois junta.
2: Mas ele é fora do ponto, senhor, não adianta?
3: Não, mas eu aprendi assim, só que na hora de juntar as duas,
4: sim.
3: Virar uma coisa.
4: Na hora de juntar os ovos...
2: O tabuleiro dava zebra.
3: E daí eu pensei o seguinte...
4: Na hora de juntar os ovos, a galinha corria de atrás.
3: Daí eu pensei o seguinte, no que eu sou bom?
2: Cantar? Cantar?
3: Cantar, daí eu cantava.
2: E tu cantava.
3: Claro.
2: Me diga uma coisa, tu tinha uma banda, vocês tocaram algum baile e não receberam? Levaram algum tufo ou não?
3: Não, mas ganhava muito pouco.
2: Não, mas vocês deixaram de receber algum dia, algum lugar
3: não,
2: assim?
3: Não, a gente
2: receberam
3: sempre...
2: Receberam
3: em
2: dia?
3: Sempre recebia.
2: Nunca pegaram cheque sem fundo?
3: Mas muito pouco.
4: Não, eles nunca levaram o calote porque eles pagavam pra tocar.
3: Não! Inclusive a última...
2: Nunca teve cheque sem fundo?
3: Teve uma vez.
2: Ah, é? Deu na trave.
3: Fomos cantar num lugar que não dá pra dizer o nome agora.
2: Sim, não, claro.
3: É, mas a gente fez uma dobradinha. A gente saiu de Palma Sola e daí viemos ali. O pessoal conhece ali, que é entre São Miguel e Praia Bonita. Tem um,
2: tem alguma coisa.
3: Tem uma bodega ali.
2: Tem um boliche.
3: Tocamos ali. Era na época, eu lembro que homem pagava R$5, ganhava uma escola, e mulher pagava 3.
4: O ingresso, né?
3: O ingresso. É. Tava nós tocando uma dobradinha.
2: Como é que vai ter luxo, Lu? A cerveja tá mais cara que entrar?
3: Nós tocando uma dobradinha com o falecido Florito Hilário Cabo Wilson. Florinho Cabo Wilson. Ele tinha um programa na Beberila.
2: Tá bom. 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
1: 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E lá na IFAP de frente, essa de Guaramá, Frig, Sadia, Perdigão, juntos alimentando o mundo, tá
2: não
1: certo?
2: Levava um tofo, porque pagava um pra tocar.
3: Chiru me respeita, um
1: bobinho. O Chiru também tomou uns tufão aqui, tinha
3: que não, é quem veio disse que ele sempre tocou bem.
1: Leva a mão, né, irmão?
2: Não, mas o nosso estilo era completamente oposto, né?
1: Mas eu toco o baile normal, os dois recebem cachê.
2: É, sim.
1: Então,
2: sim.
1: O que tem o título diferente, o que, que muda?
3: Tu já tocou missa.
2: Tá, e tu usava contrato, tudo registradinho.
3: Tudo no fio do picote.
1: E tava certo, né?
3: Tu seu Fontaniva.
1: Claro. 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Dona Belinha, eu e o Alemão Chimia, vamos hoje jantar na sua casa. O que vai ter de cardápio lá hoje? Vamos ver se ela vai fazer uma janta pra nós, Alemão.
4: Perão, vamos lá em casa comer galinha com polenta, radite?
1: Vai, serve lá. Serve.
3: Mas eu me lampujo.
1: Então tá, nós vamos lá.
3: Já faz um pouquinho mais que eu levo uma marmita pra casa.
1: Ah, hoje eu não posso ter a janta das cooperativas lá no. Aqui é Pulsa, aquele shopping novo lá.
3: Vamos lá também.
1: Vamos se encontrar lá.
3: Vou estar lá.
1: Mas tu vai por causa da janta, né?
3: Claro que sim, eu só vou pra comer, né? Não, eu vou lá para
1: dar um
3: abraço no Ivor e nos amigos ali.
1: Senhor, deixa eu te contar, o Marcos Bedinho tá.
3: Marcos Bedinho, ele
1: mesmo. Tá capitaneando.
3: Ele disse o seguinte, Alemão: só vai ter evento se tu tiver lá, tá? E eu tô indo.
1: Não, tá certo. Por isso que vai ser um evento.
3: Claro que sim, vai ser um evento.
1: Imagina,
2: se não tiver lá para coordenar o estacionamento,
1: aí,
2: não vai ter evento.
1: Batalha cooperativa da região, né?
3: Toda a região.
1: Toda a região, né? Então tá bom. Deixa eu ver aqui, vamos começar a dar um alô pra essa chiruzada. Boa tarde, Perão Chiru, sou Lúcio Padilha da Silva, gostaria de pedir a música José Mendes Largar do Pito, é isso aí, Chiru? Eu ofereço pro meu sogro Alcindo de Toledo e pro meu amigo Pedrinho, tomando a escuta do programa aqui na Frigomac. Então tá bom, pessoal da Frigomac, vai o chasque de patrão, viu, Alemão Chimentão? O Marcos Bedinho te convidou. Tu tá,
3: me convidou.
1: Parabéns, poxa vida. O
3: Marcos Bedinho é meu faixa.
1: Tu tá bem cotado.
3: Sim,
1: tá...
3: ele é meu. Tem só ele disse, tu tem que ir nesses lugares ali.
1: Tá bom. Tô sabendo que sim. Tu vai lá.
3: Tu sabe onde é que é, né? Claro que sim.
1: É, então. Se não é o momento...
3: Eu acho que tu vai, porque tu sabe onde é que é. Um abraço aí.
1: Como é você e o Décio?
3: Carlão da Agropecuária, sim. Ligado com nós. Obrigado pela audiência aí. As rapaduras, o homem velho. Firme nas rapaduras, é isso aí, tá?
1: Boa tarde,
3: Perão. Rapadura é doce, mas
1: tomando
3: não é mole.
1: Tô indo pro Porto pegar bergamoto, Caxambu e o Carrado da Transporte Carraro.
3: Aí
1: escutando
3: sim.
1: O programa. Será que estão indo bem, Chiru?
3: Aí sim, né? Rapadura, essas bergamotas do Porto é muito boa, né?
1: Melhor, né? Nosso amigo Jair Fing, lá de Xaxim, que é uma música de La Bertucci, qualquer uma. Vamos tocar assim.
3: Ou de casa,
1: é do La Bertucci, né?
3: Então.
1: É só essa, tu sabe do Bertucci, sabe mais alguma? Que tá ouvindo nós é o Kelo Tessaro.
3: Quando sai a cavalo, grudado no meu baio. Essa ali eu conheço.
1: Essa é boa também, né?
3: Sim, mas eu
2: grudado conheço. No baio, não é montado no baio, é grudado.
1: Mas é por aí, né?
3: É por quem, aí, que, né? Quem que tá calopando? É eu ou tu?
1: É, tem tudo isso, né? Tem esse porém também.
3: Tu pode
2: mas
3: calopar.
2: Também eu grudo, irmão. Imagino que o Reiudo, que nem você, tem que grudar mesmo no lado do cavalo.
1: Tem grudar mesmo, esse tem grudar. Maniar.
3: Maniar.
1: Um abraço pro Kelo Tessaro, em Valgrande, ele é ali daquelas maquinistas, com as PC. Ele erra a manivela e toca na orelha dos caras lá. Gente boa. Ele toca violão.
3: Abridor de açude?
1: Isso. Isso aí. Ele, inclusive, toca violão em modo de viola. Sabe alguma música de modo de viola ou não?
3: Não.
1: É, mas
3: não
1: o
3: é
1: Kelo,
3: muito você, minha.
1: Um abraço pro Kelo lá.
3: Um abraço, Kelo. Tudo de bom.
1: Abrindo a surda, né? Vamos ver o que o Fopa mandou aqui, Chiru. E Alemão? Vamos ver.
5: Olha aí, Alemão. Tô te escutando aqui. Trio da Festa e Alemão Chimia.
3: Márcio,
5: ao vivo e a cores. Por acaso tu já não toca ali o sax ou de repente trompete ou algum trombone? Aí nós já bota os metais ali no meio. Ô Alemão, eu sempre assisto as tuas reportagens na televisão, mas na TV parece que tu tá longe.
1: Essa é boa de longe, senhor.
6: E de longe parece que é feio, e de perto parece que tá longe.
1: É, o César não vai
6: catar. O que é teu tá quase. Tu é muito bonito.
1: Não, ele deve ser.
6: Deve ser uma
1: coisa. Ator da Globo lá da região.
6: Tu e o Chiru tá uma canga.
3: Ele toca, viu, o Fopa, ele toca os metais sino.
6: E o seguinte, não, nós podíamos fazer.
1: Trombete é vocal, né?
6: Trombete.
3: Trombete. Trombeta.
1: É que você é vocal, né?
6: Sim, mas eu, se precisar, eu tô um jeito.
1: Ah, tu joga nas duas pontas.
6: Claro, ali, ó, já pensou nós do meio do pai, eles tinham caminhando, fazendo o trencinho.
1: Não, fica no palco. Eu o Jô tá no palco.
6: Não, mas tem isso aí.
3: Tu tinha que tocar a gaita de focinho.
1: Eu também, ele no palco, né? Eu fazer o que lá no meio da torcida
6: trabalhar? Eles gostam de achito.
3: Incomodar os outros.
1: A gente tá lá no palco. Ali, deixa nós dançar, que eu sou um pé de valsa. Não quero o gaiteiro enchendo o saco, senhor. Já derrubou o gaiteiro.
6: Tu dança bem.
1: Não, dança bem sim.
6: Mas.
1: Dança bem mesmo, o Chiru sabe.
3: Boa tarde, Chiru e toda a equipe.
1: Pede
3: aí,
1: pro César
3: seu
1: Fopa.
3: Antônio Figueira. Não. Seu Antônio Figueira na lida.
1: Ah, seu Figueira é guapo, sem luxo, né?
3: Patrão Figueira.
1: Então, nós vamos se encontrar depois, Antônio. Como é que é? Pulse?
6: Bolse.
1: Bolse, né?
6: Bolse. Bolse.
1: E que depois tem uma boia curta, tá sabendo?
6: Diz que sim, né?
1: Como que não?
6: Não precisava de seu nome, né?
1: Ah.
6: Você é só aí, né?
1: Não, o teu nome já tá lá.
6: Sim,
1: sim,
6: eu sabia,
1: sim.
6: Mas...
1: Sim, vai sim. Que, né? Viu, alemão? Depois tu vai ser recepcionado no restaurante Di Paiolo, tá? Nós vamos ser no Di Paiolo, lá.
6: Ah, sim, lá no...
1: No Di Paiolo.
6: Sim, sim, o restaurante.
1: Mas não sei levar pratos e talheres, viu?
3: Di Paiolo.
1: Você levar pra prazo. Tu trouxe seu prato e traz pra aqui, homem?
3: Se tu quiser trazer alguma coisa, tem que levar a marmita.
6: Não, mas
3: tem
6: que
3: pagar a marmita.
6: Eu já trouxe ali, já. Pronto,
1: mas, aí. Homem, lá.
6: A minha mulher. Tem ali junto,
1: ó. Desgranfila, restaurante de Chico, de rico, verdade. Não tá metido o alemão hoje lá.
6: Tô levando o meu carfo que eu usei no exército.
1: Pronto,
3: isso aí. Não, e coma só aquilo que tu não tem em casa, tá?
6: Tudo!
1: Não, Dipa,
6: não, Dipaolo, eu se é pra ir pra, não, pra passar a vontade, eu não vou.
1: Não, só pelo nome de Paiolo. Meu divino, depois dessa, tá feio, mas tá parelho.
3: Eu acho que eu vou botar a música
1: eu
3: agora,
1: acho que
3: né?
1: Sim, Julio, rápido. Lá.

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8: 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O Jair Briceni, lá de Alto Cambuí, Nova Itaberaba, pistou, aguentou bem a jada no lombo.
9: Ué, você... Eu sou taura.
8: Tranquilo, né?
9: Claro. Eu não me faço interrogado.
10: Não te assusta?
9: Não. Isso aí. Eu sou bicho velho.
8: Então tá bom.
10: Isso aí.
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9: 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Eu sou caúcho.
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9: Eu não sei o que ele achou de engraçado.
8: É, qual é o motivo da risada, senhor? Ele quer ser caúcho, ó. Tu se dá mais é o pessoal dos atuais, essa
10: tem
8: turma aí,
10: tem que treinar, né? Um bom pouco pra tu pegar um diploma.
8: Olha, ó, pegar diploma, tá bom. Até que onde tu estudou, alemão? Tu se formou um jornalista,
9: segundo,
8: né?
9: Grau eu fiz, o meu ainda era o segundo técnico.
8: É, agora tu tá fazendo o quê? Direito?
9: Agrícola, agora tu tá fazendo direito.
8: Direito, advogado?
9: Sim, vou fazer qualquer coisa.
10: Mas tu não ali. É jornalista, não? Tu não fez jornalismo?
9: Também, eu sou uma pessoa.
8: Mas
9: que sou letrada.
8: Mas ele fez o TCC de jornalismo do programa, né?
9: Do programa Neto Gaúcho. Momento Gaúcho.
8: Tirou nota 10.
10: Mas
8: do boletim.
10: Terminou tudo?
9: Mas olha,
10: recebeu o canudo e
9: tu
10: tudo?
9: Tu sabe quantas páginas que deu?
8: É.
9: 112 páginas.
8: É?
9: Sim.
8: Tu chegava nas propriedades daí?
9: Foi em 12 propriedades.
8: E daí tu chegava no horário?

0: do programa? Tinha que
1: antes
0: ser lá do programa?
1: Antes do programa.
0: Ah, é?
1: Chegava antes do programa.
0: E daí?
1: Acompanhava até o final do programa.
0: Isso. E você não tava ali? Tudo ligado ou na...
1: Tudo ligado.
0: Sério?
1: Todos eles.
0: Que não, impressionante, tudo, né?
1: Daí,
0: interior, né?
1: Sim. E descobri uma coisa.
0: Ah.
1: Que tem gente... Legal. Que atrasa ou adianta a ordenha para ouvir.
0: Para ver o programa.
1: E outros que não conseguem, eles ouvem tirando leite.
0: Tirando leite, né?
1: Sim.
0: Que coisa bem buena, né? Por isso que o TCC tirou 10 do boletim.
1: Tudo. Eu fui Nova Itaperaba, fui a Planalto Alegre, Quatembu, Caxambu.
0: Figueira.
1: Sete Figueira, é Linha Batistello, lá em Sede Querência, com o Pieressan.
2: Caravaggio.
1: O Caravaggio. Não, Caravaggio não foi. Fui na Tafona. E fui na Paronesa da Limeira.
0: E tu vê, 100% de audiência do horário, né?
1: Ai, repombava, olha.
0: É, foi de saltar
1: e
0: pica-pau.
1: E quanto comer coisa boa lá.
0: Ah, isso sim, né?
1: E checava lá, tinha.
0: E tu dizia que tu era o alemão chibia tudo, daí?
1: Tava não, em casa. Daí eu tava em casa.
0: Imagina, né?
1: Aí eles que pediam, tu tem que fazer parte desse programa.
0: Ah, pronto. Tirou, agora completou, né?
2: Pois é, acho que daqui a pouco começa o jogo, eu acho, é? Né?
0: Daqui a pouco o alemão e Equador... Mas então até que tu tá, né?
1: Claro que sim.
0: Se eu não fosse os ouvintes, eu não tava
1: eu
0: aqui.
1: Eu tava ali, exato. Claro. Um pedido que eles fizeram.
0: Tô pra estrela, né?
1: Não, claro que sim. Inclusive, vamos se acostumando, que o negócio tá melhorando agora.
0: Viu? Aguentar o salário do advogado aqui, Chiru.
2: Mas é assim, ó. Melhora pra um lado e estraga pro outro, né?
1: Não.
2: Não, é, não tem dúvida.
1: Não,
2: tudo, não é tudo igual. Não tem,
1: não. Eu, onde eu tô é sucesso.
0: Sucesso, né?
1: Sim, eu trago...
0: Resultado positivo.
1: Claro que sim.
0: Mostra exato. Resultado.
1: É. Eu sim, eu é... Como é que é? Tiro o talo pro chio deitado.
2: Ah, mas tu vai...
0: Agora o programa projetou o animal aí,
2: tá,
0: né?
2: Mas tu pretende vir meio participar meio direto no programa assim aí?
1: Sim.
2: Ah, é?
1: Mas eu já participo.
2: Não, mas espera eu me aposentar primeiro. Tu fica na minha vaga.
1: Tu ainda não é aposentado.
2: Tu faz o repertório.
1: Tu ainda não,
2: mas não, eu vou me aposentar, mas vou parar de trabalhar.
0: Não,
2: mas
0: daí tu vai ficar comigo aqui.
2: Daí eu vou até dar o meu
0: como lugar. Como é que eu tô aposentado e tô trabalhando?
2: Não, mas você é.
0: Tu vai trabalhar aqui, tu vai fazer o quê?
2: Ô, Talinha.
0: Não, tu vai ficar comigo, Chiru.
1: Mas eu jurava que tu era aposentado.
2: Não, não sei. Eu também se aposentar pra quê? Se eu tenho 50 anos.
0: É, pra quê?
1: Esses tipos pediram pra ele quantos anos tu tem? Ele falou, todos.
0: Tá? Não, o Chiru tem. O Chiru é o mais novo que eu. Tem o 67 e tem 66, né, Chiru?
1: Tu é que nem caro da prefeitura. Ponte ano, mais pato e duro, olha.
0: Caro de prefeito. Que dinheiro então, Chiru?
2: Sim.
0: Não, e aqui?
2: E você o quê? Você é o quê?
0: Caro de prefeito.
1: Aquele caro de prefeitura que tu olha assim, ponte ano, mais o que entra a poeira.
2: É Kombi de leiteiro também.
0: Cara, de prefeito.
2: Tu é uma Kombi daqueles que vendiam. Não sei se tem ainda aqueles que vendiam detergente nas casas.
0: Sim,
1: eu lembro.
0: Entrega a domicílio. O gerente desce o bone. Despodécio, nós tomamos.
1: Mas essa jaqueta não combina.
0: Não combina. Eu despodécio o que nós tomamos no ar, alemão Chibia. Fala pra nós tomamos no ar.
1: Décio, nós tomamos no ar.
0: Outra coisa, chefe
1: pode
0: é pra
1: não,
0: lá, né?
1: Pode não parecer, mas este, já que tu é o gerente.
0: É.
1: Este é um programa.
0: É, e lá, a tua sala é pro lado de lá, né?
1: É um programa. Acho que tu errou
0: a porta.
1: Errou a porta e o...
0: Volta pro teu lugar.
1: E o corretor.
0: Volta pro teu lugar. Aqui tá virado de chefe essa rádio.
2: Só o que tem.
0: Cada porta é um chefe aqui.
2: Tô com certeza daqui uns dias. Eu acredito que pegar uma chefia
0: vai
2: também.
0: Vai pegar uma gerência.
1: É. Tu viu que lá em Páscoa, quando a gente entra...
0: Sim.
1: É. Tem que bater o cartão, né?
0: Sim.
1: Aí aparece a fotinha, né?
2: Inclusive.
1: Que acontece quando tu bota a cara lá?
2: Tenho nem ideia.
1: Não, ele faz um barulho.
0: Claro, faz.
1: Na porta, que ele abre.
0: Claro.
1: Que como é que é? Acesso liberado.
0: Sim, claro.
1: Assim, né? O meu, quando eu boto a cara lá, ele diz assim, mas é um alemão bonito.
0: Não, vai ser catar. Tudo bem que tu passa na porta lá.
1: Mas,
0: não,
1: olha...
0: Respeito facial recusado.
2: Eu acho que você devia entrar pela porta de visitante nesse caso.
0: Você não tem
2: a
0: visita aqui automática.
1: Nada, eu tenho acesso pela liberado faz anos.
0: Tirou a foto, então.
2: Anos? Eu tinha que entrar pela entrada dos visitantes.
1: Então, eu sempre tive acesso aqui.
0: Ah, então tá. 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
1: Mas que juíza feia. Meu Deus.
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0: esses... 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
0: 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Como é que não vai ser boa, Chiró?
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0: Ah, é. Né, Natan? É só olhar pra chave, daí. Olhou pra chave.
1: Sim, mas na hora, pega. Pega na hora,
0: é isso. É botia de boa, né?
1: Mas é cheio de boa, viu?
0: Então tomou aquela cachaça com botia lá ou não?
1: Não, meu filho. Não,
2: mas a bateria que ele vende lá, eu tenho uma Moura que eu botei lá.
0: Eu também?
2: Vai fazer, já passou de 2 anos e ela tá guapiando. E agora esse inverno aí, ela tá guapa ainda.
1: Tá aguentando.
2: Mas que dúvida.
1: Quanto Sambere é?
2: 60?
1: Ah, é o normal.
0: Tu tá se formando advogado? O doutor Sebastião Nelo da Costa, que é advogado, um grande profissional, diz ele, buenas tal do rádio. Mas o programa já só conversa. Pede se já foi radialista pro doutor Nélio.
1: Nélio, tu já atrapalhou em rádio, entende? Não, sim. Só pra saber, porque eu acho que cada um é sua.
0: Ele nos tribunais e nós aqui, né?
1: Exatamente. Então... Tu já me viu entrando lá falando com o juiz? Não.
0: Abraço, doutor. Obrigado pelo capricho aí. Ô, meu irmão Mauro Belé, um abraço pra dona Alfida, Janice. O Mauro não é meu amigo, o Mauro é meu irmão. E mandou aqui, ó, dia 12 de julho, a tradicional festa de Monchimia na Batistelo, em honra à Nossa Senhora do Carmo. De manhã tem bucho lá. Mondongo de manhã.
1: Tem manhã?
0: Dia 8 da manhã, 7h30. Tem bucho, coisa boa. Pãozinho, um bucho quente.
1: Ah, tá uma puteada assim.
0: Bate louco, ó. Aí missa, churrasco e matiné. Vamos
1: tu
0: lá.
1: Tu gosta de bucho, Chiru?
0: Colega? Imagina se não. Vamos lá então, alemão. Vamos se perfilar, vamos pra Batistela dia 12 de julho.
1: Ó, eu sou bem parceiro.
0: Então tá. Abraço aí, Mauro, meu irmão. Obrigado. Buenas, Perão, aqui é Mauro da Mecânica RM. Toma arrumando e a Jamanta Scania ligado no momento, o Gaúcho Tcheta. Indo bem. Antônio Figueira passou para nós aqui o queixo. Vamos ver o que o seu Antônio passou para nós. Deixa eu abrir o leque aqui. Aí, Antônio Figueira. Dia 10 de julho, jantar dançante no CTG Sangue de Farrapo. Show com o Ricardo Berga.
1: Berga.
0: Berga. Ah, tá aqui. Berga. E após, baile com os três companheiros. Casa cheia no Sangue de Farrapo. São dia 10 de julho, né? Onde é que é esse Ricardo Berga?
1: Ele é um nativista.
2: Esse aí fazia parte do grupo Coração de Potro.
0: Faz o show depois, companheiro, bater na marca,
2: agora
0: né?
2: Agora ele tá. E nós vamos estar lá dia 7.
1: Milonca e mais nada.
2: Dia 7
1: essa de. Essa música é bonita dele.
2: Dia 7 de novembro nós vamos estar lá animando um jantar dançando também.
1: Um dançar jantando.
2: Pompeu e grupo. Canto Chuco.
0: Por que é Chiru Pompeu?
2: Não,
0: Chiru Pompeu. Qual o nome do conjunto? Você vai virar estrela.
2: Canto Chuco.
0: Estrela chega aqui, Chiru.
2: Não, Chiru. Mas eu sou, sempre fui, né?
0: Não, e ali?
2: Eu só não queria me manifestar.
0: E na tua frente? E na tua frente?
2: Sim.
1: Uma estrela
2: catente. Não, mas aí essa estrela aí tá meio apagada.
1: Já foi, né? Aqui é estrela catente.
0: Ó, já começou teu time Alemanha e Equador aí, ó. Como é teu jogo, alemão?
1: Agora, por enquanto, Equador 0, Alemanha também 0.
0: Ah, também 0?
1: Sim.
0: Ah, tá.
1: Mas logo vai sair. Olha,
0: ó. Vamos ver. E quando fica 1-0, como é que é o resultado?
1: Daí, por exemplo, Alemanha 1, Equador não 1.
0: Ah, não 1.
1: Não 1.
0: Tá bom, então. Depois dessa.
2: Marca no momento, Gaúcho.
0: Eu também acho.

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4: 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Quase 5:30 da tarde, hora café milita, caindo o crepúsculo no Lifusco.
5: É o crepúsculo e o, e o frio.
4: E o friozote. É. Aqui tá quente, lá fora já tá começando, Chiro Pompeu.
5: Lá tá complicando.
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5: Temos marca, manda pra nós, Natan, vamos lá.

0: herdeiro da voz e do canto de Senair Maicá, seu filho Patrício Maicá. 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
1: Pra mim, meu irmão de sempre, Jorge Freitas.

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3: Vai chegar ao final do ano e não chega às 6 horas da tarde. Não, tá é chegando. 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
4: Não se preocupe, Marbelinha, que daqui a pouco vem.
2: Daqui a pouco vem, né, Tiro? Logo
4: vem.
2: Só tem que se acalmar. 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
2: Forte, Juca.
4: Um abraço aí pro Bico, que tá comandando a partir de ontem, tá comandando o Bar do Galo.
2: Né? Onde o Bar do Galo agora tá onde?
4: O Galo tá ali.
2: O fundo da grota?
4: É mais pra cima de onde era, na esquina, na outra esquina.
2: Lá de cima, então tá.
4: Então um abraço aí, Bico, e toda a clientela do Bar do Galo que estão ligado com nós aí. Obrigado pela audiência.
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4: Verdade.
2: Não tem pra ninguém. Deixa eu colocar o lado do meu grande amigo Elisandro Pastore. Esse índio é gente boa, mas quantas vezes? Grande Elisandro, vamos lá.
5: Apenas esperar um aqui pro momento que eu chutei, Elisandro Pastore, indo pra Baronesa, ligado na Condá FM. Toca aí no estilo porca véia pra nós, que estamos na audiência no trajeto Chapecó-Baronesa. Grande abraço.
2: E tudo asfalto, né, Elisandro? Tá, beleza, e pra Baronesa da Limeira agora. Seu Daniele Dalberto, um grande abraço, obrigado pela parceria, Chiru Pompeu.
4: Temos marca, manda pra nós aí, Natan, vamos lá.

Ave Maria, cheia de graça, o Senhor é convosco. Bendita sois vós entre as mulheres, e bendito é o fruto do vosso ventre, Jesus. Santa Maria, Mãe de Deus, rogai por nós, pecadores, agora e

0: 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Era só, Chilo Pompeu.
1: Para essa quinta-feira, encerramos mais um Momento Gaúcho, né?
0: Então vamos agradecendo o patrão lá de cima que nos deu um costado. E assim, a ferro e a fogo, cumprimos com mais uma etapa aí da nossa jornada. Estamos indo. Amanhã, 15h30, estaremos de volta, Rio Grande Velho.
1: Um abraço bem grande e até amanhã.
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0: dele, né? Muito boa tarde, estamos chegando com o papo da arquibancada, Beto Bendito, Drayton Gaboardi. Hoje, 25/6, aqui na Condá, muito frio hoje. E nossos convidados aqui, né? A galera do vôlei. Um Michel incomoda, imagine dois Michel. Aí é pra... E dois gaúchos ainda. Tamo bem feito. Tamo bem pego. Drayton, vamos ao nosso... né, valorizar nossos patrocinadores. Depois a gente volta a apresentar essa galera do voleibol aqui. Voleibol feminino, tá?
1: Com certeza, Beto Bendito. Boa tarde pra você. Boa tarde, nosso colega Michel. Nossos convidados. Boa tarde, audiência. 18 horas e 7 minutos. 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
0: Muito bem, estamos aqui, né, com os nossos convidados, hoje a galera do vôlei, quero desejar uma boa noite a vocês, sejam bem-vindos. Do meu lado esquerdo, Aline, lado direito, Beatriz, e do meu lado direito, lado esquerdo, Michel, dois Michel, né, sejam bem-vindos, muito boa noite, vocês estão em casa.
2: Boa noite, Beto, muito obrigado, boa noite, Michel, muito obrigado, olá a todos os ouvintes, satisfação voltar aqui. Tá muito, muito feliz de estar aqui novamente atendendo o convite de vocês. E vamos falar um pouquinho.
0: Né? Deu sorte outra vez?
2: Deu sorte.
0: É, né? Então. Deu sorte.
2: Casa, eu então. Acho que a gente teve aqui, a gente tava montando o time.
3: Montando, na montagem da equipe.
2: É, então, mais pra frente que eu vou dizer.
0: É mesmo?
2: Já vi as competições.
0: Não, mas deu sorte se continua. O comando do time está aqui de volta, poxa. Deu sorte. Muito boa noite aí, Aline. Seja bem-vindo ao nosso Papo de Arquibancada.
4: Boa noite, Beto. Boa noite, Michel. Muito prazer estar aqui de volta. Me sinto em casa aqui.
0: Então tá bom. Beatriz, seja bem-vindo. Boa noite.
5: Boa noite, boa noite, boa noite a todo mundo que tá ouvindo. E é um prazer estar aqui pela primeira vez.
0: Não, prazer é todo nosso receber vocês aqui. Agradecer o Michel aí que fez o meio de campo aí com o outro Michel, né? Então os dois gaúchos se entendem aí. Ah, vamos conversar um pouquinho aí sobre as competições.
3: Isso, né? Que nem sentamos para tomar mate ainda.
0: Aí você viu, né? É. Depois sou eu que fico pegando no pé. É. Não sentamos para tomar mate.
3: É como tu falou, falou em mate, eu não vou te caracterizar.
0: Não, mas você sabe que isso é uma brincadeira sadia, né, cara?
3: Eu sempre tomo meu chimarrão nas arquibancadas ali, né? Tem o meu cantinho que eu gosto de ficar ali, porque é onde a gente consegue entender um pouco também do que passa na cabeça ali do treinador quando ele faz as movimentações. A gente consegue ouvir alguma coisa, é importante porque quem ama o esporte, né? Quem ama o futebol, o basquete, o handebol, sempre procura o melhor lugar para estar inteirado e para conseguir enxergar um jogo de uma forma diferente. Eu me encaixo muito bem nessa situação porque eu sou um apaixonado pelo voleibol, né? Seja ele de quadra ou indoor, seja ele de areia, né? O vôlei de praia entrou na minha vida antes de qualquer outra coisa, então eu não consigo não falar sobre isso. E eu muito feliz em receber as meninas, né? A Aline aqui, nossa parceira aqui, já é de casa. A Aline foi uma das atletas aí que representaram e representam muito bem, não só ano passado, mas vem já de bom tempo, já representando e vestindo muito bem essa camiseta de Chapecó, que é um celeiro de grandes, né? De grandes atletas e sempre foi, sempre teve, né? Na crista da onda aí, com grandes equipes. Pra mim, a Bia hoje, né? É nossa... A estreante da noite, né? A Bia Levantadora tem uma história bacana, essa menina aqui, Beto. Depois ela vai contar pra nós aí onde é que ela já andou. Acho que é bacana até, em virtude sempre do que eu falo, né? A oportunidade, né? Abraçar a oportunidade. Ah, mas eu não tenho, mas meu vizinho tem. Depois ela vai contar onde ela foi, como que ela chegou até lá. Acho que é importante falar isso, porque são as oportunidades que vão se abrindo conforme tu vai andando. Agora mesmo nós falávamos aqui no off aqui, Michel, quem é que cuida do Instagram? É a gente. Primeiro a gente faz, depois a gente vai melhorando. E é assim que tem que ser.
0: Exatamente.
3: Saudar o especial, né, o Michel aí, meu parceirão aí.
2: Meu xará.
3: Meu xará. Tô louco que comece de uma vez as competições pra eu lá tomar meu chimarrão e ver essa meninada batendo a bola, né?
0: Minha primeira vez que eu comentei, olha só, participei de uma transmissão, participei na transmissão. Era ela que foi o destaque do time? Uhum, era sim. Ela? Ah, tá vendo? Jogou muito nos jogos abertos, eu e o Cleiton. O Cleiton me chama, ah, vamos comentar o jogo lá. Cara, mas eu...
3: O que eu vou falar?
0: Mas aí eu fui na onda, né, cara? Aí foi... É fácil elogiar quando o jogador joga bem, né? É fácil de elogiar, né? Então, vamos começar com essa tua história já com o Michel. Falou nessa tua história, então nós vamos começar com essa tua história, pra você se soltar um pouquinho também, contar um pouquinho essa tua história de vida, que eu gosto de ouvir, porque todo atleta sempre tem uma história, né?
5: Bom, comecei em São José dos Campos, São Paulo, sou de lá, né? E ali, pros meus 19 anos, fui jogar no Bradesco, que ficava em Osasco, infelizmente Sim. Não tem mais o projeto. Mas joguei lá 2 anos e quando bateu a pandemia, voltei pra casa e me veio a oportunidade de estudar nos Estados Unidos e jogar voleibol na divisão 1 de vôlei lá, que é uma baita divisão, tem uma baita estrutura, é como se fosse o nosso campeonato realmente adulto aqui, sabe? Então, abracei, fui de olhos assim, fechados. O inglês veio depois, basicamente, mas foi uma das decisões mais acertadas da minha vida. Fiquei lá 4 anos, perto de Nova York, e joguei pela Hofstra, que é o nome da minha faculdade, né? Viajei Estados Unidos inteiro, consegui desenvolver o meu inglês, me formei e voltei pra cá. Quando voltei pra cá, fiquei em casa um tempinho e me veio a oportunidade de vir pra Chapecó. Que também não conhecia o Michel, não conhecia o projeto, mas meu empresário falou que seria uma boa oportunidade para mim, para vir e crescer como atleta. Vim para ser a terceira levantadora do time, para a Superliga passada, e acabei fazendo de tudo um pouco aí. Entrei, joguei de líbero nos jogos abertos, treinei em quase todas as posições, só de central que não, né? Obrigada, Michel. E tamo aí desenvolvendo. E eu realmente me senti em casa quando cheguei aqui. Aqui, a gente... Na primeira ou segunda semana, quando cheguei aqui, a gente foi num podcast também, eu e a Jéssica, que chegamos ao mesmo tempo. E ali a gente já tava em casa, já.
0: Que bom. Dali... Chapecó é uma cidade, um povo acolhedor, né? Que
5: sim,
0: realmente...
5: demais.
0: Quem bebe água aqui de Chapecó não esquece nunca, né? Não quer mais sair daqui, né?
2: Muita gente acaba ficando, né?
0: Muita gente.
2: Muita gente acaba ficando.
0: Essa gauchada aí vem pra cá, toma água daqui, toma um mate daqui, cara, não sai mais daqui.
3: Tu viu, Beto? Vou frisar de novo a Bia. Depois a gente puxa o brasa passado da Aline. Vou frisar a Bia de novo, porque quando eu falo em oportunidade, tu viu, ó, pandemia,
0: certo.
3: Casa. Depois ela foi estudar fora. Ah, foi jogar vôlei. Não, ela foi trabalhar. Ela estudava e o trabalho... Esses dias eu falando para as meninas, né? Ah, se você só joga o vôlei, é o trabalho delas.
5: Sim,
3: é o trabalho 100%. Delas. O trabalho delas é aquilo ali. Então elas têm que ter uma dedicação específica para cumprir aqueles horários de trabalho.
5: Com certeza.
3: E aí, viram o que ela falou aqui? Eu treinei em todas as posições. Aproveitou as oportunidades. Ela vai ser uma ponteira? Não. Ela vai ser uma líbero? Não. Mas ela aproveitou.
0: Mas ela está no time.
3: Para contribuir com a equipe. Porque às vezes a gente acha que o atleta é aquele que só tem que fazer o ponto, o último ponto, ou é o principal, ou é o que faz o gol. Não, o atleta, ele tem muito disso. Ele tem que compor o grupo para, quando tiver a oportunidade, ela estar ali preparada para isso.
5: Sim.
0: Exato. Mas o ponteiro é o que finaliza, é isso? É o que finaliza,
3: o,
0: né?
3: O ponteiro é o atacante.
0: É o
3: ponteiro,
0: atacante.
3: O ponteiro então, é o atacante. Como tem o oposto, tem o central.
0: É como se fosse no futebol o centroavante. É bonito quando o centroavante faz. É bonito quando você... Mas tem alguém que tem que preparar essa bola. No vôlei tem alguém que tem que receber bem essa bola. Né? Tem a levantadora que tem que levantar muito bem. E tem alguém que tem que finalizar. Né? Não adianta tu ter uma boa recepção se não tem um bom passe. É isso? Mais ou menos assim?
5: Perfeito.
0: E você não tem aquele que finaliza.
2: Não é à toa que desde sempre dizem que o levantador ou a levantadora é a alma do time, porque é quem pensa o jogo, né?
0: Exato.
2: Então a gente vê a pancada lá, às vezes, tipo, a Aline é que define lá, né? Definiu quantas vezes pra nós já, né? É martelo ali. Mas se a bola não chegar legal lá, não dá pra ela derrubar, né? Então,
0: certo.
2: É, o construtor às vezes passa despercebido, mas o construtor é fundamental. E sobre a Beatriz, só pra dar uma avalizada aí, né? Ela não poderia continuar essa temporada na condição que ela veio. Porque eu até falei na apresentação isso lá. É, ela veio, a gente tava procurando uma terceira levantadora. E aí, qual é o perfil de uma terceira levantadora? É alguém jovem, que aceita fazer o treino técnico e não fazer o tático. Porque a terceira levantadora, na hora do bem bom, vamos dizer assim, o joguinho da tarde, a terceira levantadora não faz. Ela faz a parte, ela fica ali. Se uma passa mal, lesionar, é, daí, ou às vezes brigar com o técnico, escantear.
0: Acontece,
2: a terceira entra, né? Mas assim, senão a terceira não participa do tático, né?
0: Certo.
2: Então, mas daí procurando essa jovem e tal, poxa, me pintou a indicação da Beatriz. Claro que ela é uma jovem, mas não é a jovem como, na magnitude que a gente esperava. Deu assim, poxa, essa menina com essa técnica aqui que eu tô vendo e pá, e essa experiência e a estatura e idade e tal, ela não vai aceitar vir pra ser terceira. Mas veio. Me lembro que o empresário dela colocou assim pra mim, ele usou o termo, tá pro estouro, algo assim ele botou. Eu perguntei, ela vem pra ser terceira? Ele disse, tá pro estouro. Ela disse, então tá, beleza, então vamos trazer. Só que daí nessa temporada agora, ou a gente trazia ela pra uma outra condição, ou era melhor liberar pra ela ir pra outro lugar, porque ela não pode ficar naquela condição, no perfil dela não era pra ser terceira, né? E ela é uma jogadora completa, como o Michel falou. Ela ataca, ela bloqueia, ela defende, né? Ela é saca, ela faz tudo. E aí não tinha como abrir mão de uma jogadora dessa. Sim. Não tinha como abrir mão.
0: Porque assim, pelo que eu entendo do voleibol, é difícil você encontrar uma jogadora que tenha esse tipo de qualidade. Igual eu sempre comparo isso ao futebol. Ah, o cara é um bom centroavante, ele já não é bom meia, não é bom extrema. E é mais ou menos assim. E é sempre bom ter um coringa, né, no time, né?
2: Beto, a gente tá encontrando esse problema na base. Às vezes a menina na base, lá no sub 15, 17, não quer fazer duas funções porque tá com a mentalidade errada. Então quando a gente tem isso no time, esses exemplos, a Aline faz ponta e faz saída, quer dizer, ela já faz duas funções. A Beatriz, nos jogos abertos, quando a nossa líbero lesionou,
3: ela
2: que assumiu a bronca num primeiro momento. Depois a gente adaptou diferente, mas a Bia entrou pra sacar, entrou pra passar. Teve um jogo na Superliga B lá, quem tava P da vida, eu e o Lucas, a comissão técnica tava P da vida, com a falta de definição do time. Nós quer saber de uma coisa, nós vamos botar a Bia no próximo jogo para fazer ponto aí. Porque assim, tão queimado ele tava, não tem? Mas por quê? Porque ela tem condição, né? E às vezes lá na base a menina não quer fazer. E aí se esquecem. É claro que a jovem não tem a memória que nós temos. O Zé Roberto foi campeão em 92 com o masculino. O Marcelo Negrão atacava no meio, atacava na ponta, atacava na saída, o Carlão atacava no meio, atacava na ponta, era uma variação, porque os caras eram ecléticos. Quando o Zé Roberto foi campeão com o feminino pela primeira vez, salvo engano, a Valesquinha estava no time como uma segunda oposta. Na verdade, a Valesquinha era meio.
3: Era central.
2: Só que ela era uma central que passava, uma central que fazia saída, uma era completa. O Zé Roberto até hoje tem essa filosofia. Se tu pegar a Seleção Brasileira de Futebol, e aí é vocês que entendem mais que eu...
0: Certo.
2: O treinador tá sempre procurando um cara que faça pelo menos duas funções. O cara é zagueiro e lateral, o cara é zagueiro e volante.
0: Uhum.
2: O cara é meia aqui, mas também joga mais espetado lá, enfim, né? Então, é muito bom ter esses exemplos no time.
0: Muito bem. A gente vai para um breve intervalo comercial e a gente volta no segundo bloco, a gente vai falar mais sobre isso, tá bom?
1: Muito bem, Beto Bendito, 18 horas e 20 minutos. 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
1: Muito bem, estamos de volta com o nosso Papo de Arquibancada, 18 horas e 26 minutos. 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Copa do Mundo rolando, bola rolando. Alemanha e Equador vão empatando pelo placar de 1-1. E a Costa do Marfim acaba de ampliar. Agora Costa do Marfim 2, Curaçao 0. E o Curaçao e o Equador vão ficando fora aí no grupo E, tá? Equador e Curaçao caindo fora, então. Equador não classifica nem como melhor terceiro na Copa do Mundo, é o Grupo E. Alemanha é o primeiro colocado com 7 pontos. Costa do Marfim, então, o segundo colocado com 6 pontos. E o nosso departamento de jornalismo aqui participa com a gente também, o nosso André de Lázaro, mandando informação aqui para você que está indo para Xanxerena 282, no quilômetro 303, bem próximo ali a Ideal Veículos em Xanxerê, um tombamento de uma carreta, tá? Então, a pista está interditada no sentido crescente, devido a um acidente, então, de trânsito. Para você, então, que está na 282, tome cuidado, então, a partir de agora, tá certo? Beto Bendito.
2: Pois bem, então a gente volta aqui com nossos convidados, falar um pouquinho agora com a Aline, né? A Aline que passou nesse primeiro bloco batida ali, sorrindo e concordando. Agora é sua vez, Aline, contar a sua história, como que você veio parar em Chapecó. Você nasceu aqui no Oeste, depois saiu pequenininha, foi para Blumenau, te raptaram lá para a cidade dos alemães, né? Se bem que Guarujá do Sul, acho que é uma cidade... É alemã também, ou é mais gringa lá?
3: Não sei.
2: Não sabe? Não sabe? Mas você nasceu ou não voltou mais lá?
3: Eu voltei uma vez.
2: Mas te chamam do quê? De alemão ou de gringa?
3: Alemão.
2: Ah, então é cidade alemã. Tô zoando.
3: Minha família é alemã dos dois lados. Dos 4, 5, 6 lados.
2: Mas agora já é uma cidade alemã, sim. Claro que é.
3: Então, eu nasci em Guarujá do Sul, que é pra lá, quase na Argentina aqui, né? Meus pais hoje moram em Guaraciaba, que é ali do São Miguel do Oeste, então estou perto. É, mas eu fui para Blumenau com 4 meses, né? Na época, Blumenau estava crescendo, aí meu pai viu a oportunidade e foi para Blumenau. Minha madrinha já morava lá. E aí eu fui criada lá até o 2016, quando eu vim para Chapecó trabalhar com o Michel. Então, eu com uns 10, 11, quando é a base, ali começa o... Meu pai já me ensinou a jogar vôlei um pouco em casa, aí eu tinha um problema com o peso, era muito gordinho, meu pai queria que eu praticasse meu esporte, e aí ele foi e botou no blue vôlei, né?
2: Não tinha manjado naquela época? Não tinha manjado?
3: Isso que o pai controlava muito na alimentação, ele era, cuidava bastante, só que aí ele falou, vou botar ele no esporte pra ver como é que vai, e aí fiquei lá até 2016 no blue vôlei. E aí vim pra Chapecó em 2017, exatamente. Dia 1º de janeiro de 2017 eu pisei em Chapecó. E aí tô pro Chapecó desde então. Eu tive uma breve saída de quase... Deu o quê? Nem 2 anos, 1 ano e meio?
4: 1 ano e meio, 2 anos.
3: Que eu fiquei um pouquinho longe, mas já...
2: Bateu saudade e voltou pra cá. Não adianta. Fala que quem bebe água aqui de Chapecó não sai mais daqui.
4: Beto, a Aline jogava em Blumenau e jogava contra nós e eu vi um potencial danado, mas ela não se sustentava no time. Ela não terminava o jogo nenhuma vez. Ela jogava e as coisas não davam certo, ela era substituída, né? E eu sempre falei pro Piccoli, Fernando Piccoli.
2: Sei.
5: Tá de aniversário hoje.
4: Ah, é? É? Pô, não apareceu pra mim aqui, sempre aparece a notificação.
5: Pois é, eu vi, recebi lá no
4: gabinete lá. Pô, então vou mandar os parabéns pra ele. E falava pro Piccoli assim, Piccoli, pô, essa menina aí, nós queremos. E o Piccoli, tá lá, não sei o quê. Eu falei assim, não, tudo bem, a hora que liberar, a gente tinha um relacionamento muito bom com o saudoso Henrique, né? Não está mais entre nós. E, beleza, tempo passou, sempre nessa. Né? E aí o técnico falou com o Fernando, o Henrique, na época o técnico do Blumenau, o Fernando, a Aline vai embora, tá saindo daqui, acho que vai parar, não sei o que, ia parar. Aí assim, não, de jeito nenhum, nós temos interesse. Aí ela acabou,
2: vai parar,
4: acabou, acabou vindo aqui. Aí ela chegou aqui muito prestigiada, ela era... Banco da reserva, né? Ela era a terceira oposta. Quase estava fora do time. Mas daí, trabalhando firme, daí pintou uma oportunidade lá, a Thalia saiu para São Paulo, a menina daqui que se despontou. Pô, Aline, quer virar ponteira? Ela era oposta, não passava muito. E, vou, eu encaro. Cara, dali para frente ela arrebentou. Em 2 anos todo mundo queria essa guria. E aí ela começou assim, eu tô resumindo a história, né?
2: Certo.
4: A gente não foi pra Superliga B, ou porque a gente não classificava na C, ou porque a gente não se inscrevia, não tinha verba, né? Aí ela ia emprestada, o time classificava, arrebentava, ela era o destaque do time, o time queria ficar com ela. Ela assim, não, tenho compromisso com o Chapecó, vou voltar. Voltava. E ela fez isso uns 3 anos.
2: Olha só.
4: Ela subiu o Maringá, ela ajudou o Maringá a subir, né? Claro que ela não subiu sozinha, mas ela foi destaque.
2: Mas ajudou.
4: Ela ajudou o São Caetano a subir, foi destaque, os caras queriam de qualquer jeito. Ela, não, tem compromisso com o Chapecó, vou voltar. E assim ela foi, ela fez uns três anos. Até que chegou um momento que veio um convite do SESI, que é uma superpotência. Aí ela foi. Mas daí foi no SESI, foi Recife, foi Mackenzie na Superliga. Pô, tô voltando. Aí voltou, nós aqui, ó, de braço aberto, pode voltar. É.
3: E aí, o engraçado da história é porque quando eu saí daqui, eu falei, Michel, eu vou ir, quando eu voltar, vou ser pra me aposentar. E, tipo, eu penso, na minha cabeça. Lá com os 35, 36, eu vou parar, vai, eu volto, eu vou parar de jogar e vambora. E aí aconteceu que aconteceu várias coisas no Mackenzie, e aí eu não falei assim, qual o sentido de eu estar fora, longe das pessoas que eu amo, jogando voleibol, mas eu tô longe de quem eu amo, não faz sentido
2: certo.
3: Pra mim. E eu não tá indo do jeito que eu quero, então...
2: Faltava alguma coisa.
3: Falei... Eu tava conversando com ele assim, Michel, quando eu voltar pra Chapecó em abril, quero conversar contigo. Ele, tá bom. Eu acho que foi uma conversa que um dia, no dia seguinte, eu liguei pra ele. Aí ele perguntou, o time tá assim, essa... E aí tem você. Eu falei, mas já te dei minha resposta. Ele falou, tu tá junto? Eu falei, tamo junto.
4: Aí é que a gente negociou. Aí que nós fechamos.
5: Se criou a expectativa.
3: Mas foi uma conversa até, pra mim, de um dia pro outro, assim, que eu já tinha decidido. No mesmo dia que eu conversei contigo, eu tava decidido.
4: O Beto, acho que não sabe aí que você fala pro teu pai aí, fala pras atletas, e falou pra mim várias vezes, e você já falou pra todas as pessoas próximas a você. Qual é o teu sonho? Fala pro Beto aí, pra toda a audiência.
3: Levar a Chapecó pra Superliga. Porque acontece, eu vivi essa emoção com o Maringá. Foi muito legal.
2: Imagina.
3: Aí eu voltei. Aí a gente foi pra São Caetano. Em São Caetano foi muito legal, porque tá em São Paulo ali, tá no meio.
2: Certo.
3: É tudo muito grande. Falei, meu, legal, mas queria viver isso, tipo, com o Chapecó também. Seria muito legal ver isso com o Chapecó.
2: Bom, né?
3: E aí, quando eu voltei do Mackenzie, eu até conversei com ele. Falei, não, a gente tem que chegar pelo menos semifinal. Tipo, a gente sentia esse brilho, sabe? Sim. Porque é muito legal estar lá.
2: O gostinho, a adrenalina.
3: É, porque é diferente. Tu chega na classificatória, é um tipo de jogo. Mas tu chega na semifinal com o Sport TV, na mídia, tu, tipo, já é diferente. E aí eu falei, não, seria legal ver a Chapecó no Sport TV. E aí a gente conversou. aí eu tinha que falar isso pro meu pai, no off pro meu pai. E aí a gente fez um vídeo antes da semifinal no Pinheiros. Aí meu pai, ele abriu pro time, aí foi aberto pra todos. Mas eu tinha conversado isso pro Michel várias vezes, que seria legal estar lá com o Chapecó.
2: Eu acho que é o sonho de todo mundo, né, Michel? Acho que, cara, é uma Série A, né, digamos assim, a gente compara sempre com o futebol, né, que todo mundo sonha. Ah, por mais que, de repente, vá lá um ano para passear, né, e tal, mas é uma outra realidade, né?
6: É exato. E é assim, até a última temporada agora, e com todo o respeito ao time, a gente brigava ali para entrar entre os oito, né? Tipo, primeira coisa é não cair,
2: certo?
6: A gente quer continuar aqui na B, pelo menos, né?
2: Lógico.
6: Tá muito difícil de chegar na B.
3: Uhum.
6: Tá, a Superliga C teve 28 times, se eu não tô enganado. São jogados em chaves, enfim. Tá difícil chegar lá, né? Então você corre o risco, se você cair, corre o risco de não voltar. Então a primeira coisa é ficar na B. Aí depois entra entre os oito, que a gente já tava conseguindo isso nos últimos anos, ficar entre os oito. Porra, agora mudou, né? Não é mais, não podemos mais. É, a torcida não vai aceitar.
2: Agora
6: a torcida que lota o Ivo Silveira não vai aceitar. Então agora a gente apresentou lá. E eu tô falando abertamente com muita tranquilidade. A meta é subir. O objetivo é subir, perdão.
2: Então
6: o objetivo
2: subir.
6: É subir. Agora, pode ser nessa temporada, pode ser na outra, porque é esporte.
2: Certo.
6: Você pode fazer tudo certinho, contratar bem, treinar bem, fazer tudo certinho e alguma coisa que, que não está sob teu controle.
2: Algum detalhe sempre pode atrapalhar.
6: Detalhe errado, né? Mas o objetivo é esse. Se a gente não desistir, Beto, e se a cidade estiver com a gente, e não nos deixar desistir, não deixar a gente perder o gás, que a gente tem muito. Mas quando a torcida vem junto, esse gás ele fica, ou ele aumenta. Quando a gente não tem aquele apoio, a gente diminui. Se a gente não desistir, em algum momento vai acontecer.
2: Olha, eu conhecendo Chapecó, nasci aqui, então eu conheço Chapecó. E ouvindo você falar e depois da fala dela, eu tenho certeza que os dois querem. E quando os dois querem, meu amigo, é difícil segurar, porque Chapecó é foda. A torcida de Chapecó é foda. Fale o que quiser de Chapecó. A torcida do futsal é foda. A torcida do futebol de campo é foda. A do voleibol é, porque eu sei, eu vivi na época de ouro, eu era um moleque e eu acompanhava, que eu não tinha nada a ver com voleibol. Meu sonho era jogar futebol. E era tão emocionante aquilo era tão envolvente que não tinha como você não se envolver, não assistir um voleibol. E ele continua sendo. Porém, muitas vezes, ele, por falta de recursos, por falta de algumas outras situações, ele acaba meio que morrendo. Eu acompanhava handebol, por exemplo. Ia lá no Gessadia, acompanhava o handebol, que aqui tinha um timaço também. Então, assim, a torcida de Chapecó, quando ela abraça, eu tenho certeza que, às vezes, aquele jogador que lá, aquele atleta lá,

0: sabe que a zona de aquecimento lá, a área de aquecimento, sim, a gente chama de chiqueirinho. Né? Mas é, ela disse que quando tava lá, assim, olha, o sentimento é, não vai dar para nós. Não vai dar para nós. E assim, ó, o time jogou pra caramba. Cara, o que o nosso time jogou... Então, assim, ó, a gente tem aquelas meninas da temporada passada, boa base ficou, algumas não ficaram. É, a gente tem no coração aquele time, porque aquele time se superou, ele foi guerreiro pra caramba. E aquele jogo contra o Pinheiros aqui... Oh, que as meninas fizeram chover, as nossas meninas fizeram chover. E aí causou esse sentimento, porque é via de mão dupla, né?
1: Certo.
0: A arquibancada joga para dentro da quadra, o time joga para a arquibancada e a coisa vai numa sinergia impressionante.
1: É isso aí mesmo. A gente vai para mais um breve intervalo comercial, a gente volta aí depois no nosso último bloco.
2: Vamos lá então, 18 horas e 41 minutos. 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Um breve intervalo e já já voltamos com Papo de Arquibancada. 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
2: Muito bem, estamos de volta com o nosso último bloco do Papo de Arquibancada, 18 horas 43 minutos. 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

0: 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E olha só, hein, o Equador virou o Equador. Gonzalo Plata faz 2 para o Equador, 1 para a Alemanha, Copa do Mundo. Agora o Equador está com 4 pontos, vai se classificando como o melhor terceiro, tirando por enquanto a vaga aí de Cabo Verde. Mas o Cabo Verde tem um jogo a menos ainda, Beto Bendito. Grupo H ainda está tudo embolocado, hein? Espanha 4, Uruguai 2, Cabo Verde 2 e Arábia Saudita 1 ponto. Por enquanto, então, Equador 2-1. Vai dando a classificação para a equipe do Equador.
1: Equador classifica, então. Time do Werner Valencia.
0: Por enquanto,
1: classifica.
0: Sim.
1: Olha só.
0: Tirou a vaga de Cabo Verde, mas o Cabo Verde tem um jogo a menos ainda. Joga agora no próximo amanhã às 21 horas, Cabo Verde e Arábia Saudita, rapaz.
1: Cabo Verde vencer, classifica Cabo Verde, né?
0: Como o primeiro colocado ainda, depende do resultado de Espanha e Uruguai também, né?
1: Vou torcer muito, porque eles merecem,
0: o dia.
1: Eles merecem.
0: Vozinha, né? Tomara que vai.
2: Copa do Mundo é Copa do Mundo, né?
1: É, meu amigo, Copa do Mundo é outra história, né? E vocês estão acompanhando os jogos da seleção? Vocês acompanham o futebol também? Ou a praia de vocês somente o voleibol?
3: Ontem, no jogo do Brasil, a gente tava onde mesmo?
4: Treinando.
2: Agora pegando, ontem.
3: O bicho pegando.
2: Segunda de novo, segunda às 2 horas o jogo?
3: Duas horas à tarde. Esse elas vão conseguir assistir, se elas quiserem. Que o jogo
1: Vocês curtem o futebol?
3: Mais tarde,
4: Durante a Copa, sim. Copa eu acabo acompanhando um pouco mais, mas no geral não acompanho muito. Lá em casa é Sport TV 2 quase direto, vôlei.
2: Reprise não tem essa, né? Não. Reprise não importa, é jogo, vamos assistir. Ali a gente vê daqui a pouco um erro, eu faço isso também.
1: E o que você tem a dizer para o torcedor, os apaixonados do voleibol e aqueles outros que agora vão entrar na onda, porque tudo é onda, né? Tenho certeza. Qual é a expectativa? O que você torcedor pode esperar de vocês nessa temporada?
3: Eu vou deixar as atletas assumirem essa responsabilidade aí, né? Vamos dividir essa responsabilidade aí, né?
2: Muito bom, Michel, muito bom. E eu já vou direcionando, eu acho que já pode começar com a Bia, que já viu, já teve jogos abertos, ela já viu torcida, ela já sabe como é que funciona aqui, ela já sabe da estrutura. O que tu espera, Bia? De você, da estrutura, de tudo, tu já sabe.
4: Ai, o time veio pra fazer o melhor, né? A gente não pode garantir um resultado, mas a gente pode garantir que todo dia a gente vai entrar ali na quadra, vai trabalhar 100%. Essas semanas que a gente já tá treinando também, já dá pra ver que tá todo mundo no mesmo gás, tá todo mundo no mesmo foco. Então, o torcedor pode esperar que a gente vai lutar com garra. Muita garra, muito sangue e como um time mesmo. Essa é a expectativa, porque faz toda a diferença. A gente já viu ano passado e a meta é manter isso para esse ano.
1: Passa um filme na cabeça, assim, né, no momento dos trabalhos, dos treinamentos. É lógico que passa, né? A pergunta vou perguntar porque... Mas passa um filme na cabeça, assim, no momento daquela dedicação, daquele cansaço, quando você não aguenta mais, assim, de repente você olha para as arquibancadas e, eu tô
4: com
1: louco para ver isso aqui lotado.
4: Com certeza.
1: Povo gritando.
4: A gente chega todo dia de manhãzinho lá e já começa a coçar a mão, assim, meu Deus, e agora? Eu quero. Porque a gente já passou por isso, sabe? Sabe como é? Você vai na expectativa de realmente dar o seu melhor, não só por você, não só pelo time, mas por todo mundo que tá envolvido nisso. Com vocês, com a cidade, todos fazem parte do nosso trabalho, direto e indiretamente, sabe?
5: Acho que muito trabalho. Uma coisa que a gente tá vendo agora nessa semana de trabalho que a gente tá fazendo, é um trabalho simples, que é muito técnico, mas que algumas de nós já fizemos, outras estão fazendo pela primeira vez, mas que mesmo quem já fez e quem não fez está se entregando 100%, ao máximo. Então é aquele toque, tem que finalizar, todo mundo vai lá com a dor, com a academia, tá bem puxada, trabalho físico.
4: Com frio.
5: Com muito frio.
1: Não existe o atleta que não sinta a dor, que não tenha que conviver com a dor no dia a dia, né?
5: 100%. Então é muita entrega, assim, nesse time, é união, né? Quem veio pra somar, e eu acho que o torcedor pode esperar a gente muito forte para essa temporada, tanto mentalmente quanto fisicamente, tecnicamente. A gente quer fazer o melhor de nós o tempo inteiro.
1: Muito bem. E o nosso treinador, o que que avaliza esse trabalho dessas meninas. É lógico que vai avalizar, né? Não avaliza para ver.
3: Eu espero primeiro que a equipe mantenha a essência. Nós somos reconhecidos, e falo isso com muita humildade, mas nós somos reconhecidos pela garra, pela raça, que é próprio da cidade.
1: É, né?
3: É próprio da cidade. As outras modalidades também. Você olha qualquer time de Chapecó, a equipe é raçuda, né? E nós não podemos destoar disso, e não temos destoado. A gente está cumprindo isso. Então essa é a essência. Pô, nós recebemos um depoimento que foi passado no vídeo lá na apresentação na segunda-feira, uma torcedora do Pinheiros. Ela gravou um vídeo lá reconhecendo a raça, a entrega do nosso time. Então, claro que dá muito valor o nosso torcedor, mas dá valor também receber isso do torcedor adversário, né? Então, o reconhecimento, então essa é a essência. Isso nós temos que manter. E aí nós queremos ganhar algumas outras questões que faltaram. Porque o ano passado foi bom, mas a gente quer ainda melhor, né? Então, chegamos pertinho, faltou alguma coisa. Isso que faltou não pode faltar agora. Se tu me perguntar, eu não posso te dizer.
1: Certo.
3: Né?
1: Investimento maior nessa temporada.
3: Mas eu sei o que faltou. Dentro da quadra eu sei o que faltou. Né? E o que faltou, não faltou lá no dia. É o que a gente conversa. Não é lá na hora, no dia lá, tá todo. Às vezes falta durante a construção alguma coisa.
1: Exatamente.
3: Né? Então, o que faltou durante a construção, e aí eu me incluo. Pode ter faltado alguma questão minha, né? Então, eu não posso me permitir que falte agora. E aí também não vou permitir delas, não. Então, assim, a essência tá mantida, qualidade o time tem. Acredito que nós montamos um time forte e o time tem demonstrado que é operário, é trabalhador, e isso me enche de orgulho. Agora, assim como nós, tem vários outros times fortes também, né? Então faremos muitos duelos bons, né? No catarinense, nos jogos abertos e principalmente na B. E fica aqui assim um pedido pro torcedor ter um pouquinho de paciência no início, porque nós vamos largar atrás no catarinense, já falei, tô deixando isso todo mundo claro, por conta da apresentação do time que foi muito tarde desse ano e por conta do planejamento que a gente fez. Então a gente vai largar atrás nas primeiras rodadas, mas a hora que esse time se encontrar, eu boto muita fé no time e no que a gente vai fazer nessa temporada.
2: Temos tempo ainda ou já está encerrando?
1: Tá, infelizmente já estamos encerrando. A gente...
2: Vamos falar num outro momento.
1: Ah, vai ter mais oportunidade, com certeza, né?
2: Eu quero que o Michel fale da construção desse ano, das competições, acho que é importante a gente falar. Queremos falar sobre ingressos. Certo. Porque tu já tem um número de jogos, daqui a pouco fazia que nem a futsal, o Chapecó fez. Pacote, pode fazer pacotes de jogos, enfim, mas já vamos preparando. Já vamos preparando
1: aí para o próximo.
2: Pra gente já daqui a pouco também lançar alguma coisa assim, motivar e botar todo mundo para cima junto com essa meninada aí. Elas dentro da quadra e nós arquibancada, e vamos contagiar e vamos pra cima, vamos subir, vamos pra A, se tiver A mais, vamos pra A mais, não importa, mas vamos. É construir, todo mundo junto. É isso.
1: Lembrando que aqui, ó, aqui as portas do nosso programa estarão sempre abertas pra vocês aqui. Quando quiser, o Michel vai fazer esse meio de campo aí. A gente agradece a presença de vocês, tá? E desejo, eu acho que é um desejo meu de toda a torcida de Chapecó, muito boa sorte. Né, que Deus abençoe e acompanhe vocês nessa caminhada, que vocês tenham muito sucesso e que o objetivo seja alcançado. A gente sabe que o troféu é muito importante, mas eu trocaria então alguns troféus aí, alguns títulos, trocaria pelo acesso. Você trocaria também?
4: Eu trocaria.
1: Então, tô no mesmo sintonia, então. Mas eu desejo toda a sorte do mundo. Obrigado mais uma vez pela presença de vocês.
4: Obrigado,
1: nós. Tá? E a gente vai ter que encerrar nosso programa, porque agora nós temos mais um comentário do Ivan Carlos. A gente agradece a toda a nossa audiência e amanhã estaremos de volta. Boa noite a todos.
2: Valeu, boa noite.
4: Boa noite. Boa noite.
0: Com certeza estaremos de volta, Beto Bendito, 18 horas 53 minutos, agradecendo aos nossos patrocinadores, Pointer Acessórios, ABP Pré-Fabricados, Polimed, Medicina do Trabalho, Águia Lanchonete e 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Já nos acréscimos, o Equador vai vencendo a Alemanha por 2-1. 3 minutos já, né? São 7 minutos de acréscimo, já estão nos 3 minutos de acréscimo. O Equador, aqui o Equador, a Alemanha, vamos ver como é que tá. Costa do Marfim vai vencendo também já nos acréscimos o Curaçao pelo placar de 2-1, dando a classificação. Então, por enquanto, no grupo E, Alemanha com 6 pontos, Costa do Marfim também com 6 pontos e o Equador com 4 pontos. Esse é o grupo E. Último jogo, então, da Copa do Mundo nessa fase de grupos, tá certo? Então, 18 horas, 55 minutos, agora para Gasfajol, o comentário de Ivan Carlos. E na sequência tem ele, Moisés Padilha, eu, Super Noite. Um grande abraço. A gente retorna amanhã, claro, com certeza, 13 horas, resenha nota 10. 18 horas, papo de arquibancada. Valeu, abração.
6: Amigos do esporte em todo o grande oeste de Santa Catarina, um grande abraço. A seleção brasileira jogou ontem contra a Escócia um futebol, apresentou uma aplicação que nós não tínhamos visto ainda da seleção nesta Copa. Teve alguma dificuldade contra Marrocos pela qualidade, pela velocidade, pela movimentação do time de Marrocos. Contra o Haiti, passeou até pela fragilidade do adversário. E ontem se esperava alguma dificuldade devido ser o adversário a Escócia, mas o Brasil jogou mais que as outras vezes, foi um time mais compactado, jogou com segurança, praticamente não correu riscos, venceu por 3-0 e ascendeu na torcida brasileira, na própria seleção, que ganhou confiança com isso, a expectativa de ir mais longe, de brigar por mais nesta Copa do Mundo. Eu não estou dizendo que a seleção brasileira é favorita. Ainda estamos longe disso, na minha opinião. Mas nós temos capacidade e qualidade técnica e temos um treinador que sabe disso, porque tirando alguns jogadores que estão no time e trazendo do banco alguns que poderão ser a solução, vai reforçar uma barbaridade o Brasil, encaixando, como se diz na gíria do futebol. A demonstração clara ficou com a saída do Rafinha, entrou Rayan. Rayan, para mim, foi o melhor jogador da partida de ontem. Claro que o Vini jogou muito, fez 2 gols, né? Tivemos outros jogadores, o Douglas Santos mais uma vez jogou muito. Tivemos alguns jogadores que apareceram para o jogo ontem, mas ninguém jogou com a qualidade, com a velocidade, com o empenho, com a entrega que jogou o Rayan. Então, daqui a pouco, vem do banco solução para algumas posições, o Brasil vai continuar crescendo e se encaixar, pode até brigar pelo título da temporada. Falta? Sim, está faltando ainda. Todo mundo viu que ainda falta, porque a gente assiste a França, vê o futebol da França, vê o futebol que vem jogando a Argentina, vê o futebol que vem jogando a própria Espanha. Não dá para desmerecer o México, né? Não dá para desmerecer o México. Portugal também continua na fila. Então, há seleções de gabarito e o Brasil precisa crescer para brigar pelo título desta Copa do Mundo. Mas o que ficou ontem no ar, após a atuação e após o resultado, foi realmente um voto de confiança a mais à seleção. E a vitória convincente dá confiança aos próprios jogadores, à comissão técnica e àqueles que estão trabalhando diretamente com o grupo. Hoje eu diria que se o Brasil viajou com chance zero de possibilidade ou com chance mínima de brigar pelo título, pelo menos agora aumentou as possibilidades. Vamos acreditar. E como diz o próprio Ancelotti, vamos trabalhar, temos muito a fazer, porque queremos crescer e crescer na hora certa. Ele entende, é um cara que conquistou muitos títulos, então ele pode, de repente, fazer com que a seleção jogue o bastante para brigar pelo título. Ontem, o time e o resultado causaram muito boa impressão. Eu volto amanhã, sempre para Gasfajol, a única verdadeira fábrica de joias do Oeste.
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2: Muito bem, bora simbora, está começando mais um programa Super Noite, aqui pela Conda FM, sua melhor companhia. É quinta-feira, é véspera, é antevéspera de fim de semana, abraçando você de perto, abraçando você de longe, abraçando você que nos ouve no dial da 98.9, mais um programa Super Noite. E claro, tá no trânsito, tá em casa, tá de boa, tá tranquilo, já cumpriu com todas as suas obrigações, com seus compromissos. Então, a partir de agora, nós estamos no ar com o programa Super Noite. Claro, conto com a sua participação a partir de agora, tá? Isso, conto com a sua participação. Vem comigo, porque a partir de agora nós vamos trazer... A quinta-feira é dia do hashtag TBT, de recordar, é de matar saudade... É o Túnel do Tempo, o Rádio Calambeck, as velhinhas e reluzentes estão de volta. 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Vamos começar o show às 7h07 com... Vamos começar com Fevers, pode ser? Mar de Rosas, Fevers.

0: Recordar é bom demais. Todo o romantismo de Joe Esposito, Leite, Leite, Leite, da novela da... O filme Flashdance. É bom demais, é quinta-feira do Hashtag TBT, começando um pouquinho com romantismo. O amor está no ar, e aí? Como está você? Está tudo certinho? Estou desejando para você uma ótima noite de quinta-feira, esperando que todas... que esse dia esteja sendo legal, que essa noite esteja sendo legal para você, tá bom? Isso é o meu desejo, é o meu desejo. Bom, é hora de informação, nós vamos agora até a nossa estação, de rádio, comunicações aeronáuticas, serviço de proteção, controle de tráfego aéreo, vamos trazer as informações do nosso e também dos principais aeroportos pelo país, com Áureo Flores de Menezes. Tudo bom, Áureo? Seja bem-vindo, boa noite.
1: Boa noite, amigo Moisés Padilha, boa noite, amigos ouvintes da Condá FM. Falamos do aeroporto de Chapecó, serviço de proteção ao voo. Para as informações dos principais aeroportos das regiões Sul e Sudeste. Começamos pelo Rio Grande do Sul, Porto Alegre. Operação em Porto Alegre visual, temperatura 10 graus. Uruguaiana, operação também é visual, temperatura de 14 graus. Santa Maria está operando visual, temperatura 9 graus. Passo Fundo também está operando visual, temperatura 9 graus. Santa Catarina, aeroporto de Joinville, operação visual, temperatura 12 graus. Navegantes, também operando visual, temperatura 10 graus. Florianópolis, operação visual, temperatura 12 graus. Paraná em Curitiba, aeroporto Afonso Pena, está operando em condições visuais, a temperatura é de 9 graus. Bacacheri também opera visual, temperatura 9 graus. Foz do Iguaçu, operação visual. TAM 3276, Chapecó ciente, informe livrando via Alfa, box 03.
2: Palmará, livrando via Alfa, box 03, então TAM 3276.
1: Vamos lá então, Foz do Iguaçu, operação visual, temperatura de 11 graus. Cascavel também opera visual, temperatura 10 graus. Londrina, operação visual, temperatura de 12 graus. Maringá operando visual, temperatura 12 graus. São Paulo, aeroporto de Congonhas. Está operando por instrumentos, com chuva leve, encoberto a 400 pés e a temperatura 11 graus. Guarulhos também opera por instrumentos, com chuva leve, nublado a 700 pés e a temperatura 12 graus. Campinas, operação visual, temperatura 14 graus. E Chapecó, hoje quinta-feira, dia 25 de junho de 2026, operação em Chapecó é visual, o vento agora é calmo, temperatura é de 9 graus, ajuste do altímetro 1024 hectopascais. Muito obrigado, Moisés Padilha, um grande abraço, uma boa noite e até amanhã.
0: Obrigado, amigo Áureo, ótima noite, bom trabalho e até amanhã. São 7h23. 6 graus a temperatura.

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5: Uma ótima noite pra você. É quinta-feira, quintou, antevéspera de fim de semana, e você curtindo a melhor programação do seu rádio. 50 anos, você faz parte dessa história, viu? Aqui pela Condá FM, música, informação, comunicação, jornalismo, esporte, claro. E você com a sua participação. Você é o melhor ouvinte do rádio do Brasil. 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Bora sim, bora, conversando com o nosso povo aqui no nosso canal de comunicação. Aqui você participa, você nos ajuda a fazer a programação musical, a playlist aqui do show.
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5: Vamos lá então, 7h27. Abraço pro seu meu amigo Antônio Carlos, uma ótima noite. Dona Eulália também tá ligadinha com a gente, confirmando a audiência. Dona Carolina Kinjerski também confirmando audiência, uma ótima noite. Dona Maria tá por aqui também. Fala, Dona Maria, boa noite.
8: Boa noite, Moisés. Eu queria ouvir a música hoje do Raul Seixas, Há Mil Anos Atrás. Ok? Abraços, beijos, um ótimo programa, uma ótima noite, que Deus os abençoe.
5: Abraço, Dona Maria, muito obrigado, uma ótima noite. Seu Nelson Antunes também confirmando audiência e tá tomando aquele mate topetudo, espumoso, de fundamento. Um abraço, seu Nelson, muito obrigado pela companhia. Moisés, boa noite, amigão. Na escuta aqui em Curitiba, estou comendo um churrasco. Pensa no frio. Ó, toca um flashback, Touch by Touch. Essa é top, aquele abraço mais. Vamos tocar já, vamos colocar na playlist, né? Hoje é quinta-feira. Vamos fazer um super mix, né? Vamos fazer um bem misturadinho hoje. O que você acha, hein? Fazer bem misturadinho, viradinho de feijão. É legal, né? Legal. Eu quis começar hoje com algumas músicas um pouquinho diferentes, né? Toda quinta, aliás, todos os dias, cada programa, a gente não segue. É parecido com o de ontem, com o de Três Antônio, mas é diferente. É ou não é? Conseguiu entender? É mais ou menos assim. Então a gente sempre procura não tocar sempre as mesmas, para não enjoar também, senão enjoa, né, gente? Sempre as mesmas músicas. E você, nosso ouvinte aí, né, nos ajuda a fazer a playlist sempre com a sua diversidade musical. Diversidade musical. Será que tá correto? Diversidade musical. Bom, tem alguma coisa que está soando errado nessa palavra aqui, mas não vou procurar agora. Se alguém quiser me corrigir, me correge. Boa noite, Moisés! Que barbaridade! Boa noite, Moisés, tudo bom? Ótima quinta, abraço, Dona Delfina. Deus nos abençoe e proteja sempre. Amém, Dona Delfina. Abraço para você, abraço para o seu Lírio. Dona Delfina Giroto está aí no bairro Belvedere. Obrigado pela companhia. Vamos com o Raimundo Fagner. Dona Eulália, não creio. Dona Eulália que pediu essa música. É isso mesmo, produção? Tem um coração. Então vamos lá, Borbulhas de Amor, com Raimundo Fagner. E aí, ó, para você ficar ligadinho logo na sequência.
9: Tem um coração.
5: Seu pedido musical está no ar, 7:30. Tá na Conda FM, tá para lá de bom, pra lá de bom demais.

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0: Muito bem, seguimos aqui com o programa Super Noite, pela sua rádio, Conda FM, 50 anos. A diferença está no ar. Hoje, dia 25 de junho, 176 dias no calendário gregoriano, 177 anos bissextos, nós temos 189 dias para percorrermos e para fazermos a diferença nesse ano de 2026. Aqui, no dia de hoje na história, hoje aqui no Brasil é dia do cotonete e é dia do imigrante também. Bastonetes, né? São objetos de higiene pessoal utilizados principalmente para limpar os ouvidos na acumulação de cera e outras aplicações estéticas. Cestério é utilizado na área de saúde para recolhimento de secreções e amostras. É também conhecido como Zaragatua e Suave. É muito utilizado aí na saúde. Hoje é Dia Mundial do Vitiligo. É Dia Mundial do Marinheiro. É Dia Mundial dos Beatles. E hoje é mais um dia para ser feliz. Então aumente o volume do seu rádio. O programa Super Noite é quinta-feira. 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Continuamos conversando com o nosso povo aqui no nosso canal de comunicação. 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
1: Boa noite, meu amigo Moisés.
0: Boa noite, seu Roberto.
1: Já que hoje é um mix aí, vamos fazer uma homenagem a Alan Jackson, que morreu aí, né? Eu era fã desse bicho. Música country aí. Toca aí pra nós.
0: Valeu, seu Roberto. Aquele abraço. Eu tô brigando com meu fone de ouvido hoje aqui. Rapaz do céu. Mas pensa... o Moisésinho, sabe aquele locutor antigo, todo chato, todo cheio de manias? Pois é, esse chama-se Moisés Padilha. Tem que estar tudo em perfeito, o áudio está em perfeitas condições. Eu acho que eu tomei o meu fora do esquadro hoje. Não estou conseguindo acertar o meu fone aqui no meu ouvido, rapaz. Que coisa séria. E tem que estar redondinho o som para o meu retorno de som. Não no meu, sou eu aqui no meu ouvido. Mas acontece, né, gente? Acontece. Vamos até o final do programa. Eu me acho aqui, eu me encontro. Alô, boa noite.
2: Boa noite, vocês. Guadalini, que é esse reto. Estamos aqui em Rolar do Fogão, se esquentando, escutando o teu programa. Roda uma música aí, o Tião Carreiro. A vaca já foi pro brejo.
0: Alô, boa noite.
1: Boa noite, meu amigo Moisés. Já que hoje é um mix aí, vamos fazer uma homenagem a Alan Jackson, que morreu aí, né? Eu era fã desse bicho. Música country aí, toca aí pra nós.
0: Abraço, seu Roberto. Ótima noite, 7h43, Alan Jackson.

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0: Raul Seixas, Guita. 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
0: Eu quero que você preste atenção nesta canção. Oswaldo Montenegro, 757. A lista.

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0: Marcos, Volte Amor. Antes a lista com Oswaldo Montenegro. 8:04. 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
0: Ótima noite para você. Alô, dona Guta Dondoni. Obrigado pelo carinho, obrigado pelas palavras também. Sempre nos incentivando. E a gente procura sempre fazer o melhor, dar o nosso melhor aqui, entregar um conteúdo. Principalmente quando é um programa musical informativo, a gente se preocupa com a informação, em estar com as informações em dia, atualizadas e também com a musicalidade. Algumas canções a gente não consegue atender. Por exemplo, eu vou ficar devendo aí o Sidney, mandou um áudio aqui, ele está pedindo uma música gospel, mas não vou conseguir lhe atender hoje, tá, Sidney? Tudo bom, meu querido? Boa noite.
6: Boa noite, meu amigo Moisésito. Sidney do bairro EFAP. Poderia tocar Árvore de Bons Frutos com o pregador Lu? Se tocar, eu fico agradecido. E uma boa noite para todos.
0: Obrigado, querido. Beijo no coração. Alô, boa noite.
7: Boa noite, Moisés. Que é o Adeline, que é esse reto. Estamos aqui em Valor do Fogão, Saskatchewan. Escutando o teu programa. Roda uma música aí, o Tião Carreiro. A vaca já foi pro brejo.
0: Eu vou colocar o senhor de carona com A Vingança do Caçador, do Lourenço e Lorival, que é o pedido aqui do seu Osvaldo, tá bom? Mas obrigado pelo carinho da audiência. Daqui a pouquinho, logo na sequência, a Hora do Mate. 8:09.

0: A vaca já foi pro brejo, Tião Carreiro e Patinho.
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0: 8 e 15, uma ótima noite para você. E aí, quinta-feira, já tá de boa, tá tranquilo, tá em casa. Que pegado sossego. É, já chegou, já fez o desjejum, já está com a família. E bom demais, você está no trabalho, então agradeça a Deus pelo trabalho, viu? Agradece este momento que você está vivendo. Está no trânsito, está rodando no trânsito, está dando aquela carona legal, aquela carona esperta aqui para a Rádio Condá FM. Muito obrigado, tá? Obrigado mesmo, de coração, pela sua participação, pela sua audiência. Nossos amigos do sítio, da fazenda, das estâncias, dos apartamentos, amigos que nos ouvem, que nos ouvem aí na porta, como diz o gaúcho, nos galpões. Falando em galpão, ontem, então, nós estivemos aqui, ontem à noite, né, ao vivo, as informações do André De Lázari lá do Parque Farroupilha, o lançamento, né, da Semana Farroupilha desse ano. Ontem à noite foi o lançamento. Já estamos aí, né, divulgando a programação. 22º Acampamento Farroupilha, com shows e Festival Internacional de Chula. E a primeira noite, no dia 18 de setembro, Mano Lima e Velho Staulas. Velho Staulas abrem, fazem a abertura, né, da noite. E aí depois vem a apresentação, show do Mano Lima. No dia 19, Walter Moraes e os Vaquianos, mais Festival de Chula. Dia 21 de setembro, Jantar Fandango com Arlon Pericles e Jusceli Borsoi. Dia 22 de setembro, Grupo Cantiga Diversa e Alma. 23 de setembro, Os Monarcas. Dia 24 de setembro, Paulinho Mocelim. Dia 25 de setembro, Chiquito e Bordoneio. Dia 26 de setembro, Luiz Marenco, Ari Correia e Grupo Alma da Querência. E dia 27 de setembro, Hermanos Guedes, Encontro de Gaiteiros e Fábrica de Gaiteiros. Então aí, né, divulgado, então, portanto, quando? Os Monarcas, dia 23. Os Monarcas, dia 23 de setembro. Isso, Piazito. Quem gosta muito dos Monarcas aí e não perde um fandango aqui quando eles estão aqui pela volta, é o meu amigo, seu Valdemiro Garcia. Você pilcha, passa uma água de cheiro e pega para dona Mercedes a sua prenda e se boleia, bicho velho, a despacito no mais para os bailes dos Monarcas. É isso aí. Meu amigo Lucas Grejanin também gosta muito dos Monarcas também, do Chiquito e Bordoneio, gosta muito do tradicionalismo gaúcho também, né? E tá nos ouvindo, tá lá na cutelaria, né, Lucas? Tá nos ouvindo, obrigado pela companhia. Nós seguimos aqui então, agora nessa sequência, para a Hora do Mate. 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Moisés, eles faziam visitas aqui em Chapecó e nós íamos até Erechim fazer visita a eles. Agora as bicicletas ficaram de lado. Ele é cantor e eu artesão, cuteleiro, lê tudo. Ah, o Ivan. Ah, tem mais lá pra cima, né? Moisés, passa uma água de cheiro e uma brilhantina nos cabelos. O cantor Ivan é meu amigo no tempo de andar de bicicleta, anos 2014 e 2015. Eles faziam visitas aqui em Chapecó, nós íamos até Erechim fazer visita a eles. Agora as bicicletas ficaram de lado. Ele é cantor e eu artesão. Eu tenho uma história, viu, meu amigo Lucas? Deixa eu te falar aqui, ó. Quando eu cheguei em Erechim para trabalhar, trabalhei em Erechim também. Ali na metade dos anos 86, 87, 88, início de 89. Foi quando eu retornei para Santa Catarina. E os Monarcas, eles tinham, exatamente, os Monarcas, aí a apresentação, eles tinham um programa no sábado à tarde, acho que era umas 4 da tarde, ou 5 horas da tarde, na Rádio Erechim. Na Rádio Erechim, lá na Maurício Cardoso. E foi quando eu conheci o Ivan Vargas, o Gildinho e companhia. O Ivan, geralmente era o Ivan era o apresentava o programa. Apresentava o programa, às vezes Gildinho, às vezes eles cantavam ao vivo. Na maioria eles apresentavam o programa e tocavam as músicas deles, divulgavam as agendas de shows, né? Mas como eles tinham muitos shows, o programa era no sábado à tarde, como eles saíam, viajavam muitos, né? Lá de vez em quando, um que outro fim de semana, eles estavam por casa, né? E aí eles faziam ao vivo o programa, especialmente o Ivan Vargas, né? Dono de uma voz linda demais, ouvir o Ivan Vargas cantando é ouvir um sabiá, né? Então, realmente, algumas recordações que a gente tem, eu me lembro muito bem. Eu cheguei em Erechim para trabalhar, eu era bem novinho ainda, bem jovenzinho, sem muita experiência. Fui ao Rio Grande do Sul e lá trabalhei no rádio, trabalhei na televisão, na Rede Brasil Sul, na RBS TV, nos jornais, nas emissoras de rádio lá. Tenho uma saudade imensa e eu sei que nós temos, a Rádio Condá FM tem uma audiência gigantesca em Erechim, em Barão de Cotegipo, Gipe, em Aratiba, Getúlio Vargas, Erval Grande, enfim, São Valentim, Barão de Cotegipo, aquela região lá, né? E eu quero mandar o meu abraço, o meu carinho para todo aquele povo lá. Dito isso, então deu para recordar um pouquinho, né? Deu para recordar. Eu quero abrir o programa de hoje, então, com ele que vai dar o pontapé inicial nas apresentações musicais no Parque Farroupilha, né? No evento do acampamento Farroupilha desse ano. Vamos começar na Hora do Mate de hoje com Mano Lima, 8h24.

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0: Caçador de tatu.
1: Onde tu vai caçar, caçador?
0: Alô, amigo Amarildo.
1: A ligeireza do parente.
0: De novo, abraço, de bicho velho. Tá brussolando uma polenta. É, com queijo, salamito e tomando um bichelão de vinho. Abraço, amigo. Obrigado pela companhia. Uma ótima noite. Obrigado pela participação. Tudo de bom. E seguimos. 8h40.

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Obrigado, gente. Fechamos mais um programa Super Noite. Obrigado pelo carinho, pela sua participação, pela grande audiência em todos os lugares perto longe, e longe. Longe é um lugar que não existe, porque o rádio aproxima as pessoas, o maior veículo de comunicação de todos os tempos. E é quando a FM está há 5 décadas com você, você faz parte dessa história, tá? Já baixou nosso aplicativo? Baixe o aplicativo da Rádio Conda FM e nos ouve como você desejar, tá? Rádios Net, Rádios Gad, Rádios Deezer, Alexa, o rádio do carro, rádio a pilha, rádio a eletricidade, o rádio a bateria. O importante é que você está nos ouvindo. Muito obrigado. Na sequência, tem programa Momento Espírita, depois tem A Voz do Brasil. Nós vamos ficar ouvindo Cantiga de Verso e Alma, meu velho rádio de pilha. Deus te guarde, que Deus te proteja, que Deus te dê a paz. Uma ótima noite e até amanhã, se Deus quiser. Valeu, tchau, pessoal.

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Melhor esquecer. Muitos daqueles que começamos a entender a lei da reencarnação e construímos os primeiros raciocínios a respeito das vidas sucessivas, esbarramos num questionamento. Se tivemos outras encarnações, por que não lembramos de nada? Se estamos aqui para resolver questões do ontem, para dar continuidade à nossa evolução, não seria mais fácil e lógico recordar de tudo? É aí que entra em ação a sabedoria e bondade divinas. Sabedoria, pois Deus nos conhece a fundo e sabe quais seriam as consequências de trazermos lembranças de um passado, normalmente com muitas complicações. A primeira consequência direta seria uma grande perturbação em nossas relações sociais. Frequentemente renascemos no mesmo meio em que já vivemos, estabelecendo vínculos com as mesmas pessoas a fim de reparar o mal que lhes tenhamos feito. Se nos reconhecêssemos mutuamente, é possível que o ódio despertasse outra vez no íntimo, ou que nos sentíssemos humilhados na presença daquelas pessoas a quem tivéssemos ofendido. Para nos melhorarmos, outorgou-nos Deus precisamente aquilo de que necessitamos e nos basta: a voz da consciência e as tendências instintivas. Priva-nos do que nos seria prejudicial. Ao nascer, trazemos o que adquirimos. Nascemos qual nos fizemos. Em cada existência, temos um novo ponto de partida. Pouco importa saber o que fomos antes. Nossas atuais tendências más indicam o que temos a corrigir em nós. E é nisso que devemos concentrar toda a nossa atenção, uma vez que aquilo que tenhamos corrigido já se encontra resolvido. As boas resoluções que tomamos são a voz da consciência, advertindo-nos do que é bem e do que é mal, e dando-nos forças para resistir às tentações. Existem exceções, como em toda regra. No desprendimento da alma pelo sono, ou na primeira infância, alguns temos acesso a recordações importantes, fatos mais graves que, de alguma forma, nos podem ajudar a resolver questões atuais. Casos pontuais, necessidades específicas tratadas como tal. Como normalmente não nos recordamos, estamos na posição do começar de novo, como se fosse a primeira vez. A providência divina nos dá novas chances através da reencarnação, provendo o pacote completo. Novo corpo, nova identidade, esquecimento do passado e a chance de construir uma nova história. Quantos de nós, depois de desatinos, de seguirmos caminhos difíceis e termos passado por dificuldades inenarráveis nesta encarnação, não gostaríamos dessa chance? Deus previu essa necessidade e tem feito isso com os espíritos desde o início das eras. Estabelece uma série de existências corporais para que vivamos experiências diversas, tendo sempre novos começos. E nos deixa claro que o passado precisa ficar no passado, que ele irá nos influenciar, que ele faz parte de nossa construção. Mas o que mais importa é o que estamos nos propondo a ser agora e de agora em diante. Nada mais belo do que olhar para um bebê recém-nascido e imaginar tudo isso, um espírito milenar, ganhando mais uma vez uma nova chance. Deus é mesmo espetacular. A Federação Espírita do Paraná convida para a palestra de Juliana Cipoli Coll. Será nesse domingo, 28 de junho, às 10 da manhã, no Teatro da Federação Espírita, Alameda Cabral, 300. E assim chegamos ao final de mais um Momento Espírita. Hoje, quinta-feira, 25 de junho de 2026. 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